0: Felipe Rodrigo ignora. Gente, é isso. Valeu a moral, todo mundo que tá participando com a gente. Obrigado aí pelo carinho. E ó, tem muita coisa legal ainda que a gente preparou pra você. Inclusive, aposto que você vai se emocionar hoje no nosso Band Love, viu? Vai ter muita música boa, vai ter o seu recadinho do coração e também a história de amor que vai fazer o seu coração bater mais forte. É daqui a pouquinho, fica junto com a gente aí.
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10: Pessoal, tudo bem? Uma ótima noite pra você que tá junto com a gente aqui na Band FM. Eu sou o Fernando César. Finalmente chegou. É o Band Love que está no ar.
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10: Uma excelente noite pra você que tá junto com a gente aqui no Band Love. Que gostoso, né? Chegando nosso Band Love aqui no finalzinho do dia, né? Esse momento que você tá mais tranquilo aí, onde quer que você esteja. Só curtir o Band Love com as músicas que a gente preparou pra você aqui. A gente quer a sua participação também através do WhatsApp. Agora é momento pra você mandar aquela mensagem bem caprichada pra aquela pessoa que você gosta. Aquela pessoa que soma na sua vida. Aquela pessoa que sempre tá contigo até nos momentos mais complicados. Você manda a sua mensagem através do 11 99991 9197. Hoje eu tenho a cafeteira elétrica da Britânia, tá? Pra britanear a sua vida. E é só você participar com a gente que automaticamente você concorre o presentão aqui do Band Love.
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10: daqui a pouco a gente ouve Luan Santana, Água com Açúcar.
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10: Quer um clássico do pagode? Quer? Olha só. Só pra contrariar, que se chama
14: Amor.
10: Música linda, é uma declaração, né? Born on Blondes, WhatsApp, aqui na programação Band Love. Tem mais? Você quer? Whitney Houston, One Moment in Time, aqui no nosso Band Love. Agora 10 horas em ponto, boa noite pra você.

0: Band FM, Ornelli Belo, agenda aqui no nosso Band Love. Daqui a pouquinho a gente ouve essa aqui, ó. Oh, won't you stay with me? Essa música arrepia, né? Stay with me. Sam Smith, aqui na programação Band Love. Tá caprichado, né? Tá caprichado. Tô falando. Daqui a pouco o Interona pra você que tá junto com a gente aqui no nosso Band Love, tá? Daqui a pouco também a história de amor, porque agora tem a sua mensagem. Você participa com a gente? Ah, que legal saber que você já tá junto conosco aqui nessa noite. Muito obrigado aí pelo seu carinho. É, quem mandou mensagem aqui foi a Karen. E ela manda uma mensagem para o Fabrício. E a Karen fala o seguinte: Fabrício, meu amor, eu quero dizer que quando você vai viajar, fica algumas semanas fora, eu fico refletindo o quanto eu te amo. Eu tento entender o quão amo você, mas eu nunca chego a uma conclusão, porque o meu amor só aumenta. Quero lhe dizer que eu te amo. Faltam poucos dias para você voltar para casa e tenha certeza que o seu cantinho é aqui e está sendo muito cuidado com muito carinho para você. Que Deus te abençoe na sua viagem de retorno para casa. Te amo demais. E a esposa com saudade de você, Fabrício. Acelera esse caminhão, meu amigo. Não, mas vai com cuidado, com prudência. Tem uma família te esperando, né? Que Deus te abençoe. Boa rodagem. Obrigado aí pelo seu carinho. Uma ótima noite pra você. Tá bom? Tem mais mensagem aqui no Band Love. Oi, tudo bem?
1: Oi, Fernando.
0: Oi.
1: Boa noite.
0: Boa noite
1: a todos que estão ouvindo a Band FM. Gostaria de estar oferecendo essa música a uma grande amiga minha, Isabela Marim, e a todos que estão ouvindo a rádio. Desejo uma boa noite a todos que estão ouvindo. Um grande abraço. Boa noite.
0: Boa noite, muito obrigado aí pela sua mensagem, obrigado aí pelo carinho e pela audiência, ótima noite, tá? Tem também a mensagem aqui do Osvaldo, ele participa e manda a mensagem pra Amanda. Meu amor, eu te amo demais, estou voltando pra casa. Um beijo, que saudade. É o Osvaldo que mandou mensagem pra gente aqui. E aí ele mandou uma foto linda do casal aqui. Ah, que legal vocês dois. Obrigado aí pelo carinho, viu? Uma ótima noite pra vocês. Muito bem, agora 10 horas e 19 minutos. E a gente vai falar hoje sobre amizade. Verdadeiro sentido da amizade é o quê? É o amor. É o carinho, é o respeito, é a compreensão, companheirismo, não é verdade? E quando eu falo isso, você já pensa naquele amigo verdadeiro, naquela sua amiga de infância, naquela pessoa que você confia e sempre está junto contigo, não é verdade? E a gente vai falar um pouquinho sobre o amor na amizade. E a gente vai falar agora aqui no Band Love. O verdadeiro sentido da amizade é a aceitar o teu amigo com os seus defeitos. É ajudá-lo, é ajudá-la nos seus problemas e ter sempre uma palavra de amor, de carinho, para aliviar uma dor ou para comemorar um dia especial. Amigo é um irmão que o nosso coração escolhe.

0: Band FM, Luan Santana, Água com Açúcar. 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Chegou o momento, chegou a hora de escutarmos a história de amor do Band Love. E claro que você é meu convidado, minha convidada, pode interagir conosco através do nosso WhatsApp dizendo o que você achou sobre a história de hoje. 11 99991 9197. Está no ar a história de amor do Band Love.
1: 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Dizem que perdoar é uma escolha, mas ninguém fala sobre o que acontece depois, porque tem erros que podem até ser perdoados. A dúvida é se a confiança consegue voltar. O meu nome é Frederico, mas quase ninguém me chama assim. Desde moleque, eu sou só o Fred. Eu conheci a Silvia com 25 anos e foi daquelas paixões que chegam arrasando tudo. Em pouco tempo, eu já não conseguia imaginar minha vida sem ela. E pelo jeito, ela também não conseguia imaginar dela sem mim. A gente então namorou, depois resolveu casar. Só tinha um pequeno detalhe nessa história. Nenhum de nós tinha praticamente nada. Os dois ganhavam muito pouco, mas apesar de não ter nada material, sobrava para nós coragem. Coragem e amor. A nossa primeira casa foi minúscula. Quando chovia, tinha umas 5 goteiras. E quando fazia calor, era um forno, mas um forno daqueles. Mas aquele era o nosso cantinho. E naquela época isso bastava. O que a gente sentia um pelo outro era tão forte que fazia a gente acreditar que um dia as coisas iam melhorar. Nós sempre fomos muito diferentes. Eu sempre fui o bagunceiro da relação. Daquele tipo que tira a roupa, deixa em cima da cadeira, da cama, esquece boleto para pagar, perde o documento. Já a Silvia era exatamente o contrário, extremamente organizada. Ela era quem cuidava das contas da casa, fazia planilhas, controlava os gastos e sabia exatamente quando a gente podia ou não gastar naquele mês. Eu brincava que se dependesse de mim, a gente já tinha falido fazia tempo. E talvez tenha sido justamente por sermos tão diferentes que a gente sempre se deu bem. O que faltava em mim, sobrava nela. E o que faltava nela, eu tentava completar do meu jeito. Os anos então foram se passando, a nossa vida foi melhorando aos poucos, e a gente começou a alimentar um sonho que dividia desde o começo do casamento: comprar a nossa casa própria.
2: Amor, eu fiz umas contas.
3: Ai, lá vem você com as suas planilhas, né?
2: É sério, escuta. Se a gente diminuir esse negócio de ficar pedindo comida toda hora, cancelar aquelas assinaturas de TV que a gente nem usa e parar de ficar pagando essas coisinhas aqui, olha, em 5 anos, olha aqui, a gente consegue dar entrada na nossa casa.
3: Você já fez até conta de 5 anos, meu amor?
2: Eu fiz. E dá certo, viu? Só precisa de disciplina.
3: Olha, ainda bem que eu me casei com você, viu? Porque se dependesse de mim, você sabe, esse dinheiro ia embora no primeiro churrasco com os amigos.
2: Então deixa comigo. Vai precisar de um pouco de esforço, né, Fred? A gente tem que abrir mão de algumas coisas, mas vai valer a pena.
3: Eu, sinceramente, achava tudo aquilo um pouco exagerado. Conhecendo a Silvia como eu conhecia, eu sabia que ela ia levar aquele plano à risca. Porque quando ela colocava uma coisa na cabeça, não tinha quem fizesse ela mudar de ideia. E por mim, estava tudo bem. Estando com ela do meu lado, eu comeria macarrão instantâneo pelos próximos 5 anos sem reclamar. Pois bem, nem chegou a tanto. Mas a verdade é que foram tempos de muito controle. Durante 4 anos, a gente abriu mão de praticamente tudo. A gente não viajou para nenhum lugar, a gente vendeu nosso carro, passamos a andar só de ônibus e metrô, paramos de sair para jantar, comprávamos roupa só quando realmente era necessário. E cada gasto era pensado 2, 3 vezes. Era até duro às vezes, viu? Mas a Silvia sempre dizia a mesma coisa: cada real que a gente economizava era um tijolinho da nossa casa. E eu estava acreditando fielmente nela. Quando o quarto ano terminou, a gente já tinha conseguido guardar uma quantia que eu nunca imaginei ver na nossa conta. Pela primeira vez, a nossa casa própria deixava de ser só um sonho. Já estava virando um plano de verdade. Mas foi justamente nessa época que a Silvia começou a mudar. No começo eu estava percebendo alguns detalhes, sabe? Coisa pequena. Então eu nem dei importância. A Silvia passou a esconder o celular sempre que eu chegava perto. Bastava eu entrar na sala que ela virava a tela para baixo ou guardava o aparelho na hora. Também começou a acordar no meio da madrugada e eu perguntava se estava tudo bem, ela dizia que era só insônia. Logo passava. Depois vieram umas saídas estranhas. Do nada, ela aparecia já com a bolsa na mão, sempre com pressa. Um dia indo pro banco, outro dia dizendo que ia pro dentista, depois a costureira, era sempre alguma coisa de última hora. Como se ela não quisesse dar tempo de eu fazer perguntas. E mesmo assim, até então, eu ainda não desconfiava de nada. Mas quando eu finalmente comecei a ficar com a pulga atrás da orelha e resolvi perguntar o que estava acontecendo, ela reagiu de um jeito que eu nunca tinha visto. Nunca. Ficou irritada de um jeito que a minha mulher nunca ficou. Qualquer pergunta parecia uma acusação. Qualquer tentativa de conversa terminava em discussão. Aos poucos ela foi se fechando, ficando distante, fria, impaciente, como se a minha presença começasse a incomodar, sabe? Mas teve uma mudança que me chamou muito mais atenção do que todas as outras. O silêncio. Porque desde sempre, a Silvia vivia falando do nosso futuro, da nossa casa. Mostrava anúncio, mandava foto de cozinha, discutia comigo a cor da parede, o tamanho da varanda. E de repente isso acabou. Acabou. E se eu comentasse alguma coisa, ela dava um jeito de mudar de assunto. Se eu fazia um plano, sei lá, falando do futuro, ela desconversava. Era como se aquele sonho tivesse deixado de existir. E foi aí que uma ideia começou a entrar na minha cabeça. Eu podia estar errado, mas também precisava ser muito ingênuo para não enxergar o que parecia estar bem na minha frente.
2: O que você está dizendo, Fred?
3: Silvia, olha aqui, vamos lá, vai. Eu te conheço há muito tempo, há anos. Eu conheço você muito bem. E há semanas que você é outra pessoa.
2: Eu não acredito que eu tô ouvindo isso. É sério. Como é que você pode pensar que eu tô te traindo?
3: Você mudou completamente comigo. Você tá distante, você tá calada, você vive fugindo, você não era assim. Se eu te falo qualquer coisa da gente, sei lá, do nosso futuro, você muda de assunto, você fala de outra coisa. Silvia, olha aqui, pode falar, vai. Eu aguento. Você se apaixonou por outro homem, é isso?
2: Você tá me ofendendo se pensar uma coisa dessa de mim. É sério. E eu nunca te traí. Eu sequer olhei pra outro homem alguma vez. Olha, você quer saber? Eu tô cheia de coisa pra fazer e eu não vou ficar aqui ouvindo aqueles absurdos que você fala. Para de ser louco. De problema, eu já tô aqui, ó. Eu tô atolada.
3: Até naquela hora, ela foi diferente. A Silvia que eu conhecia nunca teria reagido daquele jeito. Teria me abraçado, olhado nos meus olhos, sabe, jurado que eu estava completamente enganado. Ela ia dizer que me amava, que eu era um idiota por pensar uma coisa daquelas. Mas ia fazer de tudo para tirar aquela dúvida da minha cabeça. Só que não. Ela simplesmente foi embora. Parecia que não tinha se importado com tudo que eu estava dizendo, com tudo que eu estava sentindo. Como se o meu sofrimento não tivesse importância nenhuma para ela. E aquilo me destruiu por dentro. Àquela altura, nossa relação já não estava boa. A partir dali, a coisa desmoronou de vez. Nos dias seguintes, a gente quase não se falou. Eu mal consegui olhar na cara dela e ela na minha. E aquilo foi difícil, viu? Eu comecei a sofrer demais. Mas também tinha o meu orgulho nessa história. Na minha cabeça, era ela quem precisava me procurar. Era ela que me devia uma explicação. E essa explicação veio. Umas 2 semanas depois, veio. E hoje, eu vou falar pra você. Hoje, eu daria tudo pra nunca ter tido aquela conversa. Era um dia em que eu estava sentado na sala assistindo televisão sem prestar atenção em absolutamente nada. Quando a Silvia saiu do quarto, com o rosto inchado de tanto chorar. Quando eu olhei para ela, ela já estava do meu lado, sentada. Não disse nada. Estava ali, sentada no sofá, olhando para o chão. Talvez tentando criar coragem. Ali ela respirou fundo e falou. Falou que a gente precisava conversar. Naquela mesma hora eu soube. Na mesma hora eu tive certeza que vinha. Que vinha alguma coisa que ia acabar com o nosso casamento. Ela ia abrir o jogo. Ia dizer que realmente tinha outro homem. Que tinha se apaixonado, que tinha me traído. Olha, naquele momento, se alguém colocasse a minha vida em jogo e me perguntasse se era isso que eu ia ouvir, eu apostaria sem pensar 2 vezes. Mas aí, quando ela começou a falar...
2: Fred, eu fiz uma burrada.
3: Tá bom, fala, eu tô pronto. Pode falar, fala a verdade.
2: Não é nada disso que você tá pensando. Eu perdi o dinheiro da casa.
3: Você o quê?
2: Todo o dinheiro que a gente guardou, eu perdi. Tudo.
3: Como assim tudo?
2: Eu fui burra, eu caí num golpe.
3: Senhor, pelo amor de Deus, minha Nossa Senhora. O que você tá me dizendo? Pelo amor de Deus.
2: Tem mais. Eu também tô devendo dinheiro pra minha irmã.
3: A Silvia caiu no choro. De um jeito que eu nunca tinha visto. Demorou quase 10 minutos para ela conseguir respirar direito e voltar a falar alguma coisa, a me explicar o que tinha acontecido. E aí ela contou. Perdeu tudo que a gente tinha guardado. Tudo. Uma amiga dela tinha falado de um investimento, sabe? Disse que era seguro, que muita gente estava guardando dinheiro ali. E que era uma oportunidade que não aparecia todo dia. A Silvia entrou nessa, com pouco dinheiro no começo. E realmente foi dando um bom retorno. O dinheiro rendeu e foi justamente isso que fez com que ela acreditasse que tinha encontrado um jeito de fazer o nosso sonho chegar mais rápido. Então ela começou a investir mais, botar mais dinheiro, depois mais um pouco e aos poucos... Ela foi colocando tudo o que a gente tinha conseguido economizar. Tudo, tudo, tudo, tudo. Tudo que a gente levou 5 anos para juntar. Quando ela botou todo o dinheiro ali, o golpe apareceu. Desesperada, ela ainda pegou dinheiro emprestado com a irmã, achando que podia recuperar o prejuízo. Mas foi só afundando mais e mais e mais. O dinheiro simplesmente desapareceu. Eu não conseguia acreditar no que eu estava ouvindo. Juro para você. Como que a Silvia, logo a Silvia, mulher inteligente, uma mulher que fazia planilha para tudo, sabe? Pesquisava preço de supermercado. Pensava 10 vezes antes de comprar qualquer coisa. Como que ela tinha caído num golpe, meu Deus do céu? Como é que ela tinha perdido tudo? Toda a nossa economia. Como é que ela fez isso? Como é que ela não me avisou, não me consultou? E foi exatamente essa pergunta que mais me machucava. Como é que ela conseguiu fazer tudo isso sem me contar, sem me chamar para conversar, sem perguntar o que eu achava, sabe? Aquele dinheiro não era dela. Aquele dinheiro era nosso. Era o resultado de quase 5 anos dizendo não para praticamente tudo na nossa vida. 5 anos andando de ônibus, 5 anos 5 anos fazendo o básico pra viver, abrindo mão de tudo, de todo conforto, sabe? 5 anos sonhando com uma casa. Uma casa que naquele instante deixou de existir. Na nossa cabeça já estava tudo certo, sabe? Desde aquele dia, a Silvia não parou de me pedir perdão. Ela disse que nunca quis me prejudicar, que só queria fazer o nosso sonho acontecer mais rápido, que quando percebeu o tamanho da burrada que tinha feito, já era tarde. E aí, no desespero, ela foi escondendo. Escondendo, escondendo cada vez mais, acreditando até que ia resolver antes que eu descobrisse. Sabe, eu acredito quando ela diz isso. Acredito que ela nunca teve intenção de destruir nossa vida. Mas, sinceramente, eu ainda não sei se isso muda alguma coisa, não. Porque, olha, o jeito que eu fiquei... Você não imagina. Você não imagina o que foram 5 anos de economia pra gente. Você tem ideia do que é abrir mão de tudo? A gente comia o básico. De verdade. Muitas e muitas situações era feijão, arroz e ovo. Mas durante muito tempo foi assim. Todo mundo fala que traição é quando existe outra pessoa. Mas e quando a pessoa em quem você mais confia destrói o sonho da sua vida inteira, escondendo as coisas de você? Eu perdi o dinheiro. Perdi, sim. Mas mais do que isso, eu perdi a certeza de que eu podia fechar os olhos e confiar na pessoa que dividia a vida comigo. E isso pra mim é muito mais complicado. Isso complica tudo pra mim, sabe? Na minha cabeça. Na minha cabeça, o que ela vai fazer de novo sem me contar? Eu ainda amo a Silvia. Isso nunca, nunca mesmo esteve em dúvida. O que está em dúvida agora é se o amor sozinho consegue sustentar um casamento e apagar da minha cabeça tudo o que aconteceu. Porque não foram 5 semanas, sabe? Foram 5 anos com um projeto de vida. Hoje eu acho que, sabe, para mim existe uma coisa muito mais importante que o amor. Muito. A confiança. E o problema é que a gente só descobre o tal valor dela quando perde, né? Como é que vai confiar de novo depois de algo que pra você, você tinha depositado todas as suas forças, você tinha confiado cegamente? Eu queria dizer aqui que eu consegui perdoar. Queria dizer de verdade que tudo voltou a ser como antes, mas eu ia estar mentindo. Eu ainda não sei se esse erro merece uma segunda chance. Eu ainda não sei dizer se isso mudou a nossa história para sempre, porque agora essa é a minha impressão. Essa é a resposta mais difícil. De verdade. Será que eu vou conseguir confiar de novo? Será?

Band FM, Daniel casava de novo. Gente, que história diferente, né? E um reviravolta. Confesso que eu pensei que era traição ali, no meio da história. Né? Afinal de contas, a esposa estava diferente, tratamento um pouco duvidoso. Só que, na verdade, não era traição. Ela estava tentando consertar um erro que foi feito. Ele não se conforma até hoje. Ele não consegue perdoar. Agora, e o amor, né? A gente tá olhando pro dinheiro nesse caso. É uma história que fala sobre dinheiro. É uma história que fala sobre uma mulher que tava tentando diminuir a distância da sua casa própria. Né, que incentivou a família a correr atrás da sua própria casa, do seu próprio teto. Teve um problema, caiu num golpe, perdeu o dinheiro. Mas precisa terminar um relacionamento, precisa terminar amor. Será que o dinheiro, nesse caso, claro, o dinheiro representa o suor, o dinheiro representa a luta, representa o trabalho, a gente entende isso. Mas será que o dinheiro vale mais do que o amor? Será que o dinheiro vale mais do que a intenção que ela teve? Eu quero saber o que você acha. Eu quero saber qual é a sua impressão sobre isso. Eu quero saber o que você falaria pro Fred se você estivesse na frente dele. Ou se fosse você, como você agiria? Manda sua mensagem aqui no nosso WhatsApp, no 11 99991 9197. Eu quero saber a sua opinião aqui no Band Love.

0: Energia FM, Eros Ramazzotti, Cose de la Vita, é o que a gente escutou aqui no Band Love. Daqui a pouquinho vem essa daqui, ó. Essa música é linda, é uma parceria da Mariah Carey com Boyz II Men. Olha isso. One Sweet Day. Linda música. E daqui a pouco ela vai tocar inteirona aqui no nosso Band Love. Linda, né? Mas é daqui a pouco, é daqui a pouco. Porque agora eu tô muito curioso pra saber o que você achou da história de hoje. Você manda sua mensagem através do nosso WhatsApp no 11 99991-9197. Gente, deixa eu lembrar que tá valendo aqui a cafeteira elétrica da Britânia, que vai britaniar a sua vida. Você que tá chegando agora vai ficar acordado durante a madrugada, tá escutando aqui no nosso Band Love. Você pode ganhar essa cafeteira, você vai agradecer na madrugada, viu? E tem o pessoal que vai dormir daqui a pouquinho, aí fala assim, ah não, café à noite não dá certo. E realmente, né? Tomar café à noite vai deixar a gente acesa, não vai deixar a gente dormir. Mas amanhã de manhã que tá um cafezinho, é pra todas as horas. Então você pode mandar essa mensagem, automaticamente você concorre aqui o presentão do Band Love, tá bom? Deixa eu ouvir aqui a sua participação. Olá, boa noite.
1: Boa noite, ouvintes do Band Love. Boa noite a todos. Eu sou o Marcos, interior de São Paulo.
0: Ô, Marcos.
1: Aqui, da história.
0: Legal, e aí?
1: Meu, de toda a história.
0: Certo.
1: Eu fiquei aqui, sabe, no desejo que ela tivesse traído ele de verdade.
0: É, por quê?
1: Que ela tivesse encontrado outro cara e tivesse se apaixonado.
0: Sério?
1: Sabe por quê?
0: Por quê?
1: Gente, dinheiro se reconquista.
0: É, né?
1: Imagina o coração dela, que ela queria fazer uma surpresa pra ele. E chegar e falar, oh, nossa casa tá aqui, valeu a pena. Todo mundo tá cabível a passar por esse momento.
0: Pois
1: o cara
0: é.
1: Tem uma mulher apaixonada do lado dele.
0: Pois é.
1: E que sonhar um sonho surpresa pra ele. E ele tá preocupado com dinheiro. Ei, queridão, dinheiro se conquista de novo, tá bom? Uma pessoa sempre falha, elas erram. Então, levanta a cabeça, pega na mão da sua esposa e reconquista tudo de novo. Beleza? Forte abraço, que Deus abençoe vocês, que você tire essa paranoia da cabeça.
0: As situações difíceis na vida envolvem isso, né? É claro, ninguém vai elogiar. Puxa, que legal, minha esposa, você perdeu o dinheiro. Pô, maridão, que show, você gastou tudo. Também não é assim. A gente entende, a gente sabe. Agora, a gente percebe também que a história de hoje narrou uma mulher que ela estava torcendo pelo futuro deles. Era uma mulher que estava investindo dinheiro. Investiu errado, caiu num golpe. Mas ainda assim, ela estava fazendo o que se propôs a fazer. Não é verdade? E claro que ele vai ficar decepcionado, é lógico. Ninguém vai ficar feliz com essa situação. Agora, a ponto de terminar um relacionamento, a ponto de realmente estremecer ali a relação dos dois, aí é uma coisa de você realmente colocar a mão na consciência e se autocorrigir. Tem muitas coisas que às vezes o coração nos fala para agir de uma forma, mas nós temos que agir com consciência. Nós temos que entender as coisas e nós devemos nos educar sempre, não é verdade? Mais uma mensagem aqui, agora uma mensagem que fala um outro lado sobre a opinião da história de hoje.
2: Boa noite, tudo bom?
0: Olá.
2: É o Macedo.
0: Ô, Macedo.
2: É uma história bem complicada, mas eu entendo o lado dele, viu?
0: Ah, é?
2: Eu tô de acordo, eu...
0: Sério?
2: Na minha opinião, foi quebrada ali uma confiança que você nunca mais vai voltar a confiar. Porque ela agiu ali por conta própria, não sentou, não conversou com ele. Não chegou no consenso, né, de o que seria melhor, né? Então, fica bem complicado o casamento de permanecer depois dessa quebra de confiança, né? Mas desejo que tudo dê certo pra eles. Um grande abraço.
0: É isso aí, um abraço, Macedo. Obrigado aí pelo seu carinho, pela sua opinião. Você vê, nós temos aqui duas visões completamente opostas. Eu quero saber qual lado você tá. O que você faria no lugar do Fred? Você se decepcionaria? Você terminaria o relacionamento? Ou não, você iria, afinal das contas, ao final de tudo, você iria seguir a bola pra frente, continuar a vida juntos? lutando aí pelo sonho. Manda sua mensagem através do WhatsApp. Eu quero colocar sua opinião daqui a pouquinho aqui no Band Love. Edson e Hudson, essa música é linda. Eu não sei dizer que não te amo. Já prestou atenção na letra dessa música? Escuta só.

0: Fica com Deus.
1: Band FM Maiara e Maraíza, nem tchum. É o que você ouviu aqui no Band Love. E ó, vai participando, vai mandando a sua mensagem. Você pode comentar sobre a história de hoje. Escutou a história, aliás? O que você achou da história? Qual é a sua opinião? Eu quero saber. Você manda a sua mensagem através do 11 99991 9197. Você pode mandar o seu recadinho de amor também. É, manda aquela mensagem bem bonita para aquela pessoa especial, porque daqui a pouquinho eu vou selecionar alguns áudios e manda esse recadinho bonito, tá? E você pode mandar o seu recado daqui a pouquinho, eu coloco ao vivo. Deixa eu te avisar também, tá valendo a cafeteira elétrica da Britânia, que vai britaniar a sua vida. Manda sua mensagem, que eu tô de olho aqui no nosso WhatsApp, combinado?
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1: 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Oh, minha gente, uma excelente noite pra você que tá junto com a gente aqui na Band FM. Eu sou o Fernando César, tenho um imenso prazer de fazer companhia aqui no nosso Band Love. 11h37 agora, hein? 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

0: Band FM, Gustavo Lima, saudade sua. Gente, daqui a pouquinho essa música aqui, ó. Jesse Turner, I'll Never Love This Way Again. Aqui no nosso Band Love, hein? Essa música inteirona pra você. Você gosta? Mais um pouquinho, vai. Linda música, né? Esse é o nosso Band Love. A gente trabalha com os maiores clássicos nacionais e internacionais. Os flashbacks marcantes que fazem você lembrar de uma geração. E lógico, a sua participação sempre aqui no WhatsApp. A gente está conversando sobre a história de hoje. Uma história complicada, né, gente? Uma história, digamos que diferente. Uma história que faz a gente refletir sobre qual é o valor do amor, né? O Frederico, o Fred, casado com Silvia, sempre tiveram o sonho de conquistar uma casa própria. Até aí todo mundo tem, não é verdade? A Silvia, sempre muito boa com finanças, economia, se permitiu economizar cada centavo que ambos ganhavam todos os dias, fazendo listas, pesquisando, guardando tudo o que conseguiam. Só que aí o Frederico começou a notar que a sua esposa estava mudando conforme os anos passavam, mas não sabia o motivo. Desconfiava que era uma traição. Mas quando questionada por Frederico, a verdade veio à tona. Silvia havia caído em um golpe e assim ela perdeu todo o dinheiro que juntos haviam economizado por quase 5 anos. E com isso, digamos que a traição de confiança, né? Depois de descoberta, lógico que aconteceu a dor, o sofrimento. Mas o Fred, o Frederico, começou a se sentir muito prejudicado com isso. E ele mostrou que nem sempre uma traição tem a ver com amor, tendo outros motivos envolvidos. E a gente quer saber de você o que você acha sobre essa história. E o pessoal participou com a gente opinando. Vamos ouvir aqui. Olá.
1: Aqui é o Marcos, na Viraí, Mato Grosso do Sul.
0: Uhum.
1: Quero dizer pra esse cara é o seguinte: se ele fez isso, ele não tem amor.
0: Você acha?
1: Amor supera tudo, tanto das ambas as partes. Dinheiro não é tudo. Amor é felicidade. Ele tá errado. Se ele fez isso, porque ele não ama ela.
0: Será? Quanto dinheiro que tória. E o pessoal participou com a gente opinando. Vamos ouvir aqui. Olá.
1: Aqui é o Marcos, na Viraí, Mato Grosso do Sul.
0: Uhum.
1: Quero dizer pra esse cara é o seguinte: se ele fez isso, ele não tem amor.
0: Você acha?
1: Amor supera tudo, tanto das ambas as partes. Dinheiro não é tudo. Amor é felicidade. Ele tá errado.

0: aí, aliás, você deixa de sair, deixa de estar com seu amigo, com os amigos do futebol, você, minha amiga, deixa de sair com as suas amigas, deixa de curtir a vida, 5 anos só juntando centavo por centavo, e aí o parceiro, a parceira, de repente perde, como você ficaria, hein? É, gente, é difícil, né? Mas ao mesmo tempo, quanto que vale o amor? Qual é o preço do seu amor para com aquela pessoa que você tá todos os dias aí do seu lado, hein? É difícil, é difícil. Tem mais uma mensagem aqui no nosso WhatsApp, olá.
1: Boa noite, José Marcos Coutinho aqui. Fred, dinheiro não é tudo nessa vida, viu, meu amigo? Se existe amor, acho que vale a pena a segunda chance. Se coloca no lugar dela aí, se você tivesse cometido esse mesmo erro, se ela existisse, o mesmo amor que você existe por ela, acredito eu que ela te perdoaria.
0: É isso. Eu quero a sua participação, eu quero a sua opinião através do nosso WhatsApp 11 99991 9197. Enquanto isso, a gente continua o nosso Bandilog. Ai, eu quero o seu recadinho de amor daqui a pouco, hein? Eu vou colocar ao vivo pra todo mundo ouvir, tá bom?

0: Band FM, Four Non Blondes, What's Up, é o que a gente curtiu aqui no Band Love. Daqui a pouquinho a gente começa a última hora do nosso Band Love. Fica com a gente aí, tá bom?
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0: 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Olá pessoal, tudo bem? Uma ótima noite para você que tá junto com a gente aqui na Band FM. Eu sou o Fernando César. Já viramos para sexta-feira. Oh, dia lindo, não é verdade? Gente, a gente segue para a última hora do nosso Band Love. 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

0: Energia FM, Genesis, Hold My Heart, aqui no nosso Band Love, pra fechar muito bem o nosso programa. Gente, muito obrigado aí pelo carinho, obrigado pela recepção. Amanhã, Marcelov estará de volta, é o Marcelorde. Gente, obrigado aí, o carinho de todo mundo. Um abraço, final de semana estaremos aí. Mas eu não vou embora enquanto não falar sobre o...
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0: Zito!
2: Ô, Fefo Dias, Fefo Dias.
0: Tudo certo?
2: Tudo beleza, só alegria, vamos nessa.
0: Mesmo porque não tem jeito, você sabe, né?
2: É.
0: Mesmo porque não ou você faz nenhum. Isso ou não você faz jeito. Isso.
2: É, né? ou faz.
0: É. Né? A gente fala que a gente tá aqui, a gente que quis, tá, mas na verdade, aquele negócio.
2: É só pressão, vai, faz e faz.
0: Ou você faz ou você faz.
2: É por aí.
0: A gente precisa parar de ser rádio verdade às vezes, você sabe.
2: É,
0: né?
2: É verdade.
0: Não precisa falar tudo também. Não precisa falar tudo, né?
2: Não precisa falar tudo.
0: Fernando.
2: É.
0: Ó, adivinha o que eu tenho hoje aqui? Uma coisa que você vai querer.
2: Deixa eu ver.
0: Você adoraria isso aqui agora.
2: Deixa eu ver. Um lanche agora do McLanche.
0: Não. Ah, não. É de tomar.
2: De tomar
0: quente,
2: cerveja?
0: Quente, não.
2: Ah, cara, pô, sexta-feira já.
0: O cara se complica, né? O cara vai se entregando, né? Ah. É quente.
2: Chá?
0: Não, cara.
2: Café.
0: Aê, rapaz do céu. É a cafeteira elétrica da Britânia, olha lá. Seria bom. Aliás, sim, fica, gente, a dica aí pra produção. Podia ter deixado uma aqui, né?
2: Um cafezinho pra gente, por favor,
0: apesar,
2: né?
0: Apesar que vai ter um monte de cara, vai se fazer uma fila aqui, né?
2: Pois é, eu já vou na sala do fundo pegar um cafezinho na Band News ali.
0: Você rouba lá.
2: Vou lá na Band News aqui, gente, roubar um café lá, cara.
0: Ó, aqui na Band News aqui é um, pra quem não sabe, é um corredor. E aí tem várias rádios, tem a Band, a Bandeirantes, né?
2: É.
0: A Bandeirantes. E lá os caras fazem um cafezinho bom, né?
2: É bom, eu vou roubar lá, você acha que ele não vai?
0: É no coador, não?
2: No coador, não sei, hein, cara. É no coador de pano?
0: É no seu coador ou não?
2: Não, é no deles. Não,
0: é no deles lá, é no deles.
2: É no deles.
0: É gostoso, hein?
2: É bom, cara.
0: É bom, é gostoso, é verdade. Cafeteira elétrica da Britânia vai para Jéssica Damiana da Silva Domingos. Ô, Jéssica, tá todo mundo cobiçando da sua cafeteira, hein?
2: O nome dela é Jéssica.
0: Não, é Jennifer, o seu louco.
2: Não, mas tem uma música também da Jéssica. Eu já falei pra você. É isso, né? Lá, o nome dela é... O cara falou ali, ó. Ela tá vendo? Tá vendo que o nome dela é Jéssica.
0: Não, e ele canta, cara.
2: Eu já falei pra você. Qual é? Vai. Olha, só os velhos entenderão, é isso, cara.
0: Eu sou novinho, não entendo nada disso. Eu sou super novinho,
2: Você é novinho, forma a aura.

0: tchau, gente. Tchau. Vai, vamos formar a hora aqui.
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0: Band FM, uma em ponto. E aí, gente, vamos nessa? Preparados pra mais uma madrugada? Vamos juntos com o nosso Band Coruja a partir de agora pra todo o Brasil, fazendo aquele agito que a gente gosta, né? Muito, mas muito prazer, eu sou o Léo Júnior, eu tô aqui, ó. 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
15: Vai começar.
0: Já começou. E aí?

0: gente! Tudo bem aí? Tudo belezinha com você? Tá tudo bem? Tá tudo certo? Eu preparo uma voz pra subir, o negócio não sai aqui. Aê! Meu Deus do céu! Bom dia pra todo mundo! 1:02, 1:02! Tamo chegando! Pra fazer bagunça! Tamo chegando pra falar com você! Tô chegando pra falar sério com você! Mentira! Tô brincando! Você acreditou, né? Ai, gente do céu, 1:02. Depois o Fefo. Eu chamei de Fefo Dias agora. Fefo Dias. Fefo tá indo embora, mas volta amanhã? Acho que amanhã ele volta. Amanhã ele volta. Vamos lá, gente. Começando o nosso Bando de Coruja, a nossa baguncinha da madrugada. Obrigado pela sua audiência, pela companhia. Só pra dizer uma coisinha pra você. Meu filho, olha aqui. Ouça aqui uma coisa. Hoje é sexta-feira, sua linda! Sexta-feira, sua linda! Ela chegou. Eita, nós, hein? Chegando mais uma sexta-feira. Quer dizer, final de semana, hein? Dia da maldade. Dia de tomar uma hoje, hein? Fazer aquele churrasco, chegar chapado em casa, tá? Fala assim, não, eu vou meter o pé na porta. Eu tô beldo. Dia de ficar beldo hoje. Por favor, sexta-feira chegou, é dia de ficar beldo. Fazer aquele churrasco. Ah, gente, pelo amor de Deus, né? Vamos lá.
1: Sexto que vai ser
0: 1:04, 1:04.
1: Fim de semana é TCC, já tá tudo organizado.
0: Quando alguém falar fim de semana, você já fala fim de semana é TCC. O que é TCC? Truco, cerveja e churrasco. Beleza? É isso, gente. Esse é o nosso TCC. Ai, por que fazer o TCC? Não, vem fazer TCC. Você vai fazer o TCC nosso aqui. Acabou a história. Truco, cerveja e churrasco. Ai, gente do céu, mais uma madrugada com você, hein? Ai. E outra coisa, porque hoje é sexta-feira, a gente fala em quê? A gente fala em cerveja! Já tomou a sua geladinha hoje ou não? Então, serve uma pra mim, por favor. Garçom, serve uma pra mim. Aí, serve uma geladinha. Olha, essa aqui tá trincando, hein, gente? É aí que eu gosto!
1: Hoje é sexta-feira, chega de canseira.
0: Ah, gente, nada de tristeza. Pega lá o seu telefone, vai no WhatsApp e manda um áudio pra gente. 11 999 919 197.
1: Sexta-feira.
0: Pode chegar aqui no nosso zap, estamos te esperando. Estamos esperando sua participação. Beleza, Creuza? 1:05, até as 5 da manhã falando com você nesse programaço tão bonitinho. É um programa de louco, né? Programa mais retardado do rádio, esse aqui, cara. Mais louco que existe é o nosso Bando de Coruja. Bom, gente, 1:05 agora. Já chegamos. Já falamos de cerveja. Já falamos que hoje é sexta-feira. Sextou, dia da maldade. Dia de chegar beldo em casa. E é isso, gente. É isso. Você que tá ouvindo a Band FM em todo o Brasil, muito obrigado pela audiência. Estamos em rede pra você a partir de agora. Aí, esquece, já tava em rede, né?
1: Chega de canseira.
0: O seguinte, pode aumentar o volume do rádio, você que tá trabalhando na madrugada, os vigilantes, meus amigos das guaritas também, você que tá na rua, sem fazenda, vagabundeando na rua aí, mas tá ligado na Band FM com a gente também. Valeu pela sua companhia e pela sua audiência. Vamos lá, parabéns pra você que hoje faz aniversário, parabéns pra todos os aniversariantes do dia. Pois é, gente, já todos hoje é sexta-feira, dia 7 de agosto. 7 de agosto pra você que hoje faz aniversário. Quem tiver fazendo aniversário, manda mensagem pra gente. Ah, é outra coisa, hoje é aniversário da Calica, sabia? A Calica, nossa ouvinte, que participa todo dia, aniversário dela. Estamos sabendo. Já estamos sabendo. Parabéns, viu, Calista? Recebeu os parabéns do pessoal do grupo, de todo mundo, os amigos, né, gente? Coisa boa, né? Quando a gente faz aniversário, a gente ganha bolo, né? Quer dizer, eu não ganhei nada, nem um lanche eu ganhei aqui ontem. E aí, quando ele faz aniversário, a gente ganha bolo, né, meu? A gente ganha bolo, presente e tal, tipo iPhone, o último iPhone. É aquela coisa toda. Então é isso, ô Calica, minha amiga, parabéns, felicidades pra você. Muitos anos e vida, ficando mais nova hoje, hein?
2: Aí. Bom dia, Leozinho.
0: Bom dia, Tati. Aí, bom dia. Conta, fala,
2: bom
0: Tati.
2: Bom dia a todos os ouvintes.
0: Bom dia,
2: começar
0: bom dia.
2: Começar a baguncinha, né?
0: Vamos lá, vamos lá.
2: Mas antes, feliz aniversário pra nossa ouvinte amiga Calica. Um beijo. Muita paz.
0: Uhum.
2: Eu tive o privilégio de conhecê-la pessoalmente.
0: Sim. Que legal. Ai, meu Deus, cortei o áudio. Foi mal, velho. De novo.
2: É uma errei coisa o mouse aqui. Linda. Parece uma bonequinha de porcelana. Um doce de pessoa.
0: Que legal.
2: De todo meu coração. Um feliz aniversário pra você, amiga. Beijos.
0: Daí, parabéns, parabéns, felicidades. Ô, Calica, eu errei o mouse, que foi mal. Errei o mouse, tanto mouse aqui na minha frente. Ó, tem mais gente parabenizando ela aqui, o pessoal já mandou áudio aqui, ó. Vamos ver.
3: Caliquinha, meu amor. Olá. Feliz aniversário, que Deus abençoe grandemente a sua vida, que você continue sendo essa pessoa maravilhosa.
0: Parabéns.
3: Só tenho a agradecer por ter te conhecido.
0: Uhum.
3: Beijo, beijo, Sandrinha.
0: Sandrinha, aí, Sandrinha.
4: Ô, Calica, meu amor.
0: Ah, tem que ser o velho do
4: minha
0: lixo.
4: Vida. Calica, minha boneca de porcelana.
0: Ó, bonequinha
4: minha única
0: de porcelana.
4: Preferida.
0: Ah?
4: Um feliz aniversário, um dia próspero, um dia de paz, um dia de harmonia, um dia de glória, um dia de bênção pra você.
0: Ai, que coisa linda.
4: E obrigado
0: linda.
4: Por você existir, ser a nossa amiga.
0: Vai ter casamento, hein?
4: Está guardado no fundo do meu coração.
0: Tô achando.
4: Pra sempre, tá bom? Vamos guardar essa amizade bonita, abençoada aí. Beijo no seu coração. Que esse dia seja feliz pra você.
0: Aê!
4: Sempre. Não só esse, mas como todos. Beijo, beijo. É o velho do lixo, sai cachorro.
0: Tá vendo? Já começou bem os parabéns, hein, Calica? Aí sim, hein?
1: Ah. TCC, já tá tudo legal.
0: Parabéns, viu, Calica? Felicidades pra você, viu? Vamos falar da, um pouco que tá aqui. Fala comigo.
5: Oi,
0: aí.
5: Mano, parabéns pra Calica também. Parabéns do Mozart dela.
0: Ô, Mozart, um abraço, Mozart. Ô, Mozart, um abraço, Mozart.
6: Bom dia, Léo Júnior. Bom dia, meu querido.
0: E
6: bom
0: aí?
6: Dia, o Diego da cidade de Tiradentes aqui. Bom dia, bando de requerilados. Ô, Léo Júnior, antes de qualquer coisa aí, tá? Eu quero te pedir desculpa se eu te machuquei por dentro aí, que essa sexta-feira aqui é a última sexta-feira que eu vou estar te ouvindo, né? Porque eu só volto na segunda agora a trabalhar.
0: Só segunda.
6: E aí eu creio que você já não vai estar mais aqui, né?
0: Ah, vou ainda.
6: Por enquanto,
0: ainda
6: né? Você vai estar os finais de semana aí,
0: tá sim,
6: bom?
0: Sim,
6: mas
0: sim.
6: Desde já, Léo Júnior, me perdoe se eu te machuquei por dentro
0: vai
6: aí com alguma coisa, alguma situação, tá
0: vai
6: bom?
0: Vai se lascar você, vai.
6: Valeu, tamo junto e parabéns aí por esses 2 meses aí, tá bom? Te garanto que eu fui fiel.
0: Ah, claro.
6: Teve hora que eu pensei em desistir, tá? Mas não, fui guerreiro. Sou ouvinte fiel aí da Band FM.
0: Puxa vida, os cara só é bem sincero. Teve horas que eu pensei em desistir, mas não, fui firme. Foi firme. Ai, ai, ai. Vamos lá, vai, fala comigo.
2: Calica, parabéns, minha filha. Muita saúde.
0: Ai, a galera já mandando
2: tudo
0: mensagem.
2: De bom pra você. É isso aí, Sandra do Rio de Janeiro.
0: Ai, nossa, minha
2: mãe. Beijocas.
0: Valeu, pai. Sandra do Rio de Janeiro, também ligada na Band FM. 1:10 Ó, lembra você que 4 da manhã você já sabe, você tá acostumado já. Tem o nosso Campeonato Brasileiro de Piadas Ruins também. E tem esse povo mandando áudio pra gente que não para mais. Davi é o próximo. Fala, Davi. Fala,
7: aí,
0: Davi.
7: Para. Cadê essa malandragem? Fica em paz aí.
0: Que foi, Davi?
7: Que pensa ser o quê? Em paz, que foi com pipoca aí.
0: Que
7: é? Você de Street Fighter. Tem que ir. Isso aí, para.
0: Para o quê, cara? Para o quê? Mas, nem cheguei direito, cara. Nem acabei de chegar aqui, ele já tá reclamando já do quê, velho?
7: Parabéns, meu querido. Dom de vida, saúde pra você. Bora, bora. Você não é dessa malandragem não, hein, Léo Júnior? Palhaçada, eu tô falando que é normal.
0: O quê? O quê? Normal, cara. Não, que palhaçada o quê, cara? Não tem malandragem que não, mano. Ô, maluco. E aí, maluco? Tem malandragem que não, mano. Tem aí, tipo assim, entendeu? Racionais, entendeu? Não tem malandragem aqui não, cara. 11 9 9 991-9197. Você participa, fala comigo. Bom dia, bom dia, bom dia.
8: Bom dia, bom dia, Léo. Leandro Cavalão por cá.
0: Vai, Cavalão.
8: Hoje tô feliz, fiz uma cervejinha artesanal. Tratei dos Zeus.
0: Nossa, cala a sua boca.
8: E tava Zeus, triste, cara, porque esse final de semana eu vou trocar de horário. Fazer uns testes em outras regiões. Mas fiquei contente que você também vai sair, então não vou sentir saudade.
0: Poxa vida,
8: Deus
0: que
8: abençoe,
0: coisa, cara,
8: por tudo, que ser locutor de rádio não é apenas falar. É. Tem que saber interagir, tem que saber dominar, e isso aí você faz de sobra. Por isso você tá nesse lugar que você tá hoje, você merece.
0: Domina aqui, cara.
8: Obrigado por tudo, fica com Deus. Tchau, obrigado. Manda um abraço lá pro Decão Bravador, em Jão de Pau.
0: Beleza. Valeu, parceiro. Tamo junto na parada aí. No pau, vai.
9: Boa noite, boa noite, boa noite, Titio Celo. Tudo bem? Espero que sim.
0: Oi.
9: Boa noite a toda a galera da Band.
0: Oi.
9: Todos
0: os
9: ouvintes.
0: Oi. Como é que é, cara? Meu, agora virei peraí, velho. Peraí, só uma coisa. Agora virei Titio Celo agora. Titio. Caramba, velho, tô ferrado, velho. Eu tô lascado com essa gente agora. Titio Celo agora. Ai, meu Deus do céu, viu? Só pra você saber, cara, o Marcelo Dias tava de folga hoje, cara. Quem fez foi o Fefo, cara. Eu não sei se você

0: ouvindo a rádio, não sei, né? Vai saber. Mas tu não quer ver que ele vai comentar da história? Quer ver? Olha lá.
1: Aqui quem fala é o Johnny.
0: Olha lá.
1: E eu
0: mas vou... claro, também eu sou burrão, né? É, eu peguei o áudio das 22 horas também, isso que é o quê, né? Obviamente, o cara foi chamar, né? É, obviamente, né? É, deixa eu lá no começo aqui, ó. Pronto, agora sim, agora
2: oi,
0: vai.
2: Minha voz aí no ar, seu Léo! Oi aí, Léo!
0: Vai, fala!
2: Sextou, Léo, sextou, manda o Pix, manda o Pix!
0: Vai, cala a boca!
2: Fala, Léo, bom dia! Oh, bom dia, né? Eu já passa da uma? Aí, vou mandar o Pix, hein, pra você colocar minha voz no ar, hein?
0: Vai mandar Pix nada,
2: bora,
0: cara.
2: Bora colocar minha voz no app, bora!
0: Vai mandar Pix, vai mandar fala. Pix nada, cara. Ah, que Pix o quê? Ó, oh, o Gilberto tá por aqui, já mandou mensagem pra gente também. Fala, Gilbertão,
3: tudo bom? Bom dia, Léo. Gilbertão aqui de Palestina, no Pujo do Palito Doce, sextou.
0: Ah, que susto, achei que estivesse na Palestina, lá no Cesou Olímpica. Oxi.
3: Bora, bora. Sexta-feira. Dia de beijar a mulher casada e dar beijo na solteira. Cuida, vamos que vamos, hein?
0: Ah, entendi outra coisa. Beijo nas mulheres casadas e dar para os outros. Oxi. Ah, bom, que susto que eu levei, hein, cara. Nossa senhora, agora meu coração foi a mil agora, que susto. Ah.
4: Bom dia, Léo. Tudo na paz aí?
0: Tudo, e você?
4: Tirando aqui dois quadros aqui no monitoramento do paletó de madeira, hein?
0: Só no monitoramento.
4: Parabéns aí pra ela,
0: todo dia,
4: né, pai?
0: Ô, tá, tá, oh, seu áudio fugiu aqui, cara. Seu áudio fugiu. É WhatsApp, às vezes é o aparelho do cara que já tá ruim pra caramba já também, né? Oi!
5: Meus parabéns, Calica! Coisa de vida, viu?
0: É isso, é legal a gente faz aniversário hoje celebrando o nosso nascimento, né? É muito bom, né? Puta, eu acho que eu nasci de cabeça pra baixo, velho. Acho que o médico bateu na minha cabeça. Só pode, né? Uns falam que eu nasci meia-noite, né? Meia-noite, hein? Eu já não sei mais.
6: Bom dia, Léo. Bom dia, Bande Coruja. Bora pra cima, sextou.
0: Bora pra cima, mano.
6: Rogério, Coxinha MS.
0: Aê, Coxinho, um abraço, Rogério. Tá legal. Léo, parabéns. Léo, parabéns. Não, Léo, tudo bem? Sextou. Um beijo para os amigos todos da escuta do programa e para todos os amigos do grupo do Bande Coruja. É a Leide Medeiros de Campinas e a cantora Leide. Ô, Leide! Um abraço para você! Sucesso aí, viu, Leide? Aí sim, hein? É o pessoal do grupo lá, né? Do grupo do Bande Coruja. Ah, bom dia, Léo. Boa sexta-feira. Feliz. O Corinthians foi eliminado. Para ti. E você ficar lembrando? Precisava dele? Não precisava disso, né? Você ficar lembrando dessas coisas, né, cara? Ah, puxa vida, viu? Oi.
7: Ô, Calica, feliz aniversário, Calica. Estamos preparando um bolo pra você, Calica. Fazendo um bolo eu e a Maratacine. Eu e ela só batendo bolo.
0: Só papai. Batendo bolo, só
7: bora,
0: batendo.
7: Bora.
0: É, rapaz.
7: Vou bater um bolinho, a Maratacine. Que delícia.
0: Então, a Maratacine que vive batendo bolo aí, por favor, faça um bolo agora pra Calica, viu? É, aniversário dela, então pelo menos, né? Pelo menos, né? Vamos lá, gente, 1:16. 1:16, nosso Bande Coruja no ar pra todo o Brasil. 11 999919197 pra você participar do nosso programinha aqui. Fala, Rafael, beleza?
8: Bom dia, Léo! Vamos que vamos aí, finalizando mais uma etapa, mais um trabalho. Vamos pra casa.
0: Descansar, né? Descansar tomar uma um agora. Pouco. Tomar uma.
8: Você fica com Deus aí. E vamos que vamos. Tchau, briga!
0: Tchau, briga! Um abraço. Obrigado pela audiência, gente. Manda lá sua mensagem pra gente. Que é sexta-feira, finalzão de semana, porque todo mundo gosta. E outra, né, meu? Caiu no pagode, melhor ainda, né, cara? Caiu no pagode, né, cara? Aí você já sabe, né? Aí vai que vai. Volta só na segunda-feira agora.
9: Ô, bom dia, Léo Áquila. Hoje vai ter o quadro Xinga Bem Caminhoneiro.
0: Cara, para de falar Xinga Bem Caminhoneiro, velho. Não xinga os caras. Para de falar mal dos caras, velho. Aqui o povo tem uma mania de ficar xingando um outro. Principalmente taxista e aplicativo. Gente do céu. Tem que fazer uma festa pra esses caras. Imagina, fazer uma festa grande. E juntar todos os taxistas e meu Deus, acho que dá pancadaria, velho. Acho que dá pancadaria, eu acho, viu? Fazer uma festa dessa, juntar os dois lados. Dá, e aí junta caminhoneiro, junta os caras do... Você é louco, velho. Cegonheiros, os bitrem da vida. Só pancadaria.
10: Ô, Léo, bom dia. O Márcio daqui de Palmares. A puxada do palito doce na madrugada na Banda de Coruja.
0: Só no palitinho, né, filho?
10: Ô, Léo, você conseguiu faturar bastante aí com as suas panelinhas? Você esqueceu de mandar a chave Pix pra mim, manda aí.
0: Não. Gente, eu já falei pra você que eu não trabalho com esse tipo de coisa, gente. Tá? Eu não faço essas coisas aqui, velho. Não tenho pra Pix o quê? Pix o quê, cara? Aqui todo mundo fala, velho. Todo mundo fala e pronto, acabou. Oi.
11: Léo, botar a ordem aí. Avisar, os caras que quiser falar palavrão, que não consegue se controlar, escreve.
0: É.
11: Não manda no áudio, não. Aqui o programa é pra menor de 16 anos, não é pra menor de 18, não.
0: É, pra menor de 16 anos, é isso aí. Ai, ai, ai, viu? Ah, xinga em pensamento, então, seu... Né? Xinga em pensamento, pronto.
12: Fala, Léo. Bom dia, bom dia. Calica, ai, Calica. Parabéns pra você. É pica.
0: Para
12: é
0: com
12: pica,
0: isso.
12: É pica.
0: Meu Deus do céu, coitada da menina, cara. Dando os parabéns pra ela, você já vem com essa, viu?
13: Davi fica lá na outra emissora lá, ó. Aí acho que tá conversando com os caras de lá, entendeu?
0: Ah.
13: Tem os papos nada a ver. Ai, fazer aquele macarrão com água de valeta.
0: Nossa, que... O Davi é assim, né? Ele é assim mesmo. Ele vai pra outra, depois volta pra cá de novo. É desse jeito, cara. Como é que pode ser desse jeito, né, o Davi, não? Ai, ai, ai, viu? Gente, ó, 1h20, 11 99991-9197 pra você participar do nosso Band Coruja pra todo o Brasil. Fala aí.
14: Bom dia, Léo. Bom dia pra todo mundo.
0: Bom dia.
14: Aqui, que é a P, na portaria. Ô, Léo, você ficou sabendo aí a nova moda dos motoristas do aplicativo?
0: Não, o que que é?
14: Nova moda agora? É chorar. É chorar pro passageiro.
0: Ah.
14: Pra ganhar dinheiro, novo golpe aí.
0: Não, mas os caras ficam chorando pros passageiros. Olha, eu mando áudio lá, eles não colocam meu áudio no ar pros passageiros. Cara, nova modalidade agora, nova modalidade.
15: Parabéns, Calica. Calica, senta na minha marmita.
0: Cala a sua boca, ô. Fala
16: parabéns
0: direito.
16: Parabéns aí a todos aí, tá ok, pô? Estou nesse programa participando, fazendo o seu melhor aí,
0: tá bom, aqui, pô. Vamos aí, 21, fala aí, vai.
17: Bom dia, abençoado. Bom dia, tudo certo?
0: Tudo e você, como é que tá?
17: O Edinaldo Plácido e o Ivan Neres estão na concorrência.
0: Ah,
17: pronto,
0: deixa,
17: falei.
0: Deixa eles lá, que não. Deixa eles lá, não, não volte mais aqui. Ah, vai voltar, vai, né? Que aí volta toda aquela galera de novo lá, né? Pra ficar falando mal da gente. Ai, que bom. Ai, coitado do Diegão. Diegão, meu amigo Diegão, seu ouvido, eu sei que seu ouvido não é pinico. Mas quando você voltar, vai voltar aquela galerinha lá. Ai, Diego, você fez tanta falta. Ai, eu tava contando os dias já. Ai, nossa, vai ter até chorar aqui. Ai, eu não aguentava mais. Ai, tava tão chato sem você aqui. As farsidades que eu... Ô, povo falso, viu? Pelo amor de Deus, gente. Olha, eu tô até vendo, coitado do Diegão, vou ficar chorando pra ele aqui. É, os dois, deixa os dois trouxa lá, deixa os trouxa lá. Ó, bom dia, Léo, tudo bem? Uma ótima madrugada, parabéns pra Calica aqui e chupa Corinthians nada, vai Corinthians, cara. Ó, Corinthians, ó. Corinthians pode ganhar, pode perder, mas vai Corinthians, velho. É timão, velho. E outra coisa, meu. Eu sou igual o Ronco, cara. Fala mal do Corinthians pra ver o que acontece. Fala mal do Corinthians. Fala mal do Corinthians pra ver. É a mesma coisa o Ronco. Se você chegar pro Ronco aqui e falar mal do Corinthians, ele briga mesmo, cara. Ele fica bravo. E eu também sou a mesma coisa, velho. Deixa eu ver quem mais tá por aqui participando. 11 99991-9197. Participa aqui da nossa madrugada. Quem que é você, hein? Vamos ver.
18: Oi, tudo bem?
0: Oi, tudo bem? Deve ser Iaco. Já conheci pela voz. Tenho certeza, cara. Ó, olha, gente, você não é IA isso aqui.
18: Oi, tudo bem?
0: A gente já sabe já, né? A gente já é meio que... Puta véia do negócio, gente. Oh, que mais aqui? Aniversário do Botelho. Ah, o cara quer que eu vou começar a rir. Aniversário do Botelho Pinto em você, né? Em você, no caso, né? Botei em você, né? Ah, deixa eu ver aqui. Quero o robô aspirador da Band FM, beleza? Quer mais essa por aqui? Vou colocar na galera pra falar aqui no ar, meu. Vai, fala aí.
19: Ô, Léo, e essa sexta-feira é especial? Essa sexta-feira é quinto dia útil.
0: Ah, nem fale, cara. Isso, só alegria, hein? É hoje que eu só volto amanhã. Né não? Quem mais tá por aqui, hein? Barretos no esquema VIP. Ah, do Felipe Araújo, dessa promoção que tá rolando, né, gente? Aí sim, hein? E o Barretão, hein? O Barretão já começou, né? O Barretão? Ainda não. Vai começar. Ah, já deve ter começado. Óbvio que já, né? Óbvio.
20: Boa noite. É o programa do Bando e Coruja, o melhor da madrugada. Léozinho, vamos sentir sua falta. Manda aí um alô aí para o meu amigo Luciano do monitoramento. Fala, Lulu.
0: Ai, Lolô do monitoramento. Ô, Lolô, um abraço, Lolô. Valeu, pessoal do monitoramento. E o pessoal do monitoramento, putz, eu não passei a pegar meu café hoje, cara. Puxa vida, velho. Eu sempre, quando eu subo aqui na rádio, e é o seguinte. Nossa, eu tô até tossindo aqui, velho. Eu sempre subo aqui na rádio, e antes de subir, né, no caso, pra rádio, eu passo a pegar meu café, né? E dessa vez, cara, eu esqueci de pegar meu café. O Sérgio do monitoramento aqui da rádio, cara, e ele sempre me avisa. Um cafezinho aí, meu irmão. Puta vida. Sérgio, dessa vez, cara, eu passei batido, cara. Esqueci do meu café dessa vez, cara. Esqueci do meu café dessa vez aí, mano. Oi.
21: Manda aí um abraço pra nossa amiga aí, ouvinte Calica. Feliz aniversário, Calica. Deus abençoe aí, tá? Deus te proteja. Realize todos os seus sonhos aí. Um grande abraço do seu colega ouvinte também, Juninho Uber. Tamo aí na rua. Quem sabe, né? Você pede Uber e aparece eu aí na sua porta.
0: Ah, bem ligeiro.
21: Um abraço, nega.
0: É bem ligeirinho, né? Pede Uber e aparece eu na sua. É muito ligeirinho isso aí, né? Aí. Fala aí, Fabiano. Beleza? É Fabiano. Fala, Fabianão.
22: E aí, meu jovem. Bom dia. Sextou. Velho Barreira aqui. Opa! Com limão aqui.
0: Aí é só alegria.
22: Manda um alô pra galera da Transporte Mirim aí pra vocês aí da rádio. Tudo de bom, hein?
0: Ô, cara, com essa Velho Barreira, eu tomar uma com limão é bom, que eu gosto. E aí você fala, contrário, Velho Barreira, dá pra fazer uma caipirinha, cara. Fica sensacional, hein, meu? Sensacional uma caipirinha. Não, 51 também é bom, mas Velho Barreira é bom, tá melhor ainda, né? Não, é outro tipo de sabor, né? Outra pegada. Vai lá, fala aí, Lalão.
23: Oi, Léo Júnior. Bom dia, meu querido, tudo bem?
0: Beleza.
23: Mais uma vez aqui, devidamente acomodado no camarote da Band Coruja, ouvindo este programa delicioso.
0: Deliciosamente.
23: E também os mentirosos e mal acabados. Um beijo a todas as ouvintes. Ricardinho Lá.
0: Esse é meu amigo Ricardinho Lá. Vamos nessa! Sexta-feira sua, Lira! Essa gente, 1:27. Fala pro nosso WhatsApp 11 999919197 pra você participar junto com a gente. Esse é um classicão esse aqui, hein, do Leandro e Leonardo, hein, gente? Tempo que o sertanejo era gostoso de ouvir, né? As letras, né, meu? Hoje tá chato, velho. Pelo amor de Deus, né? Deus o livre, guarda. Fala comigo aí, vai.
24: Bom dia, Léo Dias. Bom dia. E aí, meu querido? Sextou. Joelson de Vitória da Conquista.
0: Aí, Bahia.
24: Hoje é dia de, por enquanto, de beber não. Só mais tarde,
0: é. Tá bom,
24: aqui
0: tá
24: na
0: bom.
24: Madrugada rodando.
0: É, tá dirigindo, pessoal, né, cara?
24: Manda um abraço aí pro pessoal da Coca-Cola. da remessa. Daqui a pouco eu vou buscar eles lá pra deixar em casa.
0: Beleza, cara. Um abraço, tamo junto aí na nossa madrugada mais gostosa do Brasil. Manda na sua mensagem 11 999 999. Putz, é que errei aqui. 999919197. Até eu errei o telefone. Errar o telefone da rádio já é demais, né, gente?
1: Bando e Coruja, ô Léo, você bloqueou eu.
0: Eu?
1: Desbloqueei eu.
0: Oxi, como assim? Você
1: escutou da noite seu programa.
0: É que o pessoal entende, o pessoal não sabe o que é bloquear ou não ouvir o áudio, gente. É, quando é bloquear, a foto some aí do seu WhatsApp. Aí quando você vai mandar, fica que nem um pauzinho assim, ó. Aí tá, deve estar bloqueado. Mas se eu, quando não foi pro ar, não, né, quer dizer que foi bloqueado, né? Que não foi pro ar mesmo, né? É normal, né? Acontece, acontece. O que mais tá por aqui? Fala aí.
2: E aproveitar só pra reforçar. Sextou. Com gente cebola.
0: Aê! Nossa, sextou. Cara do céu, essa foi legal, hein? Sextou com C de cebola. Puta que pariu, velho. Que legal isso que ele falou. Olha, já, o português é maravilhoso.
2: Sextou com C de cebola.
0: Sextou com C de cebola. Ai, ai, ai, ai, ai, gente. Esse programa acontece de tudo, gente. Pelo amor de Deus, oi.
3: Boa noite, Léo. Tudo bem? Aqui é Alexandre de Pouso Alegre, Minas Gerais.
0: Fala aí, Alexandre.
3: Queria dar um olá para todo mundo do grupo Bande Coruja. Ah. E principalmente para a Calica, que hoje faz aniversário. Parabéns, Calica. Tamo junto. Vamos que vamos.
0: Vamos que vamos.
3: É Bande FM, a rádio do seu jeito.
0: Aí, e
3: vamos que vamos.
0: Aí, fez até uma vinhetinha pra nós aqui, você viu? Que bonitinha, a rádio do seu jeito. Ai, ai, ai, ai. 1:30.
4: Está na roça, é pra lá de bom.
0: Fala aí, fala aí comigo.
5: Fala, amigão, boa noite. É o Valber, motorista de aplicativo aqui na cidade de Campinas. Cara, que história, hein? Que história.
0: Peraí. É que eu peguei o áudio das 11 da noite. Eu tava na história do Band Love ainda. Agora vai.
25: Aoba!
0: Ah, você viu que diferença? O cara todo comportadinho, né? Ó, aqui, ó, pá, ó.
5: Fala, amigão, boa aí, noite.
0: Boa noite,
5: tá? É o Valber, motorista de aplicativo aqui na cidade de Campinas.
0: Aí você pensa que o cara não, o cara é sério, né? Ó, história, putz, emocionante e tal. Quase chorei, fiquei emocionado e tal. Aí depois, quando chega o Band Coruja, olha isso aqui.
25: Aoba!
0: Ó. Tá vendo? É a sexta-feira, cara. Isso é sexta-feira, meu filho. Você viu que eu faço a base musical, né? Eu sou bom nessa parte de fazer a base musical. Fala, Davi!
26: Não
0: aí, não. Quer mandar no programa? Quer que eu faça enquete? Quer mandar que diretor?
26: Já só me gastar seu dinheiro, o que você vai fazer? Onde é essa, né? Você. Se é melhor você gastar sua economia, vou gastar seu dinheiro, tem que dar um jeito isso aí, né? Você administra ou deixa de administrar? É uma enquete boa aí, ó.
0: E esse aqui que manda no programa agora? É outro esse Davi, viu? Não, fenomenal, não. Tem que ter o fenomenal. Senhor Jesus. Esse aí é o fenomenal. Churumi, churumi. A gente já conhece a linguagem do fenomenal. A gente já fala a linguagem dele já, né?
27: Bom dia, Léo. Aqui dia. É a Eliana Jorge Miria. Tô aqui ligadinha na escuta, viu? Beijo, sexto. Hoje é dia de Cachimbrema. Sexta-feira.
0: Cachimbrema. Olha lá.
27: Bom dia, Léo. Aqui Oi. É a Eliana Jorge Miria. Tô aqui ligadinha na escuta, viu? Beijo, sexto. Hoje é dia de Cachimbrema. Sexta-feira.
0: Quer ver? Peraí, deixa eu ver aqui que a... Quer ver? Pera aí. Deixa eu só achar aqui o... Peraí. Putz, eu tô num outro negócio aqui, velho. Ixi, rapaz, eu não entrei na minha senha aqui hoje, velho. Ai, ai, ai, ai, vamos ver. Ixi, não dá pra entrar aqui hoje. Lascou. Ah, dá, agora dá. Agora vai. Ela falou Cachimbrema, né? Vamos ver o que eu acho aquela música. Espera aí, Cachimbrema. Ok, papapá. Vamos ver se acha. Tem uma música, né? Tem uma música. É aqui, ó. Inclusive, essa aí é do Ataí de Alexandre, essa música aqui. Essa música, Cachimbrema, é Cachaça, Chifre e Problema, né? É o nome da música, né? Então, eu achei a música do Cachimbrema. Ó, oh, já que nós estamos na época do Barretão, vai que vai, ó.

0: o cachimbrema, isso aí. Você sabe o que é, você sabe o que é cachimbrema, né? Olha lá. Então é cachaça, chifre e problema. Dentro de casa é da preso na cadeia. 11 99991 9197. Você participa aqui do nosso Band Coruja, o seu programa da madrugada com você aqui, ó. Ai, gente do céu, vocês não tem jeito. Olha, esse povo aqui tem uma imaginação que a gente vai lá e faz a coisa acontecer aqui no programa, né? Vamos lá, fala aí comigo.
1: Tá
0: vai.
1: Louco, hein, Léo? Tá louco, Léo?
2: Sérgio Emília.
1: Não põe meu áudio aí pra botar o fenomenal falando tira-tio-mi aí mesmo.
0: Ai, outro já ficou bravinho porque eu não coloquei o áudio dele no ar. Nossa senhora, fala aí, vai.
3: Boa noite, bom dia, boa noite, bom dia, bom dia, galerinha do Caps da Madrugada.
0: Aí,
3: boa
0: mano?
3: Noite, Léo Júnior.
0: E aí, mano, beleza?
3: Sextou, sextou, glória, glória.
0: Valeu, cara, um abraço pra você, tamo junto na madruga aí. É nóis, cara, eu coloco todo mundo pra falar no ar aqui, viu? Vocês não vêm reclamar não, velho, vocês não vêm reclamar aqui. Vocês não vêm reclamar aqui não, hein, por favor, hein. São 1h35, gente, 1h35, esse é o nosso Band Coruja pra todo o Brasil na sua sexta-feira. Sexta-feira, sua linda! Olá, bom dia, Léo. Mickey Vagabundinho de volta. Olha quem voltou! O nosso Mickey Vagabundinho. Fala, Mickey Vagabundinho! Uhum.
4: Bom dia, Leozinho. Bom Oi. Dia, Raquel Grados. Bom dia, meus amiguinhos do arroba Mickey Vagabundinho. Leozinho, depois de 3 meses, tô de volta na madrugadinha. Você tá doido?
0: Ô, Mickey Vagabundinho, por que você sumiu, ô Mickey? Você fez tanta falta pra gente aqui, rapaz. Eterna. Mickey Vagabundinho tá de volta aqui no Band Coruja. Oi, bom dia.
5: Ô, Léo, bom dia, Léo, bom dia, Léo, bom. Ô, Léo, confirma pra mim se o Pix caiu na conta aí, Léo.
0: Cala sua boca, que Pix, cara, já falei que não tem Pix aqui, ó.
6: Olá, olá, ótima madrugada pra todo mundo aí, aqui é Alderir, Rio Verde, Goiás, super ligado no Band Coruja, Band FM, a rádio do seu jeito.
0: Eu tô bem quieto aí, meu. Aí, ó, pessoal de Goiás, alô, Goiás! Goiás, Goiânia, onde brota cantor aí, ô lugar pra brotar cantor bom aí, viu? É, meu? Caramba, velho, Goiás, Goiânia aí, ó, alô, bom lugarzinho pra brotar cantor da árvore. Daí brota cantor da árvore, hein? E sai os cantores bons daí, viu?
7: Boa noite, Leozinho. Tamo junto, meu irmão, sempre. Acabei de fazer o Pix pra você aí, não, valeu,
0: não.
7: Hein?
0: Vai se lascar. Nós! Vai se lascar, não tem Pix, já falei. Para que negócio de Pix aí, ô. Oi.
8: Ô, Léo, boa noite. É, o Diego volta segunda. Isso quer dizer que hoje é o último dia que nós temos que aguentar você, é isso mesmo?
0: Olha, hoje não é o último dia que você tem que aguentar, não. É segunda-feira pra terça é o último dia que você tem que aguentar eu, tá? É isso, é isso. É, aí depois, beleza. Só que também vocês estão lascados, porque no próximo final de semana eu tô aqui de sexta pra sábado e sábado pra domingo. Pronto, foi lá. Lascou do mesmo jeito. Lascou da mesma forma. Não mudou nada, né? Aí, vamos tá junto no próximo final de semana de novo aqui.
9: Bom dia, Léo Júnior. É o DJ Cachorro Louco na voz, rapaz.
0: DJ Cachorro Louco.
9: Rapaz. Ah. Hoje é dia de dar tapa nas caras de Uber e de taxista, esses corno.
0: Olha fresco. Isso. Meu Deus do céu. Cara, esse já vem na maldade. Esse aqui, ele já quer dar tapa na cara, velho. Esse aqui, ó, é o do time do Rejão, velho. Esse é time do Rejão, tô falando. Hoje é dia de dar tapa na cara desses vagabundos aí. 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Tá por aqui no nosso programa, 1h38. Fala comigo, bom dia.
10: Ô, Léo.
0: Oi.
10: Vou mandar pra você um pique aqui. Eu vou mandar pra você. Deixa eu baixar o volume do rádio aqui. Vou mandar pra você um pique aqui de R$1.200.
0: Ah, para, a vai.
10: A base maior do ar, Biofera, Barra Nova, Léo. Sabe que eu escuto a Band de Vitória da Conquista aqui. É 99.1.
0: Sei.
10: Léo, bota no ar do ar aqui, rapaz. Eu mando um pique pra você. Manda aí a aí. Sua conta aí em particular aqui no meu PV, Léo.
0: Que conta particular aqui, cara? Tá louco, velho? Não tem pix aqui, velho. A gente vai colocando o áudio de todo mundo no ar aqui. Eu tô tentando, né? Pelo que eu tô ouvindo, eu tô tentando. Olha, se eu tivesse uma câmera aqui pra mostrar ao vivo pra vocês quantas pessoas vêm no WhatsApp da rádio, vocês vão se assustar, porque é muita gente. É muita gente mesmo. Então, acaba passando uns 3-4 áudios aí. Ai, fala aí, fala comigo. É aniversariante de hoje. Olha lá.
2: Bom dia, Leozinho. Aqui é Calica. Eu quero agradecer a você, a todos do grupo, a todos os ouvintes pelo carinho. Nossa, eu sou muito feliz por ter conhecido cada um, sem exceção.
0: Que legal.
2: Sou muito feliz por ter, nessa data hoje tão especial, ter vocês na minha vida.
0: Que bom.
2: Todos, sem exceção,
0: ai,
2: tá bom?
0: Que legal, Carica.
2: Beijo pra todos mesmo.
0: Tá certo.
2: Muito amor pra vocês, eu desejo. Muito obrigado por tudo.
0: Aí, Carica, feliz aniversário pra você. Muitos presentes aí. Oi, muitos presentes. Ó, gente, faltando 20 pras duas agora. Até as 5 da manhã, né? Tamo aqui, falando com você nesse CAPS da madrugada. Fala comigo!
11: Oi, Leozinho, bom dia, tudo bem?
0: É paneleiro. Mara Tassini.
11: Lindo. Fale, Mari. Gosto muito, tá? Ó, passei aqui, tá? Pra mandar um beijo aí, ó. Parabéns, viu, Calica? Feliz aniversário, tá? Que Deus te abençoe, querida. Um beijo pra todo mundo aí, tá?
0: Valeu, essa Mara Tassini também já mandou parabéns pra Calica. Quem mais aqui? Deixa eu ver aqui. Tanta gente, viu? É, tanta gente nesse programa que eu vou te contar uma coisa. É gente demais. Lucas, fala, Lucas.
12: Bom dia, Léo Júnior, beleza? Lucas por cá.
0: Fala, mano.
12: São 1h39, vamos ver se o áudio vai no ar hoje. Depois de 15 dias mandando áudio aí, nada.
0: Beleza, mano, 1h41. Chama nós, WhatsApp da Band FM. 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Você vai dar tanta risada com a gente aqui, porque só tem louco nesse programa. Não tem um normal nesse programa aqui.
13: Bom dia, Leozinho. Bom dia.
0: Aqui
13: é o Rodrigo Carreteiro aqui. Estamos aqui na caminho de Jundiaí aqui, era presidente Dutra. Papo do momento agora é Jundiaí.
0: Legal. Bom dia, hoje é sexta-feira, os caras tá mó desânimo falando. Que desânimo é esse, cara? Ô, meu filho, que desânimo é esse? Hoje é sexta-feira, cara. Sextou. É dia de tomar uma, cara. É dia de voltar só na segunda-feira pra casa agora.
14: Pegou do amor.
0: Olha lá.
14: Oi, Galéu. Passa o Pix aí, ó, vagabundo.
0: Vagabundo é você, safado. Cara. Não tem Pix nenhum aqui, não. Tô falando, cara.
14: Comendo aqui uma mortandela com cebola na conserva. Mais tarde, pegar um Uber, tratar um peido dentro do Uber que vai embaçar os vidros.
0: Ninguém entra, eu não entro nem a pau num negócio desse, velho. Você é louco, eu não entro nisso aí, velho. Eu não entro, véio.
15: Bom dia, Léo. Enfim, sextou, né? Tava querendo encher, né? De tapa. Mas os machos de hoje tá querendo só encher de tapa a cara do região. Aí a gente fica na vontade, né, Léo? Parabéns, Calica, sua gostosa. Muitas felicidades, viu?
0: Tá vendo, cara? Vocês estão vendo? Vocês querem encher de tapa a cara do região, né? E aí, ó, a Elaine aqui, ó, com ciúmes, tá vendo? Ó, meu. Vocês são devagar, hein, os homens. Cadê os machos desse programa aqui? Vocês estão muito devagar, hein? Ah, pelo amor de Deus, o que tá acontecendo com vocês aqui, gente? Ah, fale pra mim. Vamos conversar. Ah.
16: Fala, Léo. Bom dia. Diretamente aqui do Rio de Janeiro, trabalhando no Porto. Mais uma sexta-feira pra conta. Vamos, mais uma madrugada.
0: Bora mais uma.
16: Até às 5 da manhã, tamo junto, Léo.
0: Ah, que você sabe que é só alegria. Só nós fazendo aquele agito na madruga, né? É o Band Coruja.
17: E essa também vai tocar.
0: Vai tocar onde?
17: Calci Fox Cabuloso.
0: Olha, velho. Ó, só fazendo propaganda, hein?
17: Fox Cabuloso.
0: Ei! Ô, vamos lá, sexta-feira chegou e vamos agitar isso aqui. Vamos agitar, 1h43. 1h43!

0: falar comigo. Bom dia, bom dia, bom dia. Que é isso, cara? Que meu coisa é essa, velho? O cara não mandou áudio. O que, que ele mandou aqui, velho?
1: Boa noite, Léo. Aqui é Sandro Azevedo, diretamente de Salvador, chegando agora do Barradão.
0: Aê.
1: Vitória 4, Atlético Paranaense 0.
0: Aí, beleza, lá no Barradão. Um abraço pra vocês, hein, gente. 1h45 agora, 1h45.
2: Ô, bom dia, Léo. Rodinei aqui. Ô, Léo, só confirma o número do Pix, que eu acho que eu mandei pra conta errada, hein?
0: Eita, amor de
2: confirma
0: Deus.
2: Aí o Pix pra mim aí.
0: Cara, que Pix? Para de falar em Pix. Para de falar em Pix, ou... Oxa,
3: boa noite, Band FM. Aqui é o Marquinhos. Manda um alô aqui pra mim no Bom Jesus do Goiás. Que tô aqui ouvindo vocês pela net. Eu morava aí em Olímpia. Sempre fui fã de vocês aí.
0: Quer ver? Que legal, cara. Olha. Que bom. Tá em Goiás. Cara, Goiás aí. Em peso curtindo a Band FM. Que legal. A audiência do Band Coruja em todo o Brasil. Olha, é indiscutível. A audiência da Band FM também, né? Tem jeito não. Faltando 15 pras duas. 15 pras duas. Ele, Salatiel. Fala, Salatiel. Vai.
4: Bom, bom dia, bom dia, bom dia. Primeira vez que eu uso o programa aqui de vocês. Muito bom o programa, tá?
0: Você é cara de pau, cara. Você é mó cara de pau. Cara, mó cara manjado já aí, ó. Você é mó cara de pau que você é, velho.
4: Mandando um abraço aí pra todos os porteiros da empresa Líder Max. Bom? Primeira e última vez que o locutor é um safado que não coloca o áudio da gente.
0: Ah, você é um vagabundo, cara. Vai dormir. Vai dormir que você ganha muito mais. Vai dormir, vai dormir. Oi.
5: Bom dia, Mande Coruja. Aqui é Genivaldo, velho Santana, Bahia, hein? Vamos pra mais uma noite aí no resgate.
0: Bahia, velho.
5: Vamos pegar um camarada que acabou quebrando. Show de bola. Tchau, obrigado.
0: Tchau, obrigado. Ó, Bahia em peso, que tem gente em vários estados. Rio de Janeiro, né? Aparecendo mais com a gente por aqui. Isso mostra a audiência que é a Band FM, né? Em todo o Brasil, não só aqui em São Paulo também, mas em todos os lugares, todo mundo participando. 11 999919197 para você interagir e participar com a gente. E é isso que é legal, isso que move a gente, fazer essa alegria do rádio aqui, ó.
6: Fala, Léo Júnior, do Gregório de Uberlândia. Ô, Léo, fala pra Elane aí, ó. Que as mulheres hoje em dia só faz com doce. Na hora H tudo corre.
0: Ah lá. Dá uma olhadinha pra ver se é com você o negócio aí, cara. Aí que você vai falar, ai, odeio, não gosto. Que nojo, não gosto. Aí começar com isso, velho, ferrou a situação. Aí lascou, hein. Oi.
7: Adoro Feira de Santana. Tudo é perto de Feira de Santana.
0: Aí, ó, Tati gosta de Feira de Santana, hein? Legal. Ó, que é o Cebolinha chegou. Cebolinha chegou, vai, Cebolinha.
8: Bom dia, Léo Júnior. Sextou, desce uma bem gelada.
0: Vai.
8: Mas é Gualaná, viu?
0: Ah, Gualaná.
8: Um abraço pro amigos do Band Coluja e um parabéns especial pra Calinca. Beijinho, sua lindinha.
0: Olha, tá vendo? Aqui na Band é assim, aqui tem o Mickey Vagabundinho e tem o Cebolinha também, poxa vida. É isso, gente, é isso. O programa é diferenciado, cara. É um programa diferenciado isso aqui.
9: Boa noite, Léo. Léo, eu quero que você arrume uma namorada pra mim. Eu larguei da mulher. A mulher não deixava tomar cerveja.
0: Ah.
9: Aí nesse caso, ela tem que tomar cerveja, né, Léo?
0: A mulher não deixa...
9: Eu vacilo do Jardim Matias Azul.
0: Sim, a mulher não deixa tomar cerveja, cara. Puxa vida. Errou, hein, cara? Aí lascou, hein? Aí lascou, hein? Vamos ver aqui, vamos ver. Vamos ver. O que que mandaram aqui? Ó, ó, ó!
10: Ele é o Júnior!
0: Aí, sou eu!

0: Sim, Davi, olha lá. Eita, menino bom. A rocha, vai, a rocha. Aí, gente, gostei da música. Sensacional, hein? Legal pra caramba, hein, o Alê Hardcore. Meu amigo Alê, um abraço, mano, um abraço. O Alê que entrega o caipirão, hein? Nos áudios. Oh, meu Deus do céu, gente do céu. 10 minutos para as duas agora. 10 para as duas na madrugada, 10 para as duas. Tá cedo ainda, né, gente? Tá cedo ainda. Fala comigo, bom dia. Fala comigo aí,
1: salve,
0: vai.
1: Salve, band de folia.
0: Que band de folia? O que, cara?
1: Essa é o palco. Ah. Ligadinho aqui. Chama.
0: Ai, Senhor Jesus, viu? Band de folia, velho. Band de folia, oi.
2: Olé. Bota uma música de homem sério aí, Léo, de homem com H.
0: Qual que é que
2: bota
0: você quer?
2: Bota aí um Pablo Vittar, uma Glória
0: Pablo...
2: Grover, de Mato Grosso, por favor.
0: Tá,
2: tô por cá, só escutando.
0: Tá, vamos ver se...
2: Bota a música aí, rapaz.
0: Você quer música séria, né, cara?
2: Eu gosto daquela do Pablo Vittar.
0: Ah, Pablo Vittar, tá, peraí. Você quer o Pablo Vittar, né? Tá bom. Aqui, ó. Tá bom, vamos lá.
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0: Ó. Pra você. Vai, tira a roupa aí, Vamos dançar. Vai. Dança peladão aí, vai. Vai, dança aí, vai. Ó, Pablo Vittar, vai.
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0: Ó, o Salatiel já mandou um áudio na hora. Ele já ficou doidinho com ouvindo essa música já, o Salatiel.
4: Fala de Marcelo Dias. Adorei quando você tocou Expansion.
0: Outro viajando na maionese aqui já.
4: Muito bonito. Estou aqui com minha amada aqui, curtindo as músicas do Band 9.
0: Ah, vai se lascar, velho. O cara tá dormindo lá, velho. Tá aí dormindo, vai, viu? Dá licença, velho. Oi.
5: Olha, eu tô com a menina de 14 anos, rapaz. A menina tá peladinha comigo aqui agora na cama. E só que eu tô dando nada. E o que que eu faço aqui, Léo? Me ajuda aí, Band Coruja? Vem pra mim aí.
0: Ah, sai pra lá, cara. Sai fora, velho. Sai daqui, ó. Vai pra lá. Oi, bom dia.
6: Começou a putaria.
0: Ai, já começou.
6: É, só chamar o Ivaneres também pra participar.
0: Bom, até agora o Ivaneres não apareceu, cara.
3: Vou te falar.
0: Até agora não apareceu, meu.
7: Ah, meu querido! Pablo! Uhul! Eu achei um saco.
0: Aí. Seguindo de toca Pablo Vittar aqui, eles ficam tão contentes, tão felizes, né? A alegria vai a mil, olha.
8: Ó, Léo, esse pedófilo vai até no chicote, esse safado, menino de 14 anos. Dá uma vergonha na tua cara, o seu pilantra.
0: Gente. Acho que ele falou. Vamos acreditar que ele falou brincando, né? Vamos lá. Mas vamos continuar isso aqui, vai. Vamos continuar, vamos lá, vai, vamos. Acreditamos, vamos aqui.
8: Rapaz, bom dia, Léo.
0: Ó, seguindo de toca Pablo Vittar aqui, eles ficam tão contentes, tão felizes, né? A alegria vai a mil, olha.
8: Ó, Léo, esse pedófilo vai até no chicote, esse safado, menino de 14 anos. Dá uma vergonha na tua cara, o seu pilantra.
0: Gente. Acho que ele falou. Vamos acreditar que ele falou brincando, né? Vamos lá. Mas vamos continuar isso aqui, vai. Vamos continuar, vamos lá, vai, vamos. Acreditamos, vamos aqui.

0: Atenção você, cornaldo, que tá viajando na madrugada aí.
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0: Ai, coitadinho.
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0: Eu quero a...
1: Vai.
0: Vai.
1: Bilu, bilu, bilu.
0: Bilu. Fala comigo aí, fala.
2: Tudo bom, menino? Tudo bom, Leandro? Vai, tudo passa, Daniel.
1: Se você não chega.
0: Fala aí, vai. Ô. Oh. Cadê? Cadê você?
3: É a Banda Coruja com o Léo Dias.
0: Léo. Cara, meu nome não é Léo Dias, cara. Léo Dias é um cara que trabalha aqui na Band, que trabalha com a fofoca, velho. Eu sou Léo Júnior. Dá pra você entender isso? Não dá pra você entender. Dá pra você entender? Dá ou não dá pra você entender isso?
3: Bom
0: aí,
3: dia, né? Bom dia, Léo. Avisa esse cara aí que se ele tá achando ruim a música, ele é que desliga o rádio. Vai dormir, esse vagabundo aí.
0: É, pois é.
3: Só pode ser parente do Sarapatel, só pode, mano.
0: Sarapatel, verdade, só pode ser parente do Sarapatel. A Sarapatel aí tá viajando amanhã, né? Tá no delay. Oi.
3: Bom dia, Léo Júnior, Gilvacílio, Jalim, Matias Azul. Bilu, bilu, bilu, bilu. É o Pablo.
0: É o Pablo aí, o povo já
4: bom
0: conhece.
4: Bom dia, Léo. Aqui é o André Verdureiro, bom dia a todos aí. Ótima madrugada. Vamos que vamos.
0: Bom dia a todos. Vai, fala aí, vai.
5: Oh, queria saber quando é que vai mudar a turminha desse Pix aí. Tem a turma do Léo, a turma do Diego. Quando é que vai vir um novo locutor aí que é pra gente poder formar uma nova panelinha, hein?
0: Cala sua boca, cara. Cara, já falei. Não tem, para com esses negócios. Todo mundo no ar, e daí vocês reclamam da vida, gente. A vida é tão bela, a vida é tão linda. Para de reclamar da vida, meu Deus do céu. 1h56, eu volto já já. Pera aí, seus mal acabados, seus requenguelados. Viu?
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1: Band FM, um minuto para as duas. E aí, como é que vocês estão? Tudo certo? Vamos continuar essa bagunça no rádio? Essa baguncinha gostosa que a gente tá acostumado já ou não? Sou seu amigo Léo Júnior, eu tô aqui, ó! 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

que se chama 90-10, onde uma pessoa tem 90% daquilo que você procura em alguém, só que você foca naqueles 10% que falta. Aí você sai pra rua, se aventura, e realmente você encontra aqueles 10%, mas não se deu conta que perdeu os 90%.

0: Band FM, Maiara e Maraíza, 90%, 10%. Bom dia pra você, nosso Band Coruja tá no ar. Manda sua mensagem pra gente, manda lá, vai, manda lá. Tem coragem ou não? Tem coragem pra você mandar ou não? 11 999 99 99 1 9 1 9 7. Participa da nossa madrugada, que segue até as 5 da manhã com você. Giovana tá por aqui também, já mandou mensagem. A Vitória, oi Vitória, tudo bem? Bom dia, bom dia, bom dia. Ah, bom dia, Léo Júnior. Ligado na Band FM, tô aqui já tomando uma, tomei umas 10 cervejas. E adoro ouvir a Band FM. Nossa senhora, já tá de...
1: Chega aí.
0: Já tá daquele jeito, pelo jeito, já tá daquele... Daquele jeito, já.
2: Louca, louquinha, dá uma empinadinha, dá uma agachadinha.
0: Vamos falar com você no zap, vai!
3: E aí, Léo, bom dia, bom dia. Ô, Léo, esses caras que reclamam demais, dá um pirulito de nervo pra eles, e eles vão ficar felizes.
0: Pois é, ô, como que
3: e
0: reclama?
3: E aí, Léo, bom dia, bom...
0: Vim que reclama, sou, pelo amor de Deus. Aí, meu áudio, calma que vai um ar seu áudio ainda. Até o final do programa tem chão ainda, vai lá.
4: Ô, Léo, bom dia. Alexandre por cá, hein? Ô, Léo, ia pedir essa música e agora, hein? 90-10, hein?
0: Ai, que bom, deu certo,
4: aí,
0: né?
4: É a música minha aí, você tá doido, hein? Bom dia, Léo, bom dia pra todos. Pessoal aí da Band.
0: Que legal, gente, valeu. 2:14. É final de semana chegando, sua alegria. Galera boa demais, hein?
5: Júlio, boa noite, bom dia, perdão. Aqui é o Juliano da Zé Tapira. Manda um abraço pra, aí, pra mim, equipe. Leandro Coreia, aqui de Itapira, que estão faturando note. Sim. E ouvindo vocês. E valeu aí por esse mês de férias aí, foi muito divertido com vocês aí, ó.
0: Obrigado, valeu,
5: você,
0: cara.
5: Você narrando, você à frente aí.
0: Uhum.
5: Foi muito legal, gostei muito aí. Um forte abraço, posso dizer, meu amigo aí. Fica com Deus aí.
0: Tamo junto.
5: E vamos esperar na próxima férias aí.
0: Uhum.
5: Pra nós brincar, pra gente dar risada.
0: Que legal.
5: E pra gente... E tornar a madrugada a gente alegre, né?
0: Exatamente.
5: Forte abraço aí, fica com Deus.
0: É o que a gente faz aqui, né? A deixar nossa madrugada mais alegre ainda. Muito legal, meu amigo. Obrigado pela sua participação e pelo carinho. Ah, deixa eu te contar uma aqui. Deixa eu te contar uma notícia. A gente gosta de umas notícias engraçadas, né? Quem que não gosta, né? Gente, um cachorro, olha, presta atenção nessa aqui. Um cachorro invade uma loja e tira a soneca no sofá. Sei lá se tem uma loja de móveis. Do nada, um cachorro chega, olha pra porta, ficou olhando pra porta. Ele entra dentro da loja, vai no sofá, deita lá como se fosse a casa dele. É isso que aconteceu, pois é. Será que não foi um caramelo, não? Olha, um cachorro viralizou nas redes sociais ao entrar numa loja e passar mais de uma hora cochilando em um sofá, mas é forgadinho, não? Nas imagens divulgadas pela loja, é possível ver um momento em que o cão entra na loja, transita entre os clientes, né? Dá uma olhadinha para ver o território, né? E por fim, se acomoda no sofá e dá um cochilão, né? Até ronca. O caso aconteceu na semana passada em uma loja de cosméticos. Foi uma loja de cosméticos, no caso, em Sorocaba, gente. Esse fato aconteceu justo aonde? Esse fato me acontece na minha cidade, em Sorocaba. Oh, meu Deus do céu. Isso foi em uma loja de cosméticos. Segundo os funcionários, ele passou cerca de uma hora relaxando sem ser incomodado. Você acha que alguém vai lá? Deixa o bichinho dormir, poxa. Depois do sono de beleza, ele simplesmente saiu do sofá e foi pra rua. Ó, sem falar nada. Quer dizer, falar não fala, né? Mas sem, sei lá, né? Ir lá... Bom, ainda de acordo com os funcionários, é comum ver o cachorro e outros animais de ruas frequentarem o local, visto que são sempre bem recebidos e bem tratados, né? Então o pessoal deixou, sabe? Ah, deixa lá o cachorrinho, pô, tá lá na rua, tá, anda pra lá e pra cá, dá tirar uma soneca. Agora, meus amigos de Sorocaba, se esse cachorro se comunicar com outros cachorros... Você pode esperar que vai vir todo dia um aí. Pode esperar que os cachorros lá de Sorocaba, os caras se comunicam entre eles. Uau, uau, uau, uau. Uau, uau, uau, uau. Uau, uau, uau, uau, uau, uau, uau, uau, uau. Ó, você pode esperar que vai vir a tropa toda aí, viu? você pode esperar que a tropa vem toda. É, gente, putz, acontece em Sorocaba essas coisas ainda, né? Meu Deus do céu.
1: Oi. E aí, Anselmo, seu gostoso. E aí, mini sua gata.
0: Oi? Oi? Como é que é? Ai, gente do céu, eu vou falar uma coisa. Como se tem concorrentes, né? Então, os retardados da cabeça, os retardados, eles não conseguem distinguir, né? O WhatsApp de uma rádio pra outra, né? É tão simples. Ou o cara é cego, é burro mesmo, né? É burro demais, né? E aí ele fala que tá mandando pra outra, tá mandando pra cá, né? Bom, apesar que também os caras devem fazer a mesma coisa lá, né? Lá eles devem mandar, aí, Léo Júnior, beleza? Tô aqui ligado na Band. Então eu não culpo não, porque isso deve acontecer nas outras rádios também. Acontece, mas também, oh, pelo amor de Deus, hein? Que diferença, dá pra você ver até a foto da rádio aí no WhatsApp. Ah, ninguém é cego também, né? Bom, gente, são 2h18, vai, vamos continuar aqui, oi.
6: Fala, Leozão, bom dia.
0: Beleza?
6: Rodrigo, motorista carreteiro, beleza?
0: Tranquilo, e você?
6: Rapaz, eu acho que ninguém tomou um remedinho hoje, hein? Tá todo mundo mais louco do que já é.
0: É, pois é.
6: Mas vamos que vamos, né? Até às 5.
0: Até às 5 da manhã, tentando fazer esse programa de louco aqui, ó.
7: Bom dia, ou boa noite, ou boa madrugada.
0: Fala aí, fala aí.
7: É uma notícia fundamental para os brasileiros que não têm descendência japonesa.
0: Certo.
7: A partir do dia 1º de dezembro de 2026, está aberto, né, o pessoal que quiser vir para o Japão com visto de 1 ano.
0: Olha.
7: Né, para fazer o turismo e poder trabalhar também um pouco também, né?
0: Que da hora, cara. Que legal. Uma
7: renda. Aham. Né? Aí é uma atitude inédita do governo japonês aí para os brasileiros que não têm descendência aí, dos 18 anos até os 30. Né, os brasileiros que quiserem vir para o Japão, se informem melhor aí no Brasil, no consulado japonês, aí no Brasil. Um abraço, Léo, é nóis.
0: Ciro do Japão. Ah, eu quero ficar aqui mesmo, cara. Não quero sair daqui, não. Eu tô fora, viu? Eu imagino. Se eu vou lá no Japão, velho, eu olho os caras tudo igual. Eu vou falar o quê? Oi, bom dia, ele. Aí, cara, como que eu vou dar bom dia lá, velho? Como que eu vou falar? E aí, tudo bem? Ninguém vai entender nada do que eu vou falar, velho. Ah, não dá, não tem como, não. É melhor ficar aqui mesmo, é melhor ficar quietinho aqui mesmo.
8: Bom dia, Léo Júnior, sou o Amaral de Galha.
0: Fala, Amaral.
8: Tô aqui na escuta do seu programa, esse programa é muito bacana.
0: É.
8: Bom dia pra você, fique com Deus.
0: Valeu, aquele abraço, obrigado pela sua participação. 2h20, fala comigo aqui, oi.
9: Valeu, Léo Júnior, tudo de bom. Tá acabando aí, Léo, mas tá deixa aqui um agradecimento pra você aí, pelos esses dias que você passou aí alegrando a gente. Mesmo
0: rapaz,
9: que você não escutou o áudio, mas não tamo aí sem chororô,
0: tá,
9: né,
0: escutando.
9: Com boca aberta aí.
0: Tá escutando aí, tá escutando.
9: E falar que você conseguiu calar aquela panelinha de uma galerinha aí que todo mundo já sabe.
0: E deu
9: oportunidade pra muita gente conversar aí no programa aí, interagir com você aí.
0: É verdade.
9: Então valeu, Léo Júnior. Até a próxima.
0: Que aqueles caras lá, eles pensam que eles mandam no programa. Pô, mas quem apresenta o programa aqui é o Diegão. Daí os trouxa acham que o programa é deles, né? Acha que o programa é deles. Só que os trouxa caem do cavalo. Ó, ao invés dos trouxa chegar e se unir com nós aqui, se unir com a gente, mas não, né? Fica com essas panelinhas aí. É que é o certo. Se una, poxa vida, com a gente aqui, ó. Tamo aqui, vamos fazer amizade, vamos conversar, bater papo, todo mundo junto, cara. É o mesmo programa, só muda o locutor às vezes. Só que é a mesma ideia, é a mesma essência. Não muda nada, entendeu? Então é isso, gente. Eu sou dessa tese aí. Vai lá.
9: Pra você.
10: Olha, o Júnior, bom dia. Reginaldo, motorista carreteiro por cá.
0: Opa, beleza?
10: Olha, eu tenho interesse, hein, de ir lá pro Japão, hein?
0: Você tem?
10: Diz que as Nisei lá, as meninas de lá é doida por brasileiro.
0: Eu vou mandar uma passagem só de ida pra você ficar lá de vez, tá bom? Porque
10: eu tenho um manjolo grande. Então eu vou pra lá que eu vou dar-lhe madeirada nelas. Pose! Falou, Leão, um abraço, hein?
0: Deus me livre, cara. Imagina, cara. Aí quando o cara quer falar assim, é mentiroso, né? É mente até, mas esse gosta de mentir, né? Esse adora mentir.
11: Você percebeu que o cara falou que tá com uma menina de 14 anos? Não, cara. Vocês não vão falar nada.
0: Não, eu não quero nem falar esse assunto. Para de com esse assunto aí. Chega. Não quero nem entrar nesse assunto, mano. Não quero nem entrar nesse assunto aqui.
12: Mas o problema foi o Diego que botou na cabeça dos caras que eles eram humoristas e eles achou que eles eram humoristas mesmo e ficou nessa aí. Até o Don Tatu, safado, nunca mais apareceu no programa.
0: É.
12: Achando que é humorista, quer ter prioridade, quer botar álcool dele todo dia. O Murilo Louco também tava aí, como você não botava o áudio dele direto. Ele vazou.
0: Ah, mas o Murilo Louco tá sempre com a gente aqui. O Murilo Louco é parceiro, né? Com os caras que não tão, que não tá porque não quer também, né? Porque eu dou espaço pra todo mundo também aqui. Ah, não tem essa também. Não tá porque não quer os caras, né? Dou espaço pra todo mundo participar e todo mundo por igual aqui. São 12h22, amizade é a mesma. É isso, vamos lá, vai.
13: Léo, você acha que eu tô entendendo? Você foi proibido de ficar me dando confiança, né?
0: É.
13: Que eu boto fogo na porra toda aí, né? Mas valeu, tá? Sandra do Rio de Janeiro.
0: Aê, Sandra!
13: Pessoal do Cruz.
0: Ah.
13: E, pô, beijinho, Leozinho.
0: Tamo junto, minha amiga Sandra. Um abraço, beijo pra você no Rio de Janeiro, ligada na Band. Agora apareceu o trouxa do Água. Tava demorando pro trouxa aparecer outro trouxa aqui. Vai lá, fala aí, vai. Ô,
14: Léo, eu trombei com um cara aí, velho. O nome dele é Jazão Pé de Mesa. Ele falou que conhece você, amigo íntimo. Você conhece o cara? Procede ou não?
0: Não, não conheço.
14: Atrás de você, Jazão Pé de Mesa. Forte abraço aí do empresário do Agro, hein?
0: Não, mas na verdade ele já pegou você antes aí, né? Você já conheceu o pé de mesa dele já, né, cara? Eu tenho certeza que você já conheceu.
15: Para, mas foi o Fabi que colocou aí o Ivan Neves como artista aí, sabe? Aí ele achava que ele era celebridade. Cara chato dos infernos, nada, sumiu.
0: Nada como um dia após o outro. Esse Ivan Neves é uma figura, hein? Vamos lá, vai, fala, gente. Fala aí, fala aí, fala aí.
16: Sextão, seus alienígenas!
0: Alienígenas!
16: Tomar o gole! Quem que paga hoje? Tá pelo convite, seus diabólicos!
0: Seus alienígenas! Seus alienígenas! Ai, pelo amor de Deus, hein? Fala aí,
17: ó, Júlio. Tô matutando na minha cachola, hein? E essa Sandra, eu acho que deve ser um Sandrão, hein? Uma voz esquisita,
0: né? Não, deixa ela quieta, cara. Ela vai brigar com você, meu. Olha, eu vou falar, os carioca, velho, eles são bravos, velho. Eu já consigo perceber daqui, os cariocas são bravos, mano. Os cariocas são bravos, hein, meu? Eu já consigo ter uma ideia por aqui já. Fala comigo, bom dia.
18: Ô, Léo. Pergunta pra essa Sandra aí do Rio de Janeiro, com essa voz que ela tá, ela já tá bem doidona, né? Já deve ter fumado cocaína,
0: para
18: cheirado maconha.
0: Para de falar isso da mulher, pô! Ela vai ficar brava com você,
13: é, Leozinho, pro cara falar que o cara é pé de mesa, ele falou com uma convicção do cacete, né? É,
0: porque ele gostou, né?
13: Então,
0: gosta.
13: Então, ele sabe, né?
0: É.
13: É isso aí.
0: Tá vendo? Vai, seus trouxas, vai.
13: Sandrão é o cacete. Mulher pra cacete.
0: Ó, meu, ferrou.
13: Entendeu?
0: Deu na cara.
13: Me garanto pra deu. Caramba.
0: Deu na cara.
13: Vou mandar
0: cara.
13: A foto aqui pro Léo pra ele ver. Entendeu? Tá jogando conversa fora.
0: É isso, Sandra.
13: Tá achando o sapato.
0: Sô, Sandra, dá no nariz agora. Dá no nariz agora.
13: Falou
0: vai,
13: uma
0: dá,
13: vez, tá falando de novo.
0: Dá na cara, dá
13: a
0: na cara.
13: A minha voz
0: Sandra.
13: É assim?
0: Ah.
13: É, mas eu gosto muito de uma penha, entendeu?
0: Aí.
13: Pô, agora... Pô.
0: Ela ficou brava que ela ficou até sem palavras. Ela ficou até sem palavras, velho. É isso que eu tô falando. Ai, ai, ai, viu? Olha lá, o do Agro aqui. Coloca meu áudio, mas eu já coloquei seu áudio. Aí ele manda desisto. Agora virou moda falar desisto, né? Olha lá, lá vem. Só falar dele, ele aparece. Nada como um dia após o outro. Fala aí, Ivaneres, vai.
19: Oi, Leozinho, bom dia, como vai você, Ivaneres? Respondendo ao requenguelado episcopata André Fialho. André Fialho, você é um maldito, você é um requenguelado, é um psicopata, é um mísero, é um FDP. Vai. Tudo de ruim, mais um pouco é você, seu maldito. Eu participo a hora que eu quiser e bem entender, né?
0: Ó, ó. Ó, vai, deixa o cara falar,
19: nem
0: pô.
19: Nem ninguém que vai mandar nas minhas atitudes, não. Tá? Eu participo quando eu tiver vontade. Ó, e pronto, independente se é com o Léo Júnior.
0: Deu no nariz.
19: Com Pedro, com o Diego. Participo a hora que eu quiser e bem entender, tá
0: deu
19: bom?
0: Deu cara, deu
19: é
0: cara.
19: É isso que eu tenho a dizer. E Ivaneres, nada melhor como um dia após o outro.
0: Meu uau. Deus do céu, que resposta do Ivaneres, hein? Que resposta,
20: fala,
0: hein?
20: Jabá, bom dia, tudo bom?
0: E aí?
20: É, o Mickey Vagabundinho, ele tava preso por pensão alimentícia.
0: Coitado, velho, coitado.
20: O Cebolinha, ele namora pelo bumbum.
0: Namora pelo bumbum. Tá bom, tá bom, tá bom. Olha lá. O namorado do Salatiel, vamos lá.
21: Ô Sandrão, irmão do Sarapatel.
0: Você é o namorado.
21: Pode ficar bravo, filho, só porque você é patrocinado pela Derby.
0: Olha lá. Meu, por que vocês não se. Vocês não vão conversar e entram num consenso? Não começam a namorar você e o Salatiel, hein, cara? Por que você não faz isso, velho? Tem futuro vocês dois, hein? Eu acho que tem futuro vocês dois, pelo jeito, viu?
22: Boa noite, boa noite, boa noite, Léo Júnior, boa noite, Bande Coruja. Hoje é um dia muito triste. Ah! Nós estamos de luto, o Brasil está de luto. E sábado pra frente, volta a panelinha. Que fim levou? Volta, Léo Júnior. Não nos deixe na madrugada, Handlock.
0: Então, que vergonha. Não, mas não. A final, panelinha no, está voltando. Só pra vocês saberem que no próximo final de semana sou eu aqui, pô. Sexta pra sábado, na madrugada, sou eu. E no sábado pra domingo também. Diegão volta aí de terça pra quarta, né? E... mas eu volto na madruga aí também, na próxima semana. Tá aí, ó. Tá aí uma boa oportunidade, né? Pra gente falar mais aí.
13: Ivanelli, meu gostoso.
0: Olá.
13: Sou eu, Sandra, do Rio de Janeiro.
0: Dá a Sandra.
13: Vou mandar
0: aí.
13: A foto aí pro Léo.
0: Aí eu vi a Sandra
13: que,
0: aqui.
13: Pô, tá achando que eu sou sapata, cara.
0: Não é, pô.
13: Pode o mundo se acabar, não ter mais homem. Eu não gosto nem de vibrador, nem de siririca, caralho. Porra.
0: Peraí, vai devagar nas palavras, poxa vida. Calma, gente, vamos colocar calma, no calma, vamos acalmar os ânimos, toma uma gelada. Sandra, senta aí, isso, vamos, acalma um pouquinho aí, Sandra, acalme-se, calma, Sandra do céu, peraí, Sandra do céu.
23: É, o Canela Fina mal voltou, vai pegar 2 dias de folga, ah, não, tá bom de amanhã.
0: Não é, cara, ele vai fazer a semana inteira, pô, mas ele vai trabalhar no sábado de madrugada. O Diegão volta, vai, volta aí também, pô. Vocês não tem jeito também, não? Vocês são tudo bando de corneta, né? Vocês são tudo corneta, vocês ouvintes, pelo amor de Deus.
24: Dias, esse Sandrão aí parece que tomou uma garrafa, velho barreira, hein? Tá falando meio mole.
0: Ai, deixa eu achar o áudio do velho jurista. Ele perguntou aqui pra mim, ah, coloca meu áudio. Eu tinha colocado o áudio dele através da Tati, que ela mandou, né? Peraí, deixa eu ver se eu acho. É tanto áudio, gente. E aí eu tenho que procurar os áudios aqui. Porque. Ai, acabou minha música. Vamos lá, vai. 11 99991 9197, WhatsApp da Band FM. O nosso Band Coruja.

0: Ô, velho do lixo, cara, você tem que mandar de novo o áudio aí, mano. Não vai ter jeito, cara. Você tem que mandar outro áudio, porque eu não achei seu áudio aqui. Milhões de áudios, não consegui achar seu áudio aqui, velho. Não consegui,
1: mano. Aproveita e fala, né, do grupo do Amigos do Coruja. Tático Y ponto perigosa underline no Instagram. Tático Y ponto perigosa underline. E participa com a gente, que a gente tem um grupo no WhatsApp. E é muito legal a resenha lá. Entra aí, ô Sandro, do Rio de Janeiro aí, pra gente te conhecer, gata.
0: Vai lá, Sandra.
1: Ivanelli, meu amor, te amo.
0: É isso aí, vai lá ver, Sandra, vai lá. Entra no grupo lá também, viu, Sandra? Beleza, um abraço. Fala aí, fala aí.
2: Boa noite, Léo Júnior. Você tá doido, motorista.
0: E aí, mano?
2: E desejar parabéns. Felicidades pra Calica aí.
0: Opa!
2: Muitos anos de vida, que o Papai do Céu cuido dela aí. Ela é uma pessoa muito especial, que é o Marcos Miguel. Você tá doido,
0: é o
2: motorista.
0: Marcos Miguel.
2: Tchau, obrigado, hein?
0: Grande amigo Marcos Miguel. Um abraço, Marcos.
1: Fala,
0: um abraço, Marcos Miguel. Pavonha, é nóis, amigo. Pavonha, pavonha.

0: coisa, hein? 11 99991 9197. Chama no zap.
1: Vamos chegando.
2: Essa briga de viados aí, João Neres e o outro rapaz aí, vai acabar.
0: João Neres.
2: Não, vai acabar saindo gravidez, hein? Esses dois aí, com certeza, hein? Tá ficando chato já esses dois aí. Dois boiolão que não tem o que fazer uma hora dessa, mano.
0: O cara do agro aqui, meu, ele fica o tempo inteiro, né? Ou ele quer arrumar alguma briga, alguma coisa ele quer fazer, velho. Não é possível. Esse gosta de arrumar treta, velho. Esse aqui é um deles, né? Que gosta de arrumar treta, né?
3: Bora lá, Léo. Mandando minha piada aí às 2:30 da manhã, por causa desse tal de delay aí, a piada da mulher.
0: Tá, mas peraí, você já manda a sua piada, mas depois você manda de novo, tá? Você manda de novo, não esquece. Não adianta mandar agora, velho. Tem que mandar mais tarde. A hora que eu falar, pode mandar, aí você já manda. Você fica ligado aí. Aí a sua vai aparecer, tá bom? Beleza?
4: Ô, Léo! Ó a dica, ó. Tá na hora.
0: Ah, não, ainda não. Tá longe ainda. É lá pra mais tarde o buzinaço.
4: Ô, Léo!
0: Um abraço, cara, um abraço. Tamo junto na madruga, tamo junto.
5: Se um dia eu encontrar que se delay, eu vou dar tanto tapa na cara dele.
0: Tá. Esse delay, não. Pelo amor de Deus, vai.
6: E aí, Léo Dias, beleza? Aqui é o Ricardo Fernandes Van Gogh. Moro próximo do Xabaricanduva, Zona Leste. Próximo do Taquerão, né? Onde o Corinthians jogou e perdeu.
0: Ô, cara, sua voz, sei lá, velho. Você tá falando dentro do bueiro, já. Eu não consigo entender. Só fala um pouco. Ó, faz o seguinte. Fala um pouquinho mais alto aí pra nós, por favor, cara.
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0: Ah, bom dia, Léo Dias. Estou ligado na Band. Quem que é aqui? Rosimeire. Fala, Rosimeire. Como é que tá a sua madruga aí, beleza? Tá tudo certinho? Então tá bom.
8: Como é que é?
0: Outro com áudio ruim aqui. Ai, meu Deus do céu, viu? Tá difícil esses áudios de hoje, hein? Vai.
9: Bom dia. Rapaz, pra estar no programa do Band Coruja, tem que estar animado. O rapaz parece que morreu, esqueceram de enterrar.
0: Pois é, cara. É aquele negócio, se você morrer, eu te mato. 11 99991 9197, fala comigo aí, vai.
10: Bom dia, Léo. Já pode tomar uma ou tá cedo?
0: Não, pode, claro, mas deve, cara. Ó, tô servindo uma pra você aí, ó. Deve, não só como pode, mas deve, cara. Deve tomar uma. Bora tomar uma, porque hoje é sexta-feira, sua linda!
11: Do Raspa, azedando o Vucu Vucu pelo Brasil.
0: 2:35. Oi, bom dia.
12: Alô, Léo. É verdade que você tá indo pra academia pra pegar um corpinho de homem? Sei não, viu? Que é Maria de Uberlândia.
0: Ô, Maria de Uberlândia, olha, eu tô tão preguiçoso pra ir pra academia, ô Maria. Eu tô falando pra você, viu? Eu já fiz muita academia, mas eu tô tão preguiçoso pra ir pra academia. Essa minha vida de boêmio aqui, ô Maria do céu. Eu tô lascado, viu? Preciso voltar a fazer academia, isso sim, viu?
13: Fala pra mim, cadê aquele cara que falou que ia peidar dentro do Uber, mano? Cadê esse cara pra me socar o dedo no rabo dele, mano? Sacanagem, o cara entrar. Essa porra tem uns filhos de que pede pra fechar a porra da janela e abrir e ligar o diabo lá, né?
0: O cara tá solta lá dentro.
13: Imagina um miserável desse aí, Léo. Peida dentro da porra do carro, tudo fechado.
0: Imagina. Nossa, então...
13: Assim, né, pra matar um filho de rapariga desse aí. Cadê esse corno aí que tava falando que ia peidar dentro do carro? Vou enfiar o dedo dentro da bunda dele.
0: Enfia mesmo, cara.
13: Esse cachorro vagabundo aí,
14: ó. Que racha o foda.
0: Ai, gente do céu. Fala aí, ô Eliane. Bom
12: Léo.
0: Dia. Oi.
12: Fala pra nossa amiga Sandra aí, não se preocupa não, que os machos daqui, eles gostam de ofender as mulheres, porque eles não são muito chegados em periquito, não.
0: Eles
12: gostam é rola mesmo.
0: É, eles gostam de manjolo, eles gostam mesmo. Pois é, minha amiga, pois é. É, eles gostam mesmo, pior que é, viu?
14: Ó,
0: mandaram a foto de uma cerveja geladinha aqui, ó, olha lá.
15: Bora, tomar uma gelada. Beijo, Elia, Jardim Miriam.
0: Bora aí, pessoal do Jardim Miriam. Tomar uma geladinha, hein? Sextou, porque a gente merece. Sextou, né?
16: E aí, Léo, Júlio? Bora aí, meu irmão.
1: Ô, Tilander, o guerreiro, guerreiro, guerreiro.
16: Só quer saber de Vucu Vucu Vucu que não demora. Me pega Vucu Vucu Vucu Vucu que vai embora.
0: É, vamos lá, fala comigo. Bom dia, Léo. Deus abençoe nosso dia. José de São Lourenço da Serra. José, como é que tá aí, José? Como é que você tá? Beleza? A Rosemary de Perus também tá aqui, ó. Tá ouvindo a Band FM. Quem mais tá ligado aqui na Band? Oi.
17: Olá, bom dia, bom dia.
0: Bom dia.
17: Fala pra essa linda aí, moço. Não é bem assim, não. É doido, é? Mas também as periquitas que tem aí, o cara bota o manjolo, que só sai o... a pontinha, tudo
0: podre. Ai, ai, ai, ai, ai. Pelo amor de Deus, hein? Vamos lá, vai, bora mandar sua mensagem pra gente, porque não para, é muitas e muitas mensagens chegando, e eu quero falar com você, fala comigo, fale comigo, vai.
18: Ô, Léo, bom dia, fala com a Sandra aí, que eu tô chegando no Rio de Janeiro, hein, tô chegando, hein.
0: Aí, Sandra, um pretendente pra você aí no Rio de Janeiro.
19: Bom dia, bom dia, bom dia, Ivan Eres aqui falando. Léo, seu gostoso, seu lindo, voz macia, voz de veludo.
0: Sai daqui, ó, vai pra lá, vai. Nossa, fala nisso com a Ivaneres, lá vem o Ivaneres reclamando da vida como sempre, né?
20: Tante perigosa, sua linda, sua gostosa, também te adoro. Sandra do Rio de Janeiro, sua linda, sua gostosa.
0: Ai, meu
20: quero
0: Deus
20: te conhecer, Deus. Sandra. Quando eu for no Rio de Janeiro, quero te conhecer. Calica, feliz aniversário, tudo de bom pra você, sua linda, sua gostosa, Ivaneres, nada melhor como um dia após o outro.
0: Não, mas ô Sandra, na verdade o Ivaneres, ele quer conhecer o seu guarda-roupa, as suas roupas, entendeu? Ele quer conhecer também as suas maquiagens. Tipo de maquiagem que você usa, entendeu? Os looks, é isso que ele quer conhecer. Você entende, né? Ele quer conhecer essa parte aí, tá? É essa parte que ele quer conhecer, tá? Tá bom, Sandra? Oi.
21: Bom dia, Léo Júnior. Aqui é o Milton Carreteiro, passando aqui de Berlândia, sentido Beraba. Chama!
0: Pagando
21: aí, só o ouro.
0: É TCC, já tá tudo organizado. Fala comigo! Bom dia, fala comigo.
22: Bom dia a todos. Fala, Léo. O Léo Aquila Júnior. Cadê a Sandra? Vem em mim, Sandra. Vem em mim, que nós pega a mulher de penca, pega a mulher de piquito, então você tá doido.
0: Ai, ai, ai, ai, ai. Fala aí.
23: E esse Ivaneres é um tremendo no biscoiteiro mesmo, hein? Tá elogiando aí o Sandrão do Rio de Janeiro aí. Pra quando for pro Rio de Janeiro, ele vai direto pra lá. Pra dormir na casa dela lá, fazer uma boca livre lá.
0: Para com isso, cara. É a Sandra, velho. É mulher, velho. Não é Sandrão, pô. Ó. Estão perguntando se o telefone ainda não está funcionando o nosso telefone. Ainda não tá com, dá pra ligar ainda, viu? Mas em breve dá. Em breve dá pra ligar. 1, 2, 3, 4. Quem mais tá por aqui? A Valéria. Oi, Valéria, bom dia pra você também. Boa madrugada pra nós. Vamos lá, 11 999919197. Fala comigo.
24: Boa noite, Léo Júnior. Sandra, Sandra. Só ouve, Sandra. Não ataca não, Sandra. Só tem caipira maluca aqui. É caminhoneiro, é Uber, entendeu?
0: É mais um do Rio de Janeiro.
24: Todo mundo manja. Tá certo mesmo. Eu sou do Rio de Janeiro, sabe? Sou do Rio. Bom,
0: aqui,
24: procura uma retinha.
0: É que, na verdade, todo mundo manja no manjolo, né? Caras aqui, né? Manja do manjolo. Vamos lá, a resposta da Sandra. Vai, Sandra, fala aí.
25: Olha só. Parou, tá bom? Cara, vocês querem o quê? Minha periquita?
0: Oh, peraí! Calma, Sandra! Pera, Sandra do céu! Calma, Sandra! A Sandra ficou brava! Ai, gente do céu! 11 999919197. O Nardo, fala Nardo, Léo Júnior, bom dia por aqui. Alô, Naldo, um abraço pra você. É nóis da madruga. Quem mais? Você, quero falar com você. Vai,
26: bom
0: Ivan.
26: Bom dia, Léo. Ivan por cá. Antes que eu me esqueça, Léo. Meus pêsames pro seu time ter saído aí, viu?
0: Ah, cara, isso acontece, viu? Isso acontece nas melhores famílias. É Timão, vai Corinthians. Vai Corinthians do mesmo jeito, vai do mesmo jeito.
2: Ô, Léo Dias, deixa a Sandra. Aqui é o Antônio Gaúcho, aqui do Rio Grande do Sul, tchê. Mas que barbaridade. Deixa ela.
0: Ai, ai, não. O problema é que os caras não deixam, né, velho? Os caras aqui ficam. Coitada da Sandra, deixa a Sandra brava, gente. Pra que fazer isso, velho? Pra que, mano? Oi.
3: Pô, Léo, essa Sandra aí parece a Dercy Gonçalves, bocuda.
0: É Dercy Gonçalves. 2h43, oi.
4: É nessas horas que eu dou uma moral pro Região. Porque taxista e caminhoneiro. Manja mesmo do Manjolo.
0: Manja do Monjolo, você viu que combinou, né? Manja, meu, manja do Monjolo, olha isso.
5: Deixa eu fazer brincadeira um pouco meio de lado. Velho, eu vou ficar triste se você sair, pai. Ei, você vai sair? Como é que é? Explica pra mim aí, que eu também não entendo. Só vejo o pessoal falando aí. Que vai entrar nesse quem de volta aí. Eu não sou das antigas, eu sou novo aqui, lembra?
0: Sei.
5: Esse Uber aí tem um mês.
0: Que legal, um
5: mês. Eu não sei como é que é isso aí. Explica pra mim, pai. Você vai sair, é?
0: Vamos sair.
5: Ou você vai ficar só final de semana aí na madruga? Como é que é, pai? Fala comigo aí. Se eu for sair, eu vou ficar chateado, hein, pô. Você é louco? Um cara da hora, gente boa igual você.
0: Não, ei, mas ó, é que na verdade o pessoal que tá... É que assim, quando eu cheguei pra fazer, o pessoal... E vai chegando algumas pessoas novas. Tem a pessoa que... A galera que já tava participando. E vai chegando pessoas novas também. Vai agregando mais ouvintes, né? Então o pessoal pensa que eu tô aqui no horário faz tempo. Mas eu tô só cumprindo as férias do meu amigo Diego Lopes. Que Diegão volta agora na semana que vem, de terça pra quarta-feira. Ele já volta na madrugada de terça pra quarta-feira. Eu ainda estarei de segunda pra terça. E nesse final de semana também... Amanhã, no caso, na próxima madrugada de... Acho, já perdi até a data aqui. Na próxima madrugada estarei, claro. Na próxima madrugada. No sábado pra domingo eu folgo, vou descansar. Domingo à noite eu tô aqui pra fazer o programa de domingo pra segunda. Aí, depois de segunda pra terça e da terça pra quarta já é o Diegão, tá bom? Mas a gente vai se encontrar no outro final de semana. A gente vai estar também no final de semana aqui. Então a gente vai estar sempre se encontrando por aqui. Você pode ficar tranquilo, beleza? Mas o meu amigo Diegão Lopes tá voltando aí. Quem mais tá por aqui no Zap? Ó, Rio de Janeiro em peso agora, hein?
6: Olha que tal, buenas noches. Estou ouvindo esse programa, Léo e Rafael. Estou ouvindo a Sandra falar um pouquinho com nós. Ele tem a voz parecida com a Sandra de Sá. Pero não quero periquitão. Não quero o periquitão.
0: Vamos ver, Sandra de Sá. Vamos ver aqui. Mas também ó, graça, e cadê Sandra de Sá? Peraí.
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0: ó, Sandra de Sá. Olha que a voz dela, a voz da Sandra do Rio de Janeiro é parecida com a Sandra de Sá. Olha isso. Esse aqui é um clássico. Esse é sucesso, gente. Esse é sucesso, ó. Aí, ó, Sandra. Aí, Sandra. É parecida com a voz da Sandra, né? Lá, ó.
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0: Tá vendo? Essa música é linda demais.
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0: Fala comigo, bom dia, Wilson.
27: Bom dia, Léo Júnior. Bom dia aos amigos do Band Coruja. Quem fala é o Wilson, natural de Santa Maria, no Rio Grande do Sul.
0: Legal.
27: Mas no momento estamos aqui na cidade de Cacique. Também Cacique, no interior Cacique. Do Rio Grande do Sul.
0: Cacique.
27: Carregando o soco do pica-pau. Enquanto a cidade dorme, o interior trabalha. Bora de bora. Até às 7 horas. Tamo ligadinho na Band, com certeza. Reitoria.
0: É, quando a cidade dorme, os loucos estão acordados agora. só pra vocês verem. Enquanto... As pessoas normais estão dormindo, nós loucos estamos no ar. É isso, gente, é isso. Quando os loucos estão aí, né? Os loucos estão aí na parada. Vamos lá. Aniversariante Calica, fala Calica.
1: O Leozinho, eu quero agradecer o Ivan Neres e a Sandra do Rio de Janeiro pelos parabéns que me mandou.
0: Opa.
1: Beijo, abraço pra eles.
0: Certo.
1: Eu quero falar assim, eu não tenho preconceito não. Já que tem pouco manjolo aí na rádio, né? Eu tô aceitando.
0: Nem tem, na verdade.
1: Joga água aí que eu passo o rodo.
0: Ai, essa é a Calica, gente, essa é a Calica.
9: Bebemos limonada.
0: Fala aí, bom dia.
10: Boa noite, Band. Eu prefiro mais a Tassini, a Mara Tassini, a voz da Mara é mais gostosa. Essa voz da Sandra aí, por isso que ela fala que os machos daí gostam de manjolo. Mas ela com essa voz feia aí, ninguém vai querer mesmo.
0: Tá bom, vamos lá, vai, fala aí, ó, Tassini. A Mara Tassini, vai lá.
11: Você fez aqui no dia? Quantos milhões de tijolos você carregava pra ajudar a fazer essa academia? Porque não leva pro coração, mas parece um chassi de grilo. Pronto, fala.
0: Quem, eu?
11: Desculpe.
0: Ah, eu posso estar aparecendo um chassi de grilo, tudo bem, é beleza. Mas eu preciso voltar na academia mesmo, velho. Eu tô o pó da gaita, velho. Só o pó da gaita, velho. Eu, na verdade, tô só o pó da gaita. Fala comigo aqui, ó.
12: Ô, Léo. Léo.
0: Oi.
12: Eu fiquei sabendo que tem dois marmanjos aí no Leme.
0: Ah.
12: Trabalha na caçamba.
0: Sim.
12: Um é o chofé modelo e o outro é o gordão.
0: Chofé modelo, cara. Acho que, cadê o áudio dele, cara? Puta, sumiu o seu áudio aqui, meu amigo? Sumiu? Puxa. Sumiu o áudio dele aqui. Eu já acho o seu áudio. Sumiu o seu áudio, cara. Do nada, vai. Aí, apareceu um outro vazio aqui, ó. Eu, hein? Que doido, cara. Acho que é esse aqui, ó.
10: Boa noite.
0: Não, esse aqui já foi. Putz, cadê o áudio do cara, velho? 11999919197, vai. Sumiu o áudio do cara? O que acontece?
13: Ô, Léo, não conheço, mas falaram pra mim que esse Ivan Neres aí é mais feio do que bater na mãe por causa de mistura, verdade?
0: 11 pras 3.
14: Ô, Léo, você tá parecendo bandeira de pirata, só o pano e a caveira.
0: É.
14: Tá igual tamanco, só o couro e o pau.
0: Cara, eu tô ferrado, velho. Eu tô só a capa do mosquito, né? É, na verdade, sou só a capa do mosquito, velho. Da dengue ainda, né? Vai. Oi.
15: Fala comigo,
0: cara. Tamo aqui. Fala aí, mano.
28: Bom dia, Léo Dias. Tô passando aqui pra desejar um feliz aniversário pra ouvinte aí do Band Coruja. Falar pra ela passar o endereço aí, que eu passo aí e toco o meu bolo dela.
0: Ah, beleza, tá bom.
28: Abraço, fica com Deus aí.
0: Valeu, cara.
28: Sextou.
0: 10 minutos pras 3. Fala comigo que eu tô aqui, mano.
29: E aí, Dias, beleza? Aqui é o Ricardo.
0: Aí, melhorou seu áudio.
29: Pô, seu mal acabado, porque você tirou meu áudio. Tem que mandar outro agora.
0: Agora melhorou seu áudio, pô.
29: Eu falei que eu sou aqui da Zona Leste, Aricanduva, né?
0: Aham.
29: Uh-huh. Itaquera, onde o Corinthians perdeu, infelizmente. Mas vamos que vamos. E eu sou seu fã, né?
0: Ô, cara, obrigado.
29: Eu sou seu fã, mas não me corta não, hein? Eu poderia fazer um quadro seu. Eu faço desenho, artes plásticas, né?
0: Pinturas, cara, eu vi aqui, ficou legal a minha foto, hein?
29: Vou ver se consigo pegar uma foto sua pra fazer um quadro. Tá bom? Manda um abraço pra mim e pra doutora Andrea Vermont. Sou muito fã dela.
0: Que legal, cara. Um abraço pra ela aí. Olha, ele fez uma... desenhou aqui, né? Fez um olha, uma caricatura, ficou sensacional, mano. Parabéns, hein, cara? Parabéns. Vou pegar essa caricatura pra mim aqui, cara. Vou até mandar pra mim aqui, inclusive, ó. Aqui, ó. Ah, eu vou mandar até pra mim aqui, ó, no meu WhatsApp aqui, ó. Vou mandar. Pô, gostei, cara. Legal. Ficou bonito, viu? Legal mesmo, mano. Legal mesmo, hein? 11999919197. Fala comigo, bom dia.
30: Bom dia, Léo. Aqui é o Almeida Baixada. Bora que bora.
31: Novo do Safadão.
30: Ô, Léo, então você é o famoso chassi de grilo?
0: Chassi de grilo.
30: É isso mesmo?
0: É, pois é.
30: Ô, Léo, essa carioca cheira cola, hein? com essa voz.
0: Para de falar assim dela, cara. Para, ela vai ficar brava, mano. Léo, é igual o Davi, cara. Fica bravo facinho, velho.
9: Pô, esse Ivanelis parece eu, aquele sapo policial do... Daquele filme Deu a Louca na Chapeuzinho, sabe? Pesquisem pra vocês verem.
0: Ai, pode. Ai, pode, ai, pode. Vai, vai, vai.
25: Tá, tu vai comer meu bolo, eu vou...
0: Como é que é?
25: Vou lamber teu...
0: Oh! Que isso?
25: Passar minha língua no teu...
0: Oh! Que? Que?
25: Tá?
0: Calma, calma! Meu Deus do céu, o que que tá acontecendo com esse povo, gente? Hã? Meu Deus do céu. Vai.
25: Eu não cheiro cola não, meu filho. Sabe o que acontece? É porque chegou a hora de eu dormir.
0: Sei.
25: Eu sou fumante.
0: Nossa.
25: Tenho mais de 61 anos.
0: Ah.
25: Entendeu?
0: Meu Deus do céu. Ai, não, peraí. Não é a música, pô. Ô, DJ, se presta atenção aí nas coisas, DJ. Por favor, preste atenção nas coisas. Porque é hora do quê? É hora do nosso intervalo, meu. Poxa vida. Que é isso? Programa. Nossa, olha, esses ouvintes aqui tão lascados. Tô lascado com esses ouvintes. Tá acabando, tá acabando, tá acabando. Tá...

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0: A hora da piada é daqui a pouco, por favor, tá? Calma aí que eu já falo pra vocês mandar piada. Não é a hora ainda. Calma aí, espera aí, pô. Aí. Eu tenho uma raiva, cara. Eu vou lá, a pessoa reclama que não coloca o áudio no ar. Aí quando eu vou colocar o áudio, a pessoa fala, apaga o áudio, eu fico com um nervo, cara. Meu Deus do céu, cara. Bem na hora que eu vou colocar, a pessoa apaga o áudio. É engraçado, viu? Vai.
1: Léo, bom dia.
0: Bom dia.
1: É o Hélio José dos Santos de Marília, tá bom? Vou antecipar minha piada aí, a piada.
0: Mas pera, não vá. Ó, faz o seguinte. Já podem mandar. Pronto, já tá liberado. Mande as suas piadas. Só não esquece, gente. Nome, seu nome, sobrenome e sobrenome. Tá bom? Nome e sobrenome. E a sua piada tem que ser curta. Não pode ser piada longa. Manda aqui pra gente. Ah, depois eu vou reclamar que não vou ir piada pro ar. Já vai mandando agora pra ficar aqui no começo a sua piada, porque eu já vou começar o nosso campeonato brasileiro de piadas ruins. Tá bom, então? Fica ligadinho, não sai daí não. E já vai começar o nosso campeonato de piadas ruins aqui na Band FM. Não sai daí que eu volto já.

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22: FM, 1:01. É nozes por aqui. Como é que tá a sua madrugada? Tá tudo bem? Tá tudo certinho por aí ou não?
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22: Muito prazer, eu sou o Léo Júnior e eu tô aqui, ó.
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Band FM. São Daniel, gente. Desejo de amar. Antes, Bala Alojada, Gustavo Lima e a Lauana Prado. Que acabou de ganhar bebê a Lauana Prado, né, gente? 4 horas e 14 minutos. São nosso Band Coruja para todo o Brasil. Chegou aquele momento, o momento que todos estavam esperando, o nosso campeonato brasileiro de piadas ruins vai começar.

0: vencer esse campeonato aí. Ó, seguinte, quem ganhar o campeonato, quem ganhar hoje, vai concorrer essa duas taças lindas. Duas seria duas xícaras, né? Taças não, né? É, quem toma café tem que tomar em xícara, né? Duas xícaras lindas, uma garrafa térmica moderna, porque você tem garrafa que você compra, você coloca o café, o que que acontece? Depois de uma meia hora, uma hora, já fica frio, o café, não fica térmico, não é térmico o negócio ali. E o que acontece? Essa não, essa é moderna, você vai ficar o dia inteiro com seu café quente ali, ó. Entendeu? E mais meio quilo de café. É o kit Band FM e Nando Moreno com a música, com a música do Chapeludo, né? Eu não vi a música do Chapeludo hoje aqui, hein? É, não vi. Não vi a música do Chapeludo, hein, gente? É, não vi a música do Chapeludo por aqui hoje. Mas beleza, são 4h16 agora, vamos começar? Vamos começar com a piada do Fábio. Fabião, sua piada, atenção, prepara. Deixa eu, ó, depois da campainha, você começa. É, a piada do Fábio vai ser a piada dos tomates. Um, dois, três, valendo! Vai, Fabião.
1: Ô, Léo, Bocão do Zaira, Mauá, aplicativo.
0: É o Léo, Bocão, Fabião, famoso Bocão.
1: Dois tomates atravessar a rua, o primeiro foi atravessar, o segundo foi atravessar.
0: É. Já começou bem, você viu, né? É piada ruim, gente. É só piada ruim, né? Vamos lá, pra mais uma piada por aqui. 11 999919197. A piada do Lucas. Do Luquinha. Fala, Lucas. A piada do Lucas e a piada do português. Fala, mano. Ah, vamos lá. Tem que começar com a campanha. Vai.
2: Ô, Léo, Luquinhas por cá, Luquinhas Silva.
0: Vai, mano, vai lá.
2: Os portugueses descobriram o Brasil, né, Léo? Aí o cara desceu do navio lá, foi com um botezinho até a terra firme lá. Chegou lá, tinha um índio lá, e ele perguntou, como é seu nome? Aí o índio falou, meu nome é Bar.
0: Yeah.
2: Aí falou, Bar, tá vendo aquela embarcação lá no horizonte lá? Você vai lá? Aí, em sua homenagem, eu vou colocar o nome daqui, Bafoi.
0: Bafoi.
2: É, avisa que tem terra vista lá, que eu vou colocar o nome Bafoi. Aí o índio olhou pra ele e falou assim, ô negão, bata na leseira danada, na preguiça danada, coloca o nome daqui, Bahia, porque Bar não vai lá não, viu?
0: Beleza. Vamos lá com mais uma piada. É, deixa eu ver aqui. A Valéria mandou aqui a piada do pobre. Vamos ver, piada. Piada do pobre, a Valéria. Vamos ver a piada da Valéria. Fala, Valéria.
3: Oi, Léo, Valéria Itajaí, tudo bem?
0: Tudo bem, e você?
3: Então, ninguém entende o pobre, né? Porque ele diz que não tem nada, mas quando dá uma enchente diz que perdeu tudo. Vai entender, né?
0: Tá bom. Beleza. Vamos lá pra mais uma piada. 11 999919197. É a piada, quem que é você? O Everton. Fala, Everton, conta a sua piada aí, meu amigo.
4: Bom dia, Léo. Eu sou o Everton Alcântara de Castro.
0: Fala, mano, fala aí.
4: Aí vai a piada, certo?
0: Vai.
4: O que o Wi-Fi disse para o roteador?
0: É a piada do Wi-Fi com o roteador, vai.
4: E ruim.
0: Pera aí, vamos colocar de novo, porque foi tão curta a piada dele.
4: Aí vai a piada, certo? O que o Wi-Fi disse para o roteador? Sem você, eu não tenho conexão com nada, nem com os meus sentimentos. Piada bom e ruim.
0: É, rapaz. Essa piada do Wi-Fi é pra cair o... Olha, vou nem falar, viu? Vamos lá pra mais um. 11 999919197. Claudinei, piada do Pintinho. Essas piadas do Pintinho vêm direto, hein? Piada do Pintinho com a perna. Caramba, velho. Vamos ver aqui. É, como que é seu nome? Claudinei, né? É, Claudinei, tá. Vou marcar aqui. Piada do Pintinho, tá. Beleza. Marcar aqui, só porque a gente, ó, por isso que eu tô falando, a gente faz tudo ao vivo aqui, não tem esse negócio de cambalacho, que a gente marca todo mundo que tá participando, tá? Vamos ver aqui, não posso falar o número dele no ar aqui, né? Vamos ver. Beleza, mais um aqui pra gente continuar. Beleza, vamos lá, vamos continuar, vamos continuar, vamos continuar. Piada de quem agora aqui? O Nilson. Fala, Nilson, sua piada. Conta aí.
5: Léo, Nilson Souza aqui de Osasco.
0: Vai, mano.
5: O casal de homem, né, decidiu adotar um menino. Aí o papai foi dar banho no menino. O menino olha pro papai e fala: nossa, papai, que tamanho de manjolo é esse? Aí o papai olha pro menino e fala: é, você não viu da sua mãe.
0: Caramba! Puxa vida, hein? Eu, hein? 11 999919197. Olha lá, conta a sua piada pra gente. Conte-me, conte-me, conte-me mais, conte-me mais, vai. Vamos lá? Quem que é você aqui? Conta a sua.
6: Bom dia, Léo Júnior. Então, o cara viu um monte de gente na... montoeira de gente na frente do... da casa do compadre dele. De longe ele viu o compadre dele. Aí ele gritou: ô, Geraldinho, o que aconteceu, rapaz? Você não vai... Aí o Geraldinho falou: você não vai acreditar, compadre. Minha mula deu um coice na minha sogra, mas matou a véia na hora. Ô, e esse povo todo é pro velório? Não, é fila pra comprar a mula.
0: Nossa.
6: Baianinho da Mega G.
0: Tá certo, beleza. Essa aqui ele falou, colocou a piada da sogra, né? Piada da sogra, tá, beleza. Uhum, tá certo. Beleza, então. É o seguinte, gente, nós como achamos aqui, colocamos um número de piadas no ar, porque não pode tanta piada, porque a gente depois acaba o que acontece? Se perdendo, né? Porque é muita coisa, né? Então a gente vai deixando um pouco pra mais tarde. Mais tarde tem mais, tá? Se não foi sua piada agora, vai mais tarde. Vamos lá, vamos continuar, porque agora vai, é hora da votação. Hora da votação agora. Encerrou as piadas. Eu tô tomando meu café aqui, ó. Pessoal lá da Bandeirantes aqui fez pra mim. Bom, vamos lá, gente. É o seguinte. É o pessoal da Rádio Bandeirantes aqui, né? Ó, fizeram um cafezinho delicioso aqui, viu? Bom, vamos lá, gente. Vamos fazer o seguinte. Nós agora... Eu quero você votando qual foi a sua piada, a piada que você mais gostou, tá? Agora é hora da votação. Agora encerrou aí as piadas. Agora vamos lá pra hora da votação. Agora eu quero você votando. Vota na sua piada preferida, qual que você votou. Conta pra mim aí.
7: Ô, Léo, eu voto na piada do pobre aí, ó. E a piada do pobre. Somebody love é o que liga.
0: Piada do pobre, piada do pobre. Beleza, um ponto aqui para a piada do pobre. Já tem um pontinho pra piada do pobre. 11 999919197.
8: A piada do casal.
0: A piada do Wi-Fi, você tá falando, né? Tá aqui, beleza. A piada do Wi-Fi. Um ponto pra piada do casal, piada do Wi-Fi. Vamos lá, mais um. Seu voto, vota.
9: Fala, Léo, vou votar na piada do pobre também.
0: Piada do pobre, mais um ponto aqui pra piada do pobre. Está 2-1 agora aqui, hein? Ô, Carlos, fala, Carlos. Manda aí, mano. Fala aí, qual que é?
10: Ô, Léo, mas também não sabe o que você quer, hein?
0: O quê?
10: É piada ruim ou a piada que eu mais gostei?
0: Não, cara, é piada ruim, tá? Não adianta, o pessoal participa, o pessoal não manda as piadas, a gente pede a piada ruim, tá? Então, beleza, piada ruim, o que vale é piada ruim. É que tem gente que gosta de dificultar as coisas, o povinho que dificulta e gosta de reclamar, viu? Vamos lá, vai, vamos continuar, é hora da votação, vai lá, vai.
10: Ô, Léo, piada do pobre, mas a do casal não é do Wi-Fi, olha aí direito.
0: Não é do casal, não é do Wi-Fi? É que eu marco de uma forma e os caras falam de outra, gente. É complicado. Eu marco de um jeito aqui, ó. Deixa eu ver esse aqui. Piada do menino. Ah, aqui, já marquei, já achei. Piada do casal. Tá aqui, pronto. Eu vou tirar aquele ponto lá. Retiro aquele ponto pra não falar que foi cambalacho. Não valeu aquele ponto do Wi-Fi, mas valeu a piada do casal. Beleza, pronto. Agora tá certinho, beleza? Cara, não sei se vão ficar reclamando aí da vida, vai.
11: Ô, Léo, piada da sogra aí foi a... Acho que das ruins foi a melhor.
0: Beleza, piada da sogra. Vamos lá, ponto aqui pra piada da sogra. Tá bom. Vamos lá. 11 999919197. Hora de... você votar, vota na sua. Qual que é? Qual que é o seu voto?
12: Ô, Léo Júnior, meu voto vai no casal do Ivaneres.
0: Piada do casal, né, ô seu doido? Piada do casal, tá. Beleza, piada do casal. Tá aqui mais um voto. Quem que você vota?
6: Ei, Léo! Eu voto na piada da sogra aí.
0: Piada da sogra, vamos lá. Paz um da piada da sogra é do Ronaldo. Valeu! 11999919197. A Miriam de Barueri. Ela tá votando na piada da sogra também. Mais um aqui, piada da sogra. Mais um ponto pra piada da sogra. Agora quero você. Vota, vota, meu amigo. Vota, minha amiga. Vai.
13: Dia, Léo.
0: Oi.
13: Eu voto na piada do passeio.
0: Piada do passeio. Porque às vezes eu falo de uma forma, eu escrevo o nome no nome da piada, os caras falam outra. Por isso que às vezes a gente acontece, né? Piada do passeio. Tá bom, vai. Ah, mais um voto aqui pra piada do passeio. Vamos lá votar? Vamos votar, gente.
14: Ô, Léo, eu voto na piada da sogra.
0: Piada da sogra. Mais um pra piada da sogra aqui, ó. 4 pontos pra piada da sogra. Dá tempo ainda, hein? Dá tempo ainda.
15: Piada da Bahia lá do... O baiano não vai, o baiano ia.
0: Ah, tá. Beleza. Piada na Bahia. Um ponto aqui pra piada da Bahia. Fechou, vai. Ah, mais um aqui. Piada do casal. Piada do casal, mais um ponto pra piada do casal. O Orlando voltou aqui também. Orlando, beleza? Piada na sogra. E gostou porque ele falou que tem uma sogra aqui. Piada na sogra. Mais um ponto pra piada na sogra. Olha o povo votando, hein? É você voltando aqui no Bando de Coruja, vai.
16: Piada do Pintinho com a perna só, que você esqueceu de ler, Léo. Abração.
0: Não, não esqueci de ler, não. Tá aqui, eu marquei tudo. É que eu vocês estão acostumados que eu gosto de ler antes das piadas pra depois começar, né? Acho que deve ser isso. Tá bom, então. Pintinho, ó, o primeiro voto pra piada do Pintinho aqui, tá? Mas tá marcado. Eu marco tudo, gente. Eu marco tudo aqui. Outro já escreveu aqui, ó. É o Everton Godoy, piada da sogra, é isso? Confere.
17: E aí, Léo, tudo certo? Meu voto vai pro Flávio Bolsonaro.
0: Cara, piada, tô falando. Piada, vai. Piada da sogra, vai. Vai, ele escreveu piada da sogra. Mais um ponto pra piada da sogra. Nossa senhora, hein? Ô, gente, vocês votam, por favor, viu? Piada do pobre, tá bom? Mais um pontinho pra piada do pobre aqui. A Vilma e o Ricardo votou aqui pra gente. Piada da sogra, mais um pra piada da sogra. Meu Deus! Agora tem o Fernando aqui também. Fernando, um abraço pra você. Votou mais um pra piada da sogra. Tá quase fechando a piada da sogra. Vamos lá, vota 11999919197. Vai!
18: Bom dia, Léo. Piada do casal aí. Valdir de São Paulo falando.
0: Valdir de São Paulo, piada do casal. Mais um pontinho, mais pontos pra piada do casal. Vamos, bota aí.
19: Ô, Léo, bom dia. Roderick das Cafreire. É, eu vou botar a piada do Wi-Fi. É, depois desse quadro aí vai vir o quadro do karaokê ou não?
0: Do karaokê. Piada do Wi-Fi, tá bom. Piada do Wi-Fi. Mais um ponto pra piada do Wi-Fi. A Mara Tassini votou aqui também, né, Mara Tassini? Piada da sogra. Ó, gente, pra mais... A sogra tá na frente, hein? Se alguém votar pra piada da sogra agora, vai fechar. Vamos lá, vai.
20: Bom dia, Léo. Bom dia, bom dia, bom dia. Vai pra da mula aí, ó. O meu voto vai pro da mula, que eu tô na fila pra comprar essa mula também. Um abraço.
0: Alô, beleza. Vamos lá. 11999919197. Mais um voto aqui foi de quem? Luciano tá votando na piada da sogra, fechou e ganhou a piada da sogra. Aqui, ó. 10 pontos. Votou e ganhou a piada da sogra. Parabéns! Eu acompanhei aqui, é o Ronaldo. Ô, Ronaldo, parabéns pra você. Ronaldo, você ganhou esse presentão do Bando de Coruja de hoje. A piada da sogra. Parabéns pra você. Ronaldo, se retirar lá na lojinha da Band FM, tá? ou a Band FM, o pessoal da produção vai te ligar. Ou você pode ir direto na lojinha da Band FM pra retirar seu presente. Não esquece de postar lá no Instagram que você retirou seu presente. Mostra pra todo mundo lá, tá bom? Parabéns. Próxima madrugada tem mais, gente. Pode ficar tranquilo. Tem mais Campeonato Brasileiro de Piadas Ruins. E a gente agradece, tá? Então, foi certinho os votos aqui, mais uma vez. E a gente agradece você que tá votando junto com a gente aqui na nossa madrugada. 4:30 já, hein? Até às 5 da manhã estamos juntos.

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0: Obrigado.
1: Band FM, um trincadinho não é nada. Já quebra de uma vez logo, cara. Que negócio de um trincadinho? Já viu? Quebra logo esse negócio aí, velho. Tá esperando o quê, velho? Quebra logo essa bagaça, velho. Quebra logo isso aí, meu. Bom, gente, sexta-feira chegou, né? Sexta-feira o quê? É dia de TCC. É, aê! Daqui a pouquinho tem aí o Band Bom Dia, tem o Tadeu chegando, tem o Homem Vinheta, toda a sua equipe, tem a Hora do Ronco. Ah, hoje tem a Balada do Vinheta, gente. Qualquer dia eu vou ficar aqui só pra poder participar da Balada do Vinheta, meu. Hoje eu quero participar da Balada do Vinheta também, velho. Ah, eu quero fazer essa zoeira com esses caras aqui na Balada do Vinheta. E hoje é sexta-feira, tem duas edições da Balada do Vinheta, hein? Então, se preparem, hein? O Tadeu, ele já gosta de dar ré aqui na Balada do Vinheta, aí já o Tadeu, né, cara? Ah, e o Pidoncio Homem Vinheta nem se fala, hein? Nem se fala, hein? Ó, quem tá aqui no zap comigo? Fala comigo!
2: Valeu, bom dia, bom dia. Manda um abraço pro meu amigo Renanzinho, lá do Igaratinga.
1: Ah.
2: O boca de personal trainer de chibata.
1: Boca de personal trainer. Ah, essa foi muito boa, gente. Fala comigo, fala aí.
3: Olé, bom dia, bom dia, bom dia.
1: Bom dia, bom dia.
3: Ô, botar a piada da sogra aí. Da sogra.
1: Ah, sim.
3: Um abraço aí a todos os guincheiros do Brasil.
1: Já botou,
3: Zé Garcia de Mineiros, Goiás.
1: Zé Garcia de Mineiros, alô, Goiás! Um abraço pra galera de Goiás ligados na Band FM. Fala comigo, aí.
4: Boa, boa, Léo. Tranquilo. A rodagem aqui de São Paulo pra Criciúma.
1: Ah.
4: Mano, um abraço aqui pra todo mundo da empresa aí. Chupaceios. Tamo junto aí. Bora que bora.
1: Como é que é o nome da empresa? Chupaceios? É isso? Nunca vi isso na vida, velho. Primeira vez. Ai, ai, ai. Fala, Fabião. Fala aí, mano.
5: Fala, Léo. Bom dia, bom dia, Léo.
1: Bom dia,
5: Léo. Léo. Fabiano Narciso aqui de Pouso Alegre, né? É isso aí, garoto. Ô, Léo, explica um negócio pra mim aqui, cara. Eu não entendo, cara. Esse dia eu fui ver a live dos caras aí, do Tadeu, do Homem Vinheta aí.
1: Ah.
5: O Tadeu não tem orelha, cara. Ou é impressão minha, cara. Como é que ele consegue escutar, velho?
1: Não tem orelha mesmo.
5: Explica isso aí pra nós aí. Você tá doido?
1: Não, ele
5: é daqui mesmo, da terra?
1: Não. O Tadeu.
5: Aquele abraço. Tchau, obrigado.
1: O Tadeu, na verdade, ele é de outra galáxia, cara. Ele é de outro planeta, entendeu? Ele é de outro planeta, na verdade. Fala comigo aí, bom dia.
6: Ô, Léo, bom dia, beleza?
1: Bom dia.
6: Ô, Léo, vê se hoje você entrega o programa pro Tadeu no horário, a gente não aguenta mais ele reclamar. Todo dia falando que você entrega pra ele atrasado, todo dia, olha, a gente não aguenta mais.
1: Cara, o problema é seu, cara, o problema é seu, velho. Eu quero que você se lasque, velho, eu quero que você vá se lascar, velho. Ó, e outra coisa, eu entrego 5 horas em ponto, velho, 5 em ponto, hein? Ó, tá em cima, velho, certinho o horário pra ele. Fala comigo.
7: Pra votar, tivesse valendo ainda, eu ia votar na sogra, né, piada da sogra. Gosto muito de sogra, o povo tem uma rixa, né, com sogra.
1: É, sim,
7: eu, se
1: sim.
7: Eu pudesse, eu tinha umas 10 sogras, minha mulher, que não deixa.
1: Pois é, né, mano? Fala, fala comigo, bom dia.
8: Ô, Léo, deixa eu falar uma coisa pra você, bem sério agora. Fala, os caras começaram a puxar a capivara do Caipirão ontem, o Caipirão tá meio sumido, hein, você percebeu?
1: Ele tá aqui já chegou.
8: Aí tá negando voz pra gente.
1: É, acho, rapaz.
8: Que ele ficou preocupado, hein, o cara tá rastreando ele aí. É, Caipirão, se orienta, hein, fica esperto.
1: E outra, Caipirão, a gente rastreia, mano, viu? A gente rastreia, hein, cara. Tô avisando você já, hein. Fala, Maicon, fala aí, mano.
9: Bom dia, Léo, tudo bem? Ô, Léo, posso pedir um favor pra você?
1: Peça, fica à vontade.
9: Pedi pra você não me bloquear mais, tá?
1: Tá bom, se você se prometer se comportar, aí eu penso, Lucas, se você se comportar, eu não bloqueio. Se não, é bloque na certa.
9: Quero ficar de boa com você.
1: Tá bom,
9: e
1: tá bom.
9: E pra dizer também que já estou muito ansioso pra volta do Diegão.
1: Tá bom, beleza. Cara, fica à vontade, mano. Vamos ver, você é o mesmo homem.
9: Bom dia, Léo, tudo bem?
1: É isso, beleza. Tá bom. Ó, só pra sua alegria, ele volta na de terça pra quarta-feira, tá? Aí, só pra sua tristeza, eu volto no próximo final de semana, sábado pra, de sexta pra sábado, de sábado pra domingo na madrugada. Pronto. E aí, o que você fala sobre isso? O problema é seu, cara. E vai voltar ou não voltar, velho? Quero que você se lasque, velho. Me segura, hein? Ó, tô bravo, hein? Me segure aqui, me segure. Fala aí, vai.
0: Responde nós aí, Léo. Bom dia, Léozinho.
1: Bom dia, bom dia.
0: Aqui é Jonatas de Paulinha.
1: Fala, Jonatas.
0: Vamos pra batalha, vamos pra estrada.
1: Vamos lá. Vamos nessa, amigão. Se sentindo mal amada, comigo é assim. Fala comigo, bom dia.
10: É sério, ah. O Ricardo e o Luiz são dois gaysão, velho. Eles estão metendo a lei de você no outro grupo lá.
1: Ah, mas eu quero que fale, pelo menos fale, lembre de mim, né, velho? Pelo menos tá lembrando de mim, cara. Que pode falar à vontade, eu não ligo não, viu? Não ligo não.
11: Bom dia, Léo, degustador de linguiça masculino.
1: Você que é, ó. Você
11: Léo,
1: que é.
11: Léo, acabei de seguir o sei lá no Instagram lá, achei o sei lá.
1: Segue nós, segue nós.
11: Beleza? Abraço, segue. Felipe Ribeirão Preto.
1: Alô, Ribeirão Preto! Arroba Léo Júnior Z. Segue lá nós no Instagram. Se você não tem, segue o Léo Júnior lá. Arroba Léo Júnior Z. Vamos lotar aquele negócio lá. Arroba Léo Júnior Z. Segue lá no nosso Instagram. Fala comigo.
12: Bom dia, Léo. Não fica nervoso não, Léo.
1: Eu não fico.
12: Adoro seu programa.
1: Nem
12: adoro,
1: fico, cara.
12: Adoro. Todos da Band, comunicador da Band. São maravilhosos.
1: Obrigado,
12: beijo.
1: Mano.
12: Fala pro Tadeu que eu adoro a voz, a risada dele. A risada dele é linda.
1: Oh,
12: beijo, Léo.
1: Olha que amor. Ele ama a voz do Tadeu, gente. Ó. Oh. Vamos lá. Lapada. 11 999 919197. Bom dia, Léo. Toca. Como é que é? Troca de horário com Canela Fina. Não. Deixa ele no horário, gente. Ah, não. Tá bom assim do jeito que tá pra mim, velho. Não. Deixa o Diegão ficar. O Diegão volta aí. Pelo amor de Deus. Deixa ele ficar com o horário. É dele, pô.
13: Bom dia, Léo. Quer dizer que semana que vem volta a panelinha? Rapaz.
1: Aí eu já não sei, velho.
13: Foi bom enquanto durou, Léo. Tava muito bom com você aqui, mas.
1: Ai.
13: Bora, né?
1: Ah não, o Diegão vem com força total e colocando toda a galera pra participar no ar aqui, mano. Não tem essa não, vamos lá, vai.
14: Ih, Léo, o cara não é mano não, Léo, o cara é mana. Se liga, caralho. Presta atenção, pô.
1: Ah, vai saber, cara. Aqui tem de todos os jeitos, tem de todas as formas.
13: Vai. Olha, Léo,
1: fala.
13: Como dizia minha finada, minha avó.
1: Ah.
13: Fale bem ou fale mal, mas fale de mim. O importante é nós estar na audiência.
1: Exatamente.
13: Papai.
1: Pode falar de nós até umas horas, cara. Nós não estamos nem aí, cara. É isso, mano. Vamos lá, fala comigo. 11 999 919197. Já você vai perguntar ao Tadeu. Pergunte ao Tadeu daqui a pouco.
15: Fala, Léo. Bom dia, Léo. Ô, Léo, aproveitar esses últimos dias seu aí.
1: Ah.
15: Porque na terça-feira o Tramontina tá de volta. Aí acabou.
1: Tramontina.
15: Um abraço, Léo.
1: Tramontina? Por que Tramontina? Eu queria saber, velho. Por que Tramontina, hein?
16: Léo, meu querido, você é um ótimo locutor.
1: Obrigado.
16: Não dá bola pra esses espaçosos, não.
1: Mija, imagina, não dou não, viu? Pode deixar, velho. Esses requenguelados, tudo bando de invejosos. Vocês são tudo invejosos. É isso que vocês são. Seus bando de invejosos. Ai, vai.
15: Rapaz, cadê o Sem Futuro do Região? Sumiu hoje, né? Tá grudado nas bonequinhas.
1: Pois é, né? O Região vem... Provocou e saiu fora, né, meu? Vai saber, né, meu? Ai, viu? Olha lá, o Michael, ele já tá se mostrando ser uma menina, né, que saindo do armário. O Michael é um cara que tá saindo do armário, porque, ó, olha o jeito que ele fala aqui, ó. Eu gosto de você, mas o Diegão é maravilhoso. Você vê como é que é? Ó, cara, o Diegão é casado, velho. O Diegão é casado, cara. Meu, a personal não vai gostar nada disso, cara, se falar que o cara é maravilhoso, mano. Mas tá valendo, vai, tá bom. Fala, 11 999 919197. Fala comigo.
17: Nossa, mas tá uma panelinha aí, hein? Tá até feio o programa, hein, Ler?
1: A outra, eu tô falando de panelinha, que tá tudo bem. E aí vem sempre uns vagabundos e fica reclamando. Vai reclamar lá no... Olha, eu ia falar outra coisa.
17: Acho que semana que vem volta normal, porque você é uma panelinha danada aí, hein? Dá o número do Pix aí.
1: Que Pix o quê, cara? Não tem Pix nenhum aqui não, pô.
18: Vai. Bom dia. Não vamos esquecer, hein? Hashtag Léo Júnior nas publicações da Band FM no Instagram. Hashtag fica Léo Júnior. Esse engole cobra.
1: Engole cobra foi demais, hein?
19: Hannibal, repertório novo.
1: Engole cobra foi demais, cara.
19: Vai.
1: Faltando 15 pra 5 já. 15 pra 5 na nossa sexta-feira, vai.
20: Bom dia, Léo, meu querido, meu jovem. Que programa sensacional, hein? Passou esses meses com mais com a gente aí, maravilhoso, hein?
1: Foi bom, né, cara?
20: Por favor, faz uma perguntinha aí pro Tadeu, se quando ele é criança, ele recebeu muito bullying por causa do nome dele?
1: Ah, sim, ele vai responder prontamente pra você, tenho certeza.
21: Olha, o Mike é casa antiga do Diegão.
1: Claro que
21: é. Da época lá da outra, lá da macarrada e macarronada lá, o Diegão passava o pó de macarrão nele.
1: Pois é, ali são casos antigos dois, né, cara? Caso antigo. Fala comigo!
22: Ninguém percebeu, mas o Léo tá mó feliz, porque é os últimos dias dele.
1: Eu tô,
22: nesse horário de maluco.
1: Eu tô, velho, tô feliz da vida, mano. Tô feliz da vida. Assim, peraí, não é só isso também, né? Peraí. Tô feliz da vida, né? Pra dar uma descansada, mas, porém, fico triste, né? Porque eu acostumei com a galera, né? A todas as madrugadas aqui, a gente bagunçando, falando bobeira. Então, a gente acaba pegando uma interação com o ouvinte. Então, de um lado eu fico feliz, porque eu vou dar uma descansada, mas por outro lado, eu fico triste, né? Porque a gente pega uma amizade legal aqui, porque acho que no primeiro Band Coruja que eu fiz aqui, eu cheguei meio assim, né? Meu Deus do céu. Eu saí de um outro programa, de uma outra rádio, que é parecido o programa, aí eu venho, né, venho aqui, aí fica meio perdidão, né? Fica meio perdidão, né? Falei, meu Deus do céu, que soube tudo louco aqui, meu? Aí eu acabei acostumando com a galera, e a gente acabou acostumando, né? Então tá aí, gente, tá aí o resultado, né? A gente faz uma amizade aqui legal, faz umas inimizades também, tem uns vagabundos aí, tem uns gente boa, normal. Fala comigo aí.
23: Você que está chorando porque tem muita panela no programa do Léo Júnior, eu vou te dar uma dica, tá? Semana que vem vai piorar muito. Chora já, porque semana que vem não vai dar nem pra chorar, eu acho.
1: Aproveita que eu tô aqui. Depois vocês não reclamam, hein? Depois, ó. Depois aparece a Rafinha. Vai brotando gente do chão do nada. Porque a Rafinha também é outra. Sumiu, não participou mais comigo aqui, né? Vai aparecer um monte de gente aí brotando no chão aí. E a galera, entendeu? Vamos lá, vai. Fala comigo aí, vai.
24: Fala, Lelé, colheque. Eu sou da tropa do Lelé.
1: Ah, essa é da minha tropa, é da minha tropa.
24: Você não sabe com quem que você tá mexendo. Eu já falei com o Murilo, com o Muguilo. Ele vai trocar você de horário. Mandei o Pix pra ele.
1: Ó, outro já.
24: Bitcoin, pra ninguém saber.
1: Olha,
24: quem foi. Subora.
1: Ai, ai, ai, viu? É cada uma que esses caras têm, viu?
25: E vem pro meio do salão. O baile está tomado, eu quero ver você dançar.
1: 11 99991 9197. Manda sua mensagem pra mim, manda.
26: Ô, Léo,
1: manda.
26: Oi. Esses 60 dias você ficou aí, sensacional. Foi um prazer em conhecê-lo. Acho que o Fefo foi com você. O que o Fefo fez com a gente? Esse campeonato de Pernas Ruins foi a morte. Mas tudo bem. Satisfação em você tá aí, Léo. Beleza, joia. Bora aguentar os puxa-saco do bombadão.
1: Não, mas cada um tem os seus puxa-saco. O Diegão também tem os seus puxa-saco dele. Eu também tenho os meus aqui, cara. Todo mundo tem os seus puxa-saco, né, pô? Mas, gente, calma aí que eu volto amanhã ainda, tá? Eu volto na próxima madrugada. Não tô saindo hoje, não. Volto na próxima madrugada ainda. Eu volto na madrugada de domingo pra segunda. Depois de segunda pra terça, aí sim é minha última madrugada. Quanto isso, nós estamos aqui bagunçando. O que mais aqui? Bom dia, Léo. Você tem que ficar no programa. Deixa eu sair melhor. É melhor. Vamos ver que o requenguelado no Michael tá falando aqui. Vai, fala, Michael.
27: Ô, Léo, você vai sentir saudade de mim? Se você dizer que sim, eu vou ficar muito contente, viu?
1: Ah, não sei não, viu, cara? Vou pensar no seu caso, mano. Eu vou pensar no seu caso. Vou pensar no seu caso, viu? Fala comigo aí, vai.
2: Fala, Léo Dias. É o Shaolin por aqui, tudo bom?
1: Beleza, Shaolin?
2: Ô, irmão, você vai deixar saudade, hein? É, cara. E tanto, dado tantos dias aí de embalo de coruja, já saquei como é que funciona a panelinha aí, ó.
1: Já
2: deixa
1: sabe
2: eu explicar, peraí.
1: Já
2: aí.
1: Sabe como é que funciona a parada
2: aqui, ó. É. Serve no Pix, sim, mas é por mensagem, né? Mas nem todo mundo tem, é moderno e trabalha com Pix, né? Por exemplo.

0: No Caipirão, produtor rural, trabalha lá ordenhando boi, ordenhando vaca.
1: Só os bois, só os
0: faz
1: bois.
0: Faz o queijinho dele. É. Né? Então você aí, a cada 10 mensagens do Caipirão, recebe um queijo.
1: Não!
0: Então hoje mesmo o Caipirão já tá devendo redondo pra você.
1: É, já é tá. Assim. É, já tá devendo redondo, já, exatamente. É isso aí, gente, é bem isso. Ah, mas é legal, é isso aí, gente. É porque, olha, eu falo uma coisa pra vocês. Não é fácil estar à frente desse programa. Esse programa, atenção radialistas, você que tá começando no rádio agora, você quer ser radialista, está ouvindo esse programa. Você pensa que é fácil? É fácil de ouvir esse programa. Quero ver sentar aqui fazer. Aí eu quero ver, meu filho. Ah, o filho chora e a mãe não vê. É cobra engolindo outra aqui, ó. Outra. Fala aí, vai.
2: Bom dia, Léo. Tudo bem? É, meu parceiro. Já tá acabando a nova jornada, hein? Mas então vamos aí. Hashtag Léo Pique, hein?
1: Tá bom. Salatiel, ou mais conhecido como Sarapatel. Vamos ver o que ele vai falar aqui.
3: É legal, Léo, que esse tempo todo você teve companhia aí, né? Dessa menininha loira que fica atrás de você.
1: Não, não fica menina loira. Para de me assustar, cara. Não tem ninguém atrás de mim aqui, meu. Para de ficar assustando a gente aí, pô. Ô, oh, tá louco, velho?
3: Gente, geral, na última foto da página da Band no Instagram, geral comentando, fica Léo Júnior.
1: Bora aí, lá, valeu, Salatiel, valeu,
3: Salatiel.
1: Tamo junto aí, mano, tamo junto, hein?
4: É mesmo?
1: Vamos lá, fala comigo, vai.
5: Ô, Léo, bom dia, que é o Elcio de Araçatuba.
1: Fala, Elcio.
5: Fala comigo, a pergunta hoje não é pro Tadeu, é pra você.
1: Pra mim?
5: Você tem irmã? Fala comigo.
1: Não, eu tenho, cara, eu tenho. Não vem falar da mim. Calma aí, hein? Eu tenho mesmo, hein, velho?
6: Matuto de tudo.
1: Vamos ver quem mais tá por aqui. Fala comigo, fala comigo.
7: Já, fica tranquilo aí que você ainda vai calar a boca de quem te elogiou.
1: Vai lá. Voltando 8 para 5. Já o Tadeu tá chegando na parada. Daqui a pouquinho.
8: Bom dia, bom dia. Ô, Léo, você tá saindo. Parabéns por esses 2 meses aí de com a gente aí. Ter aguentado aí os baba-ovo. E deixa eu te falar, você vai sair com uma dívida com a gente, hein, bicho?
1: Você
8: tá saindo, mas tá saindo com uma dívida com a gente, bicho.
1: Mas que dívida? Mas qual dívida você tá falando? Que dívida? De voltar? É isso? É de voltar? É isso? Bom, voltar eu vou voltar, cara. Voltar eu vou sempre estar aqui enchendo o saco dos seis. Isso eu não tenho dúvida disso.
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1: 11 99991-9197. Já tem Band Bom Dia. Já tem o Tadeu. Já tem o Homem Vinheta. Daqui a pouco tem a Hora do Ronco. Amanhã, campeão do Brasil. Oi.
8: Você ficou, vai sair com uma dívida que você falou que ia trazer um Diguinho pra nós zoar ele, pô.
1: Ah, é verdade, cara.
8: Você ia ligar pro Diguinho pra nós zoar ele?
1: Pois
8: ele,
1: é,
8: pra
1: mano.
8: Gente ficar louprando a cara dele, pô.
1: Verdade. Eu tinha falado mesmo que ia trazer o Diguinho aqui pra bater um papo com a gente. O Diguinho é difícil encontrar ele, viu? O Diguinho, ele faz uma live dele no YouTube, acho que no mesmo horário. Mas eu vou conseguir ainda tentar trazer o Diguinho aqui pra gente bater um papo, pra gente fazer uma resenha aqui. Vocês vão gostar. Logo eu trago o Diguinho aqui. Vamos ver se ele vai querer vir também, né? Tem que ver se ele vai querer vir também aí, né? Vamos ver. Oi!
9: Ô, Léo, quando começar o programa, dá um toque pra mim aqui,
1: né?
9: Um pouquinho. Vai começar a dar um toque pra mim, tá? Pra sentir o programa. Alô?
1: Valeu, mano, um abraço. 4h54, tá acabando.
10: Nossa, semana que vem já era. É 10 pessoas que vai falar só aí no programa todo aí.
1: Acho que não.
10: Dá uma
1: pô.
10: Hora, 5 da manhã, 10 pessoas. Maria Tassini, Filomenal Nau, Serjão.
1: Acho que não, ele vai falar com todo mundo também, pô. Imagina.
10: Aquele baitolinha da padaria lá. O outro baitolinha lá do personal. É só esses caras que vai falar isso.
1: Cara, não é, pô. Não é assim também, velho. Não, não é bem assim as coisas. Não é bem assim as coisas, pô. 11 99991-9197. Obrigado pela grande audiência, pelo carinho aqui no Band Coruja, minha
11: Bom
1: gente.
11: Bom dia, Léo. Você vai fazer foto, irmão. Você falou que o Diegão atende todo mundo. Ele atende sim, mas todo mundo que tá na agenda telefônica dele. Paneleiro que dói. Um abraço.
1: Tá na agenda telefônica, os caras. Caras não tem jeito, esse povo aí.
12: Bom dia, Léo. Aqui é o Silvio Alves de Santos que fala.
1: Fala, então, Silvio.
12: Duas bichinhas subindo no elevador.
1: Vai.
12: Uma falou pra outra: nossa, que cheiro de porra.
1: Ah,
12: você peidou? Não, rotei.
1: Ah, para, cara. Você é muito pesado, velho. Você é muito pesado, velho. Não dá, cara.

0: Pergunte ao Tadeu. Tem alguma perguntinha pro Tadeu? Nós queremos saber. E o Tadeu vai te responder com o maior carinho do mundo, educadamente vocês. Você entende? O Tadeu vai te responder com o maior carinho, tenho certeza.
1: As panelinhas do Diegão aí, tá tudo com a boca seca, rapaz. Não vê a hora do Diegão voltar pra ficar mamando os bagos do Diegão. Essa doida.
0: Bom dia, Léo, você vai fazer falta. Léo, pergunta pro Tadeu se compensa comprar um PS4 e destravar o game. Sei que é essa, ele responde numa boa. Se compensa comprar o PS4 e destravar o game. Ué, vou reportar, ó, vou falar difícil. Vou reportar essa pergunta a ele. Oi, bom dia. Tadeu,
2: por que você chega antes do homem vinheta? Se vocês dividem o mesmo quarto.
0: Mas eles chegam separados pra ninguém perceber, né, cara? Fala assim, ó, vai você na frente, tá? Vai você na frente e eu vou atrás, entendeu? É isso, gente. É isso, vai.
3: Ô, Léo.
0: Oi.
3: Já posso sair de casa aqui ou você ainda vai demorar muito pra sair daí?
0: O que você falou? Como é que é, mano?
3: Ô, Léo. Já posso sair de casa aqui ou você ainda vai demorar muito pra sair daí?
0: Ah, pelo amor de Deus. Para com isso. 11 999 919197. Ele já chegou aqui. O Jadeu, o famoso Jadeu. Ele já chegou aqui. Ô, Tadeu, bom dia pra você.
4: Muito bom dia, Léo Jurner. Quero deixar claro que eu só deixo o Pidoncio me chamar de Jadeu.
0: Ai, desculpa, então
4: você está terminantemente proibido.
0: Então, só o Pidoncio que pode chamar de Jadeu.
4: Só o Pidoncio.
0: Então, tá bom.
4: O Pidoncio é ele, né?
0: E outro, ele é o diretor do programa, né, cara?
4: Exatamente.
0: Se então, falar mal dele, já sabe.
4: Então, que fique claro, Os pingos do Ziz aqui.
0: Tomara que ele não esteja ouvindo, né?
4: Tá bom.
0: Ô, Tadeu, perguntaram se você gosta de PS4. Parece que você gosta de se você compra e você consegue destravar o PS4.
4: Cara, não consigo, não sei ainda. Acho muito complicado, né?
0: É mesmo,
4: Mas dá pra destravar, né? Aliás, pra quem manja, os caras estão começando a descobrir como desbloqueia PS5, queridão.
0: Caramba, já tá assim, cara.
4: É, querida, emulação de PS5, cara. Aguarde, hein, aguarde.
0: E tem como desbloquear o Nintendo, cara, da fita? Da fita ainda lá?
4: O Switch 1 tem.
0: Ah,
4: o 2 é muito moderno, então não, os caras não descobriram ainda.
0: Eu prefiro o da fita, cara. Briga de rua também,
4: Tem.
0: Olha, cara, Mortal Kombat.
4: Tem.
0: Lá,
4: claro, né? Que não. Ah. Vai trabalhar, cara.
0: Que isso, pô.
4: Tá maluco.
5: Ô, Léo, pergunta pro Tadeu aí. Ele tá solteiro, né? Se ele for escolher uma namorada, ele prefere uma feia rica ou uma linda dura?
4: Cara, eu prefiro uma linda dura, né?
0: Porque
4: certo. Porque com uma linda dura eu vou conseguir deitar, né?
0: Vai conseguir deitar e depois vai conseguir ganhar e vai ficar bem.
4: Uma linda dura eu vou conseguir amar.
0: É.
4: Então eu vou mamar na linda dura, né?
0: Mas aí se você virar de costa...
4: A lindadura me abraça.
0: Tá certo?
4: Essa me preenche todo.
0: Perfeitamente.
4: A lindadura me preencherá por completo.
0: Nossa, que legal. Isso aí é maravilhoso,
4: então eu
0: cara.
4: Eu prefiro você, mulher, aí eu prefiro a lindadura.
0: Fiquei com inveja agora, viu? Você quer vir aqui, Tadeu, um pouquinho?
4: Ah, de catar, olha.
0: Desculpa, cara.
4: Tá turma, cara. Não, tá casado, meu.
0: Desculpa aí, cara. Foi mal.
4: Se orienta, velho.
0: Foi só uma recaída. Tchau. Tchau, gente. Até mais tarde. Tchau.
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4: 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São 5 horas 3 minutos, gente. 5 e 3 horas de Brasília. E não é que ela chegou, a gente esperou, a gente trabalhou a semana inteira, sempre esperando esse dia aqui, ó.
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4: Hoje é sexta-feira. 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
1: Ah, 5 horas e 7 minutos, gente. 5 horas e 7 minutos, hora de Brasília. Bom, bom, bom, bom, bom, bom, bom, bom dia! Ó, oh, gente! É sexta-feira. Eips! Sorria. Todo de amor, de amor, de amor e alegria. Que dá o seu sorriso emocionante e emocionado. Todo de amor. Dia 7 de agosto de 2026. Ô, Alexandre, eu não vou atender você no WhatsApp, Alexandre. Para de ligar, cara. Cara chato, meu. Muito bom dia, homem. Vinheta.
2: Bom dia.
1: Ele tá regendo aqui a música. Hey! Bebendo um chá, um chá, um chá, mas tá quente.
2: Ai, que delícia, cara. Bom dia, bom dia, bom dia, bom dia, bom dia, bom dia.
1: Bom demais!
2: É bom demais!
1: Tudo bem com você, lindo?
2: Eu tô bem com você, lindo!
1: Bem também, graças a Deus, meu
2: graças
1: querido.
2: Graças a Deus!
1: Como vamos a...
2: Graças a Deus!
1: Como vai a vida pré-aniversário?
2: Eu tô um pouco chateado que eu tô atrapalhando a trilha de abertura.
1: Sua. Não, jamais. Isso aqui não, é pra gente falar. Não, é pra gente falar.
2: Tá.
1: Vamos lá.
2: Tchau. Tchau.
1: Mas tá aqui. Como é que tá o pré-aniversário?
2: É, feliz. Feliz porque estou chegando no meu dia do aniversário.
1: É amanhã, viu, gente?
2: Amanhã.
1: Quero todo mundo invadindo as redes sociais dele.
2: Amanhã,
1: hein?
2: Amanhã. Já tem muito. É, quando a gente comenta aqui. As pessoas acham que já é hoje, por exemplo, ontem.
1: Não, é amanhã, gente, amanhã.
2: Ah, ontem já recebi muitas mensagens que me deixam muito feliz.
1: Legal, legal,
2: as pessoas
1: legal.
2: Pessoas conectadas, ligadas.
1: Legal, legal, legal.
2: Agradeci
1: legal.
2: De coração, mas é amanhã, dia 8. É,
1: exatamente.
2: Foi num dia 8 de agosto do ano de 1970 que nasceu esse pequeno rapaz.
1: Você sabe a hora que você nasceu? Acho que tem uma ouvinte nossa, se eu não me engano, é a menina lá de Portugal. Ela disse que nasceu no mesmo dia que você, ela queria saber a hora que você nasceu.
2: Nossa, velho, é que minha cabeça é muito ruim. Acho que eu nasci à noite, velho.
1: À noite. Olha.
2: Ah, sabe o que agora me deu curiosidade?
1: Exatamente. Ah, talvez até a gente coloque na mesa aqui pro Mestre Bilu depois.
2: É.
1: Pra ele ver o que o futuro te reserva por conta da hora que você nasceu.
2: Verdade. É. Acho que na certidão de nascimento tem, né?
1: Na certidão de nascimento.
2: Eu não sei se tem a hora.
1: Eu acho que tem sim. É. Nasceu às tal.
2: Será que eu ligo pra minha mãe agora ou não?
1: Acho que ela vai. Não vai acordar tua mamãe agora,
2: não,
1: né? Vai,
2: tadinha da minha mãe. Dormir. Se eu ligar pra minha mãe agora, ela vai infarta.
1: Pelo amor de Deus. Ela vai achar que tem algum problema, né? Pô,
2: se o Bill tivesse vivo, a gente ligava. Lembra que a gente ligava pro Bill?
1: Sim, não. A gente já entrevistou o Bill aqui.
2: Já.
1: Uma figuraça.
2: Aquele é uma figura, velho.
1: Foi uma baita entrevista. Entrou pros anais.
2: Perguntava, Bill, como é que. Peixe, como é que estão os peixes? Tá na água. É pra onde?
1: Muito bem, tirando isso, lindo!
2: Tô feliz.
1: Tá.
2: Tô ontem, um dos, né? Olha só, tô igual o Silvio, o meu filho de número 2.
1: Tá.
2: Chegou ontem em casa com as netas, duas netas.
1: Ai, tá todo mundo junto já?
2: Todo
1: mundo.
2: Ontem, hoje chega o outro filho, o filho de número 1.
1: Ai,
2: e amanhã vai a filha de número 3.
1: Oh, meu Deus do céu.
2: Tá todo mundo reunido, as netas, 4 netas. Então, tô muito feliz. Ontem eu fiquei no playground do prédio brincando com a minha netinha. Ela. Tem um brinquedo lá que tem uma direçãozinha, né?
1: Tá.
2: Então eu falei pra ela, ó, você vai dirigir, você tá viajando. E aí ela começou a dirigir. Aí o vovô, o que o vovô fazia? Aí que é legal, cara. É entrar na cabeça da criança.
1: Sim.
2: Eu fiz ela achar que realmente tava dirigindo.
1: Ela é dirigindo. Lúdico, é trabalhar o lúdico.
2: Aí eu fiquei,
1: né,
2: fazendo o barulho do carro, tá, enquanto ela dirigia.
1: Uhum.
2: Aí eu ficava narrando, falava, ó, o cachorro passando. Aperta a buzina, ela apertava e eu... Aí tinha uma luz, aquelas luzes de muro que fica no muro, bem de frente com ela. Aí eu falava, a hora que eu vou tampar a luz é que o farol fechou. Aí eu colocava a mão na luz e ela brecava. Aí lá, ai meu Deus, pessoal atravessando na faixa e tal. Aí beleza.
1: Ai, gente.
2: Aí eu tirava a mão, o farol abria. Aí eu falava assim, ó, o voo agora vai ser o guarda de trânsito, hein? Aí eu parava ela, tudo bom? Boa noite, senhora. Como é que a senhora tá? Como é seu nome? Ela dava o nominho dela. Por favor, habilitação. Aí depois eu era o frentista, punha gasolina.
1: Gente.
2: E o mecânico que furou o pneu, o borracheiro.
1: Ai, gente, que vovô lindo. É, que vovô lindo. É. Aliás, é o Rafa e o Gabriel, né?
2: Rafa e o Gabriel.
1: Rafa e o Gabriel, já estão com você.
2: O Gabriel.
1: Ah, tá.
2: O Rafa chega hoje de Ubatuba.
1: Tá. Gabriel, papai te ama, viu?
2: É. Não, peraí, deixa eu falar. Sim, e você fala também.
1: Papai te ama e a mamãe também.
2: Ah, tá.

0: 5:10. Entra no ar pela Band FM, o Band Bom Dia, o seu gibi eletrônico diário. Vamos juntos. A notícia bate na sua porta, deixe ele entrar. Fique muito bem informado com tudo o que você precisa saber nesta manhã de sexta-feira. Eu sou Pedro Quadras, edição de número 106, então, se não me engano.
1: 106. É isso? Se não for, ouvinte corrija, gente.
0: Ouvinte corrija. Então, por favor. Eu sou Pedro Quadras, bom dia.
1: Muito bom dia, eu sou Silvane Acre, sexta-feira, Pedro Quadras.
0: Sexta-feira, Silvane.
1: E com dinheiro no bolso, hein?
0: Com dinheiro no bolso, isso é...
1: Caiu o pagamento ontem, não caiu pra você?
0: É, eu sou PJ.
1: Ah, e é só semana que vem? Ah, não, hoje. Acho que hoje cai,
0: ah,
1: né?
0: Hoje é dia 7, né?
1: Hoje é dia 7. Aí hoje vai cair pro PJ, hein? Hoje,
0: legal.
1: Ontem foi pro CLT.
0: Você me deixou feliz, Silvânia. hoje tem, hein?
1: Hoje tem.
0: Hoje tem.
1: Hoje vou te falar um negócio,
0: hoje,
1: hein?
0: Hoje nós vamos comer um japonês, hoje vai ser legal.
1: Liga pro Tanaka.
0: Oi? Ah, o Tanaka. Vou ligar pro Tanaka fazer aquele pratinho especial pra gente.
1: É isso aí.
0: 5:12, 5:12. É 5:12 não, 5:11.
1: Chegamos à sexta-feira, dia 7 de agosto. O ano é 2026, Pedro Quadras.
0: 2026, 7 de agosto. Olha aí, o tempo passando, o tempo urge.
1: Completamos hoje exatos 60% de 2026.
0: Parece que foi ontem que...
1: Tá mais perto do fim do que do começo agora.
0: É, tá igual a minha vida.
1: Você vai entrar em crise existencial agora, às portas do aniversário, pelo amor de Deus.
0: Vamos lá, vamos ver,
1: vamos lá. Bom, se você tá no fim, imagine eu. É, hoje é o Dia Internacional da Cerveja.
0: Ah, você está de brincadeira.
1: Caiu exatamente numa sexta-feira. Coincidência? Acho que não.
0: Acho que não, não existe coincidência. Então hoje, sexta-feira, vamos bebemorar, porque hoje é um dia importante. O quê? Comemore a vida, isso. Comemore o dia, comemore a noite, comemore tudo, mas comemore.
1: É isso aí, celebre com a cerveja, aprecie com moderação.
0: Aprecie com moderação.
1: Muito bem, essas são as efemérides de hoje.
0: As só efemérides de hoje.
1: Só dia da cerveja, viu, Pedro?
0: E lembrando, esse é o seu gibi eletrônico, o Pulo do Gado. Aqui você tem de tudo. E lembrando, aqui no Pulo do Gado, a gente deu o furo primeiro.
1: É isso, o furo, você vê primeiro aqui, ouvinte.
0: O furo é nosso.
1: O ouvinte, final telefone 4494, nos corrige. Hoje é o programa de número 107.
0: 107. Muito obrigado a você, ouvinte, que está aí anotando e passando para nós essa informação muito importante. Muito obrigado.
1: Muito obrigado. Cidade aniversariante de hoje, Pedro Quadras.
0: Cidade aniversariante de hoje, Siririca.
1: Posso falar? Existe um monte, acho que é um morro. Morro.
0: Dá uma olhada aí para nós,
1: Silvânia. Morro Siririca. É o Pico Siririca.
0: Aí, ó.
1: Pico Siririca, que fica exatamente em Campina Grande do Sul, no Paraná.
0: Olha aí, gente. Tá vendo? Tá vendo? Não, às vezes fala, ah, porque estão brincando, engraçado.
1: Não, não, não.
0: Gente, tem um Pico Siririca.
1: É uma trilha muito famosa, mas eu acho. São 7 quilômetros de travessia na Siririca.
0: 7 quilômetros?
1: 7 quilômetros passando pelo Pico Siririca, que fica no Paraná.
0: Isso.
1: É isso.
0: E Siririca, que em tupi guarani significa prazer solitário. 5:13.
1: Olha, quem quiser mandar um giro especial, 11 99991 9197. Vagas de emprego, faz tempo que não tem, hein?
0: Vagas de emprego, hoje tem enquete também, viu, Silvana?
1: Opa, atenção, tem enquete daqui a pouquinho. É a interatividade, essa praga que tomou conta do mundo inteiro, que precisa ter também aqui, né?
0: Precisa.
1: Então daqui a pouco você vai interagir com a gente aqui no Pulo do Gado. Vou dar um giro especial aqui pro Thiago, o Maitá. É Manaus ouvindo aqui o Pulo do Gado, o Brasil inteiro, né?
0: O Brasil e o mundo. Só mandar um abraço especial a todos os nossos, os seguranças aqui do Grupo Bandeirantes, o pessoal ali da portaria que sempre me recebe muito bem. E um papo rolou entre eles ali, porque eu tenho esta educação ao entrar no Grupo Bandeirantes de cumprimentar a todos. E eu paro para cumprimentar os meninos lá e rolou um debate ali que o nosso querido Richard convidou o outro amigo ali da segurança para fazer um brigadeiro a essa hora da manhã. Que coisa linda.
1: Ô, gente.
0: Gente.
1: Que emocionante.
0: Não é? Ah, amiguinho, vamos fazer um brigadeiro juntos?
1: Vamos fazer. É parte das pequenas coisas que unem as pessoas.
0: É, a única coisa, assim, que eu achei meio estranho, mas também vale a pena, é que um mexe naquela colher de pau pra o brigadeiro ir ficando duro,
1: uh-huh,
0: e o outro por trás ajuda a pegar na colher, como se fosse o Ghost fazendo aquele negócio de barro.
1: Ah, eu quero.
0: Vamos fazer brigadeiro hoje.
1: Um abraço pra vocês, pessoal da segurança, Marcelo Rodrigues, desejando aqui uma excelente sexta-feira, um mugido especial pra você, Marcelo.
0: Obrigado.
1: Tamo junto nessa. Bom dia, Silvânia Acre, bom dia, Pedro Quadras.
0: Muito bom dia.
1: Manda um mugido pra mim, hoje é meu aniversário, é o glorioso Carlos Barbosa.
0: Carlos Barbosa, parabéns pra você que está completando mais um ano de vida, você que é um leonino, lembrando a todos que estão comemorando mais um dia de vida, uma salva de palmas.
1: Parabéns.
0: Parabéns.
1: Fabi tá com a gente também. Fabi, obrigado, beijo, Fabi. Pra você. Do Grajaú, receba aqui o nosso mugido especial, viu? André Luiz tá com a gente também.
0: Estamos aguardando áudios. Temos áudios? Os ouvintes estão mandando?
1: Temos áudios. Bom dia.
2: Bom dia, Pedro. Bom dia, Silvana.
0: Bom dia.
2: Hoje sextou. Hoje é o dia da calabresa gelada. Depois que vai dar o cargueiro, vai ser só glute. Pose, copiou? Hoje... o motorista da Rede Veiga por cá.
1: Hoje é dia de glute.
0: Copiado. Muito obrigado pra você. Siga bem na estrada.
1: É isso.
3: Bom dia. Adilson Timbu das Artes.
1: Bom dia, Adilson.
3: Manda um mugido aí pra minha mulher, acabei de deixar ela no ponto de ônibus aqui e eu tô voltando pra cama, porque eu tô de férias.
1: Oh, que delícia, hein?
0: Olha aí.
1: Que delícia.
0: É muito bom quando a gente deixa a mulher no ponto, né? Aí vem os outros e come. É igual comida, você deixa a comida no ponto.
4: Bom dia, Pedro. Bom dia, Silvana.
1: Bom dia.
4: Cara, manda um mugido aí pra mim. Que hora começa a balada aí? Eu preciso acordar.
1: Daqui a pouco, na sequência, essa é a programação aqui do Band Bom Dia. Na sequência, depois do seu jornal matinal, você tem a alegria e a descontração do DJ Vinheta no aquecimento, na balada de sexta-feira.
0: Mas agora é hora de falar sério, gente. As notícias chegando... A notícia batendo na sua porta. Aqui o furo é nosso.
1: É isso. Bom dia.
5: Bom dia, Pedro. Bom dia, Silvana. Bom dia. Eu sou da cidade de Andradina. Manda um mugido lá pro meu amigo Badala. Que Deus abençoe todos nós.
1: É isso, um abraço. Amém. Um abraço pra você, meu
0: querido.
1: Deixa
0: eu mandar um mugido especial, meu querido, minha querida Silvânia, para Antônio. Ele é Uber, lá na cidade de Cuiabá. Está ouvindo a gente, tá na audiência, no carro dele. Muito obrigado, viu, meu querido? E uma cervejinha pra você também, já que hoje é dia da cerveja. E muito obrigado pelo parabéns, pelo aniversário. Obrigado, meu querido. 5:17, 5:17.
1: Hora da enquete do dia, no Pulo do Gado.
0: Lembrando que a todos que estão perguntando aí, não vai ter hoje a hora do esporte? Acho que o campeonato, a Copa do Brasil não é falada, né?
1: A gente pode falar, mas vamos ter que encurtar aqui o...
0: Não, eu acho que você... falamos nós mesmos aqui, não precisa chamar o Zé nada.
1: Tá,
0: rapidinho aí, só para que... O pessoal quer saber a informação do... Tem gente que não assistiu os jogos e tal.
1: Ah, sim, então vamos passar rapidinho. Aqui as informações rapidinho.
0: Esporte!
1: Até porque tirar o Zé da cama essa hora só para falar aqui da Copa do Brasil realmente também, né?
0: Valeu.
1: Esporte! Bom, completando aqui todos os jogos... Jogos de ontem, né? Ontem foi quinta-feira, né? Ontem jogaram Vitória e Atlético Paranaense. Um amasso do Vitória. 4-0 em cima do Atlético Paranaense. Está classificado Vitória, hein? Alô, Bahia! Quem mais jogou ontem? Acho que só teve... esses dois. E o Corinthians recebeu o Internacional de Porto Alegre em seus domínios.
0: Mas o Corinthians... Foi onde o jogo?
1: Foi em São Paulo.
0: A potência do Corinthians na sua casa é realmente... E aí...
1: E ganhou!
0: Ganhou! Ai, sabia!
1: 2-1 pro Corinthians.
0: Parabéns!
1: É uma pena que o jogo de ida foi 2-0 e no agregado Internacional de Porto Alegre está classificado.
0: Vamos lá! 5:19, a enquete do dia.
1: Vamos lá.
0: O Flamengo jogou ontem também ou não?
1: Jogou? Acho que não, hein? Jogou não. Não, jogou não. Tô maluco?
0: Não, o Flamengo já tinha jogado, foi desclassificado também, né?
1: Não tá, o Flamengo não tá na Copa do Brasil.
0: Não?
1: Não, não tá.
0: Ah, tá, desculpa. Você vê que eu não manjo nada. Vamos à enquete do dia, Silvânia.
1: Vamos lá, vambora.
0: Gente, essa enquete é muito curiosa, vamos para o mundo animal. Curiosidade, enquete, vamos responder juntos. Gente, por que que todo cachorro cheira o fiofó do outro?
1: Cara, realmente, mas aqui é pra gente conjecturar então, né? É isso.
0: Alternativa A, vamos tentar entender.
1: Sim, sim.
0: Por que que o cachorro sempre cheira um fiofó do outro? Alternativa A, é porque existe realmente a história de que eles foram numa festa, tinha que deixar o rabo na portaria. Teve uma briga, cada um pegou o rabo diferente um do outro e estão procurando? Alternativa B.
1: Meu Deus.
0: Alternativa B. eles cheiram o fiofó um do outro, realmente para identificar a raça do outro? Alternativa C. Pô, você peidou?
1: Está no ar a enquete do Pulo do Gato. Vamos lá, gente. 11 99991 9197. Por que o cachorro cheira o fiofó do outro? É a enquete do dia. Mande a sua opinião no áudio. Fale o seu nome e diga por que você acha que é. 11 99991 9197. Os ouvintes já mandam aqui. É, preferência por áudio, viu, gente? Bom dia.
6: Bom dia, Silvânia. Bom dia, Pedro. Bom, dia. Eu vou na alternativa A. Foram na festa e perderam o rabo. Desde criança eu ouço essa história, então pra mim ela já é verídica.
1: Muito bem, tá aí uma coisa passada de geração pra geração, é verdade, na qual então, ele acredita. Um abraço pra você, meu querido, bom dia.
7: Bom dia, Pedro Quadras, bom dia, Silvânia.
0: Bom dia.
7: Alternativa A, a lenda da briga lá, que eles penduravam o rabo, cada um pegou misturado lá, é verdadeira. É.
1: Tá aí, tá aí.
0: A gente falou o rabo pra não falar outra coisa, né,
1: gente? É, não, todo mundo sabe o que, que é.
8: Bom dia, Silvana. Bom dia, Pedro.
0: Bom dia.
8: Sobre a enquete aí, eu acho que é a alternativa A. Cada um deixou o fiofó na portaria, na hora da confusão, cada um catou qualquer um e foi embora.
1: Tá ganhando essa linha de raciocínio aqui, tá ganhando, hein?
0: Então cada um tá procurando o seu, né,
1: exatamente,
0: cara?
1: Exatamente, exatamente. Bom dia, bom dia.
9: Pedro dos Santos, alternativa A, Marília.
1: Alternativa A, Marília. É, alternativa A, acho que ele é de Marília, né?
0: Ah, Marília, entendi, obrigado.
1: Um abraço pra você, bom dia.
0: Talvez
1: bom
0: seja
1: dia,
0: a travesti,
10: bom dia,
0: né?
10: Tadeu. Bom dia, Bibieta. Quem tá falando é Maurício aqui de Campinas.
0: Opa.
10: Aí. Bom dia pra todos.
0: Bom dia.
10: Vou na alternativa A também. Sempre ouvi essa historinha aí. É a alternativa A, então, cada um tá caçando o seu.
1: Perderam, né? E aí, cheirando, você vai achando o seu.
0: Pode,
1: né?
0: Até o cheiro. O cachorro tem um olfato muito apurado, né?
11: Bom dia, Pedro Guarda. Bom dia, Silvana.
1: Bom dia.
11: Alternativa B. Tem que cheirar o rabo, ver se tá cheirosinho pra se comer.
1: Tá, a primeira alternativa B que aparece.
0: É, a primeira.
1: É, um abraço pra você, bom dia.
0: Ganhando, viu, gente?
12: Bom dia, Silvânia. Bom dia, Pedro.
0: Bom dia.
12: De Campinas. Eu vou na alternativa A.
0: Aí, ó.
12: Eu ouço essa história desde criança, então eu tenho que continuar acreditando nisso, né?
0: É isso aí.
12: Boa sexta pra nós.
1: Tá vendo? É algo que é passado de pai pra filho, de mãe pra filha.
0: É.
1: E a gente vai acreditando nessas histórias.
0: Eu acho, né, que, Silvânia, não sei se ainda dá tempo, mas pra encerrar, ó, vamos...
1: Última opinião.
0: Última,
1: aqui,
0: vamos lá.
1: E aí a gente dá a pincelada final, né?
13: Tá. Bom dia, Pedro.
0: Bom dia,
13: Silvânia. O Zé aqui da freguesia. Pra mim, eu acho que a alternativa D. Eles se cumprimentam.
1: Olha.
13: Um abraço, meu amigo.
1: Um abraço pra você. Trouxe aqui outra visão, né, Oséias? Um abraço aí.
0: É uma forma de se cumprimentar. Mas agora, pra encerrar, ô, minha querida Silvânia.
1: Tá.
0: Eu deixo aí uma pergunta pra que as pessoas fiquem com isso na cabeça. E quem sabe um dia a gente responda. Se o cachorro, alternativa A, ganhou, ele realmente está procurando o seu fiofó depois de ter perdido na festa? A pergunta que eu deixo aqui pra você ficar pensando é: por que que a gente faz o 69?
1: E ponto final em mais uma edição do Pulo do Gato.
0: A gente fica por aqui desejando a todos um ótimo final de semana. Aproveite a sua sexta-feira o máximo que você puder. Aproveite a sua vida. Goze sua vida, assim como a gente vai gozar agora. Muito obrigado a todos. Silvânia, obrigado por você fazer parte dessa bancada e estar junto comigo em mais uma semana aqui no Pulo do Gado.
1: Eu que agradeço. Obrigado, Pedro. Já estou gozando.
0: Então vamos gozar juntos. Bom dia.

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1: Balada do Vinheta, volume 9, vamos juntos. Bom dia, Tadeu. Bom dia a todos os nossos queridos ouvintes. Bom dia a você que está chegando agora. É. Brasil. Bom dia, meninos.
2: Bom dia.
1: Sexta, hein?
2: Bom dia.
1: Ah, não. Vocês não vão fazer isso.
2: Hã?
1: Não, vocês não vão. Vocês não vieram com surpresinha pra amanhã, meu aniversário, gente. A sunga deles. Vira, Piolê.
2: Vira o bumbum pra ele ver.
1: Ah, lá, cada um com uma letra. Parabéns. Obrigado. Eu tô sabendo que hoje tem meninas também, tem meninas?
2: Tem, atenção,
1: a
2: opa.
1: Surpresa? Era cadê? Vocês falaram que ia trazer.
2: Era
1: cadê
2: aí
1: as biscate? Não, eu quero comemorar, com não, biscate.
2: Não, pera aí.
1: Eu quero, assim. Quero as meninas, não, eu quero.
2: Nossa,
1: as
2: que essas meninas agora?
1: Cadê as garotas de programa? Eu quero.
2: Pera, não, falei. Cheio.
1: A gente, vocês falaram que iam trazer.
2: Pera aí, calma.
1: Calma. Se vocês não trouxeram, vocês vão ver, hein.
2: Pera aí,
1: Eu quero aquele bolo com a menina dentro. Quero comer, gente, já para.
2: Bom dia, chegaram as meninas, bom dia.
3: Bom dia, Tadeuzinho. Oi, bom dia, meninos.
4: Nossa,
1: Gente, que isso aí?
2: É menina. É na cabeça dela, é menina.
1: É na cabeça dela, igual a Paulette. Meninas, ó, meninas e meninos, hoje é festa.
2: Hoje é alegria.
1: Não, vou comemorar antecipadamente, amanhã é meu aniversário. Vocês gostaram, suas biscate? Gostaram, né?
2: Elas gostaram, muito bem.
1: Então, vamos lá.
2: É pra você, homem vinheta.
1: Obrigado.
2: O que você preparou pra sua balada?
1: Gente, fora essa suruba que vai ter, eu preparei algo especial. Eu quero que você, ouvinte, até que eu receba isso como uma festa antecipada pro meu aniversário, eu fiz aí, eu preparei uma balada muito legal e nós vamos dançar, cantar, vibrar e tudo junto, porque bora comemorar, né, cara?
2: Vamos lá, né?
1: Vamos!
2: Gostosão!
1: Obrigado, lindas. Vamos lá. Ó, os meninos todos de sunga, as meninas de biquíni. E nós vamos agora pra essa suruba musical.
5: DJ, DJ. Vinhetas BH.
2: Bora! Delícia, delícia!
5: Vinhetas BH, the best. Station.
1: Bora!
5: DJ Vinhetas Man.
2: É pra loucura, hein? É pra loucura.
1: Vai começar a balada do Vinheta, volume 9. 9, 9, 9, 9. 9, 9. Amanhã.

0: 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Taca! 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Nossa senhora, gente! Vai! 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
0: 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Aê! Suas lindas! Nós queremos que você, mulher, venha com a gente.
2: Make me move.
0: Delícia, gente! Vai!
1: Vamos lá, chegar gostoso? Vamos lá? Você tá onde no teu carro?
0: Vai!
1: Tá no metrô?
0: Vai.

0: balinha.
1: Você quer uma balinha?
0: Eu quero a balinha.
1: Toma, chupa essa. Toma, chupa essa.
0: Aqui, ó, toma.
1: Toma.
0: Isso não é balinha, pirulito.
1: Ah,
0: eu quero a balinha.
1: Não tem problema, é balinha. Pode chupar. 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Ito, Ito, Ito, chupa o pirulito.
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0: Olha, eu tô ficando louco, velho.
1: Áudio dos ouvintes agora.
0: Eu quero áudio.
1: Bom dia, bom dia.
2: Meninos, vocês são muito loucos.
1: A gente é mesmo.
2: Que top, cara.
1: É isso.
2: Bom dia.
1: Bom dia, sua louca.
0: Bom dia, sua louca.
1: Você também é louca, safada, gostosa.
3: Tadeu, eu tô mastigando a garrafa de uísque, Tadeu.
1: Isso! Mastiga!
3: Continua
1: mastigando, Michael!
0: Isso, bumbum tá molinho, deixa que a gente endurece!
4: Magnão de Araçatuba, eu tô mastigando! Mastiguei os halter da academia!
1: É isso! Vambora!
0: Isso!
1: Vambora, meu querido, bom dia! Bom dia!
5: Genilson, Zona Leste, ai!
1: Ai!
5: Eu tô mastigando!
1: Mastiga! Mastiga então!
5: Vai, Vitor!
2: Bom dia, meninos!
1: Bom dia!
2: Oi. Vocês têm problema, caras!
1: Se a gente tem, imagina vocês que ouvem!
2: Rafa de Whey!
1: Olha, mastigando a garrafa de whey!
0: Ah, que delícia!
1: Que delícia!
0: Vai ficar com o bumbum musculoso, hein? Ai! Eu quero o seu bumbum! Eu quero o seu bumbum!
1: Ai, Bundy! Isso aqui é loucura e sem sanidade, gente. Qual é a outra rádio que vai fazer isso? Nenhuma. Mas se você quer alegria, é aqui.
0: É aqui mesmo, é aqui mesmo.
6: Bom dia, galera. Tadeu, homem vinheta. Tô mastigando a alavanca do câmbio aqui do caminhão.
1: Vambora. O Vinheta tá louco. O Vinheta tá louco.
7: Vinheta, tô mastigando o trânsito aqui na Avenida dos Bandeirantes. Mas mais tarde eu vou mastigar a Daniela lá de Jair.
1: Para aqui. Atenção, gente. bandfm.com.br. Você vai perder. O Vinheta está pelado nesse momento, eu não tô mentindo. bandfm.com.br. O Vinheta está pelado nesse momento no estúdio, fazendo a balada no Vinheta.
0: Amanhã é meu aniversário,
1: ele está nu.

0: cueca. O Vinheta está só de... Ele tá louco.
1: Peraí, acho que agora eu exagerei.
0: Peraí, acho que exagerei.
1: Vou pôr o cabelo. Desculpa, gente.
0: Ele tá com aquela cueca que tem uma aberturinha, cara, pro pipi. O Vinheta.
1: Gente, desculpa.
0: Gente, quem estiver vendo aí, manda o print. Manda o print, ele ficou.
1: Não, desculpa aí, gente, eu vou.
0: Ai, cara.
1: Acho que agora passei dos limites.
0: Eu acho que a gente chegou no chegou num ponto que não.
1: Acho que agora.
0: Desculpa, gente, a gente pede perdão aqui.
1: Acho que agora.
0: A gente pede perdão aqui.
1: Acho que agora. Acho que eu vou embora, cara, desculpa aí.
0: Que cueca bonita, hein?
2: Vou pedir pra você voltar.
0: Au, au!
2: Vou pedir pra você.
0: Hoje a balada é no RH aqui, ô.
1: Oh, desculpa, gente. Eu não. Eu vou pedir pra que ninguém tire print, ninguém poste isso, tá, gente?
2: Vou pedir pra você gostar. Vou pedir pra você me amar. Eu te amo. Eu te adoro.
1: Gente, não tiraram print, não, né? Não posta, não. Se postar, me marca. Não posta, não.
0: Não posta, não. Se postar, marca ele.
1: Gente, peraí, gente.
2: Não pense em dinheiro.
0: Só se quer mamar, se quer mamar, se quer.
1: Ah, vai, acho que vai dar RH, hoje vai dar.
0: Posso falar? Celebrar a vida, cara. Celebrar a vida. Teu aniversário amanhã. Vamos viver.
1: Nós tivemos o Banana, que foi o cara que bateu o recorde mais tempo no ar.
0: Exatamente.
1: Nós vamos ter agora o homem cueca, né? Que o cara tirou.
0: O locutor que ficou o maior tempo no ar só de cueca.
1: Só de cueca.
0: Tá na marca aqui. É do Vinheta e ninguém tira. Caramba, é dele e ninguém tira.
2: Eu te quero bem.
0: Ai, meu Deus do céu, olha.
1: Cara, você imagina se me passa.
0: Vem cá ver. Não. Pessoa passa o grupo de investidores do Grupo Bandeirantes aqui nesse momento.
1: Filmar, pô. Gente, não, gente.
0: Vai tomar.
1: Não, gente, não. Pô, gente, vocês filmaram, gente. Você sabe que eu já tava tentando apagar, não tem como, agora ficou pros anais.
0: Que coisa linda, cara. Como eu amo trabalhar nesse horário. Como eu amo esse programa. Sextou, não sei se você percebeu, mas sextou.
1: Bom dia, pessoal.
0: Bom dia, Pidoncio.
1: O que tá acontecendo aqui, hein?
0: Shhh, fala Vinheta, pra gente. Não fala nada, Vinheta.
1: Ouvinte.
0: Balada, Pidoncio. Acabou de acontecer a balada, você perdeu. Que pena que você perdeu.
3: Não, peraí. Alguma coisa tá acontecendo, porque tá o maior comentário já aqui no grupo. Eu tava vindo agora, pessoal, vocês viram lá no estúdio da Band?
0: Não.
3: Vocês viram lá no estúdio da Band? O que aconteceu?
0: Não, nada. Pra mim não aconteceu nada, não, né? Né, ouvinte? Não aconteceu nada, não, né?
1: Ô, Pidoncio, bom dia. Vamos mudar de assunto, adeus. Bom dia. Como é que você tá, lindo?
3: Não mudar de assunto. Ouvinte Band FM, eu quero que você me ajude. O que que aconteceu nesse estúdio aqui que tá uma loucura? Tá todo mundo comentando.
1: Ouvinte, pelo amor de Deus, você não vai me falar nada.
0: Ouvinte, fala que foi a balada que aconteceu.
1: Fala que tudo normal, uma balada normal.
0: Tá, quem for que aguentar aqui, você vai ver.
3: Eu quero saber.
0: 11 99991 9197.
3: Eu quero saber.
0: Ouvinte da Band, conta o que aconteceu pro Pidoncio, nosso diretor, por favor.
4: Eu quero saber. É um novo quadro aí, banheira do Gugu. O homem Vinheta tava só de cueca.
0: Ah, cala a boca, cara.
1: Cala a boca.
0: Não, isso aí tá mentindo, exagerando. O ouvinte exagera, ouvinte. Tá tudo bem aí?
1: Eu pensei que era o áudio aí.
0: Vamos lá, bom dia.
5: Bom dia, Pidoncio. O homem Vinheta tava só de cuequinha dançando.
3: Como é que é?
0: Ah, meu.
5: Beijo.
3: Como é que é, Jadil?
0: Luciene, não, meu. Pidoncio, eu vou confessar aqui.
3: Como é que é?
0: A gente passou um pouco do ponto na balada.
1: A gente... É. Ai, meu Deus, como é que eu falo, hein, cara?
0: A gente passou um pouco do ponto, o ouvinte veio junto com a gente também e aconteceu, cara. Aconteceu, num momento de impulso, o Homem Vinheta ficou só de cueca aqui no estúdio e, infelizmente, aconteceu.
1: Amanhã, Pidoncio, você sabe disso que eu faço aniversário e eu acho que eu passei um pouco do ponto, empolguei e... Mas tudo bem, você pode me punir do jeito que você quiser. Eu acho que a gente tem que também saber das consequências, né? Eu não pensei nas consequências, eu simplesmente agi pela emoção.
0: Ele quis viver a vida naquele momento, aquele instante que agora tá eternizado.
1: Mas posso falar? tudo bem. A decisão que você tomar aí, se for realmente me dispensar do programa, eu fico ciente do que eu fiz.
0: Só falar, se dispensar ele, eu vou junto. Aí fica só você aqui.
3: Só. Então vamos fazer o seguinte. Vamos fazer o seguinte. Quem que eu sou?
6: O diretor! O diretor!
3: Vamos fazer o seguinte. Eu quero também a opinião do ouvinte. O homem vinheta, gente, aqui na balada, ele se empolgou. Ele foi, tirou a camisa, foi, mostrou a cueca. E o Jadeu é cúmplice. É cúmplice.
0: Eu sou cúmplice.
3: Então, ouvinte, vocês vão me ajudar. Eu como diretor, preciso tomar uma atitude. Ou eu entendo que isso foi um momento de extravasar a alegria, de colocar pra fora toda a emoção e mostrar realmente o que eles são como pessoas, como apresentadores diferenciados, que fazem acontecer no rádio, que são diferentes porque são diferentes? Ou eu devo tomar uma iniciativa de dispensá-los porque não respeitaram o ambiente de trabalho, não respeitaram um estúdio e fizeram algo aqui realmente, um atentado ao suor,
0: ao pudor,
3: e eu tenho que dispensá-los? Ouvinte, por gentileza, me ajude aí e eu vou tomar a decisão que o ouvinte quiser.
0: 11999919197. Bom dia.
7: Idão, senhor.
3: Oi.
7: Perdoa os meninos. Foi empolgante. Até eu aqui no trânsito da Castelo Branco fiquei com vontade de tirar a roupa. Tá tranquilo. Sextou.
1: Obrigado, viu, minha linda?
0: Obrigado, meu amor.
3: Tudo
0: um beijo.
3: Bem, pra a opinião
0: você.
3: Dela. Gente, meninos, Jadeu e Homem Vinheta, eu preciso tomar uma atitude. Mas o ouvinte aqui é que manda. Uhum. Eu sou o diretor, mas eu não posso ir contra o que o ouvinte gosta.
0: É isso aí.
3: Então vamos lá, mais opiniões.
8: Bom dia, diretor.
3: Bom dia.
8: Tem que tomar uma iniciativa aí, colocar o Tadeu sentado no colo do Vinheta. Ele de cueca, hein?
0: Não, eu não mereço tamanho prêmio. Eu não.
3: Aí é premiar.
0: Você tá me premiando, não tá me dando um castigo, né? Mas enfim.
9: Bom dia, Tadeu. Bom dia, Homem Vinheta. Bom dia, Pidonce, meu cachorrinho. Pidonce, é o seguinte. Põe o Tadeu e o Vinheta na disciplina. Põe ele lá no banquinho.
0: Ah, cala a boca, cara.
1: Cala a boca.
0: Cala a boca.
1: Cala a boca.
0: Mas não é disciplina. Ninguém falou aqui em banquinho. Ô, tá maluco? Ó, a nossa ouvinte Mary Zadra. Tá sugerindo o Vinheta ficar de cueca toda sexta-feira. O Pidão falou que a voz da audiência é a voz de Deus, né?
3: Já deu. É isso aí. Eu quero que aqui. Eu tomo decisão? Tomo como diretor.
0: Sim, sim.
3: Mas eu primeiro preciso fazer a pesquisa. Aqui não é o meu gosto. A Band e um programa de rádio não é o gosto do diretor aqui. Eu só faço tudo acontecer.
0: É isso aí.
3: Mas vocês fizeram uma coisa aqui que pra mim. Eu, como diretor, pra querer... Ah, nossa, os dois pra rua. Mas aí o que é que eu faço? Eu posso estar jogando contra um programa que é diferente. Eu posso estar jogando contra uma coisa que o ouvinte se contagia.
0: É isso aí.
3: E eu, como diretor, tenho que ter essa consciência.
0: É isso aí.
3: Beleza? Então, por enquanto...
0: Mais opiniões aqui do ouvinte. Bom dia.
10: Bom dia, meninos. Bom dia, Pidonce.
1: Bom dia.
10: Olha, eu acho que a punição é, a partir de segunda-feira, fazer todos os programas só de cueca. Pra mim, isso daí seria uma punição muito justa pra eles e pra gente. Bom dia, Nayane de São Bernardo do Campo.
0: Nayane, um beijo pra
1: beijo
0: você.
1: Beijo pra você, então, Nayane. É uma decisão obrigado. Dela aí, viu?
3: Não, tô anotando.
0: E muita mulher dando opinião, hein? Muita mulher dando opinião.
1: Vamos ouvir.
11: Meu Deus.
0: Oi.
11: Pense no surubal que aconteceu aí, Pindonço. Só faltou você.
0: Não, não aconteceu nenhum surubal aqui não, viu, Catarina? Não, não aconteceu nada disso aí que
1: Catarina,
0: você tá falando não.
1: Catarina, fica quieta, Catarina.
0: Fica quietinha aí, tá? Fica quietinha aí. Fernanda Silva Pidonce, o seu momento de brilhar, de usar todo o seu talento de locutor, deixa eles no banco e assume o programa. Fernanda de Embu das Artes. A Fernanda quer que você dispense a gente e fique só você apresentando o Band Bom Dia.
3: É uma opinião dela. Não posso deixar passar em branco a opinião dela, mas eu preciso da maioria.
0: Tá. Então, baseado no que você ouviu, qual é a sua decisão, Pidonce?
3: Primeiro saber se é verdade o que aconteceu aqui. Eu não vi.
0: Eu não vou mentir pra você, ó. O ouvinte mandou aqui.
3: Eu não vi. Então, é verdade? Homem Vinheta tirou a camiseta? Homem Vinheta mostrou as tetas? Homem Vinheta ficou de cueca?
0: Ó isso aqui, ó. Ó isso aqui.
3: Me mostra pra mim, Jair. Deixa eu dar uma olhadinha.
0: Ó. Isso aqui, ó. Ó. Ele tá vendo, ó. Tem uma hora que ele tira. Aí, ó. Tem uma hora que ele tira. Aí ele fica só de cueca. Tem uma hora que ele só fica de cueca aqui. Ele ficou realmente nu. Ficou nu, só não ficou nu em pelo, né? Porque ele se depila. Mas ele ficou nu aqui no...
3: Gente, eu acabei de ver as imagens aqui, eu não tinha prova. Quando a gente tem uma prova, ela realmente, ela fica, ela tem que ser levada em consideração.
0: Uhum. Bom, a gente quer saber o seu veredito. O seu veredito final, Pidôncio Pidunga da Silva.
3: Com bases, por favor, tire essa música que ela pode atrapalhar o meu veredito. É, com bases em tudo que foi falado aqui, tá? E com base ao que eu vi aqui, o homem vinheta, esse rapaz aqui, que amanhã completa 56 anos. Esse rapaz aqui, esse senhor, que já tem 4 netas, 3 filhos e 4 netas.
0: E quando você fala isso, fica mais engraçado.
3: Você tá rindo do coleguinha?
0: Não, desculpa.
3: Esse senhor aqui, que tem aí, posso dizer eu, mais de 20 anos, bom, bem mais, de profissão. É, esse senhor, prêmio APCA, melhor humorista do rádio.
0: É.
3: Fez algo aqui que realmente vai contra os princípios de uma emissora. Então, tirou a camisa, ficou de cueca. Então, eu vou dar o meu veredito.
0: O veredito final do nosso diretor Pidôncio Pidunga da Silva, por gentileza.
1: Eu vou acatar qualquer coisa.
0: Vai decidir o futuro do Band Bom Dia.
3: Então, meu veredito é... Em cima das provas que eu tive, eu queria dizer que... Eu até não queria acreditar, mas quando eu vi o vídeo, eu quero dizer... Que...
0: Ah, meu, pô, fala logo! O problema tá passando!
3: Que o que vocês fizeram, que vocês continuem fazendo, porque eu, como diretor, tenho que entender que... Vocês são realmente diferenciados. Vocês fazem a diferença no rádio brasileiro. Vocês fazem o rádio, que hoje tem imagens...
0: Sim.
3: Entender que a gente tem que ser diferenciado para que a gente possa agradar o ouvinte. Que o ouvinte se sinta em casa, que o ouvinte se sinta parte da gente, que o ouvinte faça realmente entender que vocês são diferentes. Então, vocês estão totalmente perdoados e eu, como diretor inteligente, só tenho a dizer que...
0: Meu Deus do céu!
3: Não parem. Continuem sendo loucos e insanos do jeito que vocês sempre foram. Muito obrigado.
0: Aê! Então a gente vai esperar que semana que vem, de novo, uma invita fique apenas de cueca.
1: Eu vou vir com aqui no... Um dia eu vou vir com aquela de elefantinho.
0: Já acabou! Não dá tempo de mais nada. Infelizmente. Ai, ai. Vamos celebrar hoje, gente. Hoje é o dia da cerveja, viu?
1: Hoje é.
0: Dia Internacional da Cerveja. Então, posso falar uma coisa?
1: Vamos.
0: Em cervejinha pro...

0: para Pede a Cervejinha, 11999919197. Cara, tô agradecendo a Deus que a Camila não chegou cedo hoje.
1: Ai, cara,
0: tipo, só verdade. Ela chega na hora que tava acontecendo o negócio, cara.
1: Meu Deus. Ela ia ficar chocada. Falar, nunca mais eu venho.
0: Ela nunca mais ia pisar aqui nessa emissora.
1: O que eu tô fazendo aqui? Ou ela ia falar, meu, acertei, é isso que eu quero.
0: Exatamente.
1: Eu quero ser louca assim.
0: Exatamente. Que coisa, hein? Graças a Deus. Ô, Omar, cervejinha pra você, meu querido. Um forte abraço. Tudo de bom.
2: Bom dia, Tadeu. Bom dia, Vieta. Pidoce da mãe. Ai, manda cervejinha pra nós aí, Zerra, aí que nós não bebe cerveja com álcool, não!
0: Valeu, meu querido, um abraço pra você, bom dia, vai com Deus, boa sexta-feira, bom fim de semana.
3: Bom dia, Tadeu, bom dia, Vinheta, bom dia, Pidoncio.
0: Dia!
3: Parabéns, Vinhetão, pelos 56 anos.
1: Obrigado,
3: que ilumine sempre. Mas agora, eu quero uma cervinha geladinha, que sexta-feira!
0: Tamo junto!
4: Bom dia! Sextou, Vini!
1: Sextou!
4: Cervejinha pra Fabi de Floripa!
1: Ô, linda!
0: Valeu, Fabi, um beijo pra você, tudo de bom!
5: Bom dia, Pidonce, bom dia, Homem Vinheta! Bom dia. Eu quero cerveja aí pra comemorar o aniversário do Vinheta!
1: É!
5: E ó, Homem Vinheta, amanhã eu vou dar o bolo pra você botar o bolo todinho na sua boca, viu?
0: Vai, isso!
1: Ah, é e amanhã ele, então, que é meu dia, eu vou comemorar!
0: Você gosta de bolo do quê?
1: Ai, cara, eu gosto, sabe, o quanto mais simples o bolo, melhor. O que eu mais gosto é daquele de coco, fica molhadinho, que embrulha no papel alumínio.
0: Ah, geladinho?
1: Geladinho.
0: Nossa senhora.
1: E você morde, escorre o leite moça no canto da boca?
6: E aí, Tadeu? Bom dia, galera.
0: Bom dia.
6: Turma do CAPS. Manda aquela caipirinha pro tio da cantina, mano. Vou fazer como hoje? Muito louco, muito louco.
0: Valeu, meu querido. Um abraço pra você. Tudo de bom.
6: Bom dia, Mineta, Pedócio. Tadeu, bom dia.
1: Só um minutinho.
0: Só um minutinho.

0: isso, cara?
1: Um beijo pra tia de caranguejo. Feliz aniversário, Bivieta. Bora aqui, bora, sextou. Cafezinho, cervejinha.
0: Ai, eu quero um. Valeu, meu querido. Um forte abraço pra você.
2: Bom dia, Tadeu. Bom dia, Vinheta.
3: Bom dia,
2: Bidoncinho.
0: Dia.
2: Que balada foi essa,
3: Tadeu? Essa daí foi pra...
2: Vinheta.
3: Essa foi pra
2: eu
3: marcar.
2: Eu achei que eu ia ver um homem de cueca e ia ficar... tão animado. Ai, que delícia! Manda cervejinha!
3: É, obrigado, cara.
0: Valeu, meu querido, cervejinha pra você. Aproveita o fim de semana, tudo de bom.
4: Bom dia, Tadeu. Bom dia, homem Vieta. Bom dia, Pidoncinho.
0: Dia!
4: Manda um cafezinho aí pro Dieguinho, da Zona Norte, Truco Norte. A cervejinha eu vou deixar pro meu amigo Vitão, que tá conectado aí, tá na rodagem desde cedo. Tamo junto! Tchau, obrigado!
0: Tchau, obrigado! Um forte abraço pra você, tudo de bom.
4: Bom dia, bom dia, bom dia, bom dia, bom dia, Tadeu. Bom dia, homem Vieta. Bom dia, Pidoncinho.
3: Bom dia.
4: Manda cervejinha aqui pro antes Panarote de Vargem Grande Paulista. Tô aqui na Raposo, mano. Tá mó trânsito, o pessoal tudo freando aqui.
3: Olha.
4: Tá cheio de freada na Raposo. Tá tipo a cueca do Vinheta, hein?
0: Para Eita! Vinheta. Valeu, meu querido. Um abraço pra você, cervejinha.
4: Bom dia, Tadeu. Bom dia, meu Vinheta.
3: Bom dia,
4: Pidoncio.
0: Dia.
4: Ô, Tadeu. Depois da performance de hoje do Homem Vinheta, eu acho que o Ronco perdeu a carona, hein? As imagens vai chegar no Mugilo. Quero cerveja, bom dia.
0: Valeu, meu querido, cervejinha pra você.
3: Tá bom, hein? O duro não é perder a carona, o duro é perder o emprego.
0: Não vai não, não vai não, porque faz parte do quadro, artisticamente funciona e a gente gosta desse tipo de loucura.
3: Vem cá, você,
0: okay, eu.
3: Tadeu.
0: Ok.
3: A gente faz isso antes das câmeras.
0: É, exatamente.
3: Até porque a gente encara o rádio como rádio.
0: É isso.
3: Então, antigamente, não tinha câmera.
0: Uhum.
3: Eu tirava a camisa, eu ficava de cueca. Não tinha isso. Câmera.
0: Sim, sim.
3: Então, se colocaram câmera, problema deles.
0: Eu
3: rádio vi... é rádio.
0: A gente já usou cada um. Eu acho que eu tava usando a de elefantinho, né?
3: Foi, a vermelhinha.
0: Eu usei uma cueca de elefantinho e o Vinheta usou a cueca de cachorrinho.
3: De cachorrinha preta.
0: É isso.
3: Eu acho que a de cachorrinho eu tenho até hoje. Guardado. Eu guardei de lembrança.
0: Que coisa linda. Ó, segue a gente nas redes sociais, sou o Tadeu no Instagram,
3: E arroba Emerson Franco Oficial. Emerson Franco Oficial, vai lá, deixe seu recado. Se tirou foto com a gente, se você fez vídeo, posta, marca a gente, pra gente saber que você curte de verdade o nosso trabalho.
0: Quero todo mundo durante o sábado, amanhã, todo mundo mandando mensagem lá.
3: Obrigado,
0: no Instagram do Emerson França, isso. Desejando os parabéns pra ele, porque ele merece.
3: Eu vou querer nudes, viu, gente?
0: Quem quiser também, aceita nudes de aniversário, né?
3: Aceito.
0: Homem, mulher ou só mulher?
3: Cara, mandem o que quiser.
0: Vai chegar cada coisa pra você vai.
3: Não, não, tô brincando, gente. Ó, parem.
0: Ó, esse programa maluco aqui disponível pra você no Spotify, o nosso podcast. No YouTube, não sei se o YouTube vai deixar passar a sua imagem de cueca. Pode ser que derrube por conta de conteúdo sexual, né? Não sei.
3: A Camila disse que vai cortar.
0: Realmente, a censura realmente vai ter que baixar.
3: A nossa censura chama Camila.
0: Exatamente.
3: Bota uma tarja.
0: Bota uma tarja, exatamente. Olha, vem aí mais uma edição da Hora do Ronco. Mas antes eu quero que você, Pidoncio, usando a sua voz mais poderosa de locutor, faça uma homenagem ao Homem Vinheta, ao Emerson França, porque amanhã é o aniversário dele.
3: Não são um, não são dois, não são 15, não são 20, não são 30. São 56 anos de vida. São 56 anos de vida aonde um menino que em 1970 nasce predestinado a levar alegria a um povo. Um menino que com sua humildade, seu carisma, sua personalidade e caráter faz com que as pessoas realmente entendam o que é alegria. 56 anos bem vividos. 56 anos de altos e baixos. 56 anos aonde uma pessoa entende que a vida não é só alegria. Mas foi dos percalços da vida, dos obstáculos e das pedradas que ele construiu seu castelo. São 56 anos aonde ele chega hoje ajoelhando e agradecendo por tudo que aconteceu na vida dele. São 56 anos onde ele pode dizer que uma parte de sua missão foi cumprida.
0: Bonito, hein?
3: Porque 56 anos, pra você, homem, vem até pouco. Você tem muito mais ainda. Sua missão, ela é muito bonita. Uma missão de levar alegria, salvar vidas, deixar o dia de uma pessoa mais feliz. 56 anos, 56 sorrisos, 56 amores. Que você tenha mais 56 anos de vida. Que dentro dessa vida, a única palavra que faça ela valer a pena é: seja feliz.
5: Gente, eu tô chorando, desculpa.
0: Olha, mas, o ouvinte está emocionado aqui, eu também tô emocionado.
5: Puxa vida, obrigado.
0: É, voz um pouco embargada, até parabéns, uma vinheta, saúde, gente, olha, Deus Pidoncio. Abençoe sua vida, continue animando e salvando vidas com a sua alegria, com o seu humor.
5: Pidoncio, muito obrigado pelas palavras.
3: É, só usei seu próprio cérebro. Você queria falar isso, não tinha coragem pra mim.
0: Já, na Band FM, Victor e Léo.

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2: Band, bom dia! Britanicamente 6 horas, hora de Brasília. Maravilhosa manhã de sexta. Vamos celebrar, meu povo. Tem mais uma edição gostosa entrando no ar. É a hora do ronco.
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2: Ronca. 6 horas, bom dia, homem vinheta.
4: Bom dia.
2: Muito bom dia, Pidoncio.
3: Excelente dia.
2: Muito bom dia, senhor Pedro Luiz Ronco.
5: Muito bom dia, Tadeu. 6 horas, chegou a sexta-feira, hoje é dia 7, deve ser 7 de agosto de 2026.
2: Senhor Pedro Luiz Ronco, o que é preciso para conquistar o senhor? Conquistar você? Se eu chegar com alguma coisa aqui, vai te conquistar, o que que te
3: chocolate
2: conquista?
3: Diet.
5: É uma boa.
2: Pode ser. Uma boa. Uma caixa de salgadinho?
5: Também é boa.
2: Pode ser também. O que é que te conquista, seu Pedro?
3: Cream Cragory.
2: Cream Crab é legal também.
5: Boa, boa.
4: Boa, boa, hein?
5: É não me encher o saco.
2: Puxa,
5: não fazer reclamação. Isso eu não consigo.
2: Tá bom, muito bem, então.
5: É mulher, é filha,
4: é tudo.
5: Reclamando de mim.
2: A gente quer saber do ouvinte da Band FM o que é que te conquista.
4: Conquista.
2: O que é preciso pra conquistar o teu coraçãozinho?
3: Boa!
2: Às vezes não pode ser um prato específico, um lugar específico pra passear, uma viagem. Conte pra uma festinha bem
3: mas
2: feita.
3: Mas só o coração, uma parte romântica ou conquistar você?
2: Conquistar você.
3: Uma amizade, qualquer coisa.
2: Exatamente. O que é que te conquista? Conte pra gente aqui. Seu Pedro, vamos nessa?
5: Vamos.
2: Vamos mergulhar nessa aventura?
5: Começou!
3: Vamos conquistar o ouvinte?
2: Vambora!
4: Bora.
5: Difícil!
6: É a hora do rato!

0: Band FM, Marcos Bellucci. Pena que você já namora aqui na Hora do Ronco. 6 e 4, o que é que te conquista, hein? Conta pra gente. A pessoa chegar com alguma coisinha aí pra te conquistar, fazer isso, teu coração. 11 99991 9197, palavra-chave qual que é?
1: Palavra-chave hoje? Estamos falando de conquista, né?
0: Conquista.
1: Cidade.
0: Cidade.
1: Você nunca conheceu a cidade de Conquista?
0: Ah, é verdade! É, a Vitória da Conquista! É. 11 99991 9197. Cidade, manda cidade. E aí você conta pra gente o que é que te conquista. Cidade é a palavra-chave, mande agora!
2: Girou, hein?
0: Baiano,
2: girando.
0: Barata,
2: Jurãozinho.
0: Bora!
3: Mendigo, namorado, padre, papagaio, pastor, português,
4: religião, profissão,
0: amigos. É, a vinheta atropelou aqui. Pedi pra produção editar melhor.
1: Meu Deus, colocaram em cima da vinheta.
0: Edita melhor aí, gente. Editou sem ouvir, dá isso aí.
1: É. Bom, vamos lá. Ô, Jadeu, amigos, né? Um amigo chegou pro outro e falou: meu, você acredita que ontem entrou um ladrão em casa? Falei: o que você quer? Ele falou: vou procurar dinheiro. A outra amiga falou: o que você fez? Ah, fui ajudar ele a procurar.
0: A hora do rombo. Vai que encontra.
1: Ué, se ele achar...

0: Tarde FM, Daniel, adoro amar você. Eu tava cantando em off aqui.
1: Tava cantando, tá
0: dando. O Romulo me criticando aqui, como se só ele pudesse cantar nesse programa
2: aqui. Aqui nesse estúdio eu sou o único.
0: Ah, vai te catar, me poupe. Seu Pedro, hoje é dia de conquistar o ouvinte, né?
2: Alô!
3: Alô!
2: Bom dia!
3: Bom dia, Ronco!
2: Quem é?
3: Eu sou a Ellen, moro na região de Jaraguá.
2: Muito bem, Ellen. Conte pra gente, Ellen, o que é preciso, uma pessoa precisa fazer pra te conquistar?
3: Ah, Ronco, meu marido me equipa todo domingo com um churrasco bem feito e uma cerveja bem gelada com as crianças em casa.
2: Olha! Olha, é bom, quer dizer, ele compra cerveja e ele que prepara o churrasco?
3: Com certeza, até no Dia dos Pais.
2: Olha, e o que que ele faz de bom de carnes?
3: Ah, ele faz picanha, faz frango.
2: Linguiça. Linguiça é bom,
1: eu adoro. Água na boca.
2: Agora, bom, terminado o churrasco, quem é que limpa tudo?
3: Só vai pra mim, né, Ronco?
2: Ah, ainda bem.
0: Por favor, né?
1: É o mínimo, né?
0: Só comer.
2: Pelo amor de Deus.

0: Band FM, Victor e Léo, na linha do tempo, aqui na Hora do Ronco, 6h14. Agora, senhor Pedro Luiz Ronco, nesta sexta-feira gostosa, estamos perguntando o quê?
1: Ah, o programa romântico. O que é necessário fazer pra te conquistar? Conta na Band FM na Hora do Ronco.
0: Palavra-chave qualquer, Pidão, senhor.
2: Jadeu, hoje é cidade, tá, Jadeu?
0: Cidade, manda cidade. 11 99991 9197, cidade.
1: E as venha com... As luzes da cidade acesa e a gostosa em cima da mesa.
0: Não me lembro da letra ser assim, viu, seu Pedro? Eu não me recordo.
3: Essa parte aí. Daqui a pouco, na Band FM, tem Jorge.

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0: A sua rádio do seu jeito, a gente quer saber hoje o que conquista o ouvinte da
1: é
0: Band
1: isso.
0: FM, né, Pedro?
1: Alô?
2: Alô, bom dia.
1: Bom dia, quem é?
2: É a Lília.
1: A Lília, muito bem. Tá brava, Lília?
2: Não.
1: Ah, tá bom.
2: Tô bem.
1: Ah, achei que você tivesse um pouquinho brava com a gente, mas tudo bem.
2: Ah, eu amo você.
1: Lilian, o que precisa fazer para te conquistar?
2: Olha, é aquela pessoa que tem aquele olhar que quando te olha parece que tira sua roupa.
1: E claro,
2: que é um beijo bem gostoso, né?
0: A pessoa que te come com os olhos, né?
3: É, que delícia.
2: Exatamente.
1: Você vê um brilho assim no olhar quando a pessoa te fita?
2: É. E foi isso que meu marido fez.
1: Puxa
2: Agora
1: vida.
2: Agora eu tô com ele 25 anos.
1: Ai, que nossa. E ele, tá, tudo. E ele continua só comendo com os olhos?
3: É, pelo jeito.
0: Depois de casou, agora é só com os olhos.

0: Band FM Jorge Matheus, molhando o volante aqui na
1: Hora
0: do Ronco.
1: Por que você tava xingando o ouvinte desanimado, Jadil?
0: Cala a tua boca! Posso falar? Como aqui é a Rádio Verdade, vou falar. Eu vou dar o play no áudio do ouvinte. Achei extremamente desanimado pra uma sexta-feira.
1: Tá. É que ele tava xingando o ouvinte.
0: Cala a boca, eu não xingo ninguém.
2: Cala a boca.
3: Tava sim.
0: Ronco, me ajuda nessa aí, vai.
3: Tava não.
0: 11999919197. Vamos animar esse negócio, gente.
4: Bom dia, Ronco.
0: Bom dia.
4: Bom dia. Guarulhos.
0: Fala, Francisco.
4: Aí, o que me conquista é um baião de dois com queijo.
0: Aí, ó.
4: Fala. É bom demais. Bora que bora. Pega descendo, subindo.
0: Eu nunca entendi. Ele gosta de baião de dois com queijo, Ronco.
3: O que, que é baião de dois?
0: Uma bela iguaria, uma comida gostosíssima.
2: Gostoso, baião de dois. Vai feijão, viu?
0: Fresco do jeito que é, claro que não gosta.
3: Vai feijão?
0: Vai feijão. Que nojo!
2: Que é isso, gente?
0: Credo, meu!
2: Do Ronco!
0: Vai te catar!
2: Ah, sobra mais!

0: Rede FM, Zezé de Camargo e Luciano, pra mudar a minha vida. Aqui na Hora do Ronco, 6h29, a informação pede passagem.
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2: Começa o Aqui a Bola, o Mundo Cão na Carrocinha da Vida. Um cachorro viralizou nas redes sociais ao entrar numa loja e passar mais de uma hora cochilando num sofá.
0: Nas imagens divulgadas pela loja, é possível ver o momento em que o cão entra na loja, transita entre os clientes e, por fim, se acomoda no sofá para um cochilo.
2: O caso aconteceu na semana passada em uma loja de cosméticos em Sorocaba, interior de São Paulo. Segundo os funcionários, ele passou cerca de uma hora relaxando, sem ser incomodado.
0: Depois do sono de beleza, ele simplesmente saiu do sofá e foi pra rua. Ainda de acordo com os funcionários, é comum ver o cão e outros animais de rua frequentando o local, visto que são sempre bem recebidos e bem tratados. Que bonitinhos.
2: Daqui a pouco a previsão do tempo para o final de semana com ele feliz e piriri pororó. Mas agora, os comentários é de Pedro Luiz Romo.
3: E olha, o cãozinho ficou lá só pra escolher o batom.
0: Hora do... Parece o Ronco, encostou no sofá, dormiu,
4: já
0: né?
4: Já era.
3: Ela te contou?

0: conveniência, eu gosto de batatinha, sucos.
1: Não pode. Você foi no cardiologista ontem, pô.
2: Pelo amor de Deus, Ronco. Pelo amor de Deus, hein?
0: Posso falar? Comi escondido.
2: Ah. Aí, ó. Mas o teu organismo sabe. Não tá só não tá escondendo de você.
0: Vocês contaram pra ele?
2: Muito bem, seu Pedro. Hoje a nossa pergunta qual é que é, hein?
0: É, nossa pergunta é o que uma pessoa deve fazer pra te conquistar.
2: Que bonito, hein?
0: Bonito, hein?
2: É, conta
0: aqui
2: pra gente.
0: Aqui na Band FM.
2: A palavra-chave qual que é, Pidoncio?
1: Não tem um pão, nada pra conquistar a gente? Um bolo?
2: Uma cesta de cafés da, de café da manhã. Gente, amanhã, atenção, padarias. Vou falar aqui, padarias da Grande São Paulo, né? Sim. Amanhã é aniversário de Emerson França. Por gentileza, uma cesta de café da manhã em homenagem a ele.
1: Agora que não vem mesmo.
2: Manda aí, cidade. 11-9.
0: Cidade maravilhosa, cheia de encantos mil. Cidade maravilhosa. Vai.
2: Não. 11 999919197. Manda mensagem aí.
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2: Band FM é a sua rádio do seu jeito, é a hora do ronco hoje, conquistando o ouvinte.
0: É isso. Isso é bom, hein?
2: Uhum.
0: É. Alô?
27: Alô?
0: Bom dia.
27: Bom dia, tudo bem, meus amigos?
0: Muito bem. Oh. Quem? Qual é seu nome?
27: Andrei.
0: Andrei, certo. E Andrei, o que uma pessoa precisa fazer para te conquistar?
27: Para me conquistar, conquistar meu coraçãozinho, tem que ter muito dinheiro e 2 ingressos pro jogo do Santos. E o Neymar tá jogando.
2: Nossa, precisa de pouca coisa, hein?
1: Pouquinho demais.
2: Se contenta com qualquer coisa também.
27: O resto nós resolve.
0: É, Andrei, vou te falar uma coisa. Eu... Pela bola que o Neymar tá jogando, teu coraçãozinho vai sofrer. Viu?
1: O Neymar é o único que joga naquele time, pô.
2: Pelo amor de Deus. Realmente, olha...

0: Band FM, Eduardo Costa, agenda rabiscada aqui na Hora do Ronco, 6h44. Homem, vinheta, que momento é esse?
1: Atenção para a primeira aula do inglês para vocês.
0: Bom, professor Pidoncio Pidunga da Silva, vamos nessa, hein?
2: Bom dia, crianças, bom dia a todos os alunos, bom dia aos presentes, aos não presentes, bom dia aos alunos espalhados pelo Brasil e pelo mundo. É, hoje, quando eu acordei, eu não desci da cama, sabia, Jadeu?
0: É mesmo?
2: É que meu colchão é no chão.
0: Ah, vai tomar banho.
2: Então...
1: Tadinho, velho, que dó que deu.
2: Aí eu já desci, já dei uma rolada pro lado assim, já coloquei o joelhinho no chão, agradeci. Por poder, né? Saber que eu vou sair de casa pra poder somar na vida da pessoa, né, Jadeu?
0: É verdade. Muitas vidas estão sendo impactadas pelo poder da aula de inglês do professor Pidoncio, viu?
2: Eu fico feliz, né, Jadeu? Você poder saber que você é importante na vida das pessoas, principalmente ensinar, né?
0: Sim!
1: É verdade, você muda a vida mesmo das pessoas.
0: Então, parabéns. Congratulations.
2: Oi?
1: Professor de inglês.
0: Vamos lá, professora, a dúvida é da aluna Camila Feres.
2: Ah, Camila Feres é uma linda.
1: Camilinha, um beijo pra você.
2: Camila Feres?
0: É.
2: Então vai ficar, Camille Feres.
0: Camille Feres.
2: Ela tem que mudar, porque ela vai viajar.
0: Pra onde ela... que ela vai? Sabe pra onde ela vai?
2: Oi?
0: Ela pra onde que
2: a
0: ela
2: internacional,
0: vai?
2: Internacional, né?
0: Ah, é?
2: É, vai fazer uma viagem internacional, ela vai pra Boston.
0: Tá.
2: E aí ela falou, meu, eu preciso, meu inglês não tá legal, então aí eu tô...
0: Muito bem.
2: Então, ela mexe com negócio de aniversário, ela faz enfeites para aniversário. Por exemplo, um tema que você gosta, assim, de um personagem.
0: Um personagem do jogo de faroeste lá, o Arthur Morgan do Red Dead Redemption 2.
1: Ah, eu quero She-Ra.
2: Então ela faz o... Ah, meu. Pô.
0: Vamos lá, professora, a palavra é wonderful. Wonderful.
2: Tá. Isso é nada mais, dentro de uma frase... você pode colocar ela uma interrogação, né? Uma pergunta que você... Eu vou explicar, senão fica chato.
0: Eu não tô conseguindo entender.
2: Eu também.
0: Tá parecendo que eu sou burro.
2: Isso aí não precisa falar. Você Fala assim pra mim. Você viu o que aconteceu lá na cidade de tal?
0: Ô, Pidoncio, você viu o que aconteceu na cidade de tal?
2: Aonde foi? Entendeu? Aonde foi? Aonde foi?
0: Realmente.
2: Entendeu?
0: Você usa... transforma a vida das pessoas.
1: Você transforma.
0: A minha, por exemplo, se transformou numa vida mais triste a partir de agora. Wonderful, o professor, quer dizer maravilhoso. Maravilhosa em inglês. Não tem aquela música do Louis Armstrong? What a Wonderful World.
2: Dá uma palhinha. O Ronco será que sabe?
0: O Ronco sabe cantar.
2: Você que é cantor?
0: Louis Armstrong, seu Pedro. What a Wonderful World.
3: Tem cachê?
0: Não tem cachê.
3: Então não vou cantar.
0: Ah, vai tomar banho. Então tchau.
2: Seja onde for.
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2: Aonde for.
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0: Band FM, Felipe Rodrigo só ignora. A não ser que você esteja fazendo xixi com sangue. Não ignore isso, vá ao médico e veja o que tá acontecendo.
1: Caramba, que isso?
0: É, hoje a gente tá perguntando o que é que conquista você. Conta pra gente. 11 999919197.
2: Bom dia, galera da Hora do Ronco.
3: Bom dia.
2: A mulher pra me conquistar só chegar no meu ouvido e falar bem gostoso: o Corinthians foi eliminado. Chupa, Ronco.
0: Ah, e conquista ah, qualquer
1: e conquista
0: um, hein?
1: Conquista qualquer um, aí é fácil.
0: Realmente.
4: Mas ele gosta de outra coisa que fala no ouvido dele.
0: O que é isso, Pedro?
4: Você é corno.

0: chegado a lugar nenhum se não fossem vocês.
1: Obrigado, Péricles.
2: Pô, que
1: obrigado.
2: Isso, imagina. Que é isso,
1: pelo amor de Deus.
2: Falando com a plateia, não é com a gente, não.
1: Ah, desculpa. É, quando a gira girou aqui na hora do ronco, seu Pedro, hoje nossa pergunta qual que é?
3: A nossa pergunta é sobre o que uma pessoa precisa fazer pra ganhar você, pra te conquistar na Band FM na hora do ronco.
1: E é simples, pra falar ao vivo com a gente, tem que mandar a palavra-chave 11999919197. A palavra-chave que é...
2: Antes eu queria falar que, olha, o poder da hora do ronco é realmente assim, impressionante. Vocês pediram aqui, acho que meia hora atrás, uma cesta.
1: Sim.
2: Né? Vocês, café da manhã, tudo. E vocês pediram no ar, não veio. Cidade é a palavra.
1: Não chegou nenhuma água, gente. Cidade, manda aí, cidade.
3: Ah, daqui a pouco chega pão de queijo do Dakaká, a gente rouba.
1: Ah, mas 11, aí é, a gente 9, tá roubar, 9991 9197.
4: Já já na Band FM tem mais músicas e tem Ana.

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0: sua rádio do seu jeito, 72. Agora seu Pedro Luiz Ronco.
1: Alô?
2: Alô?
1: Bom dia.
2: Bom dia,
1: Ronco. Onde ele tá?
3: Alô,
1: é?
0: Alô, hein?
2: Alô?
0: Alô,
2: ah,
0: você tá num túnel? Tá, onde é que você tá agora?
2: Não, Tadeu, tô na estrada aqui, acabei de encostar o caminhão.
0: Isso, ah, pelo amor de Deus, encosta o caminhão.
1: Qual é seu nome?
2: Josimar.
1: Josimar.
2: E de Guariba.
1: Muito. Ô, oh, Guariba. Josimar, o que uma pessoa precisa fazer pra te conquistar, Josimar?
2: Ah, Ron, tem duas coisas que a pessoa pra me conquistar. É questão de comida. É uma lasanha e um pudim.
3: Olha, lasanha e um pudim.
0: Uma lasanha e um pudim de sobremesa. Não, que delícia.
1: Lasanha é legal. Josimar, já comeu lasanha de quatro queijos?
2: Não.
1: Olha, você vai gostar.
2: É aquela tradicional mesmo, aquela lasanha com aquela carninha moída com molho de

0: tomate.
1: Muito bom. Ai. E o pudim?
0: Ah, o pudim é aquele de leite condensado, ou aquele que fala pudim de pão.
2: Pudim de pão.
3: Mas
2: pudim
3: muito de pão, bom, é cara, bom,
4: gostoso.
3: É gostoso.
1: Isso, tem que ser pudim.
0: Coisa mais gostosa que isso.
1: Pudim de pão. É, pega pão com manteiga, vai querer que pudim de pão. E pudim pra mim tem que ser diet. Pode ser de tá chocolate. Muito,
0: a idade, né, irmão? Vai chegando na idade, tem que começar
3: com
0: coisa diet, né?
3: Isso.
4: Fala que é velho.
3: Toma.
1: Posso te mandar?
3: Não manda.
4: Vai que ele já tá lá, ele é caminhoneiro.

0: Band FM Ana Castela, é que eu não te esqueci aqui na Hora do Ronco. 7:06 agora, gente, bom dia.
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2: Vocês gostam de cinema?
3: Eu adoro, gosto
0: bastante.
3: Demais, adoro.
2: Olha, a Band FM é demais, tá? Pô, tem um filme aí que, pô, no mundo inteiro fazendo o maior sucesso. O Homem-Aranha.
0: Ah, é, pessoal venda aí, tá?
3: Nossa, Spider-Man.
2: É, o que tem de ouvinte que quer ingresso pra assistir o Homem-Aranha. 4D também, né?
0: É isso, é 2D e 3D, né?
3: 2D e 3D.
0: Só tem 3D?
2: 3D. Mas a Hora do Ronco não pode ficar atrás. Se toda a programação da Band FM distribui convites para você assistir O Homem-Aranha, a partir de segunda-feira, um filme especial só para ouvintes da Hora do Ronco, que nós vamos distribuir ingressos para esse filme.
0: Opa, promoção Hora do Ronco!
2: Esse negócio de Homem-Aranha não tá com tanta bola assim. Na Hora do Ronco, o filme especial vai ser A Mulher Piranha.
0: Pera aí, gente.
3: Caramba, velho.
0: Quem é porno chanchada?
2: É.
3: Mulher Piranha.
0: Assistindo no cinema do lado centro, né?

0: Lucas e Igor Flash.
1: Aqui na Hora do Ronco, são 7 horas 10 minutos, homem, vinheta.
2: Oi! Tesão, bonito e gostosão.
3: É você, é você.
4: Lindo, tesão, bonito e gostosão.
3: É você, é você.
2: Que loucura esse menino. Ahá.
0: Aliás, quem Obrigado. Perdeu o Band Bom Dia hoje...
5: Eu vou pedir
0: Eu acho que a gente nunca partiu tanto pra loucura quanto a balada de hoje no Band Bom Dia.
5: Eu vou falar rapidinho aqui. O Band Bom Dia, gente, é um programa diferenciado, um programa onde a gente... Existe uma entrega muito grande de nós apresentadores. Eu acho que, não sei a opinião do Tadeu, eu me empolguei. É uma balada onde a gente se entrega. Foi uma balada especial, porque é o aniversário amanhã, mas hoje nós comemoramos. Bom dia, Nelson!
0: Bom dia, Nelson! Bom
6: tá
0: dia,
6: bonita
0: Nelson.
6: Essa camisa,
0: bom
6: aí,
0: dia, hein? Tá
6: Parabéns.
0: Bonito, hein? Tá bonito. Tá
6: bonita,
0: bonito.
6: Combinou. O
0: Legal.
6: Sutiã também ficou bonito.
5: Então, eu me entreguei. Me entreguei, talvez, extrapolei, talvez. Mas foi uma entrega, então...
0: E até posso falar uma coisa? Se estivéssemos numa emissora, sei lá, fala qualquer uma aqui. A Alfa. Se a gente estivesse na Alfa,
5: tá.
0: A gente teria passado do ponto. Se tivesse em qualquer outra emissora.
5: É, seria justa causa.
0: Na Band News. Se a gente tivesse na Band News.
5: Justa causa.
0: Teríamos passado do ponto.
7: Ah, justa causa. Eu teria despedido.
5: Justa causa.
0: Mas
5: não,
0: nós estamos na Band FM, meu querido.
6: Que é uma rádio diferente.
0: É uma rádio diferente de qualquer outra
6: por aí. Onde o povo se identifica.
0: Exatamente.
6: Mas é isso que eu quero ouvir, esses loucos aí.
0: Exatamente, é isso.
5: Bom dia, Vinícius, vamos entrar.
0: Bom dia, bom dia, bom dia.
5: Bom dia, bom dia, bom dia, bom dia, bom dia. Bom dia, obrigado, meninos.
0: DJ Vinheta, hoje uma balada especial pré-aniversário.
5: É verdade.
0: Do Homem Vinheta.
6: É verdade, é verdade.
0: Então você vai ter que caprichar em sua própria honra.
5: Claro, eu separei aqui da minha coleção de vinis. Esse aqui especial, até marcado aqui com o autógrafo, né? Agradecer. Só uma coisinha, deixa eu só falar uma coisa. Alok, não adianta você ficar me mandando mensagens que eu não coloquei você no meu playlist. Calma.
0: Posso falar? Daqui a pouco tá ele tirando a roupa enquanto faz o set dele.
5: Vai copiar.
0: Vai copiar, vai ficar copiar. Só de cueca.
5: Mas pode copiar. Pode copiar. Pode e toma essa daqui, ó.
8: DJ. DJ.
5: Isso,
8: the number one.
0: The number one.
8: Vinhetas me the best. The number one station. Vinhetas bem.
0: Vamos lá então.
5: Chegou a sexta-feira. E com ela, a balada mais insana do planeta. Desculpa, Loki. Desculpe aos grandes DJs. Mas aqui é raiz, raiz, raiz. Vamos se entregar? Você topa? Então aonde você estiver agora, vai mandar um áudio pra nós falando: eu tô na balada. Eu tô curtindo. The number.
0: The number 11999919197. Grita, fala o teu nome e fala: eu tô na balada da Band. Eu tô na balada da Band.
5: Se entrega, vambora, se entrega.
0: Vambora, vambora então.
5: Band tem a sua rádio do seu jeito. Balada.
0: Ai que legal.
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5: Mastiga.
0: Oh yeah.
5: Mastiga.
0: Oh yeah.
5: Mastiga.
0: Oh yeah.
5: Abriu.
0: Fechou.
5: Abriu.
0: Fechou.
5: Contraiu.
0: E relaxou.
5: Contraiu.
0: E relaxou.
5: Quica.
0: Quica.
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0: na cabeça do meu dedo.
5: Alho.
0: Alho.
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0: na cabeça do meu dedo. Gente, milhares de mensagens chegando. Vamos ao ouvinte.
5: Vai colocando
0: ouvinte.
5: Durante a música. Vai colocando.
10: Bom dia, Ronco. Eu e minha filha Joyce estamos aqui no trânsito, na sua balada. Que delícia, hein?
0: Vamos ouvir.
11: Oi, gente. Eu sou a Ana Paula. Estou na balada do Vinheta. Sextou!
0: Vambora!
10: Bom dia, meus amores, eu sou a Gracinha do Barueri. Estou na balada da Band FM. Estou na balada da Band.
0: Vambora!
5: É isso que a gente quer.
12: Bom dia, meninos.
0: Oi!
12: Natália de São José do Rio Preto. Eu tô na balada da Band.
0: Aí! Vambora!
5: Essa é a balada do Vinheta.
0: Tamo junto.
10: Bianca, tô na balada da Band.
0: Vambora, Bianca, um beijo.
13: Eu tô na balada do Vinheta, na Band FM, Lucilene aqui de Santo André.
5: É isso que eu quero.
0: Cheia de mulher a balada aqui.
5: É isso que eu quero.
14: DJ Vinheta.
5: DJ Vinheta.
14: João Freitas Júnior de Embu-Guaçu, tô na balada do Vinheta.
5: É isso.
14: Estrada do Jaceguava, cê tá doido.
5: Aumenta a música.
14: Vambora.
5: Aqui você curte, essa é a Band FM, a Hora do Ronco. Aqui a coisa é diferenciada.
0: Aqui a coisa é grande. Vamos lá.

0: boca! Vambora! Vambora! Vambora!
1: Bom dia, meninos! Eu sou a Erika de Mauá e eu tô todo dia na balada com vocês! Mastiga! Mastiga!
0: Mastiga! Vambora, vambora!
2: BH, motorista de APP, na balada do Vinheta, desde as 4 da manhã.
0: Aí, garoto!
3: Ai, meninos, eu tô aqui na balada do Homem Vinheta! Em plena, Roberto Marinho, Elizabeth de São Roque, beijo!
4: Sai do carro, menina, vai dançar!
0: Sai do carro, vai pro capô!
5: Bom dia, menino!
0: Bom dia!
5: Eu tô na balada da Band com o Vinhetão, Gerson de Mococa!
4: Vambora, Zé!
0: Bora! Gente, você que tá no trânsito, abre o vidro do carro, aumenta o volume e contagia a galera do lado.
4: É isso, é isso! Abraça o amiguinho! Abraça o amiguinho! Abraça o amiguinho! Abraça o amiguinho!
0: E outra, se você abrir o vidro, colocar na balada e o carro do lado achar ruim, mostra o dedo pra ele.
4: Não, pera aí.
0: Não, mostra o dedo pra ele. Xinga ele, xinga a mãe dele.
4: Não, pelo amor de Deus, não!
0: E se tiver porrete, vai pra cima.

0: Band FM, Leonardo. Te amo demais aqui na hora do rock. Aliás, eu amo ouvinte da Band FM. Agradecer todo mundo que participou da balada.
1: Foi muito bom.
0: Peso aqui, balada cheia. Pessoal preocupado com o estado de saúde do Ronco. Anderson perguntando, que o Ronco tava muito paradinho na balada. Tá tudo bem, gente, seu Pedro?
2: Ele dança por dentro.
1: Eu vou falar o que vai ser.
0: Homem, vinha até a hora do quê?
2: É o momento do Ronco.
1: Hoje a pergunta é: que uma pessoa precisa fazer pra te conquistar?
0: É isso aí.
1: Pra mim é muito fácil.
2: O quê? Fala.
1: Aquela mulher maravilhosa chegar bem pertinho de mim, no meu ouvido e falar:
0: o quê?
1: O quê? Nossa, Pedro Luiz, você está cada vez mais impetuoso.
0: Meu Deus do céu, mas gente!
2: Que isso?
0: Que coisa gostosa, hein?
2: Nossa!

0: bem que eu não sou de ligar.
1: Sextou aqui na Band FM. Turma do Pagode, menos é mais, investigador.
2: Foi em cima do rapaz, viu?
1: É, pois é, eles estão falando agora até o último segundo, milésimo de segundo ali.
3: Diminuir
1: da música.
3: O tempo da música e ainda ficar falando no final.
1: Exatamente, pô. Atrapalha o locutor. Seu Pedro, hoje nossa pergunta qual que é?
0: O que uma pessoa precisa fazer pra te conquistar? Conta na Band FM na hora do ronco.
1: Muito bem. É, a palavra hoje qual que é, Pidão, senhor?
2: A palavra-chave é cidade.
1: Cidade, mandou cidade, fala ao vivo aqui na Band. 11 999919197. Cidade conta o que é preciso pra te conquistar.
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4: Ela já chegou com informações pra gente. Bom dia, Vivi.
5: Muito bom dia, Drica. Já tem trânsito complicado pela Avenida Brasil em direção à região central de Ramos até a chegada ao Caju, na saída de Bom Sucesso. Rua Uranos e Leopoldo Bulhões servem de opção. 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Já já eu volto.
4: Já já ela volta com mais informações, hein?
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14: Band FM, a sua rádio do seu jeito, é a hora do Ronco, 7h29. Agora o Ronco tem ouvinte na linha, hein?
15: Que bom.
16: Alô?
17: Alô?
16: Bom dia.
17: Bom dia.
14: Alô?
16: Opa, como é que você se chama?
17: Ariane.
16: Ariane, o que que uma pessoa precisa fazer para te conquistar?
17: Bom, a pessoa...
14: Meu amor, deixa eu só te perguntar uma coisa. Você tá no fone, tá no Viva Voz? Onde é que você tá agora?
17: Eu estou no trabalho.
14: Tá no trabalho, mas você tá no fone?
17: Não,
16: agora tá melhor.
14: Você tá normal no telefone, é isso?
17: Isso.
14: Tá, então a ligação que tá horrorosa, naturalmente.
16: Então conte.
17: Então, a pessoa pra me conquistar tem que ter aquela pegada, tem que ser carinhoso, tem que saber conversar. É assim que meu marido me conquistou.
16: Tem que pegar.
14: É a pegada mesmo.
18: A
14: pegada de homem mesmo.
18: Aquela grita, toma.
16: Aonde tem que te pegar?
14: Vamos lá, não fala não.
16: Deixa, eu quero saber.
14: Não pode falar.

0: Band FM, Bruno e Marrone, Vidro Fumê. Aqui na Hora do Gol, com as 7 horas e 33 minutos, gente. 7h33 é hora de mais um Domingo.
1: Domingo.
0: Domingo.
1: Domingo.
0: Domingo legal.
1: E quais serão as atrações de hoje, Gugu?
0: Socorro Leite, a Sensitiva, estará aqui no estúdio da Band FM pra ver se ainda tem vida inteligente aqui.
1: E no táxi do Gugu, vai vir fantasiado do quê?
0: Ele vai se fantasiar de entregador de pizza. Sim, mas vai ter um forno montado dentro do táxi.
1: Sensacional. ET e Rodolfo continuam aprontando o Gugu.
0: Eles vão tentar acordar a Hebe, graxinha.
1: E claro, você não pode perder a garota da camiseta molhada. E no palco, Gugu!
0: Vai ter a brincadeira de tirar a lama com jato d'água também, hein?
1: Sensacional! E tem o teste de cardíaco hoje, cantor Daniel. E aí, será que ele vai resistir? E na banheira e no palco, Gugu!
0: MC Creu!
1: Domingo!
0: Domingo!
1: Domingo!
0: Domingo legal!
2: Se ligou? De novo! De novo!
0: Assistir comendo macarrão com a avó, hein?
1: É isso.
2: Número 2.
1: O programa da família. Domingo legal.
0: Muito bem, mas agora...
2: Acho muito legal o Domingo Legal, porque tinha um negócio da banheira.
0: Espaço pro plantão aqui, gente.
2: E eu que não tinha sabonete, ficava olhando a galera desperdiçar sabonete.
0: Mó desperdício, né? Muito bem. As informações, plantão no Domingo Legal do
3: Mais
0: Gugu.
3: Um ladrão de pão de queijo lá, hein, ó.
0: Cucu.
3: Mas, olha lá, agora...
0: Denúncia!
3: Atenção, denúncia,
0: roubo
3: denúncia!
0: Roubo de pão de queijo. Pedro Campos, da Rádio Bandeirantes, furtando pão de queijo de Cacá Novelas, hein?
3: Mais um, eu tô aqui no Pinicópio sobrevoando a Rádio Bandeirantes, flagrado Pedro Campos e também Pedro Ronco.
0: Dois Pedros.
3: Dois PP.
0: Muito bem, o repórter Pidoncio, as informações do trânsito pro fim de semana do ouvinte Band FM, por gentileza.
3: Eu nem vou voar?
0: Lógico que vai voar. Eu tô pedindo pra você...
3: Não, você falou informações do trânsito, eu não consigo aqui de baixo.
0: Sim, vai ter que ter. Qual a peça?
3: Só um minutinho.
0: É o Jajá?
3: É o Jajá, só que não tá pegando, só um minutinho.
0: Meu Jesus.
3: Pessoal, bom dia, tudo bem? Pidoncio da Hora do Ronco, Band FM. Eu podia pedir um favor pra vocês, ajudar a dar um tranco no pericóptero?
0: Como é que
3: rapidinho.
0: Como é que dá tranco em helicóptero, Pidoncio?
3: Rapidinho, só um minutinho, Jair, que eu tô negociando. Tá. Se eu tenho adesivo, eu tenho adesivo da Band. Camiseta não tem. Pode ser adesivo? Então vamos lá. Seguinte, galera. Não tá pegando? Vocês vão jogar o pericóptero pra cima, tá? No 3, vocês dão. Joga ele pra cima pra pegar no tranco. Vamos lá. 1, 2, 3, jogou! Pegou! Obrigado, pessoal! E adesivo, o quê? Tchau! Vamos lá, já deu sobrevoando agora as ruas, rodovias, ruas!
0: Dá um CD do Axé Band pra eles.
3: Peraí. Segura aí, galera! Olha lá, pegaram!
0: Aí, pronto. Ô, repórter Pidoncio, as informações. Eu quero saber, trânsito, os locais que o ouvinte Band FM deve evitar nesta sexta-feira.
3: Sair de casa. Não quer pegar trânsito, tem casa.
0: Fica em casa, né?
3: Fica em casa, mas sempre aqui. Aí depois vem eu aqui, tem que ficar informando o cara.
0: Faz home office, né?
3: Faz home office. Aí toca eu voar, toca eu ter que voar pra dar informação, pô. Eu deveria estar em casa.
0: Muito bem, repórter. As informações, eu que pergunto, o que que você traz de informação pra gente nessa manhã?
3: Ah, por que você pergunta pra mim?
0: Porque você é o repórter, cara.
3: Ah, tá, então eu tenho que saber as coisas.
0: Sim, você é o repórter.
3: Então pergunta. É engraçado.
0: Como é que está nesse momento a marginal do Rio Pinheiros em São Paulo?
3: Marginal do Rio Pinheiros agora, nesse momento, só um minutinho. Ô, já dá um rasante ali. Atenção, já deu, atenção!
0: Atenção, atenção!
3: Nesse momento, Marginal Pinheiro, São Paulo!
0: São Paulo!
3: Acabo de avistar duas capivaras!
0: Duas
3: capivaras ali! Eu peço pro motorista tomar cuidado! Caso você veja uma capivara, não atropele! Os animais são silvestres e merecem o cuidado, tá, animal?
0: O ouvinte Davi Cabelo pergunta como está Carapicuíba nesse momento.
3: Ah, manda ele lá ver, ué, engraçado. Aí eu vou gastar eu combustível pra ir até lá só pra informar o Davi.
0: A Val pergunta, repórter Pidoncio, rua Pinto Carvalho na freguesia do Ó, como é que tá?
3: Tá entupido, viu, Jadeu? Nesse momento, Pinto entupido, tudo parado. Trânsito de louco, né?
0: Avenida Brasil no Rio de Janeiro, como é que tá nesse momento?
3: Avenida Brasil no Rio de Janeiro, gente, pessoal voltando na contramão, atenção! Pessoal voltando na contramão, vamos ver o que tá acontecendo lá.
0: Verifica lá direitinho, verifica lá direitinho.
3: Pedágio, tranquilo, pedágio. Tá. Eu pensei que era assalto, mas não, é um pedágio muito caro. O que não deixa de ser assalto. Informações.
0: Avenida Sumaré, quem pergunta é o ouvinte Jean.
3: O que ele quer saber?
0: Avenida Sumaré, como é que tá o trânsito? Cadê o helicóptero?
3: Nossa senhora, olha, tá falhando, viu? Carburador. Já saí da Sumaré, vamos pra outra.
0: Já, vamos pra outra. Você que conta pra mim.
3: Sobrevoando motel, atenção.
0: Atenção motel, gente, nesse momento.
3: Sobrevoando motel agora, aqueles motel que abre o teto.
0: Pede pro Jajá, só diminui um pouquinho.
3: Jajá, diminui o barulho do helicóptero. Mais um pouquinho, isso.
0: Vamos ver. Ah. Olha.
3: Já deu.
0: Oi, asma.
3: Não. Ela tá tendo neném.
0: Não tá. Na
1: hora do ronco. Não, ela tá fabricando.
4: Na hora do ronco.
1: Asma. E asma o quê?
5: Como?

0: Cidade FM, Bruno Rosa e o Murilo Huff, atriz demais aqui na Hora do Ronco, 19 pras 8.
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0: A pergunta hoje, hein, Ronco, qual que é?
2: É aquela que você falou.
3: Não, agora você vai ter que falar, agora nós vamos esperar.
0: Agora eu vou esperar, o senhor lembrar.
3: É até bom pro exercício,
0: isso,
3: né?
0: Isso. Pra
3: o médico falou pra gente.
0: Religar sinapses do cérebro.
3: O médico falou, cuida disso pra nós.
0: Isso, exatamente.
2: O que te deixa feliz?
0: Não, o que... Quase. O que é preciso fazer pra te conquistar?
2: É isso. Essa é a mesma coisa.
4: Bom dia, galera da Hora do Ronco. Meu nome é Maíra. Tudo bem?
2: Bem.
4: O que me conquista é sair pra comer. Seja sair pra comer, seja cozinhar pra mim. Vai me conquistar pelo meu estômago. Tô ligadinho em vocês.
2: Obrigado.
4: Bom dia a todos.
0: Risada gostosa.
2: É, eu espero que o teu marido também goste de comer.

0: Band FM João Gomes, Pablo, vou te procurar. I love you, baby. Aqui na hora do ronco. 7h46, seu Pedro, a pergunta hoje qual que é?
1: O que uma pessoa precisa fazer pra te conquistar aqui na Band FM na hora do ronco?
0: Palavrinha chave qualquer, Pedoncio.
2: É cidade, meu pequeno.
0: Cidade, manda a cidade aí. 11 99991 9197. Vem falar com a gente.
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15: Ela disse que ia voltar e já tá por aqui. Fala, Vivi.
16: Voltei, Drica, ainda por conta de um acidente dentro do túnel Rafael Mascarenhas em direção à Lagoa, envolvendo caminhão e carro, o trânsito permanece intenso, reflexos a partir da autoestrada Lagoa Barra, a Niemeyer ainda servindo de opção. 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Daqui a pouco eu volto.
15: Daqui a pouco ela volta com mais informações.
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15: Band FM 751, sextou, galera! Ah, que bom que vocês já estão aqui comigo! Eu sou a Drica, vamos juntos até às 11. Quero animação, hein?
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Band FM, Thiaguinho me balançou, Cleiton e Romário com Zé Felipe, Se Eu Te Perdoar. Ah, gente, sexta-feira, todo mundo passou por um monte de coisa essa semana, né? E provavelmente, quem sabe aí você teve alguma ideia, um plano, e aí não deu certo. É, porque às vezes, pessoal, você abrir mão de uma ideia, de um plano, de um projeto, é mais produtivo do que ficar insistindo. Porque você fica naquela tentativa, tipo, dando murro em ponta de faca.

melhor decisão mesmo é virar a página. Olha, gente, sem problema, viu? Porque se você ficar insistindo, não, vai ter que dar certo, vai ter que dar certo o seu plano, o seu projeto. Mas você tá perdendo tempo, né? De repente vai que o projeto é inviável, ou mais pra frente você vai olhar pra trás e falar, ih, perdi tempo. E aí, esse tempo que não volta, como é que fica? É, o tempo não volta não, gente. Então pensa bem se, de repente, você tá insistindo em algumas situações, alguns planos, pessoas também, viu? É, às vezes a gente insiste ali numa amizade que já não tá legal, num relacionamento que não tá bom, achando que o outro vai mudar, o outro não muda. Cada um tem a sua cabeça, gente. Ninguém é salvador de ninguém. Então não insiste não, ih, segue em frente. Você tem que ter o amor próprio e ser a pessoa mais importante, não é egoísmo, é se valorizar. Não se desgaste por nenhum projeto, nem por ninguém. Porque realmente não vale a pena. Aquele tempo lá que você ficou lá, insistindo, não, vai dar certo o plano. Não, ah não, fulano vai mudar. Não, aí você vai olhar pra trás e aí? E aquele tempo já, como é que você vai fazer pra voltar? Não volta, né? Então se cuida aí. Eu quero vocês aqui todo dia, bem cuidadinhos, com muito amor próprio. E felizes, viu? Dá um sorriso aí. 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O dia começa, a Band tá no ar, galera.

0: vem ficar com a gente. Já tá melhor amanhã, hein? Eu tô vendo vocês aqui no Instagram, ó. Já comecei super bem. Eita, nós. Vocês aqui no WhatsApp já estão participando. Eu já tô feliz. Tô feliz, tô confundindo as coisas já. Mas vocês estão lá no Instagram também, né? Todo mundo seguindo a gente? @BandFMRio. Também quero ver vocês lá, hein? Quero todo mundo lá no Instagram. @BandFMRio. Se quiser me seguir, pode seguir. Drica com K. Drica Voz. Thiago, bom dia.
1: Bom dia,
0: segue Drica. O Thiago também, fala aí.
1: É só me seguir no Instagram. Pra me seguir no Instagram, sabe qual é o meu arroba?
0: Fale.
1: @tq.marreiro.
0: Marreiro. Então segue a gente, queremos todo mundo junto, hein? Aqui na Manhã Show, no WhatsApp, todo mundo juntinho lá no Instagram também, viu? Vamos fazer um grande grupão. Todo mundo junto. Ó, hoje é um dia muito importante no calendário, viu? É aniversário de 20 anos da sanção da Lei Maria da Penha. Ela foi sancionada em 2006, né? E virou um divisor de águas no Brasil, trazendo mais proteção, apoio e justiça para as mulheres no combate à violência doméstica. É uma data para lembrar que o respeito tem que ser a regra em qualquer relacionamento. Tava falando disso, né, na abertura? Não ficar insistindo no que não tá dando certo? É, gente, respeito, seja em casa, na rua, no namoro. É, se você precisa de ajuda, atenção, se você precisa de ajuda ou conhece alguém que esteja passando por uma situação difícil, não guarde isso pra você não. Ligue 180. 180. A denúncia é anônima e pode salvar uma vida. Certo? A gente tá tendo toda semana tem caso de feminicídio, de agressão. A cada 4 horas uma mulher é agredida. Então, vamos ver se a gente consegue mudar aí essa mentalidade de posse, né, de mulher como objeto. Né? Vamos ver se a gente... É difícil. Eu tenho fé que um dia isso vai mudar. Quem sabe até na próxima geração, né? Porque nessa tá ficando cada vez pior. Vamos falar de coisa boa, Thiago. Vem cá. Eu comecei a ficar triste. Não é esse o objetivo. Não é esse o objetivo. Gente, 180, tá? Ajude, não fique calado, né? Não existe isso de relacionamento, ninguém mete a colher. Não existe isso, não. Tem que denunciar, sim. Tem que ajudar, sim. Pra gente evitar aí qualquer tragédia, certo? Ó, até 11 horas estamos juntos, todos juntinhos, grudadinhos. Caixa premiada acumulada em R$500. Já já seu horóscopo. 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
1: todo dia
0: tem sorteio.

0: como é que faz, Thiago, pra participar do Kit Kim?
1: Só mandar uma mensagenzinha no nosso WhatsApp,
0: oba,
1: Drica.
0: Oba, oba.
1: Lá no 999-777-030. 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
0: por
1: seu
0: favor.
1: Nome, bairro. E eu quero um Super Kit Kim.
0: Isso, quem sabe hoje vai ser você. Você vai se dar bem, né? Dele ganhar deliciosos pães e bolos. Alguns produtos sem lactose. Quem tem intolerância pode comer o Kit Kim, né? Não todos, né? Alguns, tá, gente? O resultado vai sair no final da manhã, show. 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No final do programa, resultado, porque Kim Pães, Kit Kim, da Kim Pães, um sabor especial pra cada momento. Quero mais mensagem, pode mandar mensagem de bom dia, mandar feliz aniversário pra alguém, pode falar sobre o trânsito. Esse espaço é todinho de vocês, vamos fazer amanhã show juntos, 999-777-030. Pode escrever pra gente. Bora de música, gente. Bora, bora, bora, bora.

0: Band FM 8 e 9. A gente ouviu Henrique e Juliano, Última Saudade. Antes teve Ferrugem, Arrependidaço. Todo mundo participando, que delícia, adoro vê-los. Só mensagem subindo aqui no WhatsApp, adoro, escrevam mais. Vocês estão preparados, gente? Vocês estão preparados? Porque Thiago Guardião já chegou aqui no estúdio. Veio aquela cortina de fumaça, assim, sabe? Aquela fumaça cenográfica. Aí do meio da fumaça saiu Thiago com uma capa.
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0: E escondido na capa está a caixa. É isso, gente. Vocês fizeram a cena na cabeça, né? Então aqui o estúdio está cheio de fumaça. E aí, Thiago,
2: efeitos
0: está aqui.
2: Efeitos especiais.
0: Tá ficando chique isso, gente. Efeitos especiais. Agora quero ver qual vai ser o próximo que ele vai aprontar.
2: Pena que vocês não podem ver, mas imagina.
0: Imagina. Ele chega com a caixa, entendeu? Toda uma... Só, daqui a pouco vai ter trilha sonora para... Não essa. Vai ter uma só para ele chegar, abrir a porta do estúdio e... Vai chegar com a caixa e as dicas para vocês. Ó, aquele esquemão, hein? Vocês já sabem. 999-777-030, nome, bairro, e fala que quer participar da caixa premiada pra gente saber qual promoção você quer participar aqui na nossa manhã show. Thiago Guardião, fala a dica 1 pros nossos ouvintes, vai lá.
2: Atenção para a dica 1. Quase nunca sou utilizado sozinho.
0: Oxe, que será que é, gente? Ó, 999-777-030, nome, bairro, e fala que você quer participar da caixa que ainda está acumulada. Quem sabe aí vai ser a sua chance. Repita, guardião.
2: Quase nunca sou utilizado sozinho.
0: Todo mundo prestou atenção, né? Então, daqui a pouco vai ter a segunda dica. E daqui a pouquinho também vai começar aí o seu horóscopo para você pegar a energia de sexta-feira e levar a sexta-feira de forma mais leve. A gente volta já já.
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0: 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Band FM 8:16. Excelente dia pra gente. 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

0: Band FM e Zé Vaqueiro tem o medo. Antes teve Renato Vale, Amor Imbatível. E Simone Mendes, Direitos Iguais. Tá esperando seu signo? O primeiro grupo já tá aqui, vamos ouvir?
1: Áries.
0: A sexta-feira favorece a comunicação e a resolução rápida de pendências acumuladas. Mantenha o foco em prioridades claras para encerrar a semana com a sensação de dever cumprido. Ariano, a palavra do dia é objetividade.
1: Touro.
0: O momento pede atenção à gestão do seu tempo e dos seus recursos materiais. Evite exageros para compensar o cansaço e valorize o conforto das escolhas simples. A palavra do dia é moderação.
1: Gêmeos.
0: Sua versatilidade e criatividade estarão em destaque hoje, facilitando novas ideias e contatos. Só tome cuidado para não se dispersar entre muitas tarefas ao mesmo tempo. A palavra do dia é foco.
1: Câncer.
0: A intuição afiada te ajudará a perceber detalhes que passaram despercebidos pelos outros. Aproveite o dia para organizar seus sentimentos e cuidar da sua energia pessoal. A palavra do dia é percepção. Continua com a gente aqui na Manhã Show. Já já tem Leão, Virgem, Libra e Escorpião.
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0: Band FM, tamo indo. Opa! Israel Rodolfo ficou na Castela, Bombonzinho, Glória Groove, Loucuras de Amor. Segundo grupo de signos, tá esperando aí? É, galera chegou.
1: Leão.
0: Com a energia solar renovando seu brilho, o dia favorece encontros, colaborações e liderança de projetos. Mantenha a generosidade e a escuta aberta ao trabalhar em grupo, leonino. A palavra do dia é liderança.
1: Virgem.
0: Dia estratégico para alinhar metas profissionais e definir os passos da próxima semana, a precisão na execução das tarefas fará toda a diferença no resultado final. A palavra do dia é estratégia.
1: Libra.
0: O desejo de buscar novidades e expandir horizontes ganha força, libriano. Esteja aberto a trocar ideias e aprender com diferentes visões de mundo ao longo do dia. A palavra do dia é abertura.
1: Escorpião.
0: Escorpião, a sexta-feira convida a resolver pendências emocionais ou acordos financeiros com maturidade. Haja com discrição e use sua capacidade de transformação a seu favor. A palavra do dia é essa, maturidade. Continua com a gente. Daqui a pouco tem Sagitário, Capricórnio, Aquário e Peixes.

0: Band FM, a gente ouviu Henrique Castro, Menos é Mais, Nem Pagando. E aí, já, ó, eu tô, a gente, eu e Thiago, estamos olhando vocês. Estamos de olho, sim, estamos de olho. A gente já percebeu que teve gente que, tem gente que não mandou mensagem ainda pra concorrer ao Kit Kim. Você vai perder essa chance. Todo dia tem sorteio. Oportunidade de ganhar deliciosos pães e bolos. É um kit maravilhoso, gente. Manda sua mensagem. Como é que faz, Thiago?
1: Só escrever lá no nosso WhatsApp,
0: Drica. Facinho, facinho, facinho, facinho.
1: Manda uma mensagem lá por escrito no 999-777-030. Seu nome, bairro, eu quero um Super Kit Kim.
0: É, Super Kit Kim da Kim Pães. 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Perde tempo não, participa, manda aí sua mensagem. E torça bastante. E quem sabe hoje você vai ser o ganhador ou a ganhadora desse Super Kit Kim da Kim Pães. Um sabor especial para cada momento. A gente volta já já com mais música e o último grupo de signos. Continua com a gente.
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0: Band FM 8h40. Ótimo dia pra você. Eu sou a Drica. Vamos juntos até às 11, hein? 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Bom dia, Drica! Rapidinho pro bom dia de vocês, que tá muito bom, adoro receber os bons dias de você, bom dia. Aniversário, pode mandar mensagem também para mandar parabéns para alguém. Vamos começar com o Alex. Bom dia, Alex.
3: Bom dia, Drica. A galera da Fibazar está ligadinha na Band FM.
9: Bom dia, Drica!
3: A galera de Jardim Primavera, Duque de Caxias. Valeu!
0: Eu adorei!
1: Que legal! Bom dia, galera!
0: Bom dia, pessoal! Obrigada pelo bom dia! Que bonitinho! Eu adorei! Pessoal do Fibras Artes aí, beijo, Alex. Obrigada! Adorei, adorei. Beijo, gente. Obrigada pelo carinho. Todo dia eles ficam ligados aqui na Band FM. Então, nossos ouvintes fiéis aí. Valeu, gente. Boa sexta-feira. Fábio também sempre ouvinte com a gente, ouvinte fiel. Fábio, bom dia!
10: Bom dia, bom dia, bom dia, bom dia, Drica. Bom dia, Thiago. Fábio Leal de Papucaia. Ótima sexta-feira pra todo mundo. Sextou, hein?
0: Sextou,
10: pessoal. Vamos que vamos trabalhar com muita paz, muito amor no coração, distribuir gentileza. Como isso. Dizia nosso velho, gentileza gera gentileza. Exato. Vamos que vamos, hein? Viva mais natureza, hein? Cuidado aí, pessoal, com essa ventania, hein? Tamo junto. Bom dia, Drica.
0: Bom dia, Fábio.
1: Bom dia, Fábio. É isso.
0: É isso. Gentileza gera gentileza. E, ó, a gente não sabe, né? Teve aí o aviso, o alerta, né, de ventania. É. Mas vamos tomar cuidado. Fica de olho, né, gente? Você sempre tem um... Proteção nunca é demais, né?
1: Exato,
0: se você ter a visão. Aviso é sempre bom, de qualquer forma. Vamos de música?
1: Simbora!
0: Simbora de música!
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0: Band FM Sorriso Maroto, Coração Deserto, Anitta e Alexandre Carlo abre caminho. E Daniel, declaração de amor. Tá esperando o último grupo de signos? A galera chegou!
1: Sagitário.
0: As relações interpessoais e parcerias ganham um peso positivo hoje. O diálogo franco e transparente será fundamental para alinhar expectativas com quem convive com você, sagitariano. A palavra do dia é diálogo.
1: Capricórnio.
0: Sua disciplina na rotina garantirá um dia bastante produtivo. Aproveite para colocar o espaço de trabalho em ordem e fechar a semana sem pendências pesadas. A palavra do dia é eficiência.
1: Aquário.
0: Sua veia inovadora estará inspirada, aquariano. Excelente para propor soluções fora do comum. Busque equilibrar suas vontades individuais com o bem-estar coletivo. A palavra do dia é criatividade.
1: Peixes.
0: O clima do dia pede aconchego e atenção às suas raízes ou assuntos familiares. Busque momentos de tranquilidade no seu ambiente de conforto para recarregar as energias, pisciano. A palavra do dia é harmonia. Você sabe, né, que amanhã tem signo também aqui na Manhã Show com André Mantovani. Então, todo mundo ligado. Eu vou estar aqui amanhã juntinho com vocês na Manhã Show. Então, todo mundo aproveitando o sábado de manhã para ouvir a previsão com André Mantovani nos signos. Vamos de música, gente. 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

0: Band FM, 9:01. A gente ouviu Bom Gosto, agora perdeu. Antes teve Matheus e Cauã e Lauana Prado, Admita. 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
0: A sexta-feira será mais um dia de instabilidade no Rio de Janeiro. Desde ontem, a cidade entrou no estágio 2, por conta da possibilidade de ventos fortes, que podem chegar a 90 quilômetros durante o dia. É, tá ventando aqui em Botafogo. Ó, uma ouvinte já avisou que tá ventando bastante na Avenida Brasil, né? E tem um meteorologista que tá acompanhando no Instagram, ele tá no litoral de São Paulo, já tá subindo para cá, pro Rio de Janeiro, o vento, né? Pode chegar até 90 km por hora durante o dia. Como prevenção, a Prefeitura e o Governo do Estado suspenderam as aulas na rede pública de ensino. Então, vocês já sabem, né? Todo mundo, não sei, né? Mas a maioria das pessoas já recebeu alerta hoje cedo, né? Não fique embaixo de árvore, cuidado se começar aquela ventania, se proteja de uma forma mais segura, combinado? O céu varia de parcialmente nublado a nublado e também há previsão de chuva moderada e isolada na parte da tarde, hein? As temperaturas continuam altas, tá muito abafado.

também. Então é uma conjunção aí de fatores. Com mínima prevista de 19 e a máxima deve chegar aos 37 graus. No transporte público, tá tranquilo, tá favorável. Operação continua normal nessa manhã. Metrô, trens, BRT, VLT e barcas funcionam com intervalos regulares e sem registro de ocorrências até o momento. Vá em segurança e tranquilo ao seu destino. Bota o guarda-chuvinha na bolsa se você não saiu ainda. E claro, gente, vamos ficar de olho aí nessa sexta-feira. Todo mundo em segurança, por favor. Quero todo mundo aqui comigo amanhã. Já eu volto com mais música pra vocês.

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2: Ela tá de volta, sempre de olho no trânsito pra gente. Fala, Vivi.
3: Voltei com dica, Drica. Pra quem sai de Jacarepaguá em direção à Barra, siga pela estrada dos Bandeirantes. Esqueça a Transolímpica, já congestionada, a partir da estação do BRT Colônia. Tá rolando, acelera sair com preço baixo, com muitas ofertas e descontos para você economizar. Corre e aproveite. Daqui a pouco tem mais informações do trânsito.
2: Já já ela volta com informações para vocês.
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2: Band FM 9 e 8. Tá chegando agora aqui na Band FM? Ai, que bom! Seja bem-vindo e seja bem-vinda. Fica à vontade. Amanhã o show é todinha pra você.
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2: Eu sou a Drica, vamos juntos até as 11.
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0: Band FM, menos é mais, coração partido. Antes teve os Barões da Pisadinha, Esquema Preferido, Clareou, Olha Eu Sorrindo e Felipe Araújo, Estranho de Novo. É, gente, eu quero ver todo mundo sorrindo. Porque como assim você vai deixar passar a oportunidade de concorrer a um super Kit King da Kim Pães? Todo mundo sorrindo porque todo dia tem sorteio, galera.
1: Repetindo, Drica, todo dia tem sorteio do Kit King.
0: E digo mais, todo dia tem sorteio. E é facinho pra participar, gente. Presta atenção, como é que faz aí, Thiago?
1: Só mandar uma mensagem pro nosso WhatsApp.
0: Isso.
1: 999-777-030.
0: Isso.
1: Você vai escrever seu nome, bairro, eu quero um super Kit King.
0: Quem sabe hoje é seu dia, hein, de faturar deliciosos pães e bolos da Kim Pães. Resultado no final da manhã show, certo? Perde tempo não, manda logo sua mensagem. Cruza os dedos, quem sabe hoje vai ser seu dia, todo dia tem sorteio, amanhã vai ter também. Então é sua chance de ganhar, ou chance de ganhar, né? Eu já falei, todo dia tem sorteio, olha, no final das contas todo mundo vai acabar ganhando um Kit King.
1: Olha, que delícia,
0: será? Eu espero
1: será?
0: Que sim, eu espero que sim, que a maioria dos nossos ouvintes
1: manda
0: consigam.
1: Mensagem.
0: É, mas só concorre e ganha quem manda mensagem, né? Se você não mandar mensagem, como é que vai fazer? A gente não pode adivinhar que você quer um Kit King. Então, Kim Pães, um sabor especial para cada momento. Estamos esperando sua mensagem. Manhã.

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0: Band FM, Felipe Rodrigo, com a Simone Mendes, Oceano, Belo Eternamente, Marcos e Belucci, pena que você já namora, e Vitinho Imperador, eu me apaixonei. Chegou a vinhetinha, tô falando da vida dos outros.
1: Tá na hora, Drica.
0: Tá na hora.
1: Tá na hora,
0: tá na hora. Tá na hora, tá na hora. Ih, vai ser isso mesmo, gente.
2: Você ouviu essa música, ouviu a gente cantar, já te dei um spoiler de qual é o assunto de hoje.
0: Spoiler do assunto de hoje.
2: Vamos falar da loira.
0: Tá na hora de fofocar.
2: Vamos falar das apresentadoras infantis.
0: Vamos lá.
2: Gente, tá rolando uma grande treta.
0: Mais uma, né?
2: É um grande histórico, né?
0: Na verdade, de um lado só, né?
2: É, alguém tá brigando sozinho.
0: Na verdade, é. Alguém está...
2: A Mara Maravilha, gente. Você não conhece? Acho que você conhece, né?
0: Tu e o Socurumim, é
2: rei. Esse grande clipe,
0: nossa,
2: hein,
0: Drica?
2: Cabra na floresta. Gente, a Mara Maravilha, ela postou... Drica, sabe quantas stories?
0: Quantos stories?
2: Ela fez uma sequência de stories no Instagram.
0: O quê? Sobre a Xuxa?
2: Sobre a Xuxa.
0: Tá, quantos stories? 10?
2: Direta.
0: Cinco?
2: Não, mais. Mais, Drica. Bota mais.
0: Pô, vindo da Mara, que é problemática em relação à Xuxa, 20.
2: Mais, Drica,
0: mais. Gente, não, vou...
2: Sabe quanto?
0: 10, não. Não, 10 não, 30? Não, vou subir
2: mais, Drica, mais
0: não,
2: ainda.
0: O que é isso? Conta aí,
2: A Mara publicou... Gente... Foram 41, eu repito, 41 stories.
0: Seguidos,
2: falando sobre a Xuxa, dando indireta pra
0: 41 stories. Aí quem tá brigando sozinho ou não tá, gente? Tá estressando sozinho ou não tá? Fala a verdade. Ah, meu Deus do céu. O dedo ficou, perdeu até a impressão digital. De tanto vai postar stories. Perdeu a impressão digital.
2: Ela publicou essa grande.
0: O Instituto Félix Pacheco. Ah, não, agora é o Detran. Detran. Mudar a carteira de identidade aí da moçoila.
2: Tá precisando.
0: Da Índia. Ah.
2: Ela publicou essa sequência de stories no consultório médico. Ela tava numa consulta com a ginecologista.
0: Não, mas não foram todos, né? Esse foi um dos.
2: Mas ela começou falando.
0: Foi um dos.
2: Começou lá na gineco. Tava numa consulta.
0: E aí, por que carga d'água?
2: E aí ela começou a falar. Ai, gente, eu tô aqui com a minha ginecologista, que é quem sempre deixa a minha... Pepe quentinha.
0: Ah, meu Deus. Ah, gente. 9h39 da manhã.
2: Aí, a médica ainda foi piadoca. E a pepeca dela, gente, tá uma maravilha.
0: A médica ainda ajudou. A médica ainda ajudou ao mico, né?
2: Gente. E aí veio a grande parte que todo mundo enxergou como uma indireta pro Xuxa, porque, claro, foi uma indireta mesmo. A Mara falou assim: ai, empoderamento não é mostrar a pepeca, e sim conscientizar a importância do cuidado da saúde íntima. Porque a Xuxa foi criticada a utilizar um figurino um pouco mais sensual, um pouco mais curto, no show dela. E aí a Mara ficou incomodada.
0: Não, na verdade, se a Xuxa espirrar, ela vai ficar incomodada, cara. Porque eu espirro, entendeu? Ela vai no otorrino e vai... Porque eu espirro. Mara, querida, você tem uma história bem legal, mas assim, quem tá lotando estádio enorme é a Xuxa. Você não lotaria nenhum parquinho de diversões, tá? Só pra te avisar. Não quero ser uma pessoa desagradável, mas a gente aqui é sincero, né?
2: Às vezes alguém tem que falar, né,
0: Hashtag Drica? Sincerona. Né?
2: Às vezes alguém tem que falar.
0: Gente, e tipo, aí... supera, né? Gente, há quantos anos ela... Tudo que a Xuxa faz, ela...
2: É a forma de ficar na mídia,
0: Acaba que vira. É verdade.
2: Ela já não tá mais... Nem sei se ela tá em algum lugar. Não sei.
0: Também não sei.
2: Tava no Fofocalizando. Saiu.
0: Enfim, os dois, enfim.
2: Acontece. Aí a Xuxa, obviamente, né... Rio da situação, ela começou a ver as publicações, ela curtiu um comentário assim, que tava escrito assim: ela é palco e você é plateia, Mara.
0: Ai. Adorei,
2: gente,
0: o comentário. olha.
2: Aí depois, obviamente, ela se pronunciou e tal, ela veio, a Xuxa, né, ela resolveu se manifestar e falou: ai, gente, ela só quer aparecer,
0: Que a gente
2: eu
0: sabe.
2: Eu não vou dar palco pra isso. Né? Não desejo mal pra ninguém.
0: Rainha, rainha, né?
2: É, tem gente que tem postura, né?
0: É, exatamente. Bom, enfim. Cara, galera, eu vou falar uma coisa que é um conselho pra Mari e pra todo mundo. Façam terapia. Um conselho, assim, básico. Façam terapia. Né? Você fica todos esses anos remoendo, cara. Quantos anos ela fica nessa... como é que fala? Guerra? Não é guerra, é... disputa imaginária que só existe na cabeça dela, cara. Mas enfim, a gente tem 41 stories, tá? Só pra relembrar vocês, imagina só.
2: Socorro, né?
0: É, 41 socorro. Stories. Mas olha, vamos ouvir Diego Vitor Hugo, que é melhor?
2: Ai, com certeza. Né?
0: Não, ó, gente, não vou tocar Tuyu Sokurumiê, não, tá? Tuyu Sokurumiê. Tá, chega.
2: Vambora, Diego
0: Vitor Hugo. Chega, Diego Vitor Hugo.

0: Liga.
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3: Band FM Grupo Chocolate, com a turma do Pagode. Alô, Virgínia. Túlio Milionário, casca de bala. Eu e casca de bala. Pericles e Ana Castela. Ah, vocês são minha casca de bala, né? Simplesmente acontece. Pericles e Ana Castela. Diego Vitor Hugo, beijei a cura. Quem também é nosso casca de bala é Tiago Guardião. Isso significa o quê, gente? Fumaça já adentrou o estúdio aqui. Cortina de fumaça. Vem, Tiago, com sua capa, escondendo a caixa premiada.
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5: Estou de volta.
3: Estou de volta. Casca de bala.
5: Lumu de caixa de capa. Premiada.
3: Caixa de
5: capa.
3: Bala com capa. Casca de bala com capa. Estão preparados para a segunda dica, gente?
5: Muita atenção.
3: Todo mundo prestando atenção? Nome e bairro para o 999-777-030.
5: Clima tenso, nervosismo.
3: Dizendo que quer participar da caixa premiada. Aquela figurinha do Cebolinha correndo para lá e para cá. O que está acontecendo? Exatamente. É dica 2. Prestem atenção. Vai, Tiago.
5: Vamos para a dica 2. Caixa premiada, Band FM.
3: Fez vinheta.
5: Posso ser simples ou sofisticado, mas minha função continua a mesma.
3: Nossa, gente. Quem vocês acham que é, hein? 999-777-030. Nome, bairro e quero participar da caixa premiada. Repita, Thiago.
5: Posso ser simples ou sofisticado, mas minha função continua a mesma.
3: Recado dado. Dica 2 da nossa caixa premiada. Quero mensagem de vocês, hein?
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3: Ai, gente, existem paixões que deixam marcas impossíveis de apagar. O tempo passa, mas algumas lembranças continuam vivas, fazendo o coração reviver emoções que pareciam adormecidas. De 1988, para Lembra Dessa, Mordida de Amor com o Yahoo!

0: Band FM Marvilale Mandalina, que shortinho desencana. Antes, Yahoo Mordida de Amor, não lembra dessa. Já, já eu volto com Super 6 das 10, hein? Quero todo mundo votando.
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0: Vivi de volta com informações pra gente. Fala, Vivi.
4: Voltei, Drica. Dom Helder Câmara, pra quem tá em direção à Cascadura, vai enfrentando trânsito intenso a partir da abolição até a chegada ao próprio viaduto de Cascadura. Pegando a rua Goiás, ainda corta caminho. Tá rolando, acelera sair com preço baixo, com muitas ofertas e descontos para você economizar. 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Daqui a pouco tem mais destaques do trânsito.
0: Valeu, Vivi. Até já.
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4: Band FM 10:06. Ótima sexta-feira pra você. Que bom que você tá aqui com a gente. Aproveitando a manhã show. É tudo pra você.
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4: Eu sou a Drica. Vamos juntos até às 11.
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1: Sim, reunidas, elas estão aqui, as mais fofuchas da nossa programação, para você escolher a sua predileta. Vota aí na sua, 999-777-030, valendo um voucher de consumo no valor de R$100 para comer bastante coisa gostosa na 33ª edição do Arraiá da Ajuda, de hoje até domingo, no estacionamento da antiga Rio Sampa, em Nova Iguaçu. Quem sabe aí você fatura esse voucher para aproveitar bastante esse super Arraiá no estacionamento da antiga Rio Sampa. 21 999 777 030. Escolha a sua aqui na Super 6 das 10. Atenção às músicas. Música 1, Danilo e Davi, Não Mexe Nas Minhas Gavetas. Música 2, Thiaguinho, Pensamentos Intrusivos. Música 3, Luan Santana, Olho Marrom. Música 4, Ana Castela, É Que Eu Não Te Esqueci. Música 5, Menos é Mais com Natan, Pela Última Vez. E música 6, Gustavo Lima, Luiz Fonsi, Vagabundo. Qual você escolhe? Pode votar, fique à vontade. 999-777-030. Opa, deixa eu repetir porque eu dei umas... Foi, saiu meio assim, né? 999-777-030. Super 6 das 10, que começa agora.
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0: Band FM, isso, o Per 6 das 10, essa foi a música 3, Luan Santana, Olho Marrom. Música 2, Thiaguinho, Pensamentos Intrusivos. Música 1, Danilo e Davi, Não Mexe Nas Minhas Gavetas. Qual que você escolhe, hein? 999-777-030 para você votar na sua predileta, nome, bairro e o seu voto. Tá valendo um voucher de consumo no valor de R$100 para a 33ª edição do Arraiá da Ajuda. R$100 para você comer bastante comidinha gostosa de Arraiá. De hoje a domingo, no estacionamento da antiga Rio Sampa, em Nova Iguaçu. Então lembrando que é em Nova Iguaçu, combinado? Depois, ai, não sabia que era em Nova Iguaçu. É em Nova Iguaçu, gente. No estacionamento da antiga Rio Sampa. E aí, já mandou seu voto? Ó, tem a música 6, Vagabundo, com Gustavo Lima e Luiz Fonsi. Música 5, Menos é Mais, com o Natan, pela última vez. E a música 4, Ana Castela, É Que Eu Não Te Esqueci. Vamos continuar com a Super 6 das 10?
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0: Band FM, ai, Super 6 das 10. Essa foi a música 6, gente. Gustavo Lima, Luiz Fonsi, Vagabundo. A música 5, Menos é Mais, com Natan, pela última vez. Música 4, Ana Castela, É Que Eu Não Te Esqueci. Música 3, Luan Santana, Olho Marrom. Música 2, Thiaguinho, Pensamentos Intrusivos. E a música 1, Danilo e Davi, Não Mexe Nas Minhas Gavetas. Dá tempo de votar, corre lá no WhatsApp 999-777-030, nome, bairro e o seu voto, dá tempo. Quem sabe você fatura um voucher de consumo no valor de R$100 para a 33ª edição do Arraiá da Ajuda. R$100 para você comer bastante comidinha gostosa no Arraiá. De hoje a domingo, no estacionamento da antiga Rio Sampa, em Nova Iguaçu. Tô esperando seu voto.
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0: O fim de semana será de muito futebol para os times cariocas pelo Campeonato Brasileiro. Amanhã, às 21h, Botafogo recebe o Fluminense no estádio Nilton Santos. O Alvinegro chega embalado por 2 vitórias consecutivas no Brasileirão, enquanto o Tricolor tenta se recuperar após a eliminação na Copa do Brasil. Já no domingo, às 16h, Vasco enfrenta o Bahia, na Arena Fonte Nova, em Salvador. Cruz Maltino tem a missão de sair da zona de rebaixamento. Porém, chega mais desgastado depois da sequência de jogos decisivos pela Copa do Brasil. Enquanto isso, o Bahia tenta aproveitar o descanso para se manter entre os primeiros colocados do campeonato. E fechando às 19h, o Flamengo recebe vitória no Maracanã. O rubro-negro busca voltar a vencer depois de 2 empates consecutivos e seguir na briga pela liderança do Brasileirão. É, ninguém acertou essas dezenas do concurso 3.041 da Mega Sena, sorteado ontem. Olha, haja fermento para essa Mega Sena, hein? Os números sorteados foram 16, 21, 24, 31, 43 e 54. 88 apostas acertaram a quina e cada uma vai receber quase R$53 mil. Já a quadra teve 6.903 jogadores, ou melhor, ganhadores, com prêmio individual de R$1.110. O próximo sorteio acontece amanhã e tem prêmio estimado, olha aí o fermento, em R$165 milhões. Vai fazer sua fezinha na Mega Sena. Lá vou eu falar boa sorte pra você. Eu volto já já com o resultado.
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0: Vivi de volta com informações pra gente. Fala, Vivi.
5: Fechando, Drica, para quem tá saindo da Barra em direção a São Conrado, pegando a Lúcio Costa, corta caminho. Evite passar pela América, já com trânsito prejudicado, a partir da estação do BRT Paulo Malta Resende. 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Beijo, Drica. Bom final de semana. Até segunda.
0: Beijo, Vivi. Bom fim de semana. Até segunda.
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0: Band FM 10:31. Tô chegando com o resultado.
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0: 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Aqui, ó.
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0: Ai, gente. É, bom dia, me divirto, gente. Tem que ter... Não tinha. Eu ia falar que tinha que ter câmera aqui nos bastidores. Não, melhor não. melhor não. Ó, quem faturou um voucher de consumo no valor de R$100 para a 33ª edição do Arraiá da Ajuda, de hoje até domingo, no estacionamento da antiga Rio Sampa, em Nova Iguaçu, foi o Anderson Freire. Aí, Anderson, ele é lá de Niterói. Anderson, vai aproveitar, vai andar, hein, pra aproveitar esse arraiá, mas R$100 pra você comer bastante e aproveitar o arraiá. Final de telefone 9811. Parabéns, Anderson. A produção vai entrar em contato com você, tá? Pra saber como é que você vai pegar seu voucher. Vamos saber a ganhadora? Vamos.
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0: Olha na Castela.

0: Band FM e Alexandre Pires. Ah, gente, peraí que eu perdi a vinheta, cara. Ah, aqui a vinheta, ó. Ela caiu no chão. Peraí que eu vou pegar aqui. Opa, peguei a vinheta. Ela caiu. É isso. Alexandre Pires, bum, bum, bum. E Ana Castela, vencedora da Super 6 das 10. Ai, tem isso. A gente olha pra tela do computador, aí a gente olha, não enxerga. Olha, ó, gente. E eu falo, né? Vocês perceberam que eu falo. Eu mesma me atrapalho, eu mesma falo. Ai, me enrolei, gente, me enrolei. Não tô achando a vinheta. Ai, eu não aguento. Vocês sabem que tá na hora, né? Tá na hora, tá na hora. Respira em fundo.
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0: Tiago respirando no fundo.
2: Ouviu?
0: Junto com vocês. É.
2: Ouviram, meu?
0: Respira em fundo. Os dois.
2: É.
0: Os dois
2: tá na estão... hora.
0: Tá na hora. Meu Deus do céu. Sextou. Sextou. Os dois. O bom é que o Thiago já tá entrando na loucura da apresentadora. Né?
2: É. Essa manhã só é muito louca. Muito louca,
0: é
2: muito
0: louca,
2: feliz.
0: É louca. É isso aí. A intenção é essa. A gente fica feliz aqui. E aí a gente levar uma alegria pra vocês. Pô, essa é a intenção.
2: E vocês trazerem alegria pra gente também.
0: Sempre. As mensagens são sempre ótimas. Cada vez melhor. Todo mundo preparado, gente? Recados de todo dia. 5 toques e nada mais, né? O que mais, Thiago?
2: Não deixe seu telefone no modo avião nem no mudo, por favor.
0: É, atenção quando for atender pra não clicar na opção de desligar. Porque a gente vai levar uma telefonada no meio da cara. Não faça isso, né? Desligou. Pá! Aquele telefone na nossa cara, desliga na nossa cara. Que já aconteceu. Ainda bem que parou de acontecer. E se você vir alguma ligação da Band FM no seu celular, não fique chateado com a gente, por favor. Não fica chateadinho, nem chateadinha não, tá bom? Porque pode acontecer de você estar longe do seu celular, né? Pode acontecer isso. Tá ocupado, tá longe, não escutou na bolsa ou na mochila. Isso faz parte.
3: Mas não fica chateado com a gente não, tá?
2: Acontece.
0: Todo mundo preparado? Mais algum recado? Não, é isso mesmo, né?
2: É isso.
0: Simbora pra terceira dica já e boa sorte pra todo mundo. Todo dia tem a brincadeira, não fique chateado. Se você não receber a ligação, quem sabe um dia você vai receber, né? Simbora, deixa eu olhar tudo, não vou me atrapalhar de novo. Tá tudo bem aqui, tudo bem aqui, tudo bem ali. Beleza, vambora. Ai, meu Deus, boa sorte. Era pra tocar. Peraí, eu testei o negócio. Peraí que a gente vai arrumar aqui. Peraí que eu vou arrumar. Eita, nós. Vou arrumar aqui agora. Atenção. Peraí, gente. Que eu arrumo aqui, não tem problema, tá? Ah, eu tinha testado, gente. Por que aconteceu isso? Eu juro que eu arrumei. É, isso aqui, ó. Então agora vai dar certo. Peraí que agora vai dar certo. Eita, nós. E pra onde arruma no ar mesmo, gente? Não tenho vergonha de falar, não. Deu tudo errado aqui. Peraí, vambora. Agora vai dar certo. Boa sorte pra todo mundo. Agora vai. É a Bruna. Primeiro toque. Segundo toque, Bruna de Pilares.
4: Alô?
0: Bruna!
4: Alô? Oi!
0: Oi, Bruna! Tudo bem?
4: Olá, Drica!
0: Opa! Oi, Bruna. Adoro essa alegria, cara.
4: É, deixa, tudo ó, ótimo.
0: Tudo bem, ó. Você tá ouvindo no rádio? Abaixa seu rádio. Tá ouvindo aí no rádio?
4: Baixei.
0: Baixou, né? Me ouvi só pelo celular. Deixa eu explicar pro pessoal, porque tem uma configuração aqui que é meio enrolada. E às vezes não, eu tenho que organizar aqui, porque, gente, é muito botão a mesa de áudio. E aí eu arrumei a configuração, porque senão vocês não ouvem o telefone, né? O barulhinho do telefone, vocês não vão ouvir. Então eu já arrumei aqui a configuração. O que acontece, né? A gente vai postar. Acho que vocês já viram. O pessoal já viu no Instagram, né?
2: Já.
0: Como é que é a mesa de áudio cheia de botão.
2: Já.
0: O pessoal já viu. Bruno, que importa que a Bruna atendeu e tá feliz, Bruna? Sextou?
4: Com certeza.
0: Sextou, minha filha. Ai.
4: Estou.
0: Adoro essa
4: melhor
0: alegria.
4: Ainda agora.
0: É, não é? Adoro essa alegria de vocês. Preparada para a terceira dica?
4: Sim.
0: Então vamos para você respirar fundo e se preparar para a terceira dica. Tcharam! Respira, Bruna. Vamos para a terceira dica. Thiago trazendo a terceira dica para vocês. Está ouvindo direitinho? Então presta atenção. Vai lá.
2: Atenção para a dica 3, Bruna. Não resolvo problemas, mas deixo sua vida mais confortável.
0: Ó. Oh.
4: Não resolve problema, mas deixo sua vida mais confortável.
0: Exatamente,
2: e aí,
0: vai.
2: Que é?
0: Que é?
2: Hein, Bruna? Vai, ai, rápido,
0: vai,
2: hein?
0: Vai, rápido, rápido, rápido.
2: Cinco. Quatro.
4: Calma, vou falar.
0: Três.
4: Ai, meu Deus.
2: Dois.
4: Ai, o relógio.
0: Relógio.
2: Será?
0: Será que é relógio? Vamos relembrar as dicas pra ver se é relógio. Suspense. Vamos relembrar as dicas pra ver se o relógio vai encaixar nas dicas, hein, Bruna? Vamos lá.
2: Vamos lá. Dica um.
0: Ah.
2: Quase nunca sou utilizado sozinho. Será?
0: Não.
2: Não sei. Acho que não, né, Drica?
0: Não combinou muito com o relógio, não, Bruna.
2: Mas...
0: Ah, dica 2, vai.
2: Vamos ver. Posso ser simples ou sofisticado, mas minha função continua a mesma.
0: É, aí sim.
2: Sim,
0: aí combinou.
2: Relógio.
0: Combinou com o relógio.
2: É,
0: dica 3.
2: É aquele simplinho.
0: É. Dica 3.
2: Não resolvo problemas, mas deixo sua vida mais confortável.
0: Também, né? Okay. Saber da hora, não se atrasar e tal, também combina.
2: É, organiza, né?
0: É, a um é que...
2: Ficou meio... Fora, né?
0: É.
2: Vamos ver.
0: Vamos abrir a caixa. Ai, Bruna.
2: Poxa.
0: Poxa, era um chinelo, Bruna.
4: Eita.
0: Um chinelinho, é.
4: Ah, mas tá bom.
0: Não combinava,
4: tá bom,
0: a um não combinava muito com o relógio, né? Mas verdade. Valeu, Bruna. Obrigada.
2: Valeu a participação.
0: Quer deixar
4: já
0: beijo?
4: Tá participando.
0: Isso,
4: aqui, tá falando com vocês.
0: Manda beijo pra alguém. Você quer?
4: Ah, pra todos vocês dessa rádio maravilhosa que é a Band FM.
0: Ah, que delícia. Obrigada, meu amor. Ó, continua com a gente. Sempre manda mensagem aqui. Obrigada pela sua audiência, pelo seu carinho, pelas suas mensagens. E quem sabe daqui a um tempinho a gente te liga de novo, tá bom?
4: Com certeza, vou continuar tentando.
0: Ó, boa sexta-feira e bom fim de semana pra você, tá?
4: Pra vocês também. Um beijo, Drica. Beijo, Thiago.
2: Beijo.
0: Beijo. Que delícia, a alegria da Bruna, gente.
2: Adoro quando as pessoas estão animadas.
0: Adoro,
2: assim,
0: atende. Drica. É muito bom. É bom demais, cara. Vamos continuar com música. Daqui a pouco tem o resultado do Kit Kim, tá, gente? Fica com a gente aqui. Não sai daí, não.
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0: chorou? Como é que não chora?
1: Ah, Band FM, todo mundo chonado pela Band FM. Jorge Mateus com Henrique Juliano. Chonei. Tem como não ficar apaixonado pela Band FM, Thiago?
2: Não dá,
1: né? Todo mundo apaixonado pela rádio.
2: Todo mundo.
1: E a gente apaixonado por vocês, ouvintes, que são muito fofos e sensacionais, os melhores ouvintes do mundo, da galáxia. 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
2: Ai, não é? Esse kit cheio de gostosura,
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1: 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O de hoje já foi, mas amanhã vai ter, viu, gente? Quero todo mundo comigo aqui amanhã, na Manhã Show. Ó, quem ganhou o kit Kim hoje foi a Cristina Santos da Penha, final de telefone 9454. Parabéns, Cristina, 3 dias pra retirar seu kit Kim aqui na Band FM, Rua Álvaro Ramos, 350 em Botafogo, de meio-dia às 5 da tarde, ok? 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Amanhã tem sorteio de novo e por enquanto tem música. 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

0: Band FM Ed Brito Samuel, romance rosa. Deu. Acabou Amanhã Show, mas amanhã tem mais, viu? Quero todo mundo aqui comigo, curtindo Amanhã Show, sábado, com André Mantovani, com Signos. Tiago vai descansar, né, Tiago?
1: Eu tô de folga.
0: Tá descansado.
1: Mas quero todo mundo aqui acompanhando a Drica, viu?
0: Exatamente. Ó, já tem Milena, com Quem Ama Não Esquece.
1: Né? A história de hoje, Drica, olha, que emoção. É sobre um pai batalhador.
0: Maravilha, emocionante. Todo mundo continua com a gente aqui na Band FM pra curtir. Milena, Quem Ama Não Esquece. Eu volto amanhã na Manhã Show e junto com o Thiago e vocês na segunda-feira também aqui na Manhã Show, certo?
1: Certíssimo.
0: Bom fim de semana pra vocês.
1: Obrigado.
0: Encontro vocês amanhã aqui na Manhã Show, viu? Temos esse encontro marcado.
1: Beijo!
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Oi. Tudo bem com você? Muito prazer, eu sou a Milena e começa a partir de agora o nosso Quem Ama Não Esquece. Esse programa que é tão maravilhoso e traz histórias reais, inclusive pode trazer a sua história também. Manda aqui pelo 11 999 919197 uma mensagem que eu tô esperando você com a sua história. Pode ser uma história de paixão, uma história de amor, uma história de amizade, uma história de superação. Hoje aqui no nosso Quem Ama, nós temos uma história especial, porque nós estamos chegando no Dia dos Pais, né? Sexta-feira de Dia dos Pais. E é uma história que eu posso dizer assim, emocionante e inspiradora. Eu que vou narrar a história de hoje. E eu quero aproveitar para dizer que é uma honra narrar uma história como essa. Uma história que faz homenagem a um pai. Porque eu também tenho um pai, uma história de superação. Hoje aqui no nosso Quem Ama, nós temos uma história especial, porque nós estamos chegando no Dia dos Pais, né? Sexta-feira de Dia dos Pais. E é uma história que eu posso dizer assim, emocionante e inspiradora. Eu que vou narrar a história de hoje. E eu quero aproveitar para dizer que é uma honra narrar uma história como essa. Uma história

0: paizão, íntegro, honesto e especial. A Dandara conta a história do pai dela hoje aqui. Ô Dandara, seja muito bem-vinda ao Quem Ama Não Esquece de hoje.
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0: Existe um mandamento que atravessa gerações: honrar pai e mãe. Ao longo da vida, eu descobri que essa honra não nasce por uma obrigação, mas por gratidão. Porque bens materiais o tempo leva, e o que realmente transforma a vida de um filho é o amor, a presença e o incentivo de quem acreditou nele desde o início, desde o começo. Quando eu nasci, os meus pais já levavam uma vida muito simples, lá no interior do Piauí. A minha mãe era professora e recebia um salário muito baixo. E o meu pai trabalhava na roça. Antes, ele tinha sido vaqueiro e depois passou a fazer de tudo um pouco, até operar máquinas pesadas quando aparecia serviço. A verdade é que a nossa renda nunca foi certa. Nunca tinha um valor definido. Tinha mês em que entrava algum dinheiro e outros, quase nada. Eu e a minha irmã mais nova, a gente cresceu dividindo tudo. Era roupa, sapato, material de escola. O que era de uma, era da outra também. Luxo? A gente não tinha. Nem conforto. Mas nunca faltou o mais importante: amor. E mesmo com todas as dificuldades que a gente passava, os meus pais sempre fizeram questão de investir nos nossos estudos. A minha mãe tinha essa convicção, sabe? Ela falava que educação era o único caminho capaz de transformar a nossa realidade. E o meu pai, mesmo sem ter tido as mesmas oportunidades, era o primeiro a incentivar cada passo que a gente dava. Tanto que, depois de uns anos, os meus pais decidiram mudar de cidade para que eu e a minha irmã, a gente pudesse estudar em uma escola melhor. Eles acreditavam que aquele esforço poderia mudar o nosso futuro. E eu queria fazer valer, né? Cada sacrifício deles. Eu sempre fui muito dedicada aos estudos. E quando surgiu a oportunidade de prestar prova para o Instituto Federal em uma das escolas mais concorridas da região, eu estudei tudo o que eu podia. E graças a Deus, eu consegui aquela vaga tão sonhada. Mas aquela conquista, ela não era só minha. Era da minha família inteira.
2: Minha filha, eu morro de orgulho de você, viu? De você e da sua irmã. Aproveitem cada oportunidade que a vida der. Não importa a profissão que vocês vão escolher. O que importa de verdade é vocês nunca desistirem dos sonhos. Os sonhos são os mais importantes, sabe? Vão atrás. Olha, tem que voar alto mesmo, sabe? O céu é o limite. Dandara, nunca desista do seu sonho.
0: Aquelas palavras do meu pai ficaram gravadas no meu coração. Era ele quem me levava de bicicleta para a escola, quem ia me buscar e quem fazia de tudo para estar presente na minha vida. E desde muito cedo, eu sonhava em um dia retribuir todo o esforço que ele fazia por mim. Eu estudei 4 anos lá no Instituto Federal e consegui concluir o ensino médio com muitas dificuldades, mas graças a todo o esforço dos meus pais. Mas foi nesse período que a nossa família passou por uma grande mudança. Os meus pais, eles se separaram. Nossa, foi um momento tão difícil pra gente, mas a separação não afastou meu pai da gente. Ele se esforçava e, mesmo morando em outra casa, com poucas condições, ele nunca deixou de se fazer presente na nossa vida. Meu pai sempre achava um jeitinho de buscar a gente para passear, passar um tempo, ou simplesmente para fazer companhia. Ele talvez não pudesse dar tudo que gostaria no sentido material, mas ele sempre deu a presença dele. E isso eu posso dizer hoje, que fez toda a diferença para o meu crescimento. Fez toda a diferença na minha vida. Em algum momento da minha vida, eu também me perguntei. Eu acho que todo mundo passa por esse momento, né? O que eu vou ser, hein? O que eu vou ser quando eu crescer? E foi nessa época que nasceu o meu sonho de ser uma advogada.

0: Quando o ensino médio acabou, eu passei em uma faculdade. Mas eu sabia que eu podia ir mais longe. Por isso, eu continuei estudando. E pouco tempo depois, eu consegui uma bolsa de 100% para cursar Direito em Teresina, na faculdade onde eu sempre quis, onde eu realmente queria estudar. Nossa, foi uma alegria enorme para toda a minha família, principalmente para o meu pai. Ele comemorava tudo, cada conquista, parecia até que era dele. Foi a realização de um sonho da gente. Mas, para conseguir viver esse sonho, eu precisei morar por um tempo na casa da minha avó. Eu não tinha condições de me sustentar na capital. Então, essa foi a única maneira de continuar estudando. Um ano e meio depois, eu consegui um estágio e dei mais um passo para conquistar a independência que eu tanto sonhava. Quanto mais eu estudava, mais eu tinha certeza de que eu estava no caminho certo. Eu consegui um estágio na Justiça Federal e passei a me sustentar com o meu próprio trabalho. E ainda no último ano da faculdade, fui aprovada na OAB de primeira. Não era fácil. E nossa, eu consegui. Foi mais uma conquista que fez o meu pai vibrar de orgulho. Eu lembro que tudo que acontecia assim, eu ia correndo contar pra ele. Depois de me formar, eu decidi voltar pra minha cidade. Ai, o custo de vida na capital era tão alto que eu sabia que eu não ia conseguir manter. E eu sabia que os meus pais já tinham feito tudo o que podiam por mim. Eu queria começar a construir a minha própria história. Foi ali que eu comecei a advogar. No começo, eu pensei em seguir a carreira pública, mas conforme eu fui conhecendo o direito previdenciário, eu encontrei a minha verdadeira vocação. Com muito estudo, trabalho, dedicação, eu fui conquistando os meus clientes, juntei minhas economias e consegui abrir o meu próprio escritório. Conforme a vida foi se estabilizando, eu comecei a pensar em uma maneira de retribuir tudo que o meu pai tinha feito por mim, de alguma forma. Eu fiquei pensando. E foi aí que eu percebi que ele já tinha idade e tempo de trabalho suficientes para tentar a aposentadoria rural.
1: Você acha mesmo, minha filha? De verdade?
0: É claro, pai. O senhor passou a vida inteira cuidando da gente. Agora é a minha vez de retribuir, de cuidar um pouquinho do senhor, né?
1: Mas eu não tenho nada, não tenho nenhum documento.
0: Pai, escuta, ó. Espera um pouquinho, deixa pra mim. Eu tenho certeza de que vai dar certo. Vou fazer o seguinte, ó, juntar todas as provas, falar que você trabalhou na roça desde cedo e tem tudo pra dar certo. Confia em mim, vai.
1: Que orgulho, filha. Que orgulho eu tenho de você, viu? Formada advogada. Meu Deus do céu, que orgulho.
0: Naquele dia, eu vi os olhos do meu pai se encherem de esperança. Eu juntei o que tinha de documentos, procurei testemunhas, organizei as provas e dei entrada no pedido de aposentadoria. Mas logo na primeira análise, o benefício foi negado. Olha, se fosse qualquer outro advogado, talvez até aceitasse essa decisão. Mas eu não. Eu não podia fazer isso, porque não era só um processo. Era a história do meu pai. Eu sabia que ele tinha direito àquela aposentadoria, eu não ia desistir jamais. Então, nós entramos com o recurso e foi marcada uma audiência. Antes do grande dia, eu sentei com ele e expliquei como tudo ia funcionar. Preparei cada resposta, eu tentei deixar meu pai o mais tranquilo possível. Mas no dia da audiência, para ser bem sincera, eu também estava muito nervosa. Muito mais do que em qualquer outro processo da minha vida. Afinal, eu não estava defendendo qualquer cliente, né? Eu estava defendendo o meu pai. E como o primeiro pedido tinha sido negado, a gente estava com tanto medo de ouvir um outro não. Quando a audiência começou, o juiz fez algumas perguntas. E teve um determinado momento que ele quis saber se o meu pai tinha filhos. Na mesma hora, ele olhou para mim. Sem entender o motivo daquela pergunta, então, eu respondi que eu era filha dele e que eu estava ali para lutar pelo direito que ele tinha. Por alguns segundos, a sala toda ficou em silêncio. E naquele instante, eu deixei de ser só advogada do processo. Eu era uma filha lutando para que a história de vida do meu próprio pai fosse reconhecida. Depois, a audiência terminou e o juiz disse que a decisão sairia nos dias seguintes. Ai, eu lembro que aquela espera foi tão angustiante, eu fiquei tão ansiosa. Mas enfim, a resposta chegou. E quando eu abri o processo e li a sentença, os meus olhos se encheram de lágrimas. Nós tínhamos conseguido. O meu pai estava oficialmente aposentado. Aquela não era só uma vitória profissional, nada disso. Era a vitória da menina que viu o pai passar uma vida inteira trabalhando debaixo de sol, enfrentando todo tipo de dificuldade para nunca deixar faltar o essencial dentro da nossa casa. Naquele momento, eu finalmente estava conseguindo retribuir um pedacinho, um pouquinho de tudo que ele tinha feito pela gente. Eu senti uma alegria difícil de explicar aqui em palavras, mas eu queria que aquela notícia fosse inesquecível. Então, eu acabei inventando uma história. Eu falei para ele que a gente precisava de uma nova reunião sobre o processo e pedi que ele fosse até o meu escritório.
1: Filha, será que é normal ter mais uma audiência?
0: Pai, ó...
1: Eu não sei não, viu?
0: Porque... Fica tranquilo, tá? Vai dar tudo certo. Eu quero que o senhor dê uma olhadinha aqui nesses papéis. Olha aqui, ó, nos documentos do processo.
1: Tá, deixa eu ver, eu... Peraí, o que que é isso? O que que é isso aqui?
0: É isso, pai. É isso mesmo. Nós conseguimos! O senhor está oficialmente aposentado, pai.
1: Eu não acredito, filha. Você tá dizendo que eu consigo... A minha aposentadoria já tá certa. Eu posso mesmo descansar? Oh, minha filha. Minha filha, obrigado, filha.
0: Não, pai, não. Obrigada eu. Isso aqui é só um pedacinho de tudo que o senhor fez por mim durante uma vida inteira, pai.
1: Deus te abençoe, minha filha. Seu pai morre de orgulho de você, viu?
0: Naquele abraço, eu senti que um ciclo tinha se fechado. Nesse Dia dos Pais, eu só quero agradecer a Deus pelo privilégio de ser filha de um homem tão íntegro, trabalhador, tão presente. O meu pai talvez nunca tenha conseguido me dar tudo o que sonhava no sentido material. Mas ele me deu aquilo que realmente transforma a vida de um filho. Amor, presença, incentivo. E a certeza de que eu nunca estaria sozinha. Foi esse amor que me ensinou a sonhar. Foi esse incentivo que me fez acreditar que eu era capaz. E foi por causa desse exemplo que um dia eu consegui devolver a ele um pedacinho de tudo que eu recebi. Se hoje eu consigo honrar o meu pai, é porque, antes de tudo, ele honrou a missão de ser pai. Ele acreditou em mim antes mesmo de eu acreditar em mim mesma. E essa será para sempre a maior herança que ele poderia me deixar. Feliz Dia dos Pais para todos os pais que estão ouvindo. E é claro, né? Pro meu, que é o melhor pai desse mundo.
2: Benção, pai.

0: Band FM. Nayara Azevedo, Bênção Pai. Ai, é tão bom, né, gente? Que história linda, que história emocionante, que história inspiradora. E como é bom a gente sempre ser grato, né? Grata ao nosso Pai, por tudo que Ele faz pela gente. É realmente muito emocionante essa história da Dandara, todos os passos que ela deu e o pai dela lá, vai filha, e isso faz toda a diferença na nossa vida, a gente sabe, né, ter esse incentivo, uma pessoa, igual ela falou na história, uma pessoa que acredita na gente antes mesmo da gente acreditar, isso é essencial, ver um potencial na gente que a gente ainda não tá vendo, essa fé, essa oração, essa parceria. Ai, é essencial para a nossa vida enquanto filho, né? Na nossa formação, no nosso crescimento. E essa gratidão depois, esse ciclo que é a nossa vida. A nossa vida é um ciclo. A gente é ajudado, depois a gente ajuda, depois a gente é grato. E dá orgulho, né? Como é bom dar orgulho também para os nossos pais. A Dandara tá aqui, deixou uma mensagem pra gente. Oi, Dandara, seja bem-vinda.
1: Quero agradecer pelo convite e pelo espaço que vocês abriram para contar um pedacinho da minha história. Foi uma conversa muito especial e eu fiquei muito feliz em compartilhar um momento tão marcante da minha vida e da minha trajetória na advocacia. Eu espero que essa entrevista possa inspirar outras pessoas a acreditarem nos seus sonhos e principalmente a não desistirem dos seus direitos. Muito obrigada a vocês e a toda a equipe da Band FM pelo carinho e pela recepção. Um grande abraço e espero que todos acompanhem a entrevista. Beijos.
0: Dandara, todo mundo acompanhou e todo mundo gostou. Passar de primeira no exame da OAB com um pai que trabalhou na roça a vida toda e acreditou na filha, fez de tudo para incentivar os estudos. Incrível a sua história. Uma história de uma vencedora e de um pai vencedor também. Ó, lá no nosso Instagram, @BandFM, você vê as fotos da família. O paizinho todo orgulhoso. A Dandara é linda, hein? Nossa, que maravilhosa. Paizinho do lado todo orgulhoso. Ela toda empoderada, toda linda, toda arrumada. Ela com o diploma já, né? Com aquela roupa de formanda. Tá tudo lá no nosso Instagram, @BandFM. Eu convido você para comentar no post dessa história linda em homenagem ao Dia dos Pais. E para você deixar um beijo pro seu pai aqui também, tá bom? Se você quer deixar um recado pro seu pai nesse dia especial e comentar a história da Dandara, contar qual foi o momento mais marcante também na sua vida que seu pai presenciou, que seu pai tava com você, que fez toda a diferença, aquilo que você não esquece, aquelas lembranças, né, de um pãozinho pronto, de uma comidinha pronta, de uma carona, naquele momento em que você mais precisou na sua vida, aquela amizade, aquele ombro que só ele tem. Aquela imagem de herói que só o nosso pai tem. Só aquele ouvido de escuta, sem julgamento e da amizade mais pura e mais sincera que a gente pode ter nessa vida. 11999919197. Você comenta a história do Dia dos Pais de hoje e também nas nossas redes sociais, @BandFM. Eu espero você homenageando o seu pai aqui também e comentando a história da Dandara. Vem participar, vem!

0: Desculpe, mas eu vou chorar. E a gente chora. A gente chora de emoção com a história da Dandara e do paizinho dela. História tão linda, tão maravilhosa. Ela se formou advogada, passou de primeira no exame da OAB. O que você tem pra comentar? Vem aqui mandar sua mensagem. 11 999 919197. Lá no Instagram, no Facebook, tem a foto da família toda pra você comentar também. @BandFM.
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0: 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Tragam os lencinhos, que hoje está todo mundo assim emocionado com essa história. História linda de amor em família, né? A gente fala muito de casais e tal, mas hoje, como a gente está aqui no nosso final de semana de Dia dos Pais, final de semana super especial, um final de semana de gratidão, né? Um final de semana de homenagens. Estamos com a história da Dandara. Que história linda. Ela que quis homenagear o pai dela hoje. As fotos estão lá no nosso Instagram e no nosso Facebook, @BandFM. E é tão lindo ver o paizinho dela do lado dela, ela lá formada, toda bonitona, né? Depois de tanto sacrifício, muitos anos trabalhando na roça, fez de tudo para investir nos estudos da filha. E olha só o resultado. Uma filha linda, realizada e muito grata por tudo. 11 99991 9197, você comenta a história de hoje.
1: História. Estou tão emocionada. História da Dandara, de amor pelo pai dela.
0: Sim.
1: De gratidão, sabe? É o que falta nas famílias hoje em dia. Gratidão pelo seu pai, pela sua mãe. Eu não tenho mais meu paizinho, mas eu lembro dele com tanto carinho, com tanto amor. Eu lembro aqui de todas as vezes que estivemos juntos. Eu era muito novinha quando ele foi embora, mas eu lembro dele como se ele estivesse todos os dias olhando por mim.
0: Com certeza.
1: Parabéns,
0: tá.
1: Dandara.
0: Um beijo, meu amor. Obrigada, viu? Obrigado pela sua participação, obrigado pelo seu carinho, obrigado pelo seu testemunho aqui com a gente. Com certeza, muita gente hoje ouvindo a história aqui do Quem Ama Não Esquece, que não está com o pai presente aqui nesse mundão, vamos dizer assim, mas é algo que eu acredito que não acabe por aqui. Não é possível um amor tão grande, e o seu pai, de onde ele estiver, ele está olhando por você, você pode ter certeza. A Esselene está falando que está vendo a história no Instagram, ouviu e está em lágrimas e se arrepiou. E ela falou para Dandara o seguinte: parabéns por honrar o seu pai. E esse comentário está lá no nosso Instagram, @BandFM, onde você também pode comentar. 11 99991 9197, manda aqui sua mensagem.
2: Bom dia, Milena, essa história é muito bonita, realmente. Eu também sou a caçula da família. Meu pai e minha mãe sempre trabalhou na roça. Eu fui a única que conseguiu concluir o segundo grau completo, né, do ensino médio.
0: Que bom!
2: Ele teve todo aquele amor, todo aquele carinho de comprar meu anel, né, pagar parcelado meu anel de formatura de segundo grau. Eu também sou muito grata a Deus. Sim.
0: São coisas que a gente não esquece, né?
2: Graças a Deus, até hoje eu vivo com minha mãe. São casados há 50 anos. E eu agradeço a Deus todo dia.
0: Ah, que graça, que paizão, né? Que paizão que você
2: Bom
0: teve.
2: Bom dia, Milena.
0: Como
2: muito...
0: caçula, né? Você conseguiu ter a sua formação. Às vezes uma oportunidade que seus irmãos não tiveram. E esses gestos, né? O anel de formatura, essas coisas ficam sempre guardadas na nossa memória e no nosso coração. De alguma forma, a gente acaba se identificando com a história da Dandara. E você? Tô aqui esperando o seu comentário pelo 11 99991 9197. Comenta aqui do seu pai também. Comenta aqui a história da Dandara.

0: Band FM, é o Bruno e Marrone, Juras de Amor, aqui no nosso Quem Ama Não Esquece de hoje. É homenagem da Dandara pro paizinho dela, nossa, que foi tão presente, né? Em todos os momentos, até com a separação, ela diz, nossa, ele se fez presente. E é isso, né? Independente do que acontece nas nossas vidas, dos defeitos dos nossos pais, a gente tem que tentar. É difícil, eu sei. Muita mágoa, né? Às vezes a gente guarda muita coisa errada, que a gente não concorda, mas... eu vou te falar, não vale a pena. Não vale a pena. 11 999 919197.
1: Bom dia, Milena.
0: Bom dia.
1: Pablo Victor aqui de Barreiras, Bahia.
0: Oi, Pablo.
1: Vou te falar, viu? Essa história, pra mim, de todas, foi a mais emocionante, porque tem 5 anos que eu perdi meu pai por causa de bebida alcoólica. Era viciado. Assim, falou muito comigo essa história, porque independente de tudo que a gente passou junto, eu ainda tinha uma esperança, assim, que ele ia mudar. Orava muito por ele, mas ele não chegou a dar lugar a abrir o coração. E eu deixo isso como um conselho para aquelas pessoas que ainda têm o seu pai presente. Não deixe essas coisas afastar vocês, não. Lembra que quando a gente honra o pai e a mãe, de acordo com a palavra de Deus, Deus acrescenta mais vida pra gente, né?
0: É, com certeza. Que lindo você. Você foi maravilhoso, viu? Que homem bom que você é. Deu pra sentir a sua bondade daqui. Deixa eu falar, você que tá hoje, de repente, com algum problema com seu pai, né? Às vezes, não dá pra conviver, ter aquela convivência tão intensa junto, mas perdoa. Dá uma ligadinha, dá um abraço nesse Dia dos Pais. E depois a gente vai falar, ai, por que que eu não fiz isso antes? Sempre é tempo, hein? Paladino Sandra, tá lá no nosso Instagram, @bandfm, falando que história linda. Parabéns, eu não tive um pai presente, mas eu nunca deixei de amar ele. Ai, Paladino, como você é linda. Linda sua mensagem. Que coração que você tem. Alex Souza. Chorar antes do almoço não estava nos meus planos. Um beijo, Alex.
2: Helena, que história linda.
0: Linda,
2: eu,
0: né?
2: Eu nunca tive um pai biológico. Não cheguei a conhecer. Não tenho ideia de quem ser. Mas a minha mãe fez esse papel. Hoje minha mãe não está mais aqui comigo, mas me fez lembrar muito dela, por ela ter feito o papel de mãe e pai.
0: Sim.
2: E eu gostaria muito de parabenizar a nossa amiga Dandara pela gratidão que ela tem.
0: Sim,
2: né,
0: muito.
2: Pela criação que ela teve,
0: uhum,
2: que o pai dela deu. E que Deus abençoe muito eles.
0: Um beijo pra você, obrigado pelo seu depoimento, pelo seu testemunho aqui com a gente. Um beijo a todas as pães que estão ouvindo a gente aqui. Muitas vezes, né, não tem a presença do pai, mas faz esse papel também com maestria. E você, tem aqui uma mensagem pra passar pra gente? 11 999 919197, vem comentar a história de hoje.

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1: Band FM, Zeneto e Cristiano, parte do posto. Aqui no nosso Quem Ama Não Esquece, especial dessa sexta-feira. Programa especial pro Dia dos Pais. Eles que merecem toda a honra, toda a homenagem. É ou não é? 11 999 919197. Você manda o seu recado, seu comentário na história da Dandara. História essa que está disponível para você, com fotos, para você comentar, para você ver a carinha do paizinho da Dandara, todo orgulhoso pela filha advogada. Olha só, hein? Tá lá no nosso Instagram, @BandFM, e também no nosso Facebook.
2: Bom dia a todos. Olha, você acabou de falar uma coisa que eu tava agora mesmo no momento pensando. Quem puder abraçar, abraça antes, né? Semana passada, fez um ano que meu pai faleceu. Eu acho que o que eu fiz pra ele ainda foi pouco, né? Eu devia ter feito muito mais mesmo. Hoje você não faz ideia quanta falta meu pai me faz. E eu não tenho ele pra abraçar mais.
1: Pois então, esse é o momento, né? A gente pega esses conselhos das pessoas que têm esse tipo de sentimento, né? Que não tem mais o pai pra abraçar e fala, abrace, abrace, abrace. Gente, vamos seguir esse conselho, né? Porque essa é a hora, esse é o momento de pagar um pouquinho. Eu falo assim, quando eu penso nisso também, né? Sou igual você. Mesmo tendo meu pai aqui, não vai dar tempo de eu pagar tudo que ele merece, sabe? Não vai dar tempo de... Parece que a gente fica nessa dívida, né? Que eles fazem tanto pela gente, não tem dias suficientes para que a gente possa ser grato aos nossos pais. Eli, linda história de vida. Ela tá falando lá no nosso Instagram, @BandFM, falando o seguinte. Aproveite mesmo cada momento com o seu paizinho. Eles são luz nas nossas vidas. Que saudade do meu amigão, paizão, o maior amor da minha vida. Hoje uma estrelinha lá no céu, chamarei para sempre meu amor. É Eli Brianese que tá comentando lá no nosso Instagram. Um beijo para você, Eli.
3: História legal essa da Dandara, hein?
1: Muito.
3: Que honra o pai ter aí a filha advogada. Não, principalmente
1: é
3: ela ter honrado o que o pai fez. Sim. Durante todo esse tempo. É realmente gratificante. E muito sucesso para Dandara. E quero contar também que o meu pai, quando era mais nova, ele trazia aquelas revistas Carícia, Querida, Capricho, escondido da minha mãe para ela não ver, porque ela não gostava dessas revistas.
1: Que máximo!
3: E aí é uma lembrança que eu tenho de adolescente do meu
1: Muito
3: pai.
1: Muito legal.
3: Hoje ele não está mais conosco, mas sigo aqui, né? Com pensamento e no coração.
1: Ai, gente, é tão legal essas lembranças, né? Esses momentos que são coisas só nossas, né? Eu lembro que eu esperava meu pai chegar no trabalho também pra contar tudo pra ele, que os meus irmãos tinham brigado comigo. Eu lembro das lembranças da faculdade, eu esperando um lanchinho, ele que trazia. São carinhos, gestos que ficam marcados para sempre na nossa vida. A Carmen tá falando lá no nosso Facebook, @BandFM, parabéns, Dandara, em especial ao seu pai herói, que em nenhum momento desacreditou e deixou vocês na mão. Que Deus abençoe cada dia mais e para todos sempre.

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6: Meio-dia e 9, boa tarde. Vai começar o Minha Música Minha Vida dessa sexta-feira. 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
6: Começando mais uma edição do Minha Música Minha Vida, sua história contada em forma de canção. Como é que você faz para participar? É pelo nosso WhatsApp. 999-777-030. Você manda pra gente seu nome, seu bairro, a música que marcou a sua vida. Aí você compartilha com a gente esse momento especial. Vai ser muito bacana, hein? Então participa aí. Tô aqui atento ao seu WhatsApp. Thiago também tá aqui olhando tudo. Então manda o seu áudio agora. Pode mandar agora. 999-777-030. Mas me diga que música marcou a sua vida e compartilha a sua história aí.
8: Felipe, boa tarde.
6: Boa tarde.
8: Aqui é o Anselmo, de Nova Aurora.
6: Fala, Anselmo.
8: Eu queria ouvir a música preferida minha e da minha esposa que marcou nós dois.
6: Qual?
8: É a Futuro Prometido, com
6: Opa,
8: um sorriso maroto.
6: Bela música. Bela música. Então, pra vocês relembrarem esse momento especial, a música que marcou o casal. Futuro Prometido, Sorriso Maroto, na Band FM.

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0: 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Seu Jorge, quem não quer sou eu.
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0: Vamos lá, minha música, minha vida rolando e você participando. 999-777-030. Continua mandando seu áudio aí, continua mandando ver. E quem sabe você fatura prêmios com a gente. Tem várias promoções no nosso Instagram, arroba Band FM Rio. Você pode dar uma chegada lá. Tem a promoção do Dia dos Pais que tá rolando e daqui a pouquinho eu vou liberar uma senha. Muita coisa bacana rolando no arroba Band FM Rio também. E eu quero que você mande seu áudio aqui pra mim com a música que marcou a sua vida. Conta a sua história. Compartilha com a gente. Daqui a pouquinho tamo de volta.
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5: 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Venha comemorar o Dia dos Pais conosco a partir do meio-dia. Alguém mais se assustou aí? Seu celular, fez barulho aí? Atenção, hein? Atenção! 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
5: Vamos lá, brincadeiras à parte, você também deve ter recebido aí agora um alerta extremo da Defesa Civil no seu celular. Previsão de vento forte na cidade do Rio, que já está sendo dito desde o início da semana aí, né? E a Prefeitura e o Governo do Estado recomendam a antecipação do retorno para casa, visando garantir a segurança. É isso que rolou aqui nesse alerta, você que está sem celular aí, de repente não está sabendo. A Defesa Civil acabou de emitir um alerta extremo para todos os celulares, falando sobre essa antecipação do retorno para casa, para quem puder retornar mais cedo para casa, por conta dessa previsão dos ventos muito fortes para o Rio de Janeiro no dia de hoje. Então, se você puder não se deslocar, fique aí ouvindo a Band FM, onde você estiver. Se você puder sair agora para ir, né, para sua casa, retornar para sua casa, tem gente que não pode, tipo, eu não posso, estou aqui. Mas a gente vai continuar aqui na Band FM, tocando música, fazendo você feliz, e eu quero a sua participação no 999-777-030. Para mais uma aqui, hein?
7: Boa tarde. Aqui é Maria Desgraça.
5: Tudo bem, Maria?
7: Eu moro em São Gonçalo. A música da minha vida foi a Só Para Contrariar Você, Virou Saudade.
5: Boa! E já tá rolando, então. A música que marcou a sua vida, Maria.

0: Band FM, a sua rádio do seu jeito, Thiaguinho, caraca, moleque! Leonardo, bota pra remexer! Marília Mendonça, eu sei de cor, palpite, Vanessa Rangel, Zanetti Cristiano, seu polícia, e só pra contrariar, você virou saudade! Tudo isso aqui, no Minha Música, Minha Vida, nessa edição dessa sexta-feira. Daqui a pouquinho, tem mais música, daqui a pouquinho tem a Super 6 pra vocês. Segunda-feira, depois do Quem Ama Não Esquece, tem mais.
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0: Band FM. Opa, e aí, tudo certo? Vamos nessa, Rio de Janeiro. Bora, bora, bora, todo mundo ligado, bora fazer barulho. E hoje já estamos fazendo barulho aí. Olha o alerta, o alerta, o alerta, o alerta.
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0: Por aqui o Felipe Sanches. 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
0: Vamos que vamos. Vamos botar a sua música preferida aqui da Super 6, hein? Tá valendo Pipoqueira Elétrica da Britânia. Mas só se dá bem quem vota. Então, esse é o seu momento de repente tirar essa onda e se dá bem com a gente. 999-777-030. Música 1. Direitos iguais. Simone Mendes. 2. Perdas e danos. Sorriso Maroto. 3. Sua Boca Mente. Ana Gastella e Zé Felipe. 4. 90-10. Maiara e Maraísa. Música 5. Nike Shortinho. Marvila. E a música 6. Matheus e Cauã e Lauana Prado. Admita. E aí, qual é a boa? Qual é a sua preferida? Qual é a música que vai te dar essa pipoqueira elétrica da Britânia? 999-777-030. Bota aí.
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0: boca. Band FM, Zé Felipe e Ana Castela, sua boca mente, aqui na Super 6. Vai botando aí, essa é a música número 3 da Super 6, tá? Música 2, Sorriso Maroto, Perdas e Danos. Música 1, Simone Mendes, Direitos Iguais. E aí, qual é a boa? Qual é a sua preferida? Manda aí, 999-777-030, concorre a Pipoqueira Elétrica da Britânia. Música número 6, Matheus e Cauã e Lauana Prado, Admita. Música 5, Marvila, Nike, Shortinho. E a música 4, você confere agora. Maiara e Maraíza.
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1: Vocês precisam admitir alguma coisa.

0: Lauana Prado e Matheus e Cauã, admita, eu adoro essa música. Marvila, Nike, Shortinho, Maiara e Maraíza, 9010. Zé Felipe, Sua Boca Mente, com Ana Castela, Sorriso Maroto, Perdas e Danos. E também rolou Simone Mendes, Direitos Iguais. E aí, todos têm aqui direito igualzinho, hein? É só votar, vou dar mais um tempinho pra cada um votar aí na sua música preferida e quem sabe faturar a pipoqueira elétrica da Britânia. Volto já com o resultado da Super 6. Depende de você, hein? Tá bem acirrado aqui, então vota agora. 999-777-030. 1h22.
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0: Mais de 250 famílias do Rio de Janeiro e de Nova Iguaçu receberam certidões de posse de imóveis por meio do programa Legaliza. A iniciativa é uma parceria entre a Companhia Estadual de Habitação do Rio de Janeiro, a Corregedoria Geral da Justiça e a Associação dos Registradores de Imóveis. Ao todo, foram entregues 254 documentos. Só em Campo Grande, na Zona Oeste do Rio, foram emitidos 145 títulos. O programa tem como objetivo facilitar a regularização fundiária e garantir a segurança jurídica aos moradores. Com a documentação, as famílias passam a ter o direito de propriedade reconhecido, além de possibilidades como acesso a crédito e a outras políticas públicas. A meta do Legaliza é emitir 80 mil títulos até o fim do ano, beneficiando cerca de 400 mil pessoas. Para 2027, estão previstas mais de 40 mil regularizações. Para os interessados, o cadastro deve ser feito através da plataforma Legaliza Brasil, com os documentos de identificação, estado civil e histórico de posse da propriedade.
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0: Vamos com as informações do trânsito. Leonardo Salles, fala, Léo, boa tarde.
2: Fala, meu camarada Felipe Sanches, galera ligada na Band FM, se liga aí nessa ventania motorista que está circulando agora em direção à Zona Norte, saindo pela Lagoa. Atenção na Borges Medeiros, Epitácio Pessoa, até que tem melhores condições, hein? 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Já já tem mais aqui na Band FM.
0: Valeu, Léo.
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0: 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Opa, estamos de volta, 1h26.

0: 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Vamos pro resultado.
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0: Cláudia Santos do Meier, final telefone 7533. Se deu bem, Cláudia. Faturou a pipoqueira elétrica da Britânia. Cláudia manda mensagem pra gente aqui, falando assim, ó, eu ganhei. Aí a Stephanie vai combinar pra você retirar aqui a sua pipoqueira elétrica, tá bom? Agora vamos pra música vencedora.
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0: Simone

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Ó, a parada é a seguinte, você tá aqui na Band FM, daqui a pouquinho tem o Tamo Junto. Inclusive, se você quiser saber o tema e tal, quiser se antecipar, saber o que, que vai valer no Tamo Junto, que começa daqui a pouquinho às 2 da tarde, você vai lá no nosso Instagram, @BandFMRio no Instagram, e já se antecipa, vai lá nos stories e já vê o que, que tá valendo aí, tá bom? 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

0: Bloco 67, Anitta e Alexandre Carlo, Abre Caminho, música nova, Belo Reinventar. Tudo isso aqui na programação do Atamil da Band FM, a sua rádio do seu jeito. Ó, daqui a pouquinho tem o Tamo Junto, daqui a pouquinho eu libero o tema do Tamo Junto e também os prêmios, tá? Vou pro break rapidinho, daqui a pouquinho eu volto, Tamo Junto na Band FM. 1h53.
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0: Leonardo Salles.
2: Tô de volta, Felipe Sanches, falando sobre a movimentação na Zona Norte, tem sinais apagados ali pela Marechal Rondon, quem tá descendo Rocha, atenção, hein? Até a São Francisco Xavier, caminho por Vila Isabel, apresenta melhores condições, mas também tem sinal que não tá funcionando, então paciência, tá rolando acelera sair com preço baixo, com muitas ofertas e descontos pra você economizar, corre e aproveite, já já tem mais aqui na Band FM.
0: Valeu.
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0: 8 na Band FM.
1: Sim, começando mais uma edição do Tamo Junto aqui na Band FM. A partir de agora, quero você comigo aqui no 999-777-030. Tem pra você aqui copão térmico da Band FM, tipo Stanley, 1,2 litros. Esse mesmo, vai ser seu, hein? Pra isso, você tem que participar do tema de hoje. Domingo é dia dos pais, né? Você sabe disso. E eu quero saber, qual é a mania que seu pai tem que você jurava que nunca ia ter? Ah, não, meu pai, essa mania do meu pai é uma mania muito feia. E eu não vou ter isso, não é possível. E você faz igualzinho hoje. Hã? Qual é a mania do seu pai lá e tal, que você falava que nunca iria ter, nunca iria fazer, e hoje você faz igualzinho? 999-777-030. Todo mundo que manda áudio concorre ao copão térmico da Band FM. Então, manda aí, participa. Começou, hein?
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0: Band FM, a sua rádio do seu jeito, bom gosto, curtindo a vida. Sexta-feira é dia de curtir a vida, né? Ô, sextou, já sextou pra você aí? Quero saber. 999-777-030. Tamo juntão, tem pra você aqui de prêmios, copão térmico da Band FM, tipo Stanley. E eu quero saber aqui, qual mania do seu pai você jurava que nunca iria ter, mas hoje você faz igualzinho, ou até pior. 999-777-030, manda seu áudio aí, quero saber.
1: Felipe Santos, Vanessa de Rocha Miranda,
0: oi,
1: sempre ligadinho em vocês. Então, uma mania que meu pai tinha, né, que ele já faleceu há muitos anos, era de organização, ele era muito organizado. Uh-huh. E eu já não sou tanto, né, eu sou mais ou menos.
0: Mais ou menos. Tá bom, Vanessa, obrigado pela sua audiência sempre aqui com a gente. Beijo pra você, Vanessa. Geraldo Rocha Miranda.
2: Boa tarde, sou Alzirene de Benfica.
0: Boa tarde, Alzirene.
2: A mania que meu pai tinha, que Deus o tenha, não está mais aqui, é ele cuspir. Ele cuspia muito. Quando ele se sentava na sala, ele botava um potinho de areia do lado.
0: Eita.
2: Mas ele cuspia muito. Chamava ele de cospe fino. Mas eu não herdei isso dele, não.
0: Ah, tá.
2: A única coisa que eu me lembro é isso, mas eu não herdei, não.
0: Ah, tá.
2: Beijo,
0: bom.
2: Quero ganhar esse copão, eu tenho maior vontade de ter.
0: Valeu, Zirene, está concorrendo. Um beijo pra você. Obrigado pela sua participação. Fala, Jonas.
3: Fala, Felipe Santos.
0: E aí,
3: aqui
0: cara?
3: É o Jonas de Alcântara, de Duque de Caxias.
0: Só
3: participar desse programa, hein?
0: Faz saudade,
3: tempo que
0: eu não participo aqui.
3: Verdade. É uma coisa que meu pai faz, que eu acabei começando a fazer também, é ficar mordendo língua, mastigando língua, sabe? Que a pessoa que tem aquele tique nervoso.
0: Mastigar língua?
3: Uma coisa que minha avó paterna, a mãe dele, também faz.
0: Eita.
3: Um abraço, tamo junto. Um abraço pro meu pai que fez aniversário essa semana, fez aniversário esse dia, agora no último dia 5, fez 65. Um abraço,
0: boa,
3: José.
0: Boa, valeu, Jonas. Um abraço pro seu pai também que fez aniversário aí. Parabéns aí pro seu pai, tá bom? Grande abraço pra você. Dá um abraço nele aí no domingo também, dia dos pais. 999-777-030, participa aí. Quero saber, qual mania do seu pai você jurava que nunca teria, mas você faz hoje igualzinho ou...

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0: Arrojada. Suelme Assume Eu Me Esquece, com Thierry, Marília Mendonça e Bom Gosto Curtindo a Vida. Tamo junto! Tamo junto, participa aí, 999-777-030. Tá valendo aquele copão, tipo Stanley, o litre 200, vai ser seu. Sexta-feira chegou. E é lógico que você vai participar com a gente, vai de repente faturar esse prêmio aí. Mas pra isso, eu quero saber de você. Qual mania do seu pai você jurava que nunca ia ter, mas hoje você faz igualzinho? Que mania é essa? Conta aí, 999-777-030. Manda seu áudio, só quem manda áudio concorre, hein?
1: Boa tarde, Band FM. Boa tarde, Felipe Sanches.
0: Boa tarde.
1: Fábio Leal de Papucaia.
0: Fala aí, Fábio.
1: Rapaz, meu falecido paizinho tinha uma mania muito engraçada, cara. De botar os calçados tudo bonitinho no cantinho da sala, cara. Chegava alguém, ele pegava e botava no cantinho. Ele era muito organizado, não é brincadeira não. Mano. Acho que isso aí eu nunca vou puxar dele não.
0: Não conseguiu não fazer
1: gol? Tamo junto! Um abraço, esse copão aí, Felipe. Tamo junto, hein?
0: Tamo junto, Fábio! Fábio Leal de Papucaia sempre com a gente aqui participando. 999-777-030, qual mania do seu pai? Você jurava que nunca teria, mas você faz igualzinho hoje. Fala, Sueli.
2: Boa tarde, Felipe Sanches.
0: Boa tarde.
2: Tudo bom com
0: tudo
2: você?
0: Tudo ótimo, tudo certo. Melhor agora com
2: a
0: você aqui.
2: A mania que meu pai tinha, e eu herdei ele, é jogo. Adoro um jogo.
0: Adoro um joguinho? Entendi. Adora fazer uma fezinha? Tá bom, então. Beijo pra você. Ligado aqui na Band FM, continua participando. Valeu, Sueli. E você, já mandou seu áudio? Ainda não? Manda agora. 999-777-030. 999-777-030. Eu quero saber de você qual é a mania do seu pai que você sempre falou, cara, que mania feia, nunca vou ter essa mania. E hoje você faz igualzinho ou pior. Manda seu áudio aí. 2h35 na Band FM.

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1: 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FM, Mariana Fagundes, Gerinho. E um todo tatuado, 999-777-030. Continua participando comigo aqui do Tamo Junto da Band FM. Quero o seu áudio. Quero saber qual é a mania que seu pai tem ou tinha, que você falou assim: eu nunca vou ter essa mania. Nunca, nunca, nunca, nunca, nunca. E agora você tá igualzinho ou pior. 999-777-030. Participa comigo aí. Manda seu áudio. Daqui a pouquinho vou botar mais áudios da galera. Vai mandando aí e vai participando, tá bom?
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1: 2h55.
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1: Opa, fala aí, Daisy.
3: Oi, Sanches, uma ótima tarde pra você, para os outros ouvintes da Band FM. Eu começo destacando Ponte Rio-Niterói, nesse momento 34 minutos, tempo de travessia em direção a Niterói, no sentido do Rio, 13 minutos é o tempo de travessia. A gente lembra que a cidade segue em estágio 3, se puder, evite o deslocamento. 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Daqui a pouco eu tô de volta.
1: Valeu!
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14: 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Opa, e aí? Tudo certo? Ótima tarde pra você. Bora fazer barulho, Rio. Sexta-feira chegou. E a resenha tá rolando aqui em 91.1. Vambora, vamos participar. Vem aí.
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0: Band FM, a sua rádio do seu jeito. Esse é o Luquinhas, cara. Diazão é o nome da música. Ó a vibe da música, ó a vibe. Oh, hey, Luquinhas, Diazão, aqui na programação da Band FM. No Tamo Junto. Tamo junto. Ó, deixa eu te falar uma parada. Em breve, você vai passar um diazão maravilhoso. A Band FM e o cantor Luquinhas vão proporcionar um diazão maravilhoso pra você. Não vou falar mais, não. Só sei que vai ter churrasco. O resto você tem que ficar ligado aqui na Band FM pra saber. Tá? 999-777-030. Gostou dessa música do Luquinhas, diazão? Pode mandar aí pra gente pedir pra ouvir de novo que a gente toque, hein? 999-777-030. E agora vamos continuar aqui, ó. Tamo junto rolando. Qual mania do seu pai que você jurava que nunca faria igual, mas hoje você faz igual ou pior? 999-777-030. Participa aí. Tá valendo o copão térmico da Band FM, 1,2 litros. Fala, Amanda.
1: Boa tarde, Band FM.
0: Boa tarde.
1: A mania que eu tenho do meu paizão é ouvir as músicas antigas.
0: É?
1: O povo fala, Amanda, você parece até que você é velho. Eu falei, cara, eu só curto essa música antiga.
0: E
1: porque
0: dela?
1: Eu acordava...
0: Mania boa.
1: Ele acordava 3, 4 horas da manhã pra trabalhar e colocava sempre Roberto Carlos, Chitãozinho, Xororó, só música antiga.
0: Valeu.
1: Eu amo meu paizão. E Band FM.

0: Valeu,
1: rádio de todos os tempos, tamo junto.
0: Valeu, Amanda, obrigado. Seu pai tem um bom gosto, tá vendo? E você também com um belo gosto, tá vendo? Ótimo gosto que você tem. Beijo pra você. 999-777-030. Participa aí, fala, Fernanda.
2: Oi, é Fernanda de São Cristóvão.
0: Oi, Fernanda.
2: Mania que eu tenho igual do meu pai é estacionar o carro milimetricamente retinho.
0: Aí sim, pô, mania
2: bem
0: boa.
2: Bem encostadinho na calçada. Faço questão.
0: Não arrasta a roda, não?
2: Não sai do carro enquanto ele não estiver arrumado. E ele fazia a mesma coisa.
0: Pegou a mania dele.
2: Valeu.
0: Valeu, Fernanda. Mas pelo menos essa mania é boa. Todas as manias aqui até agora são, né, umas manias legais, tal. 999-777-030. E você? Qual mania do seu pai que você jurava que nunca teria, nunca faria igual, mas você faz igualzinho? 999-777-030. Só quem manda áudio...

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2: Fulminante. O Brasil inteiro cantou. Vamos cantar que bonito. A primeira frase é de vocês, hein? Vamos cantar.

0: Band FM, a sua rádio do seu jeito, o Mumuzinho Fulminante.
1: Obrigado, Brasil!
0: Jorge Matheus, Matheus e Cauã, Gaivota. 999-777-030, continua participando com a gente aí do Tamo Junto. Quero saber de você, qual mania que seu pai tinha, ou tem? Você falou assim, eu não vou ter essa mania não, não vou copiar meu pai nisso aí. Você faz igualzinho. 999-777-030, quem manda áudio concorre a copão térmico da Band FM, aquele copão tipo Stanley, 1,2 litros.
2: Boa tarde, boa tarde.
0: Boa tarde, Natan.
2: Rapaz, meu pai tem mania de sentar cruzando as pernas.
0: Uhum.
2: Mas aquela perna fechada, um pouco mais feminina, né? Um pouco mais masculina. Quando eu era moleque, eu criticava pra caraca o meu coroa.
0: E aí, hoje?
2: Hoje em dia eu tô na mesma, rapaz. Todo mundo me zoa, é mole. Abraço aí.
0: Valeu, Natan. Obrigado pela participação aí. Fala, Raíssa.
3: Boa tarde, Band. A mania que meu pai tinha, quando eu era criança, eu falava, que doideira, que maluquice, por que isso? É gostar muito de planta. Meu pai gostava muito de planta, gosta até hoje,
0: uhum,
3: muito de planta, e eu não entendia por quê. Pois não é que de uns tempos pra cá eu também gosto de planta, virei a doida das plantas.
0: Tá vendo? falou, criticou e faz a mesma coisa. Obrigado pela sua participação, Raíssa. 999-777-030, continua participando aí. Todo mundo que manda áudio concorre ao copão térmico da Band FM, o copão tipo Stanley, 1,2 litros. Mas tem que me falar, que mania que seu pai tinha ou tem, que você falou assim, ó, eu não vou copiar essa mania do meu pai. Só que você faz igualzinho.
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0: Já já tamo de volta. 2, 3 e 21.
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0: A 3RJ vai antecipar o horário de pico da volta para casa hoje, hein? A medida foi adotada por causa da previsão de ventos fortes e das condições climáticas adversas do estado. Com a mudança, a operação será reforçada mais cedo para tentar atender o aumento da demanda e facilitar o deslocamento dos passageiros antes da piora do tempo. A orientação é que quem precisar utilizar os trens no fim do dia, antecipe a viagem sempre que possível e acompanhe as atualizações sobre a circulação. A 3RJ também recomenda atenção às condições de operação, já que os ventos fortes podem provocar impactos no transporte ferroviário.
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6: Oi, Sanches, estou por aqui, trânsito complicado, linha vermelha, utilitário enguiçado na altura da cidade universitária, trânsito lento a partir de São Cristóvão, você que segue para o centro também perde o tempo no trecho do Caju. 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Daqui a pouco eu tô de volta.
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0: Estamos de volta!

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0: Band FM, a sua rádio do seu jeito, pela última vez. Vamos lá, 999-777-030. Qual mania do seu pai que você jurava que nunca teria, nunca copiaria e hoje você faz igualzinho? Vamos aqui para as últimas participações de hoje, vamos.
1: Fala, Felipe Sancho, aqui é Sabrina de São Gonçalo.
0: Oi, Sabrina.
1: Laranjal, São Gonçalo.
0: Tudo certo?
1: A única mania que eu peguei do meu pai foi de beber. Meu pai bebia pra caramba. E agora também já tô bebendo uma, né?
0: É isso, pô.
1: Vamos comemorar o Dia dos Pais.
0: Sextou já, né? Valeu, Sabrina. Deixa eu mandar um abraço aqui então pro João Martins. Aí da Sabrina. Valeu, João Martins! Já começou a derrubar uma hoje? Já tomou uma hoje, já, João? Já tá na hora, já sextou já. Fala, Evandro!
2: Oi, pessoal da Band!
0: Quanto tempo!
2: Boa aí, tarde, mano? Meus amores! Boa aqui tarde. É o Evandro Walter, morador de Bangu! Olha, a mania que eu peguei do meu pai é ouvir músicas antigas.
0: Uhum.
2: Música bem antiga mesmo. Que antigamente ele ouvia as músicas e hoje em dia eu escuto as músicas antigas aqui em casa.
0: Uhum.
2: Paizão maravilhoso. Beijo aí pra vocês da Band FM, tamo junto!
0: Valeu, tamo junto, Evandro! Obrigado pela participação, um abraço, feliz dia dos pais aí, hein? Fala, Marcos!
3: Fala, Felipe, boa tarde, tudo bem? Aqui tudo é o Marcos de Piedade.
0: E aí, meu parceiro?
3: Felipe, a mania do meu pai que eu peguei, que eu achei que não queria pegar, é o fato de aumentar a voz numa conversa. Tá conversando, ali, batendo um papo, daqui a pouco tô falando alto, nem,
0: tá falando,
3: a gente nem percebe. E isso meu pai fazia. Meu pai faz, né?
0: Casa.
3: E eu acabei correndo dele também.
0: Entendi.
3: Essa é uma mania que eu achei que não iria pegar.
0: Só que agora você tá falando baixo, né? Tá
3: forte bom. Abraço aí pra todos os ouvintes.
0: Valeu, Marcos.
3: Fiquem com Deus.
0: Valeu, obrigado pela sua participação, Marcão. Daqui a pouquinho sai o resultado, hein? 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
0: Quando a gente ama de verdade, aprende a dar valor a cada momento ao lado de quem faz bem. Porque existem ausências que ensinam uma das melhores lições da vida. Nada dói mais do que perder quem a gente ama. De 1998, pro Lembra Dessa, o som do Zezé de Camargo e do Luciano. Pior é te perder. E aí? 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

0: Band FM, a sua rádio do seu jeito. Diego Vitor Hugo, Tubarões Latino e meu parceiro Derek Call. Saco duro,
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0: Ferrugem arrependidaço.
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0: Agora pro resultado da promoção aqui. Quem se deu bem na Band FM e faturou o copão térmico da Band FM foi você. Atenção, Júlio César Pimentel, final telefone 0483, Del Castilho, se deu bem, Júlio. Faturou aí o copão térmico da Band FM, aquele copão tipo Stanley. Valeu, Júlio, manda uma mensagem aí pra Stephanie, que ela vai combinar contigo pra você retirar aí esse copão, ok? Manda uma mensagem pra gente aqui que a Stephanie vai combinar. É isso, galera, abraço do Sanches, tô de volta segunda-feira aqui na Band FM a partir do meio-dia, depois do Quem Ama Não Esquece, da Minha Música Minha Vida. Amanda Rizzi chegando, a Mandinha já tá na área, vai fazer o da Play. Fala, Mandinha, tranquilo? Veio voando?
2: Tudo tranquilo, vim voando, né, com essa ventania aqui no Rio, finalmente sextou.
0: É isso, sextou. Valeu, Amanda, chegando da Play. Quer pedir um som pra Amanda tocar? Então manda ver, manda agora. 999-777-030. Vou tocar aqui a saideira do Tamo Junto. Abraço, galera, abraço do Sanches. Segunda, tô de volta.

manual de comportamento para todos os casais. Esse é o segredo de um relacionamento bem sucedido. É ir mudando de assunto sempre. Vem.

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4: Muito boa tarde pra você. Quem tá chegando por aqui com trânsito é a Deise. Muito boa tarde, Deise.
5: Oi, Amandinha, tô de volta. Tem carro enguiçado nesse momento na linha vermelha pra você, motorista que segue direção à Baixada, na altura da cidade universitária. Melhores condições pra você que vai optando pela Avenida Brasil. 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Daqui a pouco eu volto.
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4: 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Muito boa tarde para você. Tô chegando por aqui, eu sou Amanda Rizzi, mas pode me chamar de Amandinha, tá? E hoje é tudo comigo até as 7 horas da noite. É a melhor do mundo. A sua rádio do seu jeito. Da Play.
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4: E tá começando agora o Da Play, aquele momento em que você manda na nossa programação. É só enviar um áudio pro nosso WhatsApp 999-777-030, pedindo a música que você quer ouvir por aqui, aquela que você quer dedicar pra alguém, ou uma que você gosta. Me conta o motivo, que eu adoro saber, tá? Mas não sou fofoqueira, eu sou bem informada. Manda mensagem que eu tô te esperando. Finalmente sextão, bebê! E melhor ainda é você estar aqui em 91.1. A gente já começa com nosso primeiro beijo, Glória Groove. Tô esperando sua mensagem.

0: Rede FM, a sua rádio do seu jeito. Você acabou de curtir Pensamentos Intrusivos. Tiaguinho teve por aqui Dormir na Praça, Bruno e Marrone. Boa demais essa, né? Estranho de Novo, Felipe Araújo. Começamos a sequência com o nosso primeiro beijo, Glória Groove. Esse é o da Play, que é quando você manda na nossa programação. Para participar é muito fácil. É só enviar um áudio pro nosso WhatsApp pedindo a música que você quer ouvir. Já tem uma galera que brotou por aqui. Se você ainda não mandou, tá dando mole, hein? Ah, não tem o nosso número? Fica tranquilo que eu te passo, é facinho. 999-777-030. Bora ver quem tá aqui.
1: Fala, Mandinha, tudo bem aí?
0: Oiê!
1: Aqui é o André Amorim, do bairro da Penha Circular, Rio de Janeiro.
0: Oi, André!
1: Da Play.
0: Em qual?
1: Na música Adoro Amar Você, do Daniel. Um super beijo pra você, Amandinha, e a toda a equipe da Band FM, a nossa rádio, nosso jeito. Fui!
0: Beijo, beijo, beijo pra você, André. E é hora de ouvir Adoro Amar Você, Daniel.

0: Gustavo Lima e Luiz Fonsi Vagabundo aqui no Da Play, 91.1 Da Play, você já sabe como funciona, né? Manda um áudio pra 999-777-030 pedindo aquela música que você quer ouvir. E ó, tem promoção rolando, tá? 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Por aqui a gente continua atendendo aos seus pedidos. Sexta-feira, né? O dia hoje tá meio borocochô aqui no Rio de Janeiro, com essa suspeita de ventania aí, mas eu tô aqui pra gente ouvir muita música boa, bora?
1: Boa tarde, Band FM. Alcino do Engenho Novo. Amandinha, toca pra mim.
0: Qual?
1: Linda, com roupa nova. Vou matar a saudade, Amandinha. Boa sexta-feira pra todo mundo aí.
0: Bora! Boa sexta-feira pra você também. Então é hora de ouvir Roupa Nova. Linda demais.

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1: 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Eu sei que errei, fui moleque. 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

0: Band FM, a sua rádio do seu jeito. Você acabou de curtir Israel Novaes, Você Merece Cachê. Teve Olha Eu Sorrindo, Clareou, Errei e Fui Moleque de Propósito. Esse é o da Play, quando você escolhe a música que vai tocar aqui na nossa programação. Ó, bora ver quem tá por aqui, quem já brotou e mandou um áudio.
1: Boa tarde, Amandinha.
0: Boa tarde.
1: Aqui é a Lourdes do Apolo 2.
0: Oi,
1: eu
0: Lourdes.
1: Gostaria que você desse play pra mim na música Retratos e Canções, da Sandra de Sá. Ofereça a todos da Band e a todos os ouvintes que estão curtindo a Band, para toda a minha família, né, que tá ouvindo a Band também. Uma boa tarde, muito obrigado. Beijo.
0: Beijo pra você, Lourdes. E bora de Sandra de Sá.

0: 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Você acabou de curtir Amor Imbatível, Renato Vale, encerrando o nosso Da Play desse sextão, bebê. Mas fica por aí porque a Super 6 tá chegando e você sabe, né? A Super 6 sempre vem acompanhada, então bora comigo que eu vou ali, já volto.
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0: Comigo, Deise, minha amiga, como é que tá pela ponte Rio-Niterói?
3: Oi, Amandinha, bicho tá pegando pela ponte Rio-Niterói, nesse momento tempo de travessia em direção a Niterói é de 31 minutos, retenções dos acessos até a chegada ao pedágio. Você que utiliza o transporte público, dê preferência pelas barcas. 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Daqui a pouco eu tô de volta.
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0: Boa tarde pra você que tá chegando agora. Eu sou Amanda Rizzi, mas pode me chamar de Amandinha, tá? Bora comigo?
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0: E tá começando agora o desfile da nossa Super 6. Aquele momento que você vota na sua música preferida, aquela que você considera a top das tops na nossa programação e você quer ouvir novamente por aqui, hein? E você sabe que a Super 6 nunca tá sozinha, sempre vem acompanhada. Você participa e ainda concorre a 4 ingressos para a rede de cinemas Kinoplex e tirar aquela onda, assistir um filminho. Então, bora! Hoje a gente começa com o segundo amor da sua vida, Marília Mendonça. Música número 2, Nem Pagando, Henrique Castro e Menos é Mais. Número 3, Olha Onde Eu Tô, Ana Castela. 4, Admita, Matheus e Cauã e Lauana Prado. 5, Alô Virgínia, Grupo Chocolate. 6, Romance Rosa, Ed Brito e Samuel. E bora conferir esse desfile? Então a gente começa com ela, a nossa Marília Mendonça.

0: Band FM, a sua rádio do seu jeito. Essa foi a nossa música número 3 da Super 6. Olha onde eu tô, Ana Castela. Teve por aqui número 2, Nem Pagando, Henrique Castro e Menos é Mais. E a gente começou a sequência com a música número 1, Segundo Amor da Sua Vida, Marília Mendonça. Corre pra participar no nosso WhatsApp, porque tá valendo 4 ingressos para a rede de cinemas Kinoplex. Manda mensagem lá no 999-777-030. E aí, qual será que vai ser considerada a top das tops da programação nessa tarde de sextou, hein? Ó, e agora a gente chega com a música número 4. Admita, Matheus e Cauã e Lauana Prado.
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0: Band FM, a sua rádio do seu jeito. E essa foi a música número 6 da Super 6 dessa sexta-feira. Romance Rosa, Ed Brito e Samuel. Corre pro nosso WhatsApp porque ainda dá tempo de você votar, tá? E concorrer a 4 ingressos para a rede de cinemas Kinoplex. Tirar aquela onda, assistir aquele filminho, ó. Se você perdeu a sequência, eu vou ler pra você. Ó. Primeira música de hoje foi Segundo Amor da Sua Vida, Marília Mendonça. Música número 2, Nem Pagando, Henrique Castro e Menos é Mais. Número 3, Olha Onde Eu Tô, Ana Castela. 4, Admita, Matheus Cauã e Lauana Prado. 5, Alô Virgínia, Grupo Chocolate. E 6, você acabou de ouvir Romance Rosa, Ed Brito e Samuel. Corre pro nosso WhatsApp, vota, porque ainda dá tempo de participar. 999-777-030. Vou ali e já volto.
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5: Alô, Deise, minha amiga, tem alguma novidade aí sobre o trânsito nesse Rio de Janeiro de meu Deus?
6: Oi, Amandinha, pela Avenida Brasil foi liberada a faixa que estava ocupada na altura da estação Baixa do Sapateiro. Nesse momento, movimentação intensa, mas sem grandes dificuldades para você, motorista. Quando vem a virada de temperatura, o corpo sente, o nariz reclama e até dor de cabeça pode vir no pacote. Então pede Medley, porque o tempo muda, mas o padrão Medley continua. Daqui a pouco eu tô de volta.
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5: Oba, oba, oba, muita música boa pra você. Tô de volta, hein? Bora comigo?
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5: A sua rádio do seu jeito. Eu voltei. Falei que era rapidinho e já tava de volta com o resultado da Super 6 e da promoção, é claro. Quem vai ser o sortudo ou a sortuda que vai levar pra casa 4 ingressos para a rede de cinema Kinoplex? Quem tá levando essa boa é a Vanessa de Freitas. Aê, Vanessa! Vanessa de Rocha Miranda, final de telefone 9775. Isso mesmo, Vanessa, você arrasou. para retirar os seus brindes, você tem 5 dias úteis. É só brotar aqui no Grupo Bandeirantes, que fica na rua Álvaro Ramos, número 350, em Botafogo, do meio-dia até as 5 horas da tarde. Beleza, Vanessa? E agora, bora conferir qual foi a música vencedora, a considerada top das tops na nossa programação, na nossa Super 6 dessa tarde do Sextão, bebê! Ela, a nossa rainha, Marília Mendonça.
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0: Não vai ser fácil, não.
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0: 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Quem gostou, joga a mão e dá um grito, Salvador.
2: Band FM, Luan Santana, Quando a Bad Bater. Teve por aqui também 9010, Maiara e Maraíza. Começamos a sequência com o segundo amor da sua vida, Marília Mendonça, que foi a vencedora da Super 6. Elai, ai, foi uma sequência pra arrastar o chifre no asfalto. Ai, ai, ai, ai, ai. Mas ainda tem muita música boa pela frente. Se liga aqui que eu tô chegando com informação.
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2: Com a previsão de ventos fortes no Rio e a cidade em estágio 3 de alerta, a Defesa Civil reforça a importância de acompanhar os alertas oficiais e se preparar para possíveis ocorrências. Os avisos podem ser recebidos de três formas: pelo WhatsApp, por SMS ou pelo sistema de alerta automático dos celulares. Nesse caso, o aparelho precisa ser compatível, ter sido lançado a partir de 2020, estar conectado à rede 4G ou 5G e estar na área onde o alerta for enviado. Para receber as mensagens por SMS, basta enviar o CEP da sua residência para o número 40199. Já pelo WhatsApp, é só enviar um oi para o número 61 20 34 4611 e seguir as instruções. As concessionárias Light e Enel também reforçaram as equipes de plantão para atender possíveis ocorrências causadas pela ventania. Em caso de emergência, acompanhe os alertas da Defesa Civil e siga as orientações das autoridades para garantir a segurança.
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2: Alô, Deise, me conta, tem atualização do trânsito pra galera?
3: Oi, Amandinha, tô por aqui atualizando nesse momento a movimentação pela região da Lagoa. Trânsito bom pra você que deixa a Zona Sul em direção ao centro, movimentação apenas intensa, já na chegada ao Túnel Rebouças, em direção ao Rio Comprido. 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Daqui a pouco eu tô de volta.
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0: Band FM, a sua rádio do seu jeito. Camarote Wesley Safadão animando a sua sexta-feira aqui em 91.1. Teve primeira noite, Pixote, Melhor Eu Ir do Péricles no nosso Lembra Dessa. E fica por aí que já já tem muito mais. Tá chegando o Band ao vivo.
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0: Alô, Deise, tem atualização aí pra galera? Me conta.
4: Oi, Amandinha, ainda tem faixa ocupada na rua Pereira Nunes, ali na altura da rua Barão de Mesquita, por conta de uma fiação que pegou fogo. Mais cedo, você que sai de Vila Isabel vai pra Tijuca, de preferência pela Barão de Mesquita, logo depois acessando a rua Uruguai, vai fazendo um bom negócio. 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Daqui a pouco eu volto.
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0: Muito boa noite pra você que já tava por aqui, tá chegando agora, eu sou Amanda Rizzi, mas pode me chamar de Amandinha, tá? Bora curtir esse textou aqui? Sua rádio do seu jeito.
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8: Ao vivo, né, gente?
18: Sejam todos bem-vindos ao show.
19: Pra começar bem, a gente vai começar assim, ó.
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18: Enquanto isso, nós vamos cantando e vamos dançando em ritmo de festa, meu povo.
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0: Foram abertos os portões do nosso espetáculo dessa sexta-feira. É hora do Band ao vivo para você se sentir no show daquele seu artista preferido. E a gente já começa daquele jeitinho que você só encontra aqui em 91.1. É hora de ouvir Por Você, Sorriso Maroto!

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0: Band FM, a sua rádio do seu jeito, porque o homem não chora, Pablo. Encerrando o nosso Band ao vivo de hoje. Eu tô indo nessa. Muito obrigada a você que curtiu a sua tarde de sexta-feira aqui do meu lado. Beijo, beijo, beijo. Agora é hora que o caos entra ao vivo no rádio do Rio de Janeiro. É hora de Estação Band FM. Os meninos estão chegando por aí. Fui, tchau, tchau. Amanhã tô de volta às 14h. Não esquece não, a gente tem um encontro marcado.
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0: Oi, Ângelo. Boa noite para você, para todos os ouvintes da Band FM. Movimentação lenta pela Avenida Brasil em direção ao centro, no trecho de parada de Lucas. Tem acidente por ali. Você que segue em direção à zona oeste da cidade vai encontrando melhores condições. 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Daqui a pouco eu volto.
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14: Do seu jeito, aê! Que beleza, chegamos agora. Dessa vez tu chegou junto comigo,
13: cheguei,
14: né?
13: Cheguei junto com você hoje, não sei porquê.
14: Vida boa, vida boa.
13: É, isso aí.
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14: Ah, fala sério, essa aqui é 30 vezes melhor que aquela ali, ó.
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13: Aê, garoto!
14: Seja bem-vinda, seja bem-vindo. Tá no ar o meu, o seu, nosso, o vosso Estação Band FM. Tchau, Amandinha. Tchau, Amandinha. Tá demorando ir embora já.
13: Demorou.
14: O clássico. Beijo, programa da família brasileira. Oh, eu vou te falar uma coisa, João. Eu me emociono todas as vezes que eu entro aqui para fazer o Estação Band FM.
13: Ah, eu não acredito.
14: Que eu me sinto útil para a sociedade, entregando conteúdo de valor.
13: Meu Deus, imagina se fosse útil,
14: relevante,
13: né? Pelo amor de Deus.
14: Informação de valor. E todo mundo já sabe, Ângelo, tá na estatística que é o programa mais esperado desde a invenção da eletricidade.
13: Ah, não acredito.
14: Tá no IBGE, tá no IBGE. Tu tem que acreditar.
13: Ah, mas eu vou esperar sair no Datafolha pra eu levar fé, tá?
14: Ó, prepara seus ouvidos aí, prepara seu coração. Se possível, dá uma baixadinha aí no volume do teu rádio pra não derreter, porque ele derrete mesmo e há muitos relatos. Cada vez mais relatos. É ou não é, Ângelo?
13: Eu não sei, você que sabe.
14: Joga junto aí, Ângelo.
13: Ah, eu não vou, duvidar de você, eu não duvido.
14: Hoje,
13: que não duvida de maluco, né?
14: Só tem uma coisa que tu concorda comigo.
13: É, o que que é, hein?
14: Até que enfim é sexta-feira!
13: Desce a mesa. É, vambora.
14: Desce a mesa.
13: Desce pra não dar ruim.
14: Vai te aguentar o X-Vide ali, hein? Vamos com tudo, vamos sextar, é só
13: garoto.
14: Alegria. Você aí que tá indo pra casa, muito obrigado pela carona que você dá pra gente. Você que tá no ônibus, você que tá no metrô, você que tá no trem, pô, tá fedendo aí, né? Tranquilo, vai passar. Já chega a tua estação.
13: Tá fedendo,
14: só que não.
13: É sacanagem. Mó futuna,
14: né, mano? É, o CC, na verdade,
13: o
14: desodorante começa a vencer meio-dia. É. Que horas são agora?
13: Agora vocês é alguma coisinha.
14: Seja alguma coisinha, então já tá pra lá de vencido, vamos com tudo. Ó, e você pode e deve participar do Estação Band FM.
13: Pois é,
14: exatamente.
13: Hoje tem promoção.
14: 999-777-030. O que tá valendo nessa sexta-feira, Ângelo?
13: Hoje tem fone de ouvido Bluetooth da Philco, essa aqui, gente, esse fone aqui é maravilhoso, eu tenho desse,
14: eu também tenho um, a Philco deu
13: ótimo.
14: Pra mim, deu pra você.
13: É verdade.
14: Deu pra geral.
13: A Philco deu
14: pra geral. A Philco. É. Então, ó, participa aí pra ganhar o seu fone de ouvido também com Bluetooth, que é maneiríssimo. 999-777-030.
13: Que bizarro.
14: O Ângelo.
13: Que é, Luiz
14: quem
13: Fernando?
14: É que tá fazendo aniversário hoje, nessa sexta-feira, de agosto? Fala pra mim.
13: Lembra dele? Às vezes no silêncio da noite. Caetano Veloso.
14: Caetano Veloso. Pô, tá cansado,
13: cansado
14: já,
13: pra caraca,
14: ele
13: meu irmão.
14: Ele é de que ano, Ângelo?
13: Ele é de 42.
14: 42, aí 42.
13: Ah, tá mortinho, né?
14: Quanto é? 38. 58.
13: Tá acabado, né, irmão?
14: 78, 84, é isso mesmo, meu irmão?
13: É, se levantar a mão já era, hein?
14: Caraca, malandro.
13: Você fala isso?
14: Malandro, não levanta não, cara. Ou então levanta. Um beijo, querido. Ô, Ângelo.
13: Aí você é possesso, né? Deus que me perdoe.
14: Ângelo, eu quero saber.
13: É o que,
14: não,
13: que é?
14: Além do Caetano,
13: Vera,
14: quem mais?
13: Vera Holtz.
14: Vera Holtz.
13: Pô, de 53, compadre.
14: 53, tá ficando cansado
13: também. Também tá. Se levantar a mão, vai, hein?
14: Não vai.
13: Vai.
14: Tá fazendo quanto ela?
13: É, de 53.
14: Tá fazendo 73,
13: tá vendo
14: isso
13: aí?
14: Mesmo?
13: Se levantar a mão, puxa, filho.
14: É, Verinha. Então tá, no... aí vou te falar uma coisa. Que é, hein? Abre a foto dela aí da Vera Holtz.
13: Peraí, que eu vou mostrar pra você.
14: Porque ela era uma mulher bonita, rapaz. Eu lembro uma vez, tinha uma novela das antigas.
13: Ah, eu não acredito.
14: É, tinha uma novela das antigas. Eu já sou um cara também já de idade. Ela era bonita mesmo. Não,
13: como é que ela tá hoje, ó?
14: Aí ela tá cara do Silvio Santos quando engordou, né, meu irmão?
13: Tá parecendo aquela mulher ventania do X-Men, né?
14: Ali era, parece até o Matusalém ali, aquela ali da direita.
13: Essa?
14: Mas ela era bonita, rapaz.
13: Ela passou, Luiz.
14: Já passou. Ela era bonita.
13: Foi. Olha aí.
14: Ela era bonita no século retrasado. Não, é. Aí não dá. Que tudo bem. Verinha, um beijo pra você, querida.
13: Ah, ela tá segurando o raio-x dela, né? Olha.
14: É, o raio-x dela. É, isso raio-x aí.
13: Dela, isso ô, Ângelo. O que é, Luiz Fernando? Pelo amor de Deus, fala logo, cara.
14: Eu quero saber. Vamos pro jornalismo.
13: Ai, vamos, vai.
14: Que é a melhor coisa que a gente faz. Olha aqui, mulher enche a cara de vinho pra comemorar o divórcio aí.
13: Que
14: só que ela bateu com o carro e acabou presa. E a gente vai falar sobre isso já. Que mais?
13: A maluca vendeu lá a casa pra fazer plástica e fica 20 anos mais jovem. Só que agora ela mora em uma van, meu irmão. Olha aí.
14: Torrou o dinheiro da casa pra fazer preço. Demonização. E olha essa aqui, Ângelo. A gente ia falar ontem, mas não deu tempo. Caiu
13: que
14: pra hoje.
13: É o que que é?
14: Tartaruga marinha meteu a porrada na raia, meu irmão.
13: Não, eu quero
14: e
13: ver
14: o vídeo
13: isso.
14: Viralizou e hoje sim a gente vai falar sobre isso. Na verdade, tudo isso e muito mais a partir de agora nessa treta disfarçada de programa tá pontualmente aqui de segunda a sexta-feira pra levar pra você o melhor da informação. Que horas começa, Ângelo?
13: Seja alguma coisinha.
14: E a gente vai juntinho até que a voz do Brasil nos separe por imposição de nossa querida chefia máxima. Beijo, Dedé. Beijo, Presida. Beijo, Tino do Piseiro. Meu parceiro.
13: Para com esse negócio de Tino do Piseiro, cara. Pelo amor de Deus.
14: Ô, Ângelo.
13: Ah, o que que é, Luiz?
14: Deixa eu dar um papo reto aqui agora, meu irmão.
13: Vai.
14: Na verdade, nem é um papo reto, é uma confissão.
13: É o que que é, hein?
14: Eu vou falar uma parada pra você que eu prefiro muito mais sofrer de amor do que sofrer porque chegou a segunda-feira de novo.
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1: Do seu jeito. Que sequência maneira. Ah, tudo a ver com a sexta-feira, tudo a ver com o trilhê. Ô, Ângelo, qual vai ser a tua boa do fim de semana, hein?
0: Eu vou estar no Arraiá da Ajuda, né?
1: Já vai estar hoje, já.
0: Inclusive hoje, daqui, vou sair daqui, vou correr pra
1: vai
0: lá pro estacionamento da Rio.
1: Pro Arraiá da Ajuda.
0: Pegar uma vassoura aqui, vou voando. Pegar a vassoura de todas as sogras.
1: Pô,
0: né?
1: Se trabalhasse ainda na perereca, ia na vassoura da queca, né, meu irmão? Chegava rapidinho. Só que ela era magrinha, de repente a vassoura dela ia quebrar.
0: Não vai me aguentar, né, compadre? Ela tem 40 quilos da queca.
1: Eu conheci a queca. Não. A queca era linda no Instagram. Porra, ao vivo. Ixi, dava
0: Fernando,
1: medo.
0: Pelo amor de Deus, cara.
1: Ao vivo dava medo. Caraca. Mas era amiga da patronagem. Ô, Ângelo! O que tá valendo aí com quem tá, interagindo aqui com essa bagaça?
0: Tem fone de ouvido Bluetooth da Philco.
1: Então, ó, participa aí, um fone de ouvido maneiríssimo da Philco.
0: Isso.
1: Eu assino embaixo, eu tenho esse fone aí, bom demais.
0: Bom mesmo.
1: 999-777-0030. É só mandar áudio que tá concorrendo. Eu quero saber qual é a primeira treta, Ângelo.
0: Na primeira treta, cara, é a tartaruga marinha que bateu na raia. O vídeo tá viralizado, compadre.
1: É treta subaquática. Olha essa pauta aí, meu irmão, pra gente acompanhar.
0: Ia lá,
1: é, exatamente. O que acontece? Tu vai botar o vídeo aí daqui a pouquinho? Não sei se tem vídeo, acho que tem.
0: Eu acho que tem, em algum lugar tem.
1: Tem um vídeo aí.
0: É, peraí.
1: É, isso aí é propaganda.
0: É propaganda pra caraca,
1: É lá em cima. Não, essa mulher é pelada não. Bota ela lá em cima.
0: Aqui.
1: Isso. O que acontece? Ah, deixa eu te falar. O vídeo tá mostrando aí essa tartaruga marinha aí.
0: Vai lembrar, bem.
1: Ela se aproximou de uma raia manta. Sabe por que a raia manta, meu irmão?
0: É por causa de quê?
1: Porque ela é grandaça, meu irmão. Dá pra se cobrir tudo, falando sério.
0: Dá pra se cobrir?
1: E aí ela fez um movimento inesperado. Meu irmão, deu-lhe uma pranchada na corcova da raia.
0: Caraca,
1: meu irmão. Exatamente. Eu acho que a raia deve ter mandado uma letra pra tartaruga.
0: Mas
1: tá
0: essa raia é mansinha. Se fosse uma raia mijona, eu queria ver, meu.
1: Exatamente. É. Eu já peguei a raia mijona, cara. Pô, é brabo.
0: Pô, mas tem uma raia que é tão mijona que não dá nem pra comer, né?
1: Dá sim.
0: Não.
1: Eu acho.
0: Tá, tu já comeu a raia mijona? Tu já comeu a raia?
1: Puta! Anjo, o que acontece? Ela deve ter...
0: Pelo amor de Deus, cara!
1: Eu gosto de frutos do mar. Anjo, ela deve ter chamado essa tartaruga de cágado.
0: Que
1: e aí, meu irmão, que cágado tu sabe, né? É uma tartaruga piorada. E aí, meu irmão, ela tem aquela cabeça de samiquira, tá ligado? E a raia é um
0: Ai,
1: bicho.
0: Que doente, cara.
1: Cara, a raia. Esse cara
0: é um doente, na moral. Você é um doente, cara. Você é um doente.
1: Anjo, a raia é um bicho implicante. Quando ela mexe assim, ó.
0: Como?
1: As abinhas dela.
0: Como é que ela mexe? Alguém filma, por favor. Alguém traz um cameraman lá da Band da TV pra filmar ele.
1: E aí, o que acontece? Os dois botaram a barbatana de fora, né, meu irmão? A raia e a tartaruga, pra poder intimidar o oponente, tá ligado? E aí, meu irmão, até porque numa porradaria, Anjo, ou tu empurra, ou tu é empurrado, né, meu irmão?
0: Isso é uma verdade, isso
1: aí. E
0: aí
1: tu tem que escolher um lado. Eu acho... E teve também, Ângelo, na moral, tem também um vídeo de um tubarão, tá, bro?
0: Mesmo? Peraí, que eu vou abrir.
1: Tem um vídeo aqui. Do tubarão também caiu na porrada com a tartaruga aí. Tá ligado?
0: Olha lá, ó.
1: Exatamente.
0: Compadre.
1: Exatamente.
0: Meu irmão, olha lá.
1: E aí,
0: o tubarão comeu a tartaruga, né, mesmo?
1: O tubarão deve ter visto esse.
0: Olha o vídeo lá.
1: Aí, ó.
0: Aqui, ó. Olha lá o vídeo, ó. A gente tá vendo o vídeo aqui.
1: Tá aí, ó. O tubarão doido pra jambrolhar, tá ligado?
0: Meu irmão,
1: se tu. Tubarão falar, eu vou te jambrolhar,
0: lá.
1: Não tem como não, hein, meu irmão, é melhor tu correr.
0: Cara, esse tubarão é grandão, hein, meu irmão.
1: Ô, Ângelo.
0: Que é, Luiz Fernando?
1: Ô, vamos falar com o banhista que tava ali vendo
0: tudo. Pelo amor de Deus, não começa tudo. Não, cara,
1: ele vai explicar
0: tudinho. Não dá um tempo pra minha cabeça.

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1: Do seu jeito. Que beleza de programação. Gosto muito, ainda mais sexta-feira, Ângelo. Sexta-feira é dia de tudo, né, meu irmão?
0: Ah, mano.
1: É dia de tudo e dia de nada também.
0: Se vale
1: tu der mole,
0: né?
1: Tu não arruma nada. Se tu for com tudo, tu vai se dar bem. Vamos com tudo, com muita treta.
0: É verdade.
1: Que tá valendo aí pra quem tá interagindo com a gente hoje, Ângelo?
0: Fone de ouvido Bluetooth da Philco.
1: Aí, ó. Então participa, só mandar áudio 999-777-030, que agora a gente vai dar uma banadinha de carvão.
0: É verdade.
1: Mas já a gente tá de volta. É. Tu não sai daí não, hein?
0: Fica aí, é rapidinho.
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3: Oi, Ângelo, movimentação lenta na linha amarela no acesso para a Avenida Brasil. Tem uma queda de moto ocupando uma faixa da via. Nesse momento, melhores condições pela autoestrada Grajaú, Jacarepaguá. 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Daqui a pouco eu tô de volta.
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9: 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Ah. Que beleza. Tamo de volta na parada. E agora é o seguinte. Agora é aquele retão bonito. Ah. Ô, Ângelo. Que? A gente só vai parar quando a voz do Brasil nos separar.
8: Bora.
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1: Do seu jeito. Que delícia de... Eu tô adorando essa sexta-feira,
0: porque
1: sabia?
0: Sextou, né, irmão?
1: Exatamente.
0: Sextou.
1: E, Ângelo, eu acho que eu vou sair daqui. Ah. Eu vou lá com você, lá pro Arraiá da Ajuda,
0: não,
1: meu irmão.
0: Se você for, não vou. Pera aí. Não, eu não vou.
1: Festa junina, Arraiá. Aquela bagunça.
0: Não, eu não vou. Pelo amor de Deus, não. Vai pra tua casa, cara. Vai pra tua casa, pelo amor de Deus.
1: Você apresenta e eu fico lá de assistente.
0: Pelo amor de Deus, assistente, meu irmão. Quem precisa de você pra ser assistente? Você tá doido, meu irmão.
1: Vamos ser parceiro.
0: Não, hoje não. Senão a gente só fica... em paz, cara. Pelo amor de Deus,
1: tá? O que tá valendo aí pra quem tá participando aí dessa bagaça?
0: Então, a gente separou desde cedo um fone de ouvido da marca Philco. Esse aqui tem Bluetooth, é lindo, é bom demais. É aquele sem fio, né?
1: Então manda áudio aí, 999-777-030. Todo mundo que manda áudio tá concorrendo.
0: Tá concorrendo.
1: É só mandar o áudio.
0: Manda áudio.
1: Ô, Ângelo.
0: Fala, Luiz Fernando,
1: qual
0: pelo
1: é a
0: amor
1: próxima
0: de
1: treta?
0: Ah, então, foi a mulher que vendeu a casa, né, pra fazer plástica, ficou 20 anos mais nova, só que agora a mulher tá morando dentro da van, compadre. Aí, ó.
1: Ela tá bem melhor de face, né, meu?
0: Rapaz, como
1: só
0: é que ela tá?
1: Só que agora tá sem teto,
0: tô
1: né,
0: tô vendo
1: compadre
0: a foto dela.
1: Deixa eu ver essa fraca de feição aí, só bem. Realmente...
0: Não, ela ficou realmente mais nova.
1: Botou beiça, deu uma parada na quilha, né, meu irmão? Deu uma levantada na pálpebra. Melhorou. Agora não precisava quebrar também, né? Quebrou, né? Porque tá morando na rua, tá quebrada,
0: aí,
1: né, meu
0: olha
1: irmão?
0: Lá como é que ela tá. Sabe quem faz essas plásticas assim? A Amandinha. A Amandinha faz plástica.
1: A Amandinha faz direto.
0: É, a Amandinha faz.
1: Ela sim, o procedimento.
0: Não, nunca vi.
1: Me reconhece.
0: Aqui, não fala assim da Amanda.
1: Passei na rua e nem falei com ela.
0: Amanda?
1: É.
0: Ah, você é linguarudo, cara. Pelo amor de Deus.
1: O nome dessa fraca de feição aí é Kelly.
0: Não,
1: Kelly
0: tá
1: Beasley. Kelly Beasley. Ela é lá da Califa, né, meu irmão? Ela mora lá em Lake Tahoe.
0: Quem?
1: Lake Tahoe. Aí o que acontece, Ângelo?
0: Como é que ela tava? Aqui toda inchada,
1: toda
0: ó.
1: Inchada. Foi quando ela fez galo, tá? Quando ela completou galo, aí bateu aqui, ela bateu. Tem muita mulher,
0: bateu
1: infelizmente,
0: a bad,
1: tem
0: né,
1: muito
0: irmão?
1: Homem, que quando bate, faz galo, fica bad. Meio bolado, né?
0: Ah, por quê, né?
1: Porque as coisas começam a cair, né, meu irmão? Começa a cair, tem coisa que só sobe com guindaste, né? A mulherada fica de papada, entendeu? E aí, homem também fica de papada. E aí, quer logo fazer uma demonizaçãozinha facial pra dar uma melhorada,
0: as coisas arreiam, né, irmão?
1: E ela, o que ela fez? Ela deu um tapa no bico e deu um levante na palhaça. Pode ver que ela não tinha bico,
0: rapaz,
1: ó.
0: Que é isso?
1: Ela não tinha bico. Em cima era só uma lâmina. Aí agora ela já tá com a beiça.
0: Mas vou te falar que ela ficou melhor, hein?
1: Ficou melhor, ela deu uma melhorada.
0: Olha lá,
1: o rosto
0: como é que ela
1: dela tava dando uma rebaixada. Pode olhar aí, ó. Exatamente.
0: Tava. E olha a diferença aqui, Luiz Fernando.
1: Cara,
0: olha.
1: De Sharpay, pô. É tipo a minha, parece minha irmã.
0: De Sharpay,
1: exatamente.
0: Ah, que bobeira.
1: É porque cara de Sharpay é quando a caroba do nada começa a desabar.
0: É a
1: demolição facial, vai caindo tudo.
0: É a lei da gravidade, né?
1: Lei da gravidade. O rosto cai muito rápido, parece até deslizamento de talude, tá ligado?
0: Ah, que você é um besta, cara. Fala besteira aí.
1: E aí ela vendeu a casa e gastou 70 mil reais nessa plástica aí, meu. Agora, essa mulher, Ângelo, ela usa Botox desde os 20 anos de idade,
0: ela aplica, né, irmão?
1: Porra,
0: ela
1: aí é demais também, hein?
0: Também é demais, eu acho.
1: E ela faz preenchimento desde 35 anos, cara.
0: Pelo amor de Deus,
1: exatamente.
0: Aí é demais.
1: Exatamente, ela fez o bagulho todo. Lift. Tu quer fazer um lift?
0: Não, pra quê? Não preciso, não. Pelo amor de Deus, eu já preciso, mas não quero fazer, não. Eu tenho medo de agulha.
1: Tem medo de agulha?
0: Ah, eu odeio agulha, irmão.
1: Ah, meu irmão. Ah, Ângelo.
0: Não vou.
1: A Kelly.
0: Ah, mas eu não vou de jeito nenhum.
1: Vou falar com a Kelly
0: não
1: aí.
0: Não enche o saco, meu irmão. Pelo amor de Deus, cara. Sexta-feira eu quero ir lá pro Arraiá da Ajuda. Me deixa em paz. Não me apurrinha,
1: tá
0: não. Pelo amor de Deus.
1: Toca a música.
0: Eu, hein, cara.
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1: 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É. Tretas e mais tretas. De segunda a sexta-feira aqui em 91.1.
0: Ó,
1: e você pode e deve participar. 999-777-0030. A gente vai sextando junto aqui, tocando muita música boa. Aliás, música boa, traz música boa.
0: Sim.
1: E claro, com informação relevante, com conteúdo de valor e com prêmio pra você. Ângelo, tá valendo o quê pra quem interagir aqui com a gente?
0: Tem um fone de ouvido lindo. Esse aqui é Bluetooth. É da Philco, é qualidade, hein?
1: Então é isso, mete o dedo aí, vai no zap, é áudio, quero ouvir áudio.
0: Áudio.
1: 999-777-0030, que agora a gente vai dar uma banadinha no carvão.
0: É rapidinho, a gente já volta, peraí.
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4: Tô de volta, Ângelo. Movimentação bem tranquila pela ponte Rio-Niterói, sem dificuldade para você, motorista. 13 minutos é o tempo de travessia em ambos os sentidos. 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Daqui a pouco eu tô de volta.
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13: Do seu jeito, tamo de volta na parada e agora é o seguinte, agora é a reta final.
0: É.
13: Não dá nem pra respirar, hein?
0: Dá não, verdade.
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0: Jeff e Eli.
1: Ah, canção rei! Isso aqui tem que ter sentimento. Diz.

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1: Do seu jeito. Acabou o milho, acabou a pipoca,
0: graças a Deus, né, irmão?
1: Graças a Deus, não.
0: Ah, não, não, eu quero ir embora.
1: A gente tá indo embora agora, mas promete voltar na segunda-feira.
0: Ah, não promete, pô, irmão.
1: Às 6 alguma coisinha.
0: É uma groselha.
1: É, né? Meu irmão, agora, antes da gente ir embora, tem resultado de promoção, né?
0: É verdade, é verdade.
1: Exatamente, que tu tem que sair voado, tu vai pro Arraiá das... Eu vou contigo.
0: Não, não vai, não.
1: Eu não quero nem saber, meu irmão, eu vou seguir no teu carro.
0: Não, não vou, não. Não,
1: sai pra lá,
0: pelo amor de Deus, meu irmão.
1: Eu quero pro Arraiá também.
0: Me esquece, tá?
1: Ângelo,
0: vai pro teu canto e deixa pro canto, meu.
1: Quem faturou aí resultado de promoção, vou ler aqui, meu irmão.
0: Então, lê.
1: Foi Amélia Rodrigues da Silva. Vou repetir. Amélia Rodrigues da Silva!
0: Parabéns, Amélia!
1: Amélia Rodrigues da Silva, final de telefone 1845. Alô, Amélia!
0: Boa, Amélia!
1: É de verdade, né? Eu acho que é. Final de telefone 1845. Acabou de faturar um fone
0: Bluetooth, de ouvido.
1: Bluetooth da Filco, maneiríssima. Ó, você tem 5 dias úteis pra dar um pulinho aqui no Grupo Bandeirantes de Comunicação, na rua Álvaro Ramos, número 350, aqui em Botafogo. Vem com tudo, vem buscar o fonezinho. Se quiser trazer um negocinho, tem uma cheiazinha que traz.
0: Ah,
1: cara,
0: que isso,
1: um negocinho, gente, pra gente.
0: Que um chantagem é essa, pelo amor de Deus.
1: Traz o que tu quiser, vem aqui dar um beijo na gente e a gente tá metendo o pé, né, Ângelo?
0: Ah, tchau, vai embora.
1: Prometendo voltar na segunda-feira.
0: Não promete.
1: Às 6 alguma coisinha, já falei.
0: Pelo amor
1: aqui
0: de Deus.
1: Em 91.
0: Ai, você é doido.
1: Boa,
0: cara.
1: Sexta-feira, bom fim de semana.
0: Pelo
1: e fui.
0: De
1: tchau, Ângelo.
0: Tchau, tchau, Luiz Fernando. Tchau, tchau.
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4: Pra fechar, Ângelo, boa movimentação pela Avenida Ayrton Senna, tanto pra você que segue em direção à linha amarela, quanto pra você que segue em direção à orla da cidade, mesmo panorama pela Avenida Salvador Allende. 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Uma ótima noite pra você, Ângelo, e pra todos os ouvintes da Band FM.
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0: vai.
1: Está no ar a Voz do Brasil. As notícias do governo federal que movimentaram o país no dia de hoje.
2: Olá, boa noite.
3: Boa noite para você que nos acompanha em todo o país.
2: Sexta-feira, 7 de agosto de 2026.
3: E vamos ao destaque do dia.
2: 20 anos da Lei Maria da Penha.
3: Marco legal brasileiro de prevenção e enfrentamento à violência doméstica e familiar contra as mulheres.
2: Ao longo de duas décadas, a legislação foi aperfeiçoada para ampliar os mecanismos de proteção. Márcia Fernandes.
4: Além dos mecanismos para responsabilizar os criminosos, a lei criou medidas protetivas para as mulheres, como o afastamento do agressor do lar e a proibição de aproximação da vítima.
3: Alerta de desmatamento na Amazônia e no Cerrado teve redução em agosto de 2025 a julho de 2026.
2: Os dados são do DETER, Sistema de Detecção de Desmatamento em Tempo Real. Gabriela Noronha.
5: Por meio de imagens de satélites, os dados do DETER produzem alertas diários para orientar ações de fiscalização e controle do desmatamento.
3: Campanha de multivacinação.
2: Está na hora de atualizar a caderneta de crianças e adolescentes menores de 15 anos. Luana Karen.
6: Entre as doenças prevenidas pela vacinação estão tuberculose, hepatites A e B, poliomielite, rotavírus, pneumonias e meningites.
3: Hoje, na apresentação da Voz do Brasil, Nazi Brum e Mariana Jungmann.
2: E acompanhe a gente ao vivo, acesse radiogov.ebc.com.br ou o canal Gov na sua TV aberta.
7: Hoje, quando a lei batizada com o meu nome completa 20 anos, eu gostaria de fazer algo diferente. Gostaria de falar com você como quem escreve uma carta ao Brasil.
3: Essa é Maria da Penha, farmacêutica cearense de 81 anos.
7: Há 43 anos, minha vida mudou para sempre. Eu sofri uma tentativa de feminicídio que me deixou paraplégica. Eu lutei 19 anos e 6 meses para que o meu agressor fosse responsabilizado. Uma espera que nenhuma mulher deveria enfrentar. Ao longo desse caminho, ouvi muitas vezes que eu deveria desistir, mas eu não podia desistir, porque aos poucos eu entendi que aquela história não era só minha. Ela representava a realidade de milhares de mulheres brasileiras e quando buscavam proteção, encontravam silêncio, descrédito e omissão. E agora eu gostaria de convidar você a fazer uma reflexão. Você já parou para pensar como estaria o Brasil hoje se não tivesse na Lei Maria da Penha?
2: 20 anos depois de promulgada a lei, a história de Maria da Penha é reconhecida internacionalmente.
3: E abriu portas para que outras mulheres lutassem contra a violência doméstica.
2: Além de punir a violência física, a Lei Maria da Penha também ampliou o olhar sobre outros tipos de agressão.
3: Violência psicológica, patrimonial e sexual, por exemplo, foram reconhecidas com a lei criada há duas décadas.
2: Vamos saber mais detalhes sobre a lei na reportagem de Márcia Fernandes.
4: Uma história de violência que marcou a vida de uma mulher e resultou na lei que hoje ampara outras vítimas. Nos anos 80, Maria da Penha sofreu duas tentativas de homicídio pelo então marido. Na primeira, ele atirou contra as costas dela, o que a deixou paraplégica. Ele não assumiu a autoria do crime e alegou ter sido um assalto. Algum tempo depois, tentou eletrocutá-la. O caso virou uma longa batalha judicial que durou cerca de 20 anos e foi parar na Comissão Interamericana de Direitos Humanos, que reconheceu a negligência do Estado brasileiro diante da violência doméstica. Maria da Penha tornou-se uma das principais defensoras dos direitos das mulheres no Brasil e deu nome a uma lei. Ela destaca a importância dessa lei na proteção às mulheres.
7: Ao longo dessas duas décadas, milhões de mulheres romperam o silêncio, encontraram proteção, tiveram acesso à justiça, salvaram suas vidas. É como eu costumo dizer, a Lei Maria da Penha veio para resgatar a dignidade da mulher brasileira.
4: Maria da Penha tornou-se uma das principais defensoras dos direitos das mulheres no Brasil e deu nome a uma lei. Ela destaca a importância dessa lei na proteção às mulheres.
7: Ao longo dessas duas décadas, milhões de mulheres romperam o silêncio, encontraram proteção, tiveram acesso à justiça, salvaram suas vidas. É como eu costumo dizer, a Lei Maria da Penha

0: E a gente passa a ter uma consciência maior para outras formas de violência que são expressamente referidas na lei, como é o caso da violência patrimonial, da violência sexual, a violência moral, a violência psicológica.
1: A Lei Maria da Penha vale para casos ocorridos na unidade doméstica, no âmbito familiar e em qualquer relação íntima de afeto, mesmo sem convivência. Além dos mecanismos para responsabilizar os criminosos, a lei criou medidas protetivas para as mulheres, como o afastamento do agressor do lar e a proibição de aproximação da vítima. O atendimento às mulheres em situação de violência também foi ampliado. A lei determina ainda que União, estados e municípios atuem de forma integrada para prevenir violências por meio de campanhas e atendimento policial especializado. A vítima tem direito a atendimento prioritário no SUS, na segurança pública e assistência jurídica. Leila Linhares é coordenadora da ONG Sépia, organização voltada para o fortalecimento da cidadania de grupos como as mulheres. Ela destaca o legado da Lei Maria da Penha.
2: Então é uma grande vitória esse legado de tirar da cultura a ideia de que violência contra as mulheres é um assunto privado e que o Estado não deve se intrometer.
1: Se você é vítima de violência doméstica ou conhece alguém nessa situação, procure uma delegacia de defesa da mulher ou qualquer delegacia. Busque também as orientações do Ligue 180 de atendimento à mulher. Em situações de emergência, a indicação é ligar para a polícia no número 190. Reportagem Márcia Fernandes.
3: A partir da Lei Maria da Penha, além da prisão e condenação de agressores, foram desenvolvidas políticas públicas para a proteção da integridade física, psicológica e patrimonial das mulheres.
4: Nós conversamos com a Secretária Nacional de Enfrentamento à Violência contra Mulheres, Estela Bezerra, sobre os avanços da lei e os desafios que ainda restam. Acompanhe. Secretária, muito bem-vinda à Voz do Brasil. Um prazer ter a senhora conosco novamente. 20 anos da Lei Maria da Penha, né? Queria que a senhora começasse destacando, então, para a gente quais foram as principais mudanças e os avanços promovidos pela lei.
5: Mariana, a alegria minha de estar aqui novamente. A Lei Maria da Penha, que completa 20 anos, é uma lei que tira o Brasil da omissão à violência contra as mulheres, né? E que muda uma percepção cultural muito forte e que era danosa para metade da nossa população, que são as mulheres. Antes da Lei Maria da Penha, a cultura era: quem em briga de marido e mulher, ninguém mete a colher. E essa não intromissão do Estado fazia com que mulheres fossem executadas e ainda em muitas situações, como no crime do Dock Street, né? Ter um argumento da mulher honesta e da morte em defesa da honra, do assassinato em defesa da honra. Então, esse tipo de modelo de civilidade, ele não era sustentável. O Estado brasileiro, ele é denunciado, né, na Comissão Interamericana de Direitos Humanos por conta do crime, da tentativa de crime de homicídio contra Maria da Penha, ali em Fortaleza, uma bioquímica. 3 tentativas e o Tribunal de Justiça Local se omite de fazer uma sentença justa. E aí o Estado brasileiro é condenado e nesses 20 anos a gente vem avançando muito, mas encontrando novos desafios, que são as novas formas de expressão de violência contra as mulheres.
4: Ou seja, antes da lei, essa ideia de que em briga de marido e mulher ninguém mete a colher, ela ia até o judiciário mesmo, né? Ou seja, o próprio poder judiciário, o próprio Estado brasileiro encarava a violência doméstica como uma coisa da esfera privada do casamento, né?
5: Não reprovava o agressor e ainda justificava porque ele estava defendendo a própria honra, julgando a mulher, penalizando a mulher. Quem assiste ainda tem pelo YouTube os argumentos que eram utilizados no tribunal, dizendo que aquela mulher pediu para morrer.
4: Agora, ao longo desses 20 anos, secretária, a lei passou também por aperfeiçoamentos, novas discussões no Congresso, ela foi sendo modificada, né? O que a senhora destacaria como os aprendizados trazidos pela Lei Maria da Penha, em relação ao enfrentamento da violência contra a mulher?
5: Olha, a lei é muito completa. A lei, na medida em que ela foi, ela surge dessa penalização, o Estado brasileiro anteriormente, na Convenção de Belém do Pará, que aconteceu aqui no Brasil, se obrigou a criar

0: uma legislação, mas só em 2005, quando houve 2004, quando houve a primeira Conferência Nacional das Mulheres, saíram dois primeiros pedidos daquela conferência. Primeiro, a sanção da Lei Maria da Penha. Segundo, a criação de um programa de enfrentamento à violência contra as mulheres. Isso ali em 2004, 2005, 2006, o governo federal encaminhou a lei para o Congresso, ela foi aprovada. De lá para cá, ela teve muitas ameaças. Em 2012, a PGR encaminhou para o Supremo Tribunal Federal, uma AD, para poder o Supremo Tribunal Federal dizer que não existia inconstitucionalidade da lei. Recentemente, Maria da Penha, através de uma plataforma de informação, que é o Brasil Paralelo, eles tentaram desqualificar novamente Maria da Penha. Então, durante esses 20 anos, a lei também foi muito atacada, além de aperfeiçoada. Primeiro ativo dessa lei, ela fez com que o sistema de justiça criasse a vara de violência doméstica. Ela fez com que ampliasse as redes de delegacias especializadas das mulheres. Ela fez com que a gente ampliasse os mecanismos de acolhimento e de apoio à mulher. Então, Casa Abrigo, Centro de Referência, Casa da Mulher Brasileira, vem tudo na esteira dessa lei. Qual o nosso maior desafio no momento? A lei saiu de entender que violência da mulher era agressão física e assassinato, e passou a abordar violência moral, violência patrimonial, violência psicológica. Recentemente assimilou a violência vicária, né, a ela também, essa é um mecanismo. Ela também fez com que as medidas protetivas de urgência fossem criadas. Não existia medida protetiva que afastava o agressor do ambiente da mulher vítima de violência, e ao mesmo tempo que fazia com que aquela mulher tivesse um tipo de acompanhamento e monitoramento da segurança pública para que não seja vítima de feminicídio. Então, todos esses mecanismos são inovações da Lei Maria da Penha, que foi considerada na ONU durante muitos anos, ela é a terceira lei com maior aperfeiçoamento. O que ainda não implantamos da lei? Não implantamos devidamente os mecanismos de prevenção. Agora, no ano de 2026, em março desse ano, o Ministério das Mulheres, com o Ministério da Educação, editou uma portaria para regulamentar a Lei 14.164, que leva à escola o tema do enfrentamento à violência contra as mulheres, e esta portaria encontra-se em processo de implementação no Conselho Nacional de Educação, e agora em outubro, porque é o prazo que as comissões têm, entregará o resultado de como isso será implantado, do ensino fundamental, passando pelo ensino fundamental, médio, até o ensino universitário.
1: Só para a gente explicar aqui para o ouvinte, né, violência vicária, que a secretária mencionou, é quando o agressor usa um familiar, geralmente os filhos, para atingir a mulher, muitas vezes matando, para causar sofrimento, então, à mulher. Agora, secretária, para a gente encerrar e para celebrar a data, o Ministério das Mulheres está promovendo aí o Agosto Lilás, né? O que está sendo, então, promovido esse mês?
0: Olha, tem uma vedação aí por conta do período eleitoral, mas a violência contra a mulher é considerada uma atividade de interesse público. Então, além das várias ações de divulgação do 180, nós estamos realizando conjuntamente com o Conselho Nacional do Ministério Público, o CNJ e os estados brasileiros. Aí vai, hoje mesmo eu viajo para Belo Horizonte, onde junto com a Defensoria e o Ministério Público, o Ministério das Mulheres vai estar realizando um seminário. Nós temos a nossa ministra viajando o Brasil inteiro, mas nossa principal atividade para o Agosto Lilás são formações dirigidas a operadores de segurança pública e operadores de direito, para que a gente fortaleça o acesso à justiça. Então, o Ministério da Justiça, o Ministério das Mulheres, tem estabelecido no Estado como um todo atividades de formação dirigida à Polícia Militar, Polícia Civil, para operacionalizar a Lei Maria da Penha, para atualizar a Lei Maria da Penha, e, ao mesmo tempo, nós estamos apoiando os estados a partir das organizações, as secretarias estaduais das mulheres dos estados, para que essa agenda, ela não só visibilize, mas ela apoie aquilo que a gente chamava de Operação Chamar e passou a ser Operação Mulher Segura. A Operação Chamar acontecia só em agosto, tem um mutirão de mandatos de fazer efetivar e efetivar os mandados de busca, apreensão e prisão, que é aquilo que tem resultado numa diminuição do feminicídio. Nós hoje podemos celebrar porque a quantidade de registro de feminicídios ocorridos nesse primeiro semestre, em comparação ao primeiro semestre de 2025, nós conseguimos uma redução de 2,5. É uma redução ainda pequena, ainda tímida, mas isso significa que 19 mulheres deixaram de ser executadas. E a gente tem aí o desafio de avançar nos estados, na região Centro-Oeste, Sul e Sudeste. A região Norte e Nordeste baixaram vertiginosamente os indicadores de feminicídio.
1: Muito bem, nós conversamos com Estela Bezerra, secretária nacional de enfrentamento à violência contra as mulheres. Secretária, muito obrigada pela sua participação na Voz do Brasil mais uma vez.
0: Obrigada a você, Mariana, e obrigada também por tornar esse tema tão necessário e tão presente no cotidiano, na memória, na audição da população brasileira.
2: Oportunidades para mulheres que buscam qualificação.
1: Estão abertas as inscrições para 70 cursos de educação profissional e tecnológica durante o mês de agosto.
2: As capacitações são presenciais e distribuídas em 24 estados e com oferta de 8 mil vagas no total.
1: Os cursos abrangem áreas como administração, gastronomia, logística, saúde, beleza e turismo.
2: A ação prioriza mulheres acima de 16 anos em situação de vulnerabilidade social ou com baixa escolaridade.
1: Todas as informações estão disponíveis em gov.br/MEC.
2: Foi registrada a queda de 37% nos alertas de desmatamento na Amazônia desde agosto do ano passado.
1: No Cerrado, o número de alertas recuou 7,8%.
2: Os dados foram divulgados hoje pelo Instituto Nacional de Pesquisas Espaciais.
3: A área sob alerta de desmatamento na Amazônia caiu cerca de 37% entre agosto de 2025 e julho de 2026. Os números divulgados nesta sexta-feira são do DETER, Sistema de Detecção de Desmatamento em Tempo Real, do Instituto Nacional de Pesquisas Espaciais, o INPE, e mostram também uma redução no Cerrado, como apresentou o coordenador do Programa de Monitoramento dos Biomas Brasileiros, Cláudio Almeida.
4: É uma queda de 7,8% com relação ao ano anterior, foram 5.119 quilômetros quadrados. O Cerrado vinha de altas sucessivas e pelo segundo ano seguido, dentro do DT, a gente mediu um valor menor, um valor de queda dentro do dado do desmatamento.
3: Por meio de imagens de satélites, os dados do DETER produzem alertas diários para orientar ações de fiscalização e controle do desmatamento. Segundo esse sistema, 5 dos 6 estados amazônicos com as maiores áreas sob alerta registraram redução, com destaque para Mato Grosso, Amazonas e Rondônia. Já no Cerrado, as quedas mais expressivas foram observadas no Piauí e Bahia. Durante a divulgação, a ministra da Ciência, Tecnologia e Inovações, Luciana Santos, falou sobre o trabalho coordenado dos órgãos da União com os estados e municípios.
5: Uma atuação convergente, né, em que aqui a gente dá os dados em tempo real e no mesmo momento entrega aqui ao IBAMA para que faça ação e controle. E sem os prefeitos, sem os estados, né, mobilizados, não era possível também garantir isso.
3: O INPE também disponibilizou nesta sexta-feira os resultados do PRODES, Projeto de Monitoramento do Desmatamento na Amazônia Legal por Satélite, para os biomas Caatinga, Mata Atlântica e Pampa. Esse sistema realiza o levantamento anual das taxas de desmatamento. Os dados referentes ao período de agosto de 2024 a julho de 2025 mostram que na Caatinga houve redução de mais de 34% em relação ao período anterior na área desmatada. Já na Mata Atlântica, a área suprimida passou de 475 quilômetros quadrados para 402 quilômetros quadrados. Houve uma redução de mais de 15%. Também houve queda do desmatamento no Pampa. O bioma, localizado no Rio Grande do Sul, registrou um recuo de quase 42% em relação ao ciclo anterior. Reportagem Gabriela Noronha.
1: Agosto é mês de atualizar a carteira de vacinação.
2: A estratégia multivacinação conta com cerca de 20 vacinas disponíveis nas unidades de saúde para quem tem menos de 15 anos.
1: Durante todo o mês de agosto, crianças e adolescentes menores de 15 anos de idade poderão atualizar a caderneta de vacinação nas unidades básicas de saúde do país. Para a estratégia multivacinação, os estoques da rede pública serão reforçados, como explica o ministro da Saúde, Alexandre Padilha.
6: São mais de 20 vacinas de vários tipos de doenças, em vacinas novas que nem todos os pais já levaram suas crianças, como por exemplo a pneumovinte. E é importante os pais aproveitarem esse momento para atualizar a caderneta de vacinação das crianças.
1: Entre as doenças prevenidas pela vacinação estão tuberculose, hepatites A e B, difteria, tétano, coqueluche, poliomielite, rotavírus, pneumonias e meningites. Por conta do surgimento de um surto de sarampo em vários países da América, a vacinação contra a doença também está sendo reforçada, como destaca o ministro da Saúde, Alexandre Padilha.
6: Outros países do mundo pararam de vacinar, tiveram explosão de casos de sarampo. Os Estados Unidos estão vivendo o maior surto de sarampo dos últimos 35 anos da história deles. E esses casos vêm para o Brasil de forma importada. E se a gente não tiver com todo mundo vacinado aqui, tem risco de ter casos de sarampo, surtos de sarampo.
1: A mobilização nacional segue até o dia 1º de setembro. No dia 22 de agosto, um sábado, será o dia D de vacinação, com postos de saúde abertos em todo o país. É importante que os responsáveis compareçam à UBS com um documento de identificação da criança ou adolescente e a caderneta de vacinação física ou digital, disponível no aplicativo Meu SUS Digital. Reportagem Luana Karen. O Dia dos Pais já é domingo, ainda dá tempo de comprar um presente, mas fique de olho para o que deveria ser uma alegria não virar dor de cabeça.
2: Na hora de comprar, é bom ficar atento aos seus direitos, como prazos de troca e a qualidade do produto.
1: E nas compras digitais, o cuidado deve ser maior. Confira os prazos, a reputação da empresa e desconfie de ofertas com valores muito abaixo dos preços de mercado.
2: Quem detalha pra gente é Thaís Araújo.
7: A Secretaria Nacional do Consumidor, a Senacom, orienta quem vai comprar presentes a tomar alguns cuidados para evitar problemas. A recomendação é pesquisar preços, conferir as informações do produto, verificar as condições de pagamento, prazo de entrega e política de troca antes de fechar a compra. Nas compras online, o consumidor deve conferir se o site é oficial, verificar a reputação da empresa e desconfiar de ofertas com valores muito abaixo dos praticados no mercado. Também é importante evitar clicar em links recebidos por mensagens ou redes sociais sem confirmar a origem. O Código de Defesa do Consumidor garante o direito de arrependimento para compras feitas fora de lojas físicas, como pela internet, telefone ou catálogo. Nesses casos, o cliente pode desistir da compra em até 7 dias após o recebimento do produto ou assinatura do contrato, com direito à devolução dos valores pagos. Já nas lojas físicas, a troca por motivo de tamanho, cor ou preferência depende da política de cada estabelecimento. Entre as principais dicas estão pesquisar preços, conferir as condições da oferta, observar o prazo de entrega e ter atenção redobrada nas compras online. Em caso de problemas, o consumidor pode procurar os PROCONs ou registrar uma reclamação na plataforma consumidor.gov.br. Thaís de Araújo para a Voz do Brasil.
1: Os efeitos do ciclone extratropical diminuem ao longo dos próximos dias, segundo o INMET, o Instituto Nacional de Meteorologia.
2: Mas, segundo o Instituto, a circulação associada ao sistema favorece a entrada de uma massa de ar frio sobre o sul do Brasil.
1: E a partir de segunda-feira, o ar frio alcança também São Paulo e Rio de Janeiro, porém com menor intensidade.
2: A Defesa Civil Nacional oferece um serviço gratuito para envio de alertas sobre situações de emergência diretamente ao celular.
1: Para receber, moradores podem enviar um SMS com o CEP para 40199 ou mandar um WhatsApp para 61-2034-4611.
2: No caso do Defesa Civil Alerta, basta acompanhar os avisos que aparecem na tela do celular. O sistema utiliza a rede de telefonia para enviar mensagens de texto e avisos sonoros para celulares em áreas de risco elevado.
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2: E que agora com as notícias do Poder Judiciário e do Congresso Nacional. Uma boa noite e um bom fim de semana.
1: A gente volta segunda-feira. Boa noite.
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10: 20 anos da Lei Maria da Penha. Decisões do STF ampliam a proteção às mulheres.
11: TSE faz ação com urna eletrônica na capital federal.
10: Para o STJ, juiz pode definir percentual do salário mínimo como valor da pensão se alimentante ficar desempregado.
11: Boa noite, eu sou Marcela Luiz.
10: E eu sou Walter Lima.
11: Sancionada em 7 de agosto de 2006, a Lei Maria da Penha segue como um dos principais instrumentos de enfrentamento da violência de gênero.
10: Ao longo de 20 anos, decisões do Supremo Tribunal Federal ampliaram a efetividade da norma. Marta Ferreira.
12: Para marcar os 20 anos da norma, o Supremo Tribunal Federal inaugurou o painel Sete Marias, do renomado artista plástico Antônio Veronese. Carmen Lúcia, única mulher da corte, e que também completou 20 anos como ministra do STF em 2026, explica que a obra de arte passa a integrar o acervo permanente do tribunal como manifesto contra o feminicídio e a violência de gênero.
13: Este painel é exatamente a demonstração da violência que se vem praticando, a denúncia de um feminicídio que não para, embora eu já tenha conclamado mais de uma vez, parem de nos matar porque nós resolvemos que nós não vamos morrer.
12: Em fevereiro de 2012, o Supremo consolidou a constitucionalidade da norma. Em 2025, a Suprema Corte ampliou o alcance da proteção da Lei Maria da Penha às relações de casais homoafetivos do sexo masculino e aquelas que envolvam travestis e mulheres transexuais.
11: Quem passou pela rodoviária do Plano Piloto em Brasília nesta sexta-feira teve a oportunidade de conhecer melhor a urna eletrônica.
10: Os eleitores puderam tirar dúvidas e treinar para as eleições de outubro. Fábio Ruas.
14: Durante a ação, as pessoas simularam voto, aprenderam qual a ordem de votação para os cargos da eleição deste ano e ainda conheceram os recursos de acessibilidade da urna. A iniciativa faz parte da primeira semana nacional do Sistema Eletrônico de Votação e busca aproximar a justiça eleitoral da população.
11: O Superior Tribunal Militar declarou indigno para o oficialato um segundo tenente aposentado do Exército que transmitiu HIV intencionalmente para duas ex-companheiras. O militar já havia sido condenado pela Justiça Comum do Estado do Maranhão por lesão corporal gravíssima e ameaça.
10: Com isso, o STM determinou a perda do posto e da patente nos termos da Constituição e do Estatuto dos Militares.
11: Mato Grosso do Sul foi condenado por submeter trabalhadores, inclusive adolescentes, a condições análogas à escravidão.
10: A decisão é da segunda turma do TST, Samanta Flor.
15: A fiscalização encontrou trabalhadores, inclusive adolescentes, sem registro, alojados perto de agrotóxicos, consumindo água sem tratamento e transportados de forma insegura numa fazenda em Porto Murtinho, Mato Grosso do Sul. O Tribunal Regional não reconheceu o trabalho análogo à escravidão, mas a segunda turma do TST entendeu que a gravidade das violações atingiu não só os trabalhadores, mas toda a coletividade e condenou o fazendeiro a pagar R$ 100 mil por danos morais coletivos.
11: Juiz, ao determinar a pensão alimentícia, também pode fixar previamente um percentual do salário mínimo para ser adotado como valor da pensão no caso de perda do emprego do responsável pelo pagamento.
10: Esse posicionamento é do STJ. Fátima Uchoa.
16: A terceira turma do STJ reformou o acórdão do Tribunal de Justiça de Santa Catarina e restabeleceu a sentença que havia definido a pensão em 54% do salário mínimo para o caso de desemprego ou trabalho informal do alimentante. Segundo a relatora ministra Nancy Andrighi, a fixação de obrigação alimentar alternativa, prevendo-se antecipadamente a hipótese de desemprego do alimentante, justifica-se pela necessidade de garantir efetividade à prestação jurisdicional e proteção integral, especialmente se houver interesses de crianças e adolescentes. Além disso, evita que o beneficiário da pensão e o responsável pelo pagamento enfrentem novo processo judicial.
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11: Uma boa noite.
10: E um bom fim de semana.
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17: Eu sou Paula Groba.
18: E eu sou Ricardo Nakaoka.
17: E estes são os destaques de hoje do Jornal do Senado, que começa agora.
18: O plenário pode votar regras para indenização por dano moral.
17: Novo modelo de busca por desaparecidos avança no Senado.
18: Senadora destaca 20 anos da Lei Maria da Penha e pede mais proteção às mulheres.
17: Boa noite.
18: Boa noite.
17: Vítimas de crimes podem ter acesso mais rápido à indenização pelos danos sofridos.
18: Um projeto que está na pauta do plenário estabelece critérios mais claros para definir o valor mínimo da reparação e busca agilizar a justiça. Repórter Bruno Lourenço.
19: O plenário do Senado está pronto para votar a proposta que tenta estabelecer regras claras e objetivas na fixação de valores mínimos de indenização em favor das vítimas de crimes. A relatora, senadora Zenaide Maia, do PSD do Rio Grande do Norte, considera que o projeto traz duas inovações. Concede à própria vítima o direito de formular o pedido de indenização na ação penal, reduzindo a dependência da atuação do Ministério Público, e autoriza a fixação automática de indenização por danos morais quando o crime afetar direitos da personalidade, como a vida, a integridade física, a liberdade e a honra. Zenaide acredita que as mulheres terão agora uma ferramenta imediata em processos sobre violência doméstica.
20: A lei passará a reconhecer a irrazoabilidade da exigência de que as vítimas se submetam à nova instrução probatória com o objetivo de demonstrar os danos morais decorrentes das violências sofridas. O dano moral é uma decorrência natural em crimes dessa natureza, não sendo necessárias provas para além daquelas que serviram para a condenação do agressor.
19: Como já veio da Câmara dos Deputados, se aprovado pelos senadores, o projeto de lei segue para sanção presidencial.
17: E foi sancionada a lei que estende até 2030 o prazo para que hospitais filantrópicos e santas casas de misericórdia renegociem suas dívidas com o dinheiro do FGTS.
18: O senador Nelsinho Trade, do PSD de Mato Grosso do Sul, foi o relator da proposta e destacou o papel estratégico dessas instituições que prestam serviço ao SUS no interior do país. Repórter Raíssa Abreu.
21: Hospitais filantrópicos e santas casas de misericórdia ganharam um alívio para o acerto de suas contas. O presidente Lula acaba de sancionar a lei que estende até 2030 o prazo para que essas instituições tenham acesso ao dinheiro do FGTS para fazer empréstimo. A norma, que tem origem num projeto apresentado pelo líder do governo na Câmara, deputado Paulo Pimenta, do PT do Rio Grande do Sul, foi aprovada pelo Senado no dia 15 de julho. O senador Nelsinho Trade, do PSD de Mato Grosso do Sul, que é médico, foi o relator. Ele destacou o papel estratégico desempenhado pelas Santas Casas e hospitais filantrópicos, especialmente no interior do país.
0: Todo recurso que for destinado aos hospitais filantrópicos e às Santas Casas, ainda assim é pouco. Tamanho o trabalho desprendido que essas instituições fazem para a sociedade brasileira. Lá no meu estado, a Santa Casa é a quarta maior do Brasil. Trabalhei 17 anos lá e eu posso ver dia após dia a dificuldade daquele hospital e manter o bom atendimento.
21: O senador informou que a linha de crédito usada entre 2019 e 2022 destinou cerca de 3 bilhões de reais a aproximadamente 140 entidades filantrópicas para renegociação de dívidas e reestruturação financeira. O dinheiro do FGTS é de natureza privada, ou seja, é diferente de dinheiro público.
17: A Polícia Federal concluiu a investigação que apurou responsabilidades na queda do avião da Voepes em agosto de 2024. Foram indiciadas 16 pessoas, entre funcionários e ex-funcionários da empresa.
18: No Senado, a Comissão de Infraestrutura já questionou representantes da ANAC sobre a fiscalização da companhia aérea antes e após o acidente. Repórter Alexandre Campos.
4: No Senado, a Comissão de Infraestrutura chegou a ouvir representantes da ANAC para esclarecer a suspensão, pela agência, dos voos da companhia aérea em março de 2025. Na ocasião, o órgão alegou que a Voepas não estaria cumprindo condições de manutenção e redução de atividades impostas após o acidente. O senador Sérgio Moro, do PL do Paraná, questionou se o cenário de omissão nas manutenções envolvendo o acidente era algo recorrente na companhia aérea, antes mesmo da queda do avião.
22: Esses elementos de degradação já não estavam anteriores dessa precariedade e porque a ANAC e a fiscalização da ANAC não detectou esses fatores anteriormente a esse acontecimento.
4: Bruno Diniz Delbel, representante da ANAC, afirmou que o cenário que motivou a suspensão das atividades da companhia surgiu somente em fevereiro de 2025, 7 meses após a queda do avião.
23: O principal ponto, né, após o acidente que levou a gente a detectar essa degradação no sistema foi que a empresa não mais estava sendo capaz de demonstrar a execução desses planos de ação corretiva, identificação dos problemas.
4: Se o Ministério Público Federal denunciar à Justiça os indiciados pela Polícia Federal, eles responderão pelos crimes de atentado contra a segurança do transporte aéreo e falsidade ideológica.
17: Quando uma pessoa desaparece, cada hora pode ser decisiva. Um projeto pronto para votação na Comissão de Constituição e Justiça do Senado cria 3 categorias de desaparecimento e define procedimentos específicos para cada situação.
18: A proposta visa tornar as buscas mais eficientes e aumentar as chances de localização das pessoas. Repórter Marcela Diniz.
24: De acordo com o projeto em análise no Senado, os desaparecimentos passariam a ser classificados em 3 categorias. A voluntária, quando uma pessoa maior de idade decide ir embora, a involuntária, quando alguém desaparece em episódios de acidente, desastre ou crise de saúde mental, ou ainda quando uma criança ou adolescente se perde de seus pais ou responsáveis, e a categoria de desaparecimento forçado, quando uma pessoa é sequestrada ou some em outras circunstâncias que também envolvam condutas ilícitas. A proposta, que já recebeu o aval da Comissão de Direitos Humanos, determina que o poder público defina estratégias diferentes de abordagem para cada categoria de desaparecimento. Para a relatora do projeto na CDH, senadora Damaris Alves, do Republicanos do Distrito Federal, as mudanças podem ajudar o Estado a atuar de forma mais eficaz. Ela ressalta que em 2025, o Brasil registrou um recorde de desaparecimentos. Foram 84.760 casos.
25: Uma alarmante média de 232 ocorrências por dia. Esses indicadores evidenciam a necessidade de contínuas atualizações no ordenamento legal para fazer frente ao problema.
24: O projeto está pronto para a votação na Comissão de Constituição e Justiça, com relatório favorável da senadora Mara Gabrilli, do PSD de São Paulo.
17: E o dia 7 de agosto de 2006 marcou a luta contra a violência doméstica e familiar contra a mulher. Nesta data foi sancionada a Lei Maria da Penha, que completa 20 anos. A legislação criou medidas como a prisão em flagrante do agressor, as medidas protetivas de urgência e o reconhecimento reconhecimento da violência vicária quando filhos ou familiares são usados para atingir a mulher.
18: A senadora Jussara Lima, do PSD do Piauí, destacou a importância da lei e defendeu o fortalecimento das políticas de proteção às mulheres e o aprimoramento da legislação.
1: Celebrar os 20 anos da Lei Maria da Penha é reconhecer uma das maiores conquistas na proteção das mulheres brasileiras. A lei fortaleceu o combate à violência doméstica, garantiu uma proteção às vítimas e reforçou a responsabilização dos agressores.
18: Com edição de Paula Groba e trabalhos técnicos de João Lira, o Jornal do Senado fica por aqui. Acompanhe agora as notícias do Tribunal de Contas da União e da Câmara dos Deputados. Boa noite.
17: Boa noite e um bom fim de semana.
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3: O Tribunal de Contas da União avaliou a implementação do Compromisso Nacional Criança Alfabetizada. A fiscalização analisou como o programa vem sendo executado. O percentual de crianças alfabetizadas na idade certa passou de 44% em 2023 para 66% em 2025. Apesar dos avanços, 15 estados ficaram abaixo da média nacional e 5 não atingiram as metas do programa. A auditoria também apontou problemas como falta de diretrizes para a alfabetização inclusiva, dificuldades no apoio aos municípios e falhas no acompanhamento dos resultados. O tribunal fez recomendações ao Ministério da Educação para fortalecer o programa e melhorar os resultados da alfabetização no país. Saiba mais em tcu.gov.br.
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5: Proposta cria mais exigências para a fabricação e uso de fogos de artifício.
6: Câmara obriga uso de hora-aula no cálculo da jornada de professores.
5: Avança projeto que prevê medidas para acelerar os processos de adoção.
7: Boa noite. Comissão Permanente da Câmara aprovou proposta que prevê medidas para acelerar a adoção e incentivar o convívio entre crianças e idosos. A reportagem é de Maria Neves.
26: A Comissão de Defesa dos Direitos da Pessoa Idosa aprovou o projeto do deputado Amon Mandel, do Republicanos do Amazonas, que institui medidas para acelerar os processos de adoção. A proposta também cria o programa Cuidar e Conviver, que prevê formas de integrar crianças ou adolescentes e idosos que vivem em instituições e não têm convivência direta com a família. Como forma de acelerar as adoções, o texto cria o Protocolo Nacional de Adoção Ágil. Dentre as regras previstas estão prazos máximos para cada etapa do processo de adoção, como determina o Estatuto da Criança e do Adolescente. A Justiça também deverá dar prioridade a processos que envolvam crianças de até 6 anos, grupos de irmãos e crianças com deficiência. Quanto ao programa Cuidar e Conviver, o projeto estabelece que ele será implantado de forma voluntária pelas instituições. Quando criada, a iniciativa deverá adotar ações como acompanhamento da interação entre crianças e adolescentes e idosos por profissionais capacitados e oferecer atividades educativas, culturais e recreativas aos envolvidos. Na opinião do relator do projeto na comissão, deputado Luiz Couto, do PT da Paraíba, integrar crianças, adolescentes e idosos que vivem em instituições de acolhimento pode trazer benefícios emocionais e sociais para os dois grupos.
27: Os dois grupos têm em comum a vivência de não contarem com a convivência familiar de forma provisória ou definitiva. Dessa forma, pretendo haver benefícios para ambos no intercâmbio de experiências e no apoio emocional mútuo.
26: O projeto determina ainda que os processos de adoção terão de tramitar inteiramente por meios eletrônicos, prever perícias integradas e audiências concentradas. Ministério Público, Defensoria Pública, Judiciário, Conselhos Tutelares e equipes técnicas terão de instituir formas de interação permanente nos casos de adoção. A proposta ainda inclui o acolhimento familiar como política permanente na Lei Orgânica da Assistência Social e no Estatuto da Criança e do Adolescente. O texto prevê apoio financeiro, suporte psicológico, acompanhamento por equipes multiprofissionais e capacitação obrigatória para as famílias acolhedoras. De acordo com a Momandel, o apoio financeiro busca evitar que a manutenção da criança ou do adolescente dependa apenas da renda da família acolhedora. O projeto também reforça que o acolhimento familiar não se confunde com a adoção. O projeto, que busca acelerar os processos de adoção e promover a integração entre crianças, adolescentes e idosos que vivem em instituições, ainda será analisado por 3 comissões da Câmara. Se aprovado em todas, poderá seguir para análise do Senado. Da Rádio Câmara de Brasília, Maria Neves.
8: Segurança Pública.
5: Rodrigo de Castro, do União de Minas Gerais, defende a proposta de emenda à Constituição que reduz a maioridade penal de 18 para 16 anos. Na visão do deputado, a medida é uma resposta ao aumento da violência e contribui para fortalecer a segurança pública.
9: Rodrigo de Castro afirma que adolescentes de 16 anos já têm discernimento sobre seus atos e que a legislação atual favorece o aliciamento de menores por organizações criminosas. A matéria já foi aprovada na Comissão de Constituição e Justiça e segue agora para análise de uma comissão especial.
10: Uma das distorções que nós assistimos hoje é que jovens com 16 anos de idade, que podem votar para presidente da República, que têm pleno discernimento das suas ações, são beneficiados pela questão da maioridade penal e não podem pagar, às vezes, por um homicídio, por um crime de tráfico de drogas. Através da aprovação dessa PEC, da diminuição da maioridade penal, nós estamos dando uma resposta a esses bandidos, nós estamos dando uma resposta à sociedade que ninguém está acima da lei.
8: Meio Ambiente.
5: Bruno Ganem, do Podemos de São Paulo, acredita que o descontrole populacional de animais está diretamente ligado aos casos de abandono, maus tratos e violência. Para ele, a castração é a principal ferramenta para enfrentar o problema.
11: A castração, ela é fundamental para quem defende a causa animal, mas muita gente que não é da causa não sabe que o impacto, ele vai além. Se a gente não tem um programa de castração nacional muito intenso, muito compatível com o volume necessário, a gente acaba tendo essa situação, né? E ao mesmo tempo tem uma outra vertente importante do trabalho da castração, que é a qualidade de vida do animal. É comprovado que o animal castrado, ele tem uma longevidade maior, inclusive.
9: De acordo com Bruno Ganem, o controle populacional dos animais contribui para a saúde pública porque facilita o atendimento sanitário e veterinário. Segundo o deputado, a castração é um ganho simultâneo para os animais e para a sociedade.
8: Educação.
5: Os deputados aprovaram um projeto que obriga o uso de hora-aula no cálculo da jornada dos professores. Saiba mais sobre o assunto na reportagem de Paula Bittar.
12: A Comissão de Constituição e Justiça da Câmara aprovou uma proposta que estipula a hora-aula como medida para calcular o tempo de professores e outros profissionais do Magistério da Educação Básica destinado às atividades diretamente com estudantes. Pela proposta, a hora-aula será usada como referência, mesmo se a duração for menor que 60 minutos. Relatora na comissão, a deputada Lídice da Mata, do PSB da Bahia, disse que o objetivo é aliviar um pouco os professores.
13: É um projeto muito importante que garante aos professores a inclusão do planejamento de atividades extras classe na sua carga horária normal. Portanto, faz com que não haja uma sobrecarga de trabalho para os professores.
12: O autor do projeto, o deputado Tarcísio Mota, do PSOL do Rio de Janeiro, acrescentou que a ideia é cobrir uma lacuna jurídica da Lei do Piso Salarial do Magistério Público da Educação Básica, que estabelece que 2/3 da carga horária do professor devem ser dedicados a atividades diretas com o educando e 1/3 para atividades sem interação com o educando, como preparar aulas e corrigir provas, mas sem definir como esse tempo será será contabilizado. Segundo Mota, alguns governos começaram a usar a diferença de 10 minutos na hora-aula dos professores para contabilizar como tempo de planejamento.
0: Cada professor foi obrigado a pegar mais turmas, sem um centavo no salário a mais. Professores já massacrados, adoecidos nas salas de aula, foram obrigados a pegar mais turmas de uma hora para outra, porque contavam a chamada minutagem para o tempo de planejamento. Uma covardia, uma crueldade.
12: A proposta que estipula a hora-aula como medida para calcular o tempo de profissionais da educação básica destinado às atividades diretamente com estudantes já pode seguir para análise do Senado, a menos que haja recurso para votação antes pelo plenário da Câmara. Da Rádio Câmara, de Brasília, Paula Bittar.
9: Rafael Brito, do MDB de Alagoas, defende o cumprimento do piso salarial do magistério para todos os professores, incluindo os temporários. Ele alerta que quase metade dos estados e a maioria dos municípios brasileiros ainda não pagam o piso para a categoria.
14: Valorizar o professor é uma das políticas públicas que mais impactam a qualidade da educação. Um professor valorizado, com remuneração digna e segurança para exercer sua função, ele com certeza absoluta tem melhores condições de ensinar, de se dedicar aos alunos e de permanecer na carreira por muito tempo. Então a gente defende, né, o cumprimento do piso.
15: Rafael Brito orienta os profissionais que ainda não recebem o piso salarial a procurarem seus sindicatos ou o Ministério Público. O deputado reitera que o cumprimento da lei não é um favor à categoria, mas um direito conquistado.
8: Previdência.
9: Maria do Rosário, do PT do Rio Grande do Sul, é autora do projeto que institui pensão especial para crianças e adolescentes que perderam a mãe em decorrência de feminicídio. Ela afirma que a medida garante apoio financeiro para que os órfãos permaneçam com seus familiares em vez de serem encaminhados a abrigos.
16: Essa lei é importante porque as crianças, os órfãos de mães que foram assassinadas, em geral, o pai dessas crianças ou o padrasto é que cometeu esse crime. E a criança perdeu a mãe, perdeu o pai, perdeu o padrasto. Quando a mãe não deixa nenhuma pensão porque, enfim, já vivia uma condição de hipossuficiência, de pobreza, eu sempre fiquei me perguntando e ouvindo as avós que ficam com essas crianças, eu me dei conta que a orfandade significa uma grande responsabilidade para o Estado brasileiro.
15: Maria do Rosário lembra que o feminicídio deixa impactos permanentes na vida dos filhos das vítimas e defende o fortalecimento de políticas públicas de prevenção à violência contra a mulher. Ela também pede que o Estado atue para evitar novos casos e assegurar proteção às crianças afetadas.
8: Votação.
9: O plenário da Câmara pode votar projeto que cria mais exigências para a fabricação, comercialização e uso de fogos de artifício. O repórter Antônio Vital traz mais informações sobre a proposta.
19: Ganhou o regime de urgência e está pronto para ser votado no plenário da Câmara. Projeto que regulamenta a fabricação, a importação, o armazenamento, o transporte, a comercialização e o uso de fogos de artifício. O projeto, já aprovado pelo Senado, prevê punições para quem descumprir as determinações. A queima não autorizada de fogo de artifício, por exemplo, poderá acarretar pena de detenção de 6 meses a 2 anos ou multa. A proposta já foi aprovada por 2 comissões da Câmara, com alterações em relação ao projeto original. Nas comissões de Segurança Pública e de Meio Ambiente, o texto final prevê apenas o uso profissional para os fogos que possam causar lesão grave e morte ou danos ao patrimônio e ao meio ambiente. Determina ainda que as fábricas só poderão ser instaladas na zona rural. Na Comissão de Constituição e Justiça, o relator deputado Lafayette de Andrada, do PL de Minas Gerais, incluiu limites para o barulho provocado pelas explosões. O limite máximo será de 120 decibéis nos lugares onde os eventos são autorizados. Nas áreas residenciais, o limite foi fixado em 110 decibéis e em locais considerados sensíveis, nas cidades, de 85 decibéis. O parecer, porém, não chegou a ser votado e o relator, Lafayette de Andrada, defendeu a aprovação do regime de urgência para o projeto.
20: Esse é um projeto importante que, na verdade, procura dar toda uma roupagem e uma legislação para a questão de fogos de artifício. Não só para a questão dos decibéis, dos barulhos, considerando os animais, considerando os autistas, considerando os locais, mas também toda a estrutura de comercialização, de armazenamento, ou seja, de segurança. É um projeto muito amplo, merece ser debatido e, portanto, peço aos senhores deputados voto favorável à sua urgência.
19: O regime de urgência foi criticado por deputados do Missão e do Novo. A deputada Adriana Ventura, do Novo de São Paulo, disse que há pontos positivos na proposta, mas criticou a criação de novas exigências para fabricantes e comerciantes de fogos.
1: Nossa grande questão, e essa é a razão pela qual a gente vai orientar o contrário, é que amplia muito a intervenção estatal sobre uma atividade econômica que já está regulada por diversos órgãos públicos. Cria um monte de exigências de licenciamento, certificação, rotulagem, armazenamento, fiscalização. Então a gente tem uma preocupação, a gente quer debater esse projeto, a gente se coloca à disposição para melhorar o projeto, para poder votar favoravelmente o mérito, se for o caso, mas é não.
19: Com o regime de urgência, o projeto que regulamenta a fabricação, o transporte, a comercialização e o uso de fogos de artifício pode ser votado diretamente no plenário, sem passar pela análise das comissões permanentes da Câmara. Da Rádio Câmara, de Brasília, Antônio Vital.
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8: Transportes.
15: Projeto aprovado pela Câmara reconhece a BR-319 como infraestrutura crítica para a segurança nacional. Capitão Alberto Neto, do PL do Amazonas, defende a proposta argumentando que a medida é essencial para integrar o seu estado e Roraima ao restante do país.
9: Segundo o capitão Alberto Neto, o projeto prioriza investimentos na rodovia e simplifica o processo de licenciamento ambiental. O deputado argumenta que a BR-319 vai facilitar o escoamento da produção, ampliar o acesso a serviços públicos e fortalecer a presença do Estado na região.
18: Então nós vamos destravar os licenciamentos ambientais, nós vamos trazer orçamento, mostrar a importância estratégica da BR-319 para o país. É um sonho de todo amazonense e que nós queremos pertencer verdadeiramente a esse país. A gente nós não queremos ficar isolado. Isso afeta diretamente a nossa economia. No momento de estiagem, por exemplo, onde os nossos rios têm dificuldade para navegação, é uma saída para o escoamento da nossa produção.
8: Consumidor.
15: Comissão aprova a proposta que busca resguardar direitos dos consumidores em relação ao uso de inteligência artificial. A repórter Silvia Munhato explica como isso pode ser feito.
21: A Comissão de Ciência, Tecnologia e Inovação da Câmara dos Deputados aprovou o projeto que estabelece diretrizes para proteger os direitos dos consumidores no uso de produtos e serviços que empreguem inteligência artificial, com foco em transparência, equidade e privacidade. As empresas ficam obrigadas a informar, de forma clara e destacada, quando o consumidor estiver interagindo com sistemas, respostas ou conteúdos gerados por IA. Também devem explicar de maneira acessível a função do algoritmo e seus impactos sobre a experiência do usuário. Em caso de decisão automatizada, como recusa de crédito, o consumidor terá direito de solicitar informações sobre os critérios utilizados. Além disso, poderá recorrer da decisão e pedir revisão humana. O projeto assegura ainda o direito do consumidor de pedir a exclusão de seus dados de bancos usados para treinar ou operar sistemas de IA. O texto ainda proíbe o uso de sistemas de IA que resultem em discriminação algorítmica, ou seja, tratamento desigual baseado em raça, sexo, idade, deficiência ou qualquer outro fator protegido por lei. É o que explica o relator, deputado Davi Soares, do Podemos de São Paulo.
22: É importante deixar claro que a IA, ela não nasce preconceituosa. Ela aprende a partir de informações que recebe. Se esses dados contiverem vieses ou discriminações, as respostas também poderão ser injustas ou discriminatórias. Por isso que o projeto estabelece a proibição da discriminação algorítmica e determina que as empresas adotem medidas para identificar e reduzir esses vieses.
21: O descumprimento das regras sujeitará as empresas à advertência com prazo para correção, multa de 1 a 5% do faturamento e suspensão temporária do uso de sistemas de IA. O texto também autoriza o uso de IA certificada pelo Executivo para revalidar receitas médicas de medicamentos de uso contínuo, conforme regulamentação a ser definida. A proposta, que busca proteger os consumidores em relação ao uso da inteligência artificial, será analisada pelas Comissões de Defesa do Consumidor e de Constituição e Justiça. Da Rádio Câmara de Brasília, Silvia Minhato.
2: Trabalho.
9: Glauber Braga, do PSOL do Rio de Janeiro, defende a proposta que reduz a jornada de trabalho e acaba com a escala 6x1 sem redução salarial. De acordo com o deputado, a medida garante mais dignidade e tempo de descanso para os trabalhadores.
3: O trabalhador brasileiro tem o direito de ter mais um dia à sua disposição para ter vida além do trabalho, para cuidar da sua saúde mental, para estar mais tempo com a sua família, para ampliar a sua formação sobre os mais variados temas, para fazer aquilo que ele queira fazer. Eles vão ficar mais dispostos, com uma maior capacidade de trabalhar, já que eles não estão sendo explorados à exaustão, como é o regramento que a gente tem nos dias de hoje.
15: Glauber Braga argumenta que experiências internacionais já demonstram que a produtividade das empresas não diminui com a redução da jornada. Ele cita ainda que pesquisas de opinião mostram que a grande maioria dos brasileiros apoia o fim da escala 6x1.
9: Termina agora o jornal Câmara dos Deputados, produzido pela Rádio Câmara, com trabalhos técnicos de Wellington Teles e apresentação de Val Monteiro e Luciana Vieira. Uma boa noite para você.
15: A Voz do Brasil volta na